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12: 97, boa noite. Começou, gente. A noite da Band FM está no ar. Eu sou Marcelo Dias, cheguei, ficaremos juntos. E você e eu até 1 da manhã.
13: 10 horas tem aquela viagem deliciosa.
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13: 10 horas tem o nosso Band Love, aqui, ó.
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13: O que temos pra hoje? Temos ele, que é sucesso, sim. É coleção 2026. Ele é gostoso, quentinho, malha super boa, moderno, tem capuz, tem bolso. E olha só, são várias cores. E a marca da Band FM no peito. Tem preto com laranja, tem off-white com verde, tem off-white com caramelo. Você escolhe a cor do seu jeito. Eu tô falando dele, o famosão, o moletom Tonton, o moletom exclusivo da Band FM, que tá aqui na noite da Band FM à sua espera. Pode ligar 11-37-43-1313. Fala com a Luísa, que tá fazendo nível hoje, viu? Pode dar os parabéns pra ela no telefone na noite da Band FM. Ela que atende as suas ligações aqui na noite da Band FM. Tem o WhatsApp da Band FM também. Música 1, retrovisor, Gustavo Lima, Irmão da Lua, Amigo das Estrelas, Zezé de Camargo é a música 2. 3, Menos é Mais, Champanhe. 4, Lance Individual, Jorge Mateus. Música 5, Maiara e Maraíza, Quem Sente Saudade Sou Eu e Sua Boca Mente, com Zé Felipe e Ana Castela, é a música 6.
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0: FM Menos é Mais, champanhe, a música 3 da Super 6 das 9. Ai, bebê, liga pra Band, vai. 11-37-43-1313 é o telefone da noite da Band FM. Tem o WhatsApp da Band FM à sua espera também. Moletom Tonton exclusivo da Band FM, lindo, pra te aquecer no frio, quentinho, gostoso, malha super boa, presente de qualidade. Ó, tem capuz, tem bolso aqui também na lateral e tem a marca da Band FM, sim, preto com laranja, off-white com verde, off-white com caramelo. Você escolhe a cor do seu jeito. É coleção 2026 que já tá fazendo sucesso. Conheça lá nas redes sociais da Band FM. É presentão na noite da Band. Música número 4, Jorge Mateus, lance individual.
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0: De FMZé, Felipe com Ana Castela, Sua Boca Mente, Ana Castela, semana que vem, dia 20, Band FM de pertinho com O Show. 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
0: São 9 horas 26 minutos. Fala, Babi!
2: Marcelo Dias, tô de volta aqui nessa quarta-feira com outras informações. O Banco Central atualizou os dados e informou que ainda existem nas instituições financeiras mais de 5 bilhões de reais em recursos esquecidos pelos clientes. Deste total, 3 bilhões e 700 milhões são recursos de mais de 20 milhões de pessoas físicas, enquanto 1 bilhão e 300 milhões são valores de empresas. O sistema do Banco Central permite consultar se pessoas, inclusive as falecidas e empresas, deixaram valores para trás em bancos, consórcios ou em outras instituições. O site para conferir é valoresareceber.bcb.gov.br. Vou repetir, valoresareceber.bcb.gov.br.
0: Ok.
2: Um beijo, Dias. Boa noite.
0: Um beijo, Babi. Boa noite. Até amanhã. Obrigado.
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17: Boa noite!
18: Boa noite!
17: 9:32. Essa é a noite da Band FM que traz o Band Love hoje a partir das 10 horas. O programa mais emocionante, mais amigo, mais romântico e às vezes mais polêmico do Brasil, sim. Tem história que dá uma polêmica, gente. Mas, ó, então, a partir das 10 horas, você ouve o nosso Band Love. Anos 80, anos 90, 2000, o que que você gosta? Eu toco de tudo. E toco a música atual pra você também. Tem espaço pra dar aquele recadão de amor? É, pra paixão. Aqui na sua rádio do seu jeito.
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17: Obrigado a você que participou na Super 6 das 9. Temos aqui o um moletom Tonton exclusivo da Band FM, lindão, moderno, pro Genilson de Souza. Genilson de Souza, parabéns, amigão, você ganhou.
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17: Música vencedora está no ar.
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0: Band FM, mil adjetivos, Kleber e Cauã, pra você na noite da Band FM. Eu vou tocar uma sofrência lá das antigas, tá? É, no momento, lembra dessa, é linda essa música. Ela fala sobre como certos amores deixam marcas profundas e insubstituíveis, mesmo quando a vida segue. A música reforça esse tom nostálgico ao mencionar lembranças, saudade, que mostram como o passado amoroso se faz presente nos momentos de solidão. Você fica sozinho, você começa a pensar na pessoa. Nas pequenas situações do dia a dia, como um telefonema ou um sonho. Vamos ouvir?
1: E aí?
0: Vamos,
1: nossa! Vamos. Lembra dessa?
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0: Lembra dessa? Você vai ver!

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1: Boa noite, meu amigo Walter Anjo.
2: Boa noite, Marcelo.
1: Toda segunda e quarta, antes do Band Love, a gente tem o Eu Te Encontrei aqui na Band FM já há vários anos, praticando, espalhando o bem, deixando a sua vida bem melhor. Você que tem saudade de alguém, entre agora no Instagram do Walter Pessinisky, que é o Walter Anjo.
2: Gente procurando gente.
1: Fácil demais, é só colocar na busca ali do seu Instagram, gente procurando gente. Aí você vai clicar em seguir, é a página do Walter Pessinisky, clica em seguir, depois você clica em mensagens, lá em mensagens você vai fazer um resuminho, né, da sua história com essa pessoa que está desaparecida, coloque ali todas as informações que você tiver da pessoa que está desaparecida e a gente tenta deixar sua vida, a gente vai deixar sua vida bem melhor. Hoje, na noite da Band FM, uma menina simpática, Walter.
2: Sim, muito simpática, de nome Ariana. Boa noite, Ariana.
3: Boa noite, Walter.
2: Tudo em paz?
3: Tudo em paz, graças a Deus.
2: Ariana, quem você procura, pelo que já falamos, você está representando sua família, né? Conta pra gente, por favor.
3: Então, eu tô procurando a minha tia, né, por nome de Carmen Lúcia Fagundes. Ela tá... Sim, a gente não tem mais contato com ela desde 1980.
1: Ela é irmã da sua mãe ou do seu pai?
3: Ela é irmã da minha mãe.
1: Da sua mãe.
3: Né? Tem outras tias, né? Que também representa a minha família.
1: É.
3: Né? O último contato que a minha família teve com ela, ela morava em Guarulhos.
1: Entendi.
3: Né? Em 1980, já era casada. Tinha um filho por nome de Hélio, né? Hélio Benedito Fagundes. Depois disso, eles perderam o contato.
1: Poxa vida. Né? E a saudade é grande, né? Das irmãs?
3: Isso, das irmãs. Sempre querendo rever a irmã, né? Até agora não teve notícias mais dela. Aí elas procuraram, que eu posso informar aí pra vocês, que elas procuraram pelo negócio do SUS, né? Cartãozinho do SUS.
1: Certo.
3: E minha tia, pelo que consta no SUS, do cartãozinho do SUS, ela foi... no endereço agora que estaria em Campinas.
1: Vamos fazer o seguinte, vamos ouvir a musiquinha aqui do programa.
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1: Tocou a musiquinha. Aqui na Band FM a gente lida com a verdade, minha amiga. E a gente quer sempre dar as boas notícias, dar as boas notícias para os nossos amigos, para as nossas amigas. Nem sempre isso é possível, né, Walter?
2: Exatamente. E é o caso da sua tia. Sua tia, o último endereço dela realmente foi em Campinas, tá? Mas, infelizmente, a notícia que nós chegamos é que ela faleceu em maio de 2011. Quando informaram a vocês pelo SUS, eles só não deram essa informação para vocês. Mas, fora do ar, eu vou te passar o último endereço e todos os dados que eu tiver para vocês chegarem.
1: Para vocês chegarem até a família dela também, né? E a gente, como eu te disse, queria te dar uma boa notícia, infelizmente não foi possível, mas obrigado pela sua confiança aqui na Band FM, Ariana. E que Deus conforte o coração dos seus familiares, tá bom? Um beijo no seu coração, muito obrigado, sinta-se abraçada. Obrigado, Walter.
2: Obrigado você, Marcelo.
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16: 2 minutos para as 10 horas. Que bom que você está na Band. Que bom que você está aqui na noite da Band FM. Ó, convido você agora para fazer uma viagem deliciosa no tempo através da boa música. Tudo pronto para o Band Love.
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16: Eu sou Marcelo Dias, estou aqui feliz e grato, sempre.
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16: Nós temos de presente para você nessa noite é um sucesso aqui da Band FM, que é a jaqueta corta-vento exclusiva da Band FM. Ela é moderna. Tem um clipezinho lá nas redes sociais da Band FM com todos os comunicadores mostrando pra você como ela é linda, como ela é moderna. A marca da Band FM tá no peito, tá no coração. Então é isso, você vai ganhar se participar. Aí a gente faz o sorteio. Junto com a jaqueta corta-vento exclusiva da Band FM, nós temos outro sucesso também, que é uma delícia. É um kit com 3 hidratantes labiais da Beijo Bom. Olha que maravilha, gente. 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Tá ótimo, né? Hã? Fala a verdade. Então participa com a gente mandando seu áudio pro 11 99991 9197. 11 99991 9197. Manda teu beijo, manda teu eu te amo. Participa com o Band Love, mandando o seu recado de amor ou um recado pros seus amigos. Falando em amor, 10h30 a gente tem História de Amor do Band Love, sempre uma lição de vida pra todos nós.
13: Eu juro,
16: sou música linda. Juro, Leandro e Leonardo. Think Out Loud, Ed Sheeran, no Band Love.
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16: You are still the one, Shania Twain.
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16: Proibido terminar?

0: consigo. Band FM Fagner, Deslizes, clássico nacional pra você no nosso Band Love. 10 horas 13 minutos. Milli Vanilli. I'm gonna miss you. Ainda hoje no nosso Band Love, que toca anos 80, toca anos 90, 2000. Toca música atual também pra você e dá presente. Está todo mundo perguntando aqui como é que eu participo pra ganhar o corta-vento e o kit com 3 hidratantes labiais da Beijo Boom. Fácil demais, é só mandar mensagem. É só falar com a tua paixão, é só falar com seus amigos, é só espalhar amor através da sua mensagem aqui no Band Love que você concorre. Combinado? 11999919197 é o WhatsApp. E o Instagram, vou falar de novo aqui, ó, da Beijo Boom, é @beijo.boom no Instagram e no TikTok. @beijo.boom no Instagram e no TikTok. E junto com esse kit vai a jaqueta corta-vento exclusiva da Band FM, que é um espetáculo. Vamos lá, mensagens chegando aqui pro nosso Band Love. O Márcio mandou áudio, Márcio.
1: É, eu queria mandar um abraço e um beijo pra minha esposa Josiane, tá? E dizer pra ela que eu amo muito ela.
0: Tá dado o recado.
1: Tô aqui trabalhando até às 6.
0: Boa, valeu, bom trabalho aí, Márcio. Quem é mais?
2: Antônio Teresópolis.
0: Ô, Marco.
2: Eu queria ouvir uma música bem romântica aí. Phil Collins. Obrigado.
0: Valeu, amigão. Obrigado. Bom trabalho para você, viu? Quem tá com a gente também? O Jean, de Campos dos Goitacazes. Marcelo Dias, boa noite. Eu e minha mamãe Carla e meu padrasto Rogério estamos ligados aqui no Band Love. A Célia tá com a gente também. Quero mandar os parabéns para minha sobrinha e afilhada Esther. 10 anos hoje. Que Deus te abençoe com muita saúde e muitos anos de vida. Que você continue sendo essa menina maravilhosa que você é. A tia Dinda te ama. Beijos para todos do Band Love. Beijo para você também. 10 e 16. Já já, história de amor do Band Love. Você sabe que eu sempre desejo o melhor para você, minha amiga. Para você, meu amigo, né? Eu quero. Desejo mesmo, de coração, que a sua vida seja sempre cercada de boas energias, sonhos realizados, pessoas especiais e momentos que façam o coração sorrir. Acredite no que você deseja e aproveite cada oportunidade de ser feliz, tá bom?

0: Tarde FM, Leandro e Leonardo, eu juro. Sorriso Maroto amanhã, Bruno Mars, Talking to the Moon e o Air Supply com o clássico Lonely is the Night. A sua rádio do seu jeito com a história de amor do Band Love.
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2: Dizem que o amor cura tudo. E durante muito tempo eu também acreditei nisso. Eu achei que se eu amasse o suficiente, eu teria forças para salvar a pessoa que eu mais amava. Mas a vida me ensinou que existem batalhas que ninguém pode lutar no lugar do outro. Quando essa história começou, eu tinha acabado de me divorciar. Foram 12 anos de casamento e eu confesso que foi um processo bem difícil. Porque além da dor da separação, eu tinha um filho pequeno que dependia de mim. Então, mesmo machucada, eu sabia que precisava seguir em frente. Era 2020. A gente estava bem no começo da pandemia. E enquanto todo mundo tinha medo do que estava acontecendo lá fora, eu também tentava lidar com tudo que estava acontecendo dentro de mim. Eram muitas feridas, muitos traumas do casamento que tinha acabado. Mas foi justamente nessa época de tanto sofrimento que a vida me surpreendeu. Eu conheci o Rony. Desde o começo ele foi diferente. Ele era um homem carinhoso, atencioso, daqueles que faziam questão de saber se eu tinha almoçado, se eu tinha chegado em casa, se eu estava bem. Com o tempo, eu apresentei o Rony para os meus pais. Mas com o meu filho, eu decidi ir um pouquinho mais devagar. Eu tinha acabado de passar por um divórcio e ele era só uma criança. Eu não queria, eu não podia colocar outra pessoa na vida dele de qualquer jeito, porque por mais que eu percebesse que o Rony era um homem diferente, a minha prioridade sempre foi proteger o meu filho. Mas o tempo foi passando, as coisas acontecendo e o meu relacionamento com o Rony foi ficando mais forte. Um dia eu finalmente me senti mais à vontade para apresentar o meu filho e o meu namorado. E naquele dia, vendo o jeito dele, o carinho com o meu filho, eu tive a certeza de que eu estava fazendo a escolha certa para minha vida. O Rony era motoboy e um cara muito trabalhador. Ele veio de uma família simples, assim como eu, e nunca mediu esforços para me ver feliz. Mas o que mais me encantava nem era a forma como ele me tratava, não era isso. Era o jeito que ele tratava o meu filho. Ele nunca forçou uma aproximação, ele foi conquistando mesmo o carinho dele aos poucos, com paciência, com respeito e muito carinho. E o meu filho também foi se apegando a ele de um jeito muito natural. Aquilo foi me dando uma paz. Ai, uma paz enorme. Conforme o tempo passava, o nosso relacionamento só melhorava. E quanto mais eu conhecia o Rony, mais eu me apaixonava por ele. Sabe quando parece que a vida finalmente resolveu compensar tudo que você sofreu? Era exatamente assim que eu estava me sentindo. 3 meses depois, nós começamos a conversar sobre morar juntos. É, pode parecer cedo, sim, mas não foi uma decisão por impulso. A gente pensou muito antes de dar esse passo. Eu tinha acabado de sair de um casamento, eu tinha um filho de 8 anos e sabia que dividir uma casa com uma outra pessoa era uma responsabilidade enorme. Mas, naquele momento, tudo fazia sentido. Eu confiava no Rony, meu filho gostava dele e eu acreditava de todo o coração que nós estávamos construindo uma família. A gente combinava tanto, mas tanto. A gente ria junto, fazia planos juntos e quase nunca brigava também. E quando acontecia algum desentendimento assim, a gente sentava, conversava e já resolvia. Eu me sentia respeitada por ele, valorizada e amada também. Depois de tantos traumas, eu tinha a sensação de que eu estava sendo amada de verdade. Era exatamente o tipo de relacionamento que eu sempre sonhei viver.
3: Tá aqui, Thalita. Olha aqui, ó. A chave da nossa casa.
4: Deu certo. Ah, não acredito. Ah, meu Deus, eu não acredito.
3: Deu certo, claro que deu. É de aluguel, mas é a nossa primeira casa.
4: Rony, você não imagina o quanto eu tô feliz.
3: Esse vai ser o nosso cantinho. O lugar onde a gente vai construir a nossa vida. O lugar onde a gente vai ser muito feliz. Muito.
2: Nós três começamos a criar uma rotina de família, aprendendo a viver junto, dividindo aquelas pequenas alegrias do dia a dia. Pela primeira vez em muitos anos, eu me sentia em paz. É, eu acho que essa é a palavra, em paz. No fim de semana, a gente fez um churrasco com alguns amigos. Era para ser só mais um dia feliz, só que em algum momento eu comecei a perceber que o Rony, Ele estava diferente. Ele começou a falar e ele não parava mais, andava de um lado para o outro. Ele estava parecendo agitado demais. E não era alegria, não. Não era a animação do churrasco. Era uma coisa estranha. Era uma sensação que eu nunca tinha visto nele. Aquilo começou a me incomodar. E quanto mais eu observava, mais eu tinha certeza de que tinha alguma coisa errada. Foi só mais tarde que eu descobri toda a verdade. Uma verdade que me custou muito acreditar. Uma verdade que eu daria tudo para não existir. O Rony era usuário de drogas. Naquele instante, o meu mundo desabou. Porque eu olhava para aquele homem. Meu Deus, aquele homem tão carinhoso, tão trabalhador, tão presente na minha vida. Tão presente na vida do meu filho. E eu não conseguia acreditar que ele tinha escondido uma coisa tão séria de mim. Quando o churrasco acabou, eu esperei a gente chegar em casa e eu chamei ele para conversar.
3: Desculpa. Desculpa você ter descoberto assim.
4: Há quanto tempo isso acontece, Rony?
3: Que isso importa?
4: Importa. É claro que importa. Tudo isso aqui importa.
3: Thalita, eu vou parar. Eu vou parar, você vai ver.
4: E você ainda esconde droga aqui, Rony? Na nossa casa, no lugar que tem uma criança.
3: Eu sei que... Olha, você tá certa. Eu já disse. Eu vou parar.
2: O Rony confessou que escondia a droga dentro da nossa casa. Da nossa casa. No mesmo lugar onde o meu filho dormia, brincava, corria pela sala. Eu sentia um misto de medo, um misto de revolta, de decepção, tudo junto. Eu nunca imaginei, nunca. Eu nunca pensei que eu ia viver uma situação dessa. Eu nunca imaginei dividir o teto com um homem que escondia drogas dentro de casa. Naquela noite eu pensei seriamente em colocar um ponto final no relacionamento. Eu não queria aquela vida pra mim, jamais. E muito menos pro meu filho, imagina. Eu me sentia traída. E não porque ele usava drogas, mas porque escolheu esconder isso de mim desde o começo. Ele sabia que se me contasse a verdade, talvez eu nunca tivesse aceitado construir uma família ao lado dele, nunca. Mas eu amava o Rony. E foi justamente esse amor que confundiu a minha cabeça. Eu quis acreditar quando ele prometeu que ia parar. Eu quis acreditar que aquilo era só uma fase, que ele tinha perdido o controle por um tempo e que, com a ajuda da família, com a minha ajuda, ele ia vencer aquele vício. Hoje eu sei que naquele momento eu enxerguei o homem por quem eu tinha me apaixonado. Eu sei que eu fechei os olhos para a realidade, porque dali em diante, as coisas só pioraram. Depois daquela conversa, minha vida virou uma montanha-russa. Eu vivia angustiada. Eu estava sempre esperando o pior. Bastava o Rony sair de casa que eu ficava imaginando se ele ia usar de novo. E muitas vezes, eu nem precisava imaginar. Tinha dias em que ele chegava com o nariz sujo, os olhos diferentes, completamente acelerado. Eu olhava para ele e eu já sabia o que tinha acontecido. Parecia que o fato de eu ter descoberto deu uma carta branca para ele passar a usar o tempo todo. Até porque ele não tentava nem esconder mais. Apesar de tudo, ele nunca foi um homem agressivo e a gente quase não brigava. Eu só olhava, abaixava a minha cabeça e fechava a cara. Era como se eu não tivesse mais nem forças para ficar brigando, discutindo. E desse jeito os dias foram virando semanas. As semanas começaram a virar meses. E quando eu percebi, já tinham se passado 5 anos vivendo daquele jeito. Era sempre a mesma história. O Rony chorava, dizia que estava arrependido, prometia que daquela vez ia ser diferente. Ficava uma semana até sem usar, às vezes até 2, e eu me enchia de esperança de novo. Mas bastava baixar guarda e ele recaía. Minha mãe conversava tanto comigo, dizia que eu ainda tinha tempo de recomeçar, que eu precisava pensar em mim, pensar no meu filho. Ela nunca concordou que eu continuasse naquele relacionamento. Mas eu amava o Rony. Amava muito. E esse amor sempre falou mais alto do que tudo. Eu acreditava que se ele tivesse o apoio certo, ia conseguir vencer o vício. Eu queria. Nossa, eu queria, mas eu queria tanto acreditar que o homem por quem eu tinha me apaixonado ainda estava ali, estava escondido em algum lugar, esperando uma chance para voltar a viver. Tudo o que eu queria era que ele acordasse e percebesse que estava destruindo a própria vida. E ele estava levando a nossa família junto. O Rony trabalhava, pagava as contas, sustentava o próprio vício. Ele nunca vendeu nada de dentro de casa para poder comprar droga. E por mais absurdo que isso possa parecer hoje, eu comecei a me apegar a esse detalhe. Eu pensava, bom, pelo menos ele não faz isso, né? É impressionante como a gente vai se acostumando com situações que nunca imaginou viver. Eu já tinha aceitado aquele peso nas minhas costas, mas quase todos os dias eu me perguntava, o que que falta para ele tentar sair dessa vida? Meu Deus, a gente tinha uma casa, tinha um carro, uma família. Aliás, uma família que amava ele. Eu olhava para a nossa vida e eu não conseguia entender por que que aquilo ainda era mais importante para ele. Eu dizia que ele não precisava daquela droga, que nós poderíamos ser felizes sem ela. Mas quem nunca conviveu com um dependente químico não faz ideia. Não consegue imaginar a força que o vício tem. Por mais amor que ele recebesse, por mais promessas que fizesse, no fim das contas, era sempre a droga que vinha em primeiro lugar. Eu achava que já tinha vivido pior. Eu achava que não existia dor maior do que conviver todos os dias com medo de perder o homem que eu amava para as drogas. Mas eu estava completamente enganada, totalmente. Numa tarde de muita chuva, o Rony saiu para trabalhar como ele fazia todos os dias. Ele era motoboy, tinha acabado de sair para fazer uma entrega. E eu também estava saindo do trabalho quando meu celular tocou e era o Rony.
5: Thalita, olha, fica calma, tá? Eu só quero te avisar. Eu passei mal no meu trabalho. E o meu patrão me trouxe aqui pro hospital.
2: Como assim, Rony? O que aconteceu? Me explica.
5: Eu não sei direito ainda. Sabe, me deu um mal-estar muito forte. Eu comecei a passar mal do nada.
2: Rony, eu tô te conhecendo. Você tá escondendo alguma coisa de mim? O que foi que os médicos disseram pra você? Me fala.
5: Eles acham que eu tive um AVC.
2: Meu Deus, Rony. Meu Deus, como assim? Um AVC, como assim?
5: Eu não queria te preocupar. É que eles estão fazendo um monte de exames. Vem pra cá. Vem pra cá.
2: Quando ele desligou o telefone, eu entrei em completo desespero. Parecia que o mundo tinha ficado sem som e eu mal conseguia pensar. Eu só entrei no carro e eu fui pro hospital rezando para que aquilo tudo fosse um grande engano. Mas não. Não era. Não era. Quando eu cheguei e vi o Rony na maca, eu senti o meu chão desaparecer. Naqueles poucos minutos, ele piorou ainda mais. Ele já não conseguia
4: falar direito e não conseguia nem mexer um lado do corpo. Aquele homem, tão cheio de vida. Aquele homem que nunca parava quieto. Agora mal conseguia olhar para mim. Eu segurei a mão dele e eu tentei ser muito forte, mas por dentro eu estava destruída. Foi quando o médico me chamou para conversar e explicou que o estado do Rony era grave. Ele começou a fazer algumas perguntas. Queria saber se ele tomava algum remédio ou se ele usava alguma droga. Naquele instante, eu senti uma vergonha que eu nunca tinha sentido na vida. Eu abaixei a cabeça e eu disse que sim. Até aquele momento, quase ninguém sabia do vício dele, porque eu escondia o máximo que eu podia. Talvez porque ainda acreditasse que conseguiria resolver tudo sozinha. Mas pela primeira vez eu precisei dizer em voz alta que o homem que eu amava era dependente químico. Poucas horas depois, o estado dele piorou. O Rony entrou em coma. Foram 28 dias que pareceram uma eternidade. A vida se resumiu a uma rotina que nunca mais eu vou conseguir esquecer. Trabalho, hospital e casa. No dia seguinte era tudo isso de novo. Trabalho, hospital, casa. Trabalho, hospital, casa. Tudo de novo. Eu praticamente não tinha com quem dividir aquele peso. Pouquíssimas pessoas sabiam o que realmente estava acontecendo e só quem ficou ao meu lado o tempo inteiro foram os meus pais. Mesmo sem nunca terem concordado com a minha decisão de continuar com o Rony, eles nunca soltaram a minha mão. E foi graças a eles que eu consegui continuar de pé. Mesmo no meio de toda aquela dor, eu nunca perdi a minha fé. Todos os dias eu orava. E eu pedia a Deus que desse mais uma chance. Só mais uma chance ao Rony. Eu só queria que ele abrisse os olhos. Eu só queria ouvir a voz dele de novo. Eu queria acreditar que aquele pesadelo finalmente estava chegando ao fim. Eu queria. E depois de 28 dias, ele acordou. Foi um dos momentos mais emocionantes que eu vivi na vida. Logo depois, o médico me chamou para conversar e confirmou aquilo que, no fundo, eu já sabia, né? O AVC tinha sido provocado pelo uso das drogas. Anos de vício tinham cobrado um preço alto demais. E aí passou um filme na minha cabeça. Vieram todas as conversas, todos os pedidos para que ele parasse, todas as promessas que ele me fez e nunca cumpriu. Eu tinha lutado tanto para tirar o Rony daquele caminho. Mas o vício sempre falava mais alto com ele. E por mais que ele dissesse que me amava, que amava a nossa família, a droga continuava sendo a prioridade da vida dele. A recuperação foi bem difícil. Depois do AVC, ele passou a depender de mim para praticamente tudo. Coisas simples do dia a dia que antes ele fazia sozinho, agora ele precisava da minha ajuda. E naquele momento, eu assumi mais uma vez o papel de cuidar dele. Eu queria acreditar que aquilo era uma segunda chance que Deus estava dando para ele mudar. E eu pensava que depois de tudo que tinha acontecido, talvez ele finalmente enxergasse o que a droga tinha feito com a vida dele. Mas a verdade é que, dentro de casa, as coisas começaram a ficar cada vez mais pesadas. Eu estava tão cansada. Cansada física e emocionalmente. Eu tinha um homem dependendo de mim para tudo. Eu tinha uma casa para cuidar, um filho para criar e uma dor que eu estava carregando sozinha há tanto tempo. E quem mais sentiu isso foi justamente quem eu sempre quis proteger, o meu filho. Um dia, o meu filho olhou para mim e falou uma coisa que me destruiu por dentro. Mãe, você cuida tanto dele que acaba descontando seu cansaço em mim. Nossa, eu fiquei arrasada. Naquele momento, parece que alguém abriu os meus olhos. Porque eu sempre achei que eu estava fazendo tudo por amor. Eu dizia para mim mesma que eu estava lutando pela minha família, mas eu não percebia que nessa tentativa de salvar o Rony, eu estava deixando de olhar para aquele que sempre foi a minha maior prioridade. Aquela frase ficou na minha cabeça por muito tempo. Porque uma mãe nunca espera ouvir do próprio filho que ele está sentindo falta dela. E foi aí que eu comecei a enxergar uma coisa que eu tinha medo de admitir. Muito medo. A minha vida inteira tinha começado a girar em torno do Rony. Tudo era sobre ele. E no meio disso tudo eu tinha esquecido de mim. Eu já não era mais a Thalita que tinha sonhos, a Thalita que tinha planos, a Thalita que tinha vontade de viver. Eu era só uma pessoa tentando me manter em pé, tentando manter tudo funcionando. E com o tempo eu precisei admitir que eu já não sentia mais o mesmo pelo Rony. O amor que eu tinha por ele se transformou. Já não era mais o amor de antes. Aquele amor que me fazia acreditar que nós conseguiríamos superar qualquer coisa. O que restou foi uma mistura de tristeza, culpa e até pena. Pena de olhar para aquele homem que um dia foi tão cheio de vida, tão trabalhador, tão presente, e ver o quanto ele tinha sido destruído pelas escolhas que ele fez. Eu sentia muito por tudo que ele tinha passado. Eu queria mesmo que ele ficasse bem. Eu queria que ele tivesse uma vida diferente. Mas eu também comecei a entender que eu não podia passar o resto da minha vida tentando salvar alguém enquanto eu mesma estava me perdendo. Depois de tantos anos lutando pelo Rony, depois de tantas e tantas promessas, tantas recaídas e tantas dores, eu finalmente percebi uma coisa. Eu precisava cuidar de mim. E principalmente, eu precisava cuidar do meu filho. Eu não me arrependo de ter cuidado do Rony. Não me arrependo de ter ficado ao lado dele. Mesmo sem o apoio de quase ninguém, além dos meus pais, eu escolhi permanecer porque, naquele momento, eu acreditava que era o certo a se fazer. Mas a verdade é que aquela situação também teve consequências em mim. Enquanto eu tentava cuidar do Rony, eu também adoeci. Eu fui me perdendo aos poucos, até perceber que eu precisava tomar uma decisão. O Rony dizia que me amava, que ia mudar. E eu queria tanto acreditar nisso. Mas dentro de mim alguma coisa já tinha mudado. O amor que eu sentia por ele já não era mais o mesmo. O que existia era carinho, preocupação, uma tristeza enorme por tudo que ele tinha vivido, enorme. Foi uma das decisões mais difíceis da minha vida, mas eu precisei ser forte, não só por mim, principalmente pelo meu filho, que sempre precisou da minha presença, do meu cuidado e da minha melhor versão. Hoje, eu e o Rony não estamos mais juntos. Ele ainda tenta se aproximar, diz que se arrepende, que vai mudar, que queria fazer tudo diferente para não ter perdido a família. E eu não guardo mágoas dele, não guardo mesmo, eu não apago tudo que nós vivemos e nem me arrependo de ter segurado a mão dele quando ele mais precisou. Eu sei que existiu amor entre nós. Mas hoje, eu entendo que às vezes amar alguém também significa reconhecer que você não pode se destruir tentando salvar essa pessoa. Eu precisei escolher a minha vida, a minha cura. Eu precisei escolher o meu filho. Porque o amor pode ser muito forte. Mas, infelizmente, nem sempre o amor é suficiente para salvar.

0: Band FM cuidar mais de mim, Paula Fernandes, a música da história de amor do Band Love. O Murilo e a Tatá contaram pra você essa história emocionante da Thalita e do Rony. Uma história que mostra que amar alguém também pode significar reconhecer quando é hora de partir. A Thalita tentou, acreditou, lutou, mas percebeu que não poderia mudar sozinha uma realidade que dependia da escolha dele. Então, ao escolher seguir em frente com o filho, a Thalita não desistiu do amor. Ela escolheu também amar a si mesma. Eu quero que você comente a história, mas antes vamos ouvir a voz da Thalita aqui no Band Love.
1: Oi, Band FM, aqui quem fala é a Thalita. Eu quero agradecer imensamente por vocês terem escolhido a minha história para ser contada, né, para o pessoal que está aí ouvindo a rádio mais ouvida do Brasil. E eu quero agradecer a Tatá e ao Murilo, porque eu me emocionei muito na minha história sendo narrada por vocês, de verdade. Eu amei. E eu quero deixar aqui a minha gratidão também, primeiramente a Deus, né? Porque se eu estou aqui hoje contando para vocês a minha história, porque ele me permitiu, porque a gente acha, a gente passa por tanta coisa que a gente acha que não vai suportar, né? Não vai aguentar. Mas Deus vem e mostra diferente, sabe? Hoje, eu e o Rony, nós seguimos caminhos diferentes, né? Eu peço muito a Deus que Deus cuide dele, cuide da saúde dele. E eu venho seguindo com meu filho. Band, beijo no coração de vocês.
0: Beijo no seu coração, viu, Thalita? A Thalita tá lá no Facebook e no Instagram da Band FM com o filhão, né? E você pode conhecer a personagem principal da história de hoje. Ali tem um resuminho da história e você comenta a história também aqui no Band Love. Quero ouvir sua voz. 11 99991 9197. Aperta o microfoninho do WhatsApp e manda teu áudio comentando a história de amor do Band Love.
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0: Você lembra dessa aqui, ó? Milli Vanilli.

Band FM Sampa Crio. Eu nasci pra te amar. 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São 11 horas 14 minutos. Isso é lindo. Peter Cetera.

0: dia desses, a gente disse aqui no Band Love que algumas músicas não marcaram uma época, elas marcaram uma vida. E essa é uma dessas músicas, né? Essa música marcou uma vida. Fala, não marcou sua vida? Isso é lindo demais. Eu vou tocar no Band Love. Como eu toquei Victor e Léo, Tempo de Amor, Ed Sheeran, Think Out Loud e Milli Vanilli, I'm Gonna Miss You. Já tem comentários da história da nossa amiga Thalita? Primeiro comentário vem da Fê. A Fê que é irmã da Thalita. Ela mandou um recado bem bonito. Podia ter mandado áudio, hein, Fê? Queríamos ouvir a sua voz também. Celo, boa noite. Minha irmã Thalita é uma guerreira. Obrigada por contar essa história de amor e superação. Eu amo a Band FM. Fê, Leandro, Luísa e Lorena de Taboão da Serra. Tá dado o recado aqui, viu, Fê? Beijo no seu coração, beijo pra sua família. Quem mais tá com a gente aqui? Ouvimos a história de hoje e nos emocionamos muito. Estamos em viagem no carro. O piloto Gustavo chorou e ficamos sentidos com toda a história. Valeu, é o meu amigo Matheus participando aqui, mandando mensagem no WhatsApp da Band FM. Quem mais? Quem mais? Quem mais? O nosso amigo John Santos deixou o áudio dele aqui, né, John?
1: Boa noite, Band, Marcelo Dias. Olha, é o seguinte, sobre a história de hoje, eu acho que não adianta você ficar dando sangue por quem só quer viver de sanguessuga, né? Porque ela entendeu que salvar a si mesma e também quem depende dela não é uma coisa assim, ah, egoísta, não. É a única escolha possível quando a pessoa ali, quando o outro escolhe o próprio abismo, entendeu? Então, assim, a gente às vezes fica se esvaziando por inteiro, tentando preencher o vazio do outro, achando que o nosso sentimento vai ser a cura para os problemas dele. Mas não é assim, entendeu? Ninguém consegue carregar um piano nas costas quando o outro só quer ficar tocando caos.
0: É isso aí. Obrigado, John. Boa noite para você. Um abraço. E vamos dar um abraço aqui nessa amiga e torcer muito por ela.
2: Boa noite, Titio Celo. Boa noite, Band FM.
0: Boa noite.
2: Aqui é Larissa, do Rio de Janeiro. O vício é uma doença incurável e de término fatal. Tem tratamento, porém é muito difícil. Ninguém escolhe se destruir todos os dias, sabe? Eu posso falar isso de carteirinha, porque eu sou uma adicta, né? Eu tenho um problema com drogas, porém, assim, não existe aquele querer de se destruir, de gastar dinheiro, de fazer os outros sofrerem, da gente querer sofrer todos os dias. É muito ruim. Então, quem tem algum parente, busca ajuda, não dê as costas.
0: É isso
2: aí.
0: Valeu,
2: Band FM.
0: Valeu, Larissa. Um beijo. Sinta-se abraçada. Que Deus cuide de você. Que você tenha ajuda profissional. E que você tenha a sua família do seu lado sempre.
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0: Extreme.

Band FM Marcos e Belucci, eu era. Aqui no nosso Band Love, Belo, tudo mudou. Adele, Set Fire to the Rain. E Extreme, More Than Words. As melhores músicas de todos os tempos.

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0: ainda hoje no Band Love. Tivemos Shania Twain, You Are Still The One, e também Peter Cetera, Glory of Love, tema do filme Karate Kid Parte 2, hein? Lembra do Karate Kid? Então, é tema do filme. Deixa eu dar um abraço aqui no pessoal que tá mandando mensagem para o Band Love. O primeiro áudio vem do Japão.
1: Boa noite, Marcelove, belezinha? É Marçal no Japão.
0: Fala, Marçal.
1: Hoje estou aqui ao lado da minha esposa e excelentíssima amada, a Márcia. Nós estamos aqui no caminho lá de casa, na estrada aqui beirando o mar. Dizer a ela que eu a amo muito.
0: Aí.
1: Prazer com Deus e tchau, tchau.
0: Valeu, Marçal, curtindo o Band Love no Japão. Obrigado pelo seu carinho, obrigado pela sua participação. Falando em Japão, tá todo mundo ouvindo Band Love no mundo inteiro. Deixa eu dar um abraço, um beijo no Matheus e no Vini, que estão no Tennessee, curtindo o nosso Band Love. Matheus e o Vini no Tennessee, Estados Unidos, curtindo o Band Love. Beijão pra vocês,
2: viu? Boa noite, que é Estela de Santana de Parnaíba.
0: Oi, Estela.
2: E eu gostaria de mandar um beijo especial pros meus filhos e pra minha melhor amiga Sandra, que estamos hoje aqui comemorando o meu aniversário.
0: Aê!
2: Um beijo pra vocês.
0: Parabéns.
2: Band Love.
0: Parabéns, parabéns, parabéns. Felicidades, viu? Deixa eu colocar o áudio de um amigo que colocou o depoimento dele aqui sobre a história de hoje.
3: Boa noite.
0: Sobre a vida dele também.
3: Boa noite, Marcelo.
0: Boa noite.
3: Marcelo, que história, né? Quem vê assim, ela contar, às vezes um ou outro critica e pensa, é ser vergonhice, mas nada disso, porque essa história eu identifico muito com ela, que eu também era usuário, minha esposa lutou muito pra me tirar dessa vida.
0: Poxa
3: e
0: vida.
3: Sofreu muito com isso, cara. Muito, muito mesmo. Graças a Deus eu consegui sair. Hoje eu não dependo mais de droga.
0: Maravilha, maravilha.
3: Uns 20 anos, graças a Deus. Eu tenho 27 anos com a minha esposa. Mas foi uma luta. E infelizmente essa moça não teve a mesma sorte. O ex-esposo dela não conseguiu sair. Mas melhoras para ela, que ela encontre a luz da vida dela, porque ela merece. Eu imagino tanto que ela foi guerreira e ainda continua sendo. Abraço, Band. Um abraço para essa moça e que Deus abençoe a vida dela.
0: Deus abençoe você, Deus abençoe sua família, amigão. 10 minutos para meia-noite.
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0: Vamos continuar viajando gostoso com as melhores músicas de todos os tempos. Dois corações e uma história. Zezé de Camargo e Luciano, aqui no Band Love.

0: Tarde FM, Beyoncé, também Bryan Adams e Zezé de Camargo e Luciano, aqui no Band Love. Meia-noite e um.
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1: Alô?
2: Olha, eu só tenho um minuto.

0: Tarde FM, a musa das minhas canções, Alexandre Pires, um grande clássico da música que você recordou comigo aqui no Band Love. Também Acon, Don't Matter, legal, hein? Débora Blando, Inocência, lá do passado, linda demais. De Black com a Negra Lee, que clássico, um minuto. Proibido Terminar com Gustavo Lima, também Foreigner, I Don't Want to Live Without You, e o Jimmy Cliff Peace, Meia-Noite e Meia. Daqui meia hora tem ele, hein? Diego Lopes com Band Coruja. Ele que voltou ontem e vai fazer pra você o melhor programa da madrugada junto com você. Não pra você. Vai fazer junto com você o melhor programa da madrugada, que é o nosso Band Coruja. Mariana tá com a gente em Interlagos. Boa noite, Band Love. Manda um abraço pro meu marido. Estamos aqui ouvindo Band Love. O nome dele é Ricardo. Tá dado recado pro Ricardo. A Simone mandou uma mensagem muito carinhosa. Boa noite, Marcelo Dias. Hoje eu tô um pouco para baixo. E ouvir Felicidade, do Fábio Júnior, me deu um baita ânimo. Obrigada por ser a minha companhia essa noite com essas palavras e músicas incríveis. Você não sabe, mas isso ajuda demais as pessoas. E é por isso que eu amo demais a Band FM. Que linda você. Saiba que a Band FM é sua melhor amiga e ela tá sempre aqui. Tá bom? 24 horas por dia. Para falar com você e para te ouvir. A Luciana Santos também está com a gente, do Jardim São Savério. Um beijo para você, viu, Lu? Tá adorando as músicas aqui do nosso Band Love. Tem mais comentário da história?
1: Ainda bem que ela acordou, que ela poderia mais para frente perder o amor do filho dela por causa de uma pessoa que não valeu a pena. Se ele amasse ela, ele teria parado com isso. Boa noite, Marcelo. Um beijo no teu coração. Rosane Uber, do Rio de Janeiro.
0: Valeu, Rô. Um beijinho pra você. O Macedo deixou o áudio dele também, né?
2: Marcelo, meu amigo. Boa noite, é o Macedo.
0: Fala, Macedão.
2: Tudo nessa vida tem consequências, né?
0: Isso.
2: Tudo que a gente faz, qualquer ação, qualquer palavra que sai da nossa boca, atitudes, ela tem consequências, né? Tudo tem a lei do retorno. Então, ele infelizmente não deu ouvidos, né, para sua esposa e acabou vindo a lei do retorno, né? Acabou acontecendo o pior, que ele acabou adoecendo devido ao vício, né, às drogas.
0: É.
2: E eu entendo ela, realmente, o sentimento, se você não cuidar, acaba acabando, né? É, acaba se esgotando a paciência, né, de cuidar de um dependente. Tá bom? Então, eu tô a favor dela. Acho que sentimento, o amor tem que ser cuidado.
0: Tá certo. Tá,
2: um grande abraço.
0: Abraço pra você. Deus. Comentando a história da Thalita.
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0: Daniel, seus beijos aqui no Band Love.

Band FM, faltam 16 minutos para uma da manhã. Você gosta de roupa nova? 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

0: Rádio FM Manhattan's Kiss and Say Goodbye. Look Comes Fast Car. A Marília Eterna Mendonça, o Cid Core e Roupa Nova, a Viagem. Tem jaqueta corta-vento exclusiva da Band FM. Essa jaqueta é linda, hein? Bonita, hein?
1: Bonita, né?
0: Você gosta, né, Diego?
1: Eu gosto. Sempre que dá, eu tô usando a minha.
0: Aê!
1: Ah, ontem eu vim com ela. Hoje tá calorzinho.
0: Todos nós temos.
1: É.
0: Menos o Léo.
1: É. Ele é chato de galocha.
0: Nossa! Brincadeira, viu, Léo? E tem um kit também com
1: ele
0: três
1: hidratantes. Agora.
0: Três hidratantes labiais do Beijo Boom.
1: Opa!
0: É, tem o Instagram, @beijo.boom. É B-O-O-M no Instagram,
1: Boom,
0: no TikTok.
1: De beijo explosivo. Boom.
0: Isso,
1: beijo,
0: isso mesmo. É.
1: Legal, hein?
0: É, então, ó, Denise Paulino de Barros. Ô, Denise! Parabéns, ganhou aqui os prêmios da sua rádio do seu jeito. Ele já chegou.
1: Pois é.
0: Já está aí. Aqui, trouxe o copão térmico hoje.
1: Copão hoje, cheio de cafezinho.
0: Olha só, hein?
1: É.
0: Vai entrar loucão no ar.
1: Não, esse negócio de voltar pro horário, né? Dá um soninho, aí não consegue até adaptar de novo.
0: Ah, é?
1: É.
0: Não, mas logo você tá no pique, no
1: já
0: gás.
1: Já tá no pique de novo.
0: Já
1: né?
0: tá no pique, já tomou o cafezão, já tá no pique.
1: Agora
0: e no
1: já...
0: gás, né?
1: E no gás, mais gás do que pique.
0: Tchau, hein?
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1: 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Tudo bem? Tudo de boa? Tudo tranquilinho? Vamos que hoje é dia de TBT. Hoje é dia de TBT, dia de postar foto véia, falar do passado. Daquele jeitão que a gente gosta, né? E o Band Coruja tá no ar a partir de agora, bebê. Aqui na sua rádio do seu jeito.
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0: Vamos olhar aí, tudo na paz, tudo tranquilo, tudo certinho. Como é que passou de ontem pra hoje? O que você aprontou? Já postou o seu TBT de hoje? Hoje é dia de relembrar aqui no Band Coruja. Relembrar bons momentos, relembrar situações engraçadas que aconteceram na sua vida. Hora de contar histórias que mexeram com a sua memória. Histórias de motel. Histórias de perrengue, histórias de treta. É dia de relembrar o que é bom e o que não é tão bom também, né? Afinal de contas, hoje é o dia da nostalgia. É dia de postar aquela fotinha com a ex. Hoje é dia. Não, ainda não é sexta-feira, não. Dia de torrar salário, dar bicuda e rapariga, fumar cigarro ao contrário, ver se a ruiva mesmo, mastigar, velha comer, manda foto pelado com três pra ex no motel. Não, não, não. E pra isso você tem que mandar aí a sua menina. Mas eu botei um sapato apertado hoje. E tá me irritando esse sapato apertado. Bem no calcanhar ali, sabe? É que o sapato é novo. Curva do couro dele tá pegando na minha. O calcanhar tá me irritando, já vou tirar ele aqui. Eu não tirei até agora porque o tio Celo tava aqui. E aí ele ia sentir meu chulezinho. Mas agora que ele já foi embora, posso tirar porque não tem ninguém pra sentir meu chulezinho. O sapato é bonito, mas Tá com o couro. Tá com o couro. Sabe o couro, quando pega o couro do sapato no calcanhar, fica rasgando ali?
1: Diego, você voltou, meu amor. Boa noite, bom dia, Fê. Boa noite, galerinha da madruga. E arroz chupisco tá na área de novo. Acredito que você voltou. Ó, que alegria, que felicidade. Muito bom rever você.
0: É o que eu tava falando aqui, né? Passa tão rápido as férias. Pô, nossa, mas você ficou quanto tempo? Você ficou de férias? Começa agora. Voltando das férias. Passa muito rápido, né? A minha estratégia não deu muito certo. Eu falei, eu não vou fazer nada nas férias, que é pra passar devagar. Passou rápido do mesmo jeitinho. Não adiantou nada. Hoje é dia de dar parabéns para o Pedrão Rocha, completando 42 aninhos, pesando na terra. Parabéns, seu cavalo. Muita saúde, muita paz, muito amor no seu coraçãozinho. Tapinhas no bumbum do Pedrão Rocha hoje. Meu mocassim tá apertando meu pé, eu já tirei ele já. Mocassim. Quando eu era moleque, eu pegava minha. Tava na moda. Aí eu pegava os mocassim da minha irmã. Mulher usava mocassim. Mocassim é aquele que é de couro, né? Marrom, não é? Aí eu pegava porque o Michael Jackson usava. Aí eu gostava de pôr no pé e imitar o Michael Jackson. Eu sei fazer o Moonwalker, tá? Eu vou fazer daqui a pouquinho um Moonwalker aqui. Hoje meu videozinho de boa noite, de bom dia, sei lá. Lá no meu Instagram vai ser eu fazendo um Moonwalker. Com o meu mocassim apertado no Michael Jackson. Ai, caramba, se eu soubesse tinha posto uma meia branca. É que o mocassim do Michael Jackson era preto, ele usava um preto com meia branca, né? É, você sabe por que isso? Ele falou. Porque ele era tão perfeccionista que ele queria que o povo que tava lá atrás conseguisse enxergar os pés dele. Aí por isso que ele usava mocassim preto com meia branca. Não sei se é verdade isso, mas é o que ele falou.
1: Diego, você demorou tanto. Você viu que arrumei um boy agora, viu? Come na minha mão. Arrumei.
0: Ô, Rose, a partir de agora, o homem deve comer na mão da mulher. A mulher deve comer na mão do homem. Ou um deve comer o outro na mão. Responda aí a nossa enquete. Vai.
2: Fala aí, Diegão, aí? Seu canalha. Tá de volta, né, maluco?
0: É nóis.
2: Vamos que vamos aí. Até às 5. Diego Lopes de volta aí na Band FM. Nós, as Dieguetes, estávamos todas com saudades. Ui, é isso aí, Diegão. E aí, curtiu a musiquinha que eu mandei ontem pra você aí? Você nem escutou ela toda, né?
0: Não.
2: Tá aqui ainda, se você quiser depois.
0: Não quero, 4 minutos.
2: Eu te mando aí pra você ouvir o finalzinho dela,
0: quatro
2: o finalzinho
0: minutos,
2: dela é engraçado.
0: Não é música, é podcast.
2: Tamo junto, Diegão.
0: Valeu.
2: Vamos que vamos. E um abraço aí pros cavalos da madrugada aí.
0: Ô, DJ Fernando, faz igual os caras faz. Posta no Instagram e marca que eu reposto. Aí dá pra ouvir. Aqui não dá, velho. Aqui é rádio. É rádio, mas não toca música. É, TVT da Rafinha. Rafinha! Cadê você, Rafaela? Por que que tem um arco-íris no teu nome agora, Rafaela? Você virou viada?
3: Ei, Diegão, beleza?
0: E aí?
3: Caramba, Diego, você tem um sangue doce pra rapariga, né? Só foi você voltar das férias, raparigada, voltaram tudo também, pô?
0: Ó, e ontem deu ruim, hein? Só pra te avisar. É engraçado porque assim. Beleza, né? As ouvintes, ouvinte, é ouvinte. Aí elas começaram a me seguir, né? A Cassinha e a Vicky Lopes. Na boca. Aí o que que acontece? A personal já ligeira, porque elas seguem e elas curtem, né? Os negócios. E quando a pessoa curte um Reels que tá eu e a personal recebe a notificação que alguém curtiu. Aí aparece a foto da moça. E é a moça que tava mandando os vídeos ontem pra galera. Ou seja, o que aconteceu? Já chegou o perfilzinho dela pra eu deixar de seguir. Ela nem fala nada, ela só manda o perfil, eu já entendo o que sai da cabecinha dela. Quem é esta vagabunda? Por que que você tá seguindo essa vaca? Não, ela não fala isso, mas a gente tem uma telepatia, já que eu já sei, já entendi. É uma bosta, o cara é ser pau mandado. É uma maravilha.
4: Oi, macho velho, olha quem tá dando as caras aqui hoje, eu também tava de férias, viu?
0: Ah, é?
4: Ai, cheguei, Brasil, ai que saudade de tu, Diego, que saudade dessa sua voz grossa, que delícia, meu Deus, seu gostoso. Vamos fazer um TBT bem gostoso? Hoje eu quero lembrar daquele caminhoneiro da escova. Eu quero lembrar da linha do trem, que eu fui lá na linha do trem. Eu quero lembrar de tudo, até da chuva dourada que eu fiz ao vivo. Bora? Tô por aqui, Diguito.
0: E do cara que deixou um beijinho de bosta no teu lençol, você não quer lembrar, né, rapaz? O cara que foi fazer o programa com a Rafinha. Ele sentou na cama dela, quando levantou, deixou um beijinho de bosta ali, tava. O cara não tinha limpado o bumbum, né, rapaz? A hora que ele levantou, tava ali o beijinho dele.
5: Nossa. Deixa rolar que vai, deixa rolar.
1: Concordo com o personal, faria pior. Não ia seguir ninguém. Isso mesmo. Ela tem que fazer isso mesmo, viu? Tem que ser pau mandado mesmo. Pelo menos você tá bem servido, porque a bicha é bonita, viu?
0: Bonita e brava. Ô... Aliás, tem algum fofoqueiro aí, algum boca de sacola que não tem mais o que fazer, que foi lá mandar mensagem pra Stephanie Toso falando que nós estava falando dela aqui no ar. É, mano, é que, olha, eu vou falar, tem que ter uma paciência pra trabalhar nessa rádio. Os caras teve a manha de parar o que tava fazendo, foram lá no perfil da Stephanie Toso, mandaram mensagem lá, olha, estão falando de você lá no Bando de Coruja. É um cara. Mas é um cara véia. Um cara fofoqueira. Como é feio o homem fazer fofoca, né? Ô, homizinho do diabo.
6: 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Diegão, bom dia. Diegão, você é o melhor em qualquer horário do
7: você vai. Você é um cara, hein?
0: Obrigado, mano. Obrigado. Tamo junto. Abraço.
8: Fala, Diego Lopes. Bom dia. Você tá bom?
0: Bom.
8: Por aqui é o Plácido Carreteiro. Que Deus abençoe a nossa quinta-feira, hein? E eu sei que você não quer saber, vai falar que não é da sua conta, mas o palco do momento é a cidade de Sumaré, voltando de Ribeirão Preto com destino a Barueri. E até às 5 da manhã é nóis sentando pau na concorrência, hein? Um abraço, Diego. Tudo de bom, tudo de band.
0: Valeu, valeu, Plácido. Abraço.
8: Fala, Diego Lopes. É, bom dia.
0: Um áudio só tá bom, cara. Cara, não sei o que eu fiz pro algoritmo do meu, das minhas redes sociais, que só aparece filme de carreteiro fazendo bosta agora. Eu acho que eu comentei um, aí eu acho que o algoritmo entendeu que eu gosto de ver vídeo de carreteiro rodando na esquerda, fazendo curva, fechando os outros. É só o que aparece pra mim, é essa bosta agora. É eu entrar no Instagram, aparece isso aí. E aí, o que que eu penso? Primeira coisa que passa na minha cabeça? Deve ser meu ouvinte.
9: Opa, pode tirar meu sobrenome daí, viu, seu vagabundo? Você tava na concorrência esse dia falando a mesma coisa. Vamos empurrar no bumbum na concorrência, seu vagabundo.
0: Tu também tava, que eu sei.
10: Eu já falei mais. Ah, mas tá bom seu algoritmo, Diego. Parecendo um carreteiro, o Dorso aparecia essa mulher de biquíni. Ontem, só de pesquisar a cassinha, já deu uma pesteada no Instagram.
0: Bem feito. Tá igual o caipirão. Aí, sabe o que, é que tem que fazer? Você tem que ir lá. Um tempo atrás, tava assim o meu também. Eu não sei por quê. Eu não fico pesquisando mulher, não. Eu não. Mas o que que acontece? Aí você tem que ir lá, no explorar. Aí você abre um vídeo desse que aparece. Tinha uns vídeos que tava aparecendo pra mim, que era preto e branco. Quando era preto e branco, eu já até sabia o que que era. Porque parece que quando é preto e branco, o Instagram, ele não reconhece quando aparece uma barbela. Ele não reconhece quando aparece um beicinho. E aparecia beicinhos. Aparecia a chiquita da menina. Você acredita, cara? Dependendo da coisa que a gente postar, eu não faço. Eu fiquei um tempo sem fazer live, por exemplo, no Tico e Toco. Porque, cara, qualquer coisa que falava no ar dava aviso. Aí você não pode falar isso. Aí você não pode falar aquilo. Ai, você violou as regras, não sei do que. E a menina mostrando a tiquitita no vídeo. No aberto. Aí, o que que acontece? Você tem que ir lá no vídeo, quando aparecer pra você, pra dar uma olhada, se liga no toque. Eu nem sei o que foi que me ensinou, acho que foi o caipirão mesmo. Aí você tem que falar que você não quer ver aquele tipo de conteúdo porque fere os teus sentimentos, sei lá. Aí toda vez que começa a aparecer muito essas coisas, eu vou lá, clico no vídeo, eu vou no

0: 11 999 91 9197. Deixa eu ver o teu explorar aí. Olha lá, já chegou aqui, deixa eu ver. Olha, só mulher. Só. Esse aqui é vagabundo. Sabe o explorar, onde você vai na lupinha lá pra procurar as coisas? É ali que diz qual é o teu caráter. É ali que diz qual é a tua laia. Olha lá, ó. Do Fernando é só mulherzada pelada aparecendo ali.
1: Tá certa, ela tem que ser assim mesmo, entendeu? Não é porque o marido é radialista que tem que ter as mulheres tá seguindo, não. Falei a mesma coisa pro meu marido aqui, ele tá ciente. Eu falei, um dia, se você for famoso, vai ser famoso o seu trabalho, não você. Tem que ser desse jeito, entendeu? E é bom, sabe por quê? Você tá aí ao vivo 24 horas não, né? Tá aí ao vivo, mas se 24 horas também seria bom, não seria ruim, não. Aí a sua mulher sabe onde é que você tá, entendeu? Porque tem uns engraçadinhos que às vezes gostam de fazer isso, e um monte de mulher, e um monte de mulher segue de volta, aí fica com essas gracinhas, ah, é porque é meu trabalho, não. Concordo com a esposa.
0: Ô Mariana, 3 pontos sobre essa sua fala. Primeira coisa, a mulher que é casada com o cara, beleza, eu não sou famoso, né? Igual os caras de TV e tal, não sei o quê. Mas mesmo assim a gente tem uma faminha. Agora até que nem tanto, que nós não, né? Mas eu sou radialista há 19 anos. Quase 20 anos. Não, já fez 20 já, eu acho. Eu falo isso há uns 4 anos, então deve ter mais de 20 anos. Enfim. Teve uma época que o locutor era famoso. Teve uma época que tinha... Olha só o absurdo também do povo, eu vou te falar uma coisa. Tinha gente que ia pro show do artista pra conhecer o locutor, você sabia? Você acredita que eu já tive fã-clube? Com site, com faixa, eles iam no show com faixa. Quando eles sabiam que era eu que ia apresentar o evento, o show, eles iam com faixa lá, Diego Lopes. Meu aniversário, minha mulher hoje em dia era minha ouvinte. E a mãe dela fazia faixa pra mim. Eu acho que a filha dela foi uma oferenda que ela fez pra mim também. Enfim, vamos voltar lá. E a pessoa que ela é casada... A mulher que era casada com um cara famoso, não que eu tô falando jamais nem da gente, tô falando de cara que é famoso mesmo, tipo ator, apresentador de TV, ou Portioli, sei lá. Ela já tem que ter na cabecinha dela que é normal, gente. A gente tem que dar atenção pras moças. A gente tem que seduzir a nossa audiência. Deixa eu falar, tem uma coisa que o maior comunicador que já pisou no mundo falou: comunicação é sedução. Na verdade, ninguém falou isso, eu que acabei de criar. Mas eu acho que é isso. Eu acho que você, pra você conseguir cativar os ouvintes, você tem que seduzir. Todo dia que eu tô seduzindo você e você não tá percebendo. Mas isso é sedução. Só pra te informar. Aqui, abri o microfone, a sedução está no ar. This is going to be the song. Você acha que o Manhattan canta com essa voz grossa por quê? Você acha que a Virgínia mostra tudo lá por quê? Né? Audiência é sedução. Então a gente trabalha com isso, Mariana. Outra coisa. Eu até esqueci a outra coisa que eu ia falar. Mas o bom comunicador é aquele que seduz os seus ouvintes. O bom apresentador é aquele que seduz a sua audiência. É aquele que fala pertinho, aquele que faz a audiência ter um arrepio no pio.

É aquele que faz a audiência sentir a energia. Você está sentindo a minha energia? Please don't stop me till I'm through. Feche seus olhos nesse momento. Deixe-se levar pela energia do rádio. Chega também, Manhattan. Obrigado pela sua participação aí, tá bom? Tem um locutor que eu acho fantástico, cara. Ele chama Howard Stern. Tem até filme dele aí. Eu tava fazendo faculdadinha de comunicação. Eu tava fazendo rádio oficina, na verdade. Eu assisti um filme sobre o Howard Stern. Cara, o Howard Stern, ele transava com as ouvintes dele pelo rádio. Qualquer hora eu vou fazer isso. Eu acho que hoje eu vou fazer isso. 3 da manhã. Calma, deixa eu explicar, filho da mãe. Ele pegava, mandava a moça pegar a caixa de som. Cara, isso é maravilhoso, velho. Ele pegava a moça sentar na caixa, falava pra moça sentar na caixa de som. E antes as caixas, hoje em dia não, né? Mas antes a caixa de som se arrancava, tinha uma grade, uma tela. Você lembra dessa época aí? Caixa de som tinha uma tela que era uma tela preta. Aí ela era de encaixar. Você desencaixava, dava pra ver o alto-falante ali. E aí tinha um alto-falante grave, que ele tremia, né? Dependendo do grave, aí ele falava: agora você vai colocar todo o grave no seu som. Agora você vai sentar em cima do alto-falante. Eu acho que eu vou fazer isso hoje. 3 da manhã, 3:30 da manhã. Não pode? Não, será que não pode? Calma, cola! Não, eu ia mandar o caipirão sentar no alto-falante. Então, aí ele mandou a moça sentar no alto-falante. Aí ele ficava, mano, isso vai dar uma audiência. E nós vamos fazer uma live ainda disso. Aí ele mandava a moça sentar no alto-falante. Aí ele ficava assim, ó. Ele ficava fazendo assim no microfone pro alto-falante tremer lá. E a moça gritando. Sentada no alto-falante. E o gravão lá. Ai, meu Deus. Ai, hoje nós vamos fazer. 3:30 da manhã vai ter sentadinha no alto-falante.

0: Bom dia, bom dia. Pá, com essa história aí o Davi vai querer sentar no outro falante. Ah, que barbaridade.
1: E a caixa de som do Davi é bem essa que eu tô falando mesmo. Aqueles três em um, sabe?
2: É, Diegão, eu tô percebendo uma coisa nessa volta das suas férias. Você voltou destemido, viu, Diegão?
1: É.
2: Porque pelas coisas que você tá fazendo, você tá perdendo medo, viu?
1: Não, eu só tô contando a história do Howard Stern. A Mariana falou, olha, vai dar ruim aqui, meu marido vai ficar com ciúme. Manda ele sentar no alto-falante também, não tem problema.
3: E aí, Diegão? Abraço, mano. Como que tá as coisas aí, velho? Só passeando, hein? Agora voltou, agora é trabalhar, né? É nóis, um abraço pra você, Diegão. Não esqueci de dizer não, hein, amigão? Beleza? Tô aqui na praia aqui curtindo aqui com a minha irmã e meu cunhado, né? E ouvindo vocês, mano. Abraço.
1: Sim, Japão. Valeu, Sidney. Abraçou. Tamo junto, mano. Manda minha katana aí, seu cretino.
4: Não queria te assustar, não, mas a personal acabou de me mandar mensagem aqui, querendo saber como é que funcionava divórcio. Se ela tinha direito a isso, como é que funcionava. Achei meio estranho isso aí. Será que é porque esse papo seu aí que de sedução te dá atenção demais para os ouvintes? Será que é isso?
1: Será?
5: Não sei porquê, mas eu tô achando que algum ouvinte fofoqueiro que não gosta de você deve estar mandando mensagem pra Grazi nesse momento pra ligar a rádio umas 3 horas da manhã.
1: Sempre tem um idiota. Que ele levanta e acende, acende. É esses que tem que sentar em cima da JBL. Então requebra, esfrega. A JBL é uma boa ideia. Ah, e agora tem aquelas JBLinha. Sabe as pretas pequenininha? Parece uma garrafinha de coca.
6: Fala, Diegão, beleza? Boa noite. Rapaz, eu tava na concorrência lá com o Bolo Fofo. Mas depois desse discurso seu, eu senti a audiência, hein? Não dá pra sair.
1: Ah, você sentiu, né, bebê? Você sentiu, né, bebê?
7: Ah, o Diego Lopes adora seduzir as pessoas. Faz 3 anos que eu tô seduzida. Eu, Davi, tá todo mundo seduzido. O Diego seduz mesmo. Vixe, esse cara tem uma pombagira no couro, rapaz. Ele é seduzente. E assim, né? A gente encosta nele, a gente acaba seduzindo. Eu também adoro seduzir as pessoas. Mas agora, ultimamente, eu não ando seduzindo mais ninguém.
1: Por que, Rafaela? Ó o Toninho, ó.
8: Bom dia. Eu tô até sentindo uma coceirinha aqui, ó. No fim do espinhaço aqui, ó.
1: Cuidado.
8: Olhinho verde.
1: Pera aí, seu Toninho.
9: E aí, Diegão, bom da JBL. Aqui é prova d'água, né?
1: É.
9: Não pode molhar à vontade.
1: É.
9: Leandro, freguês.
1: É verdade. Você já viu como é que fica o alto-falante da JBL? O bicho parece mesmo um vibrador, né? Imagina a JBL assim, ó. Nossa, ó, tô vendo o alto-falante tremer, ó. Bum, bum, bum. Rafaela, para com essas figurinhas.

0: Bom dia, Diego Lopes e Vaneri Solano, passando aqui para desejar uma boa noite, boa madrugada. Seu lindo, seu gostoso, voz macia, voz de veludo. Quinta-feira, que quinta-feira maravilhosa. Diego, vou passar horas e horas agradável ouvindo essa voz desse macho velho gostoso. Até às 5 horas da manhã no Band Coruja. Gostaria de mandar beijos e abraços a todos os meus seguidores do Instagram, ivan.neres.oficial. Ivan.
1: Olha lá, os caras começam a ligar. Chato, os caras é chato, velho.
2: Boa noite, Band Coruja. Boa noite, Diego. Que saudade de você nesse programa.
3: Que saudade.
2: Nossa,
3: de você.
2: É, tipo assim, sair do Marcelo Dias com o Band Love e depois entrar no Band Coruja
1: lá
2: escutando
1: ele.
2: Diego Lopes. Não tem igual. Que saudade de você. A panelinha gritou aqui, viu? É você, você é o cara. Parabéns, meu amigo. Curtiu as férias? Foi bom? Deus abençoe.
1: Eu voltei ontem. Onde é que você estava, hein? Já voltei ontem. Não ficar todo dia falando, ah, obrigado, as férias. Contando o que eu fiz nas férias. Eu nem fiz nada nas férias.
4: Bom dia, Diegão, beleza? Diegão, não ia mandar mensagem hoje não, que eu tô meio corrido aqui. Mas olha na falsidade aqui desses ouvintes, não tem como, viu? Né, Edinaldo, Ivan Neres, rapaz, deixa quieto, viu?
1: Não, fala, conta, fofoqueira de voz.
5: Fala aí, Diego Lopes, tamo junto, mano. Vindo dentro, Complexo Alemão, mandando um beijo pra minha esposa Elisa, minha cunhada Paty. Ô, Diego Lopes, tem uma menininha que é sua fã, tá fazendo aniversário hoje, Gabi, 11 aninhos, ela adora ouvir o tchic-tchic.
1: Ô, certo? Gabi!
5: Manda um beijão pra Gabi aí, fazendo 11 aninhos.
1: Parabéns,
5: tamo
1: Gabi.
5: Tamo junto, mano.
1: Parabéns, Gabi, parabéns.
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1: Que bosta, cara. Que bosta de áudio, cara.

0: Bom dia, Diegão! Boca de veludo!
1: Bom dia, Diegão! E aí, Diegão? Boas-vindas de volta, velho! Ontem eu não apareci porque a minha beiçuda... Tu é doido! Rodízio do carro, aí a beiçuda em casa... A beiçuda me deu uma latinha de pitives e me embebedou ontem, Diegão! Nem menino eu fiz ontem!
2: Alô?

0: nossa audiência cada vez maior em Salvador, Bahia. Como é que é o nome lá da cidade da Michelle também, que eu esqueço, gente? É o Nápoles.
1: Brasil!
2: Ou requebra sim. Pode falar, pode rir de mim. Requebra sim. Pode falar, pode rir de mim.
3: Diegão, velho do lixo, sai cachorro, mais uma madrugada junto aí. Diegão, eu acho que hoje, quando você for embora, se prepara que a faca já tá sendo amolada, parceiro. Esse negócio de você falar que vai fazer os eriguidum, o breguedé aí. Falar pra mulherada sentar no alto-falante, você vai gemer aí, você vai apanhar e dormir com o Stitch. Pode se preparar, viu? Sai cachorro, mas na madrugada nós canta um modão pra você. Aí nós vamos cantar junto, beleza? Valeu.
0: Não, eu não tô dando ideia. Eu só tô falando o que o meu rapaz fez. O papo era seduzir a audiência. É modo de falar. Ah, mas daí o Howard Stern levou o pé da letra e fez isso aí, né? Comeu a moça pelo rádio.
4: Consegui imaginar essa vibração. Eu tenho uma caixa de som aqui potente, daquela Watson. Vou colocar ela deitada no chão e ficar sentada em cima. Você só faz eu vibrar, hein, Diego?
0: Só
4: capricha,
0: vibrar.
4: Hein? Bum, ai, capricha. Ai, que delícia.
0: Bum.
5: Faço o que quiser, mas...
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1: Caraca, essa aqui é velha, hein?
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1: Ah, merda, hein? A época que os caras dançavam com uma fita malera na cabeça, pintava o cabelo de amarelo, aí botava aquelas roupas do bad boy, aquelas calças largas, Nike 12 mola no pé, lembra?
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1: Arrepiava o cabelo com sabão, lembra?
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1: O Cleito Padeiro usava aquele shortinho da Sex Machine.
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3: Rota, rota, rota.
1: Camisa da Recruta. Puta merda. Recruta é muito Axé Band, né?
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1: É o Wilson, né?

0: Aquele chapéu que só tinha viseira.
1: É. Aquelas viseiras transparentes, lembra da Anitta?
2: Vai no pescozinho e aí.
1: Aí dançava uns axezão, cara.
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1: Era legal, era legal, era legal. Tempo bom, né? Aí domingo. Domingo no Gugu.
2: É, galera bonita!
1: Nossa senhora!
2: Todo mundo mundo!
1: Que delícia!
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1: Aí o DJ Fernando usava aquele óleo corporal paixão. Os caras passavam óleo paixão pra dançar. Ficava aquela coisa parecendo um bagre ensaboado.
2: Olha o Tiki já chegou, levantando o seu.
1: Aí ia fazer show no Cabral.
2: Que legal, olha o Tiki já chegou, levantando o seu astral. Balançando essa galera, requebrando bem legal. Alô, loirinha, ô, loirinha.
3: Diego, bom dia. Sérgio do Pão Padeiro. Meu irmão. Que saudade, meu irmão. Pô, dessa vez você não quis me levar. Ano passado nós fomos pra Bahia, andamos de cruzeiro, lembra? Momentos incríveis. Mas aí tamo de volta, hein? Padeiro tá na audiência aqui com o seu Paulo sempre. E um beijo pra todos do grupo aí do Band Coruja aí, hein? Show, aquele beijão e abraço do padeiro, Diegão.
1: Aí o pão que é bom não chega nunca, né?
4: Ah, Diegão, pensa numa época boa, cara. Eu tô falando do comecinho dos anos 90. Eu usava aquelas calças boca de sino, uma camisa que parecia um cropped, sabe? Esses cropped que as mulheres usam. E um lencinho do Bel. Tá ligado o lencinho do Bel? Porra, show de bola, velho.
1: Ô, Edinaldo, tu era lagartixa? É, lá em Guarulhos chamava lagartixa. Eu não sei como é que chama na tua região. Mas eram os caras que andavam assim. Aí eles dançavam, tudo fazendo o mesmo passinho. Faziam uns passinhos em cima do. Dançava charme, eu acho. É isso que era lagartixa, não era? Fazia pizza na calça? Hã? Será que eu tô ficando louco que eu inventei isso na minha cabeça? Será? Não, que tinha uma galera. Eu, como era da turma do rock. Eu só apanhava no final das quermesses. É, apanhava e batia, né? Mas tinha a galera do axé. Aí tinha os lagartixa, que a gente chamava. Eu não sei como é que chamava lagartixa. E aí eles dançavam as músicas fazendo uns passinhos.
5: Diegão, o camarada aí, ele pipocou, ele não quis falar, mas eu vou falar. Não é sendo fofoqueiro, não. Mas os seus ouvintes aí, a maioria aí, é tudo traíra, viu?
6: Tô ficando louco.
5: Na sua ausência aí, Diegão, tava tudo nas concorrências. Eu digo mesmo, eu não sou baíves pra guardar segredo, eu digo mesmo, tô nem aí.
7: É, Diegão, velho, é só que mente, ninguém, bro. Você era vez de filme pornô, brasileirinha, Mônica Matos, Bruna Ferraz, Patrícia Kimberg, entendeu? Diga paz e vai, né, irmão? Essa linha da pornografia, tem TV por até hoje, é isso aí.
1: É, não, mas eu não. Aí você tá falando do começo dos anos 2000 já. É, dois mil e pouco já, né? Cara, quando eu tinha minha banca no viaduto Santa Efigênia. Eu vendia fita pornô. Que loucura, né? Eu não sei nem se eu podia falar isso aqui. Menor, né? É, cada um vendia, escolhia a mercadoria que mais dava dinheiro. E pra mim, dava dinheiro era isso. Só que aí, cara, era diferente. Era... Não, era fita, eu vendia fita de filme normal, né? Por exemplo, o que era o lançamento na época lá? Era... Pô, tinha um filme que eu vendia muito chamado A Torre. Eu não lembro. Os atores, não lembro. Aí tinha Assalto sobre Trilhos, lembra? É, que ano que foi esses filmes? Dá uma pesquisada aqui, é pra ver que ano que eu trabalhei lá de camelô. É, Assalto sobre Trilhos, A Torre. Aí tinha o Carnaval da Brasileirinhas, né? Essas frutarias todas aí até hoje. Não, bem antes de Tropa de Elite, antes.
8: Sem contar que naquela época tinha aquela calça boca de sino, né?
1: É, então.
8: Que Xande chegava ali no Gugu, no programa do Gugu, ficava dançando a tarde inteira.
1: É, o Xande, é verdade. descalço e levantando a sobrancelha e olhando pro monitor. Ele fazia o show pra ele mesmo, ele tinha que estar se vendo no monitor ali.
6: Fala, Diegão, Diegão! Bota meu áudio aí, Diegão, essa panelinha aí, Diegão, tá foda essa panelinha aí, hein?
1: Cala a boca, idiota, não vem encher meu saco com panelinha não, ô cretino! Fica enchendo o saco com panelinha de trouxa. Fala.
9: Bom dia, Diegão. É de dois quadros por cá. Opa, já vou pegar minha caixa de som, deixar bem encostadinha no mandiolo pra você falar à vontade, hein?
1: É. Bota aí, aproveita e senta em cima, ô. Ô, Diego, eu tinha vergonha de alugar fita pornô no locador. Ah, não, mas aí tinha que ter as manhas. Aí você ia lá, pegava dois filmes, pá, entrava no quartinho proibido. Geralmente o quartinho tinha uma cortininha só, né? Ou então aquelas portas de boteco que abria e fechava. Aí você entrava lá, pegava lá a brasileirinha.
10: Papo de visão.
1: Da Mônica Matos. Não, da. Como é que é o nome daquela lá? Minha amiga lá? Minha amiga não. Márcia Imperator. Pegava os filmes da Márcia Imperator, colocava no meio de dois filmes ali, na hora de passar, pagava lá e tchau, filho. Já é. E alugava na sexta-feira, que era pra ficar dois dias com o filme. Ah, mas era legal, né, cara? Lembra quando sexta-feira era uma correria na locadora? Aí aproveitava e alugava. Eu tinha que alugar porque nós não tinha nem onde jogar. Mas quando tinha lá um Super Nintendinho, alugava fita de game também. Alugava, era sempre assim, você alugava na sexta-feira pra ficar um tempinho com você, um tempinho com o coleguinha. Ela pegava Mortal Kombat 1, 2, 3, 4, Street Fighter, The King of the Fighter. Eu gostava de lutinha.
11: Tem uma coisa que me deixa passar, é gritar comigo, sem eu ter feito nada. Se tem uma coisa que eu não admito, é gritar comigo.
1: Ô, Diego, na 25 de março, os filmes vinham tudo errado, é. Então, você não comprava na minha mão? Comprou na minha mão não é pirata, é alternativa produzida em laboratório. Eu lembro que eu falava isso pra vender. Ei, essa fita aqui é pirata, né? Ô. Pirata não, são fitas alternativas produzidas em laboratório.
12: Da hora, Mortal Kombat é uma joquitinha, Diego, tá doido, hein? Da hora, Playstation. Eu vi o Playstation também, né? Era boa, tinha todos, né? E o CD era da hora, Samurai Shadow.
1: Ah, Samurai Shadow, eu gostava. Sabe onde é que eu jogava um videogame que ninguém conhece, velho? Impressionante. Eu não sei também se é uma coisa que eu inventei na minha cabeça. Eu nunca nem pesquisei isso, mas eu tinha um videogame, a minha irmã tinha, né? Chamado 3DO. Que era CD já, né? Mas eu nunca mais ouvi falar. Eu acho que só ela tinha esse 3DO. E também tinha pouco jogo. Tinha lá o... aquele de corrida lá, famosinho lá. Esqueci o nome agora. E aí tinha o Samurai Shadow.
13: Diego Lopes. Aqui é a Valdineia Queiroz. Tô passando aqui pra agradecer, viu? Muito obrigada pela surpresa na minha live hoje. Deus te abençoe, meu amigo. Volte sempre quando você quiser, ó. Beijo no seu coração.
1: Beijo, Val. Eu entrei na live da Val hoje.
14: Ei, Diego, aquela cueca que tinha abertura aqui na frente, tipo Zorba, né? Deixar o passarinho com a cabecinha pra fora pra mijar, lembra? Já fiz isso na rua, hein? Da hora, velho. O vento batia assim na cabecinha do Bilal. Eita.
1: Que cara nojento. Que cara indelicado. Mas era normal, né? Eu acho que aquela abertura da Zorba era pra isso, né? Você lembra da propaganda? Cara, era muito... Os anos 80 são maravilhosos. A propaganda da Zorba... Era um passarinho amarelo botando a cabecinha pra fora. Você lembra disso, não? É um absurdo, cara. É, eu tinha uma zorbinha. mijava pra fora. Não precisava tirar. Aí ficava aquelas freadas. É, net, é isso aí, William. Net for Speed, né? Net for Speed. É, Diego 3, deu hora da Panasonic, eu tive um também.
15: Ô, Diegão. Diegão, você lembra? Você falou do Cabral aí, Diegão. Você lembra do Expresso Brasil?
1: Lembro.
15: Também tinha muita axé lá, cara. Reggae, na época o pessoal subia até nos postes lá pra usar droga, cara. Reggae, nossa, axé era demais. Eu não sei se você falou do Cabral aí, você deve conhecer o Expresso Brasil.
1: Sim. Não, tinha lá na... Eu já falei isso aqui algumas vezes. Na Avenida Kennedy, que hoje em dia mudaram o nome. Eu não... Atlântida, eu acho. Hoje é Kennedy, antes era Atlântida, eu não sei. Até hoje tem lá o Coração Sertanejo. Aí tinha uma casa que era maravilhosa, que eu adorava. Que chamava Eucaliptus. A Regnart. Tinha uma outra show de axé que era Maria, Maria, sei lá. Um negócio assim. Mas o Eucaliptus era maravilhoso. Porque nessa época eu tinha, meu ex-cunhado tinha umas bandas de forró, ele vendia show e eu, molecão, ia lá junto. Aí as bandas de forró tinham as dançarinas, né? Era banda de forró e banda de axé. Eu só quero é pôr pra dentro, é pôr pra dentro. Era legal, era muito legal. Aí no carnaval que as bandas ensaiavam lá em casa. Aí tinha aquelas dançarinas. E eu, molecão. Ah, chegava o fim de semana, eu ia no busão. Imagina eu, moleque, 13, 14 anos. Num ônibus cheio de dançarina. Tipo as do Leonardo, sabe? Tudo que eu quero nessa vida, toda vida é amar você. Ah, então, aí nós ia pro Eucalipto. O que que acontece no Eucalipto? Cadê o Irã Duarte, vagabundo, que não tá aqui pra me ajudar? Ó, o Irã dessa época, o Babaca, produtor do Frank Aguiar dessa época. A Simone, a Simara, deixa pra lá. Mas o que que acontece nessa época? Aí tinha lá a segunda-feira, que era a segunda das primas. Se eu não me engano, a quarta-feira era dos porteiros, que era a folga dos porteiros e zelador. Aí cada dia tinha um dia especial, sabe? Agora, na segunda das primas era maravilhoso. Porque segunda era a folga das quenga. Aí elas não pagavam pra entrar no Eucaliptus. E eles ligavam o touro mecânico. Mas quem engaiada no touro mecânico era maravilhoso. E o cara do touro mecânico era sem vergonha. Ele dava aquela mexidinha. Sabe aquela quando o touro dá aquela op, op, op, op. Diego, ainda tem a Regnight, mas agora se chama Deck Bar em São Paulo, na Avenida Atlântica, também toca axé até hoje. Caraca, velho.
16: Você ficava só vendo, né? Espalhinha de tcheca.
1: Eu ficava só vendo. Só armazenando na memória pra mais tarde. Não tinha celular, não dava pra filmar. Aí nós armazenava na memória pra mais tarde. Colocava a mão no pinho. Não, não, não.
17: Era a Cruz de São Bernardo, que tinha quartas intenções. Era homem embaixo, mulher em cima e bebida, né, open, até tipo uma da manhã. Aí depois juntava, meu amigo, parecia... Era um beija-beijo, um pega-pega, rapaz, qual quebrava.
1: Mas você vê, o Pato Rocco falou um negócio que é verdade aqui. Esse clima de flashback tá voltando com tudo aí, né? Então já vão voltar essas casas. Esse climinha gostosinho. Eu achava... Nossa, imagina, eu molecão, cara. No meio dessa frutaria toda.
18: Ô, Diegão, nem vai nesse deck bar, viu? Você vai passar a raiva lá. Fica duas novinhas recepcionando você na entrada. Essa mulher só ciumenta, você nem entra pra dentro. Nem vale a pena, vai passar a raiva.
1: Ah, hoje em dia, imagina. Eu não posso ir no show do Leonardo, imagina entrar lá. Ah, show do Leonardo, você não vai. E é o mesmo, é o pior é que é tudo do Alan, né? Tudo o mesmo escritório lá. É Leonardo, Léo Magalhães e Raça Negra. Resumindo, o problema é o diabo da deixa pra lá, não vou nem falar o nome dela.
19: Bruno da Zona Leste. Mano, o que eu lembro também assim, era de sexta-feira. Minha avó mora ali perto da oratória, da estação oratória aqui na Zona Leste. Aí ali tinha uma antiga Ilha da Fantasia. Aí a van das primas descia tudo pela rua da minha avó. Aí ficava eu e meu primo, feitos dois idiotas, correndo atrás das vans. Aí parava na esquina lá, as minas começavam a descer. Meu Deus, que tempo bom. Aí era só lembrança. Chegava em casa, rapaz...
1: É, era tempo bom, né, Brunão? Não, hoje em dia eu não sei, cara. Esses dias eu saí com a galera aí, mas tá tudo meio esquisito, né? É, não é mais igual aquela época, né? Hã? É Marisol Dias. Eu não sei, eu tá, sei lá, cara. A gente vai ficando velho também, vai ficando nostálgico, né?
20: Bom dia, Diego Lopes, bom dia a todos, Pato Rouco. Diegão, e antigamente, quando o dia de sábado era o banho de espuma, das 11 da noite às 5 da manhã.
1: É verdade, é.
20: Saía 4 horas da manhã, todo amarelo, sei lá o que eles colocavam naquela espuma lá, que não saía nunca mais da roupa. Um frio.
1: É verdade, tinha o banho de espuma. Olha as ideias do cara.
21: Diego, esses TBT que você faz na quinta aí só te ferra, cara. Não fala mais nada não, porque você se entrega todo.
1: É verdade, né, cara? Eu vou contando as paradas que não é de outra vida, né? É da época do macho velho. Hoje em dia eu não sou mais macho velho.
22: Bom dia, Didi. Como você tá gostoso. Demorou de você falar da Cici Simone. Adoro.
1: Não falei nada dela. Nem falei o nome dessa moça.
23: É, você saiu de férias, mas você não esqueceu de derrubar a rede? Vai derrubar a rede, Diego!
1: Eita peste, é mesmo. Calma aí, gente. Espera um pouco aí.

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7: 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Bora fazer bagunça na madrugada, vamos? 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

0: graus lá em Guarulhos, Babá. Não, tá bom, ó. Lembra do Mansão Danças, Babá?
1: É muito bom, é bom demais.
0: É, as dançarinas do avião, do aviões.
1: Eu continuo.
0: Tá louco.

0: Filipão, um abraço pro Filipão. Felipe Francelino, tamo junto aí, esse é o cavalo.
1: Fala Pedrão, vai lá caçambeiro Pedrão, bom dia pra nós, bom dia Pedrão.
0: Pedrão é meu ovo.
2: Não, Diegão, não, já tô morrendo de sono, bichinhos novos não.
0: Não, só bichinhos novos agora, vai, cadê? Ouvintes novos. Você sabe que quando começa a tocar isso aqui, ó, é que eu vou falar com ouvintes novos. Pra não falar que eu fico na panelinha do diabo. Vai, cadê os ouvintes novos? Ô, Diego, bom dia, ouvinte novo, é o Cezão aqui de Hortolândia, até as 5 da manhã curtindo você, obrigado. O Mozart é novo, mas é chato que é de galocha. Quem mais tá aqui? Fala aí.
3: Bom dia, Diegão, bom dia, um abraço. Bem-vindo de volta aí. Caqui, carreteiro da madrugada, negócio de Castelo Branco, rumo à capital da fumaceira.
0: Olá.
3: Juntinho até as 5 da manhã.
0: Olha que muito maravilha.
3: Bom, tá tudo de volta, hein? Abraço.
0: Valeu. E o final do contrato, onde que é? Tá no, qual que é o palco do momento, filho da...
4: Fala, aqui é o supervisor de vendas do Rio de Janeiro, Duque de Caxias. Vamos.
5: Bom dia, Diego. Tamo junto aí até as 5 da manhã. Thiago de Avaiandava, motorista navinheiro.
0: O que é navinheiro, hein? Navinheiro? Você leva navio?
6: Bom dia, Diegão. É o Fábio de Poços de Caldas, Minas Gerais. Tô aqui ligadão no Band Coruja.
0: Não, não.
6: Tamo junto, um abraço.
0: Só ouvir de novo, vai.
7: Ai, papai de pet.
8: Fala aí, Sabirila. Bom dia. Como você tá? Vinícius Padeiro por cá. E aí, Diegão, e as férias? Como foi?
0: Ah, velho, de novo esse papo.
8: Vi lá nos seus stories do Instagram. O Stitch comeu o sofá, comeu tudo, hein? Você tá doido? Bom trabalho, abraço.
0: Valeu, mano, abraço, tamo junto.
9: Bom dia, Diego. Aqui é a Calica.
0: Calica.
9: É a primeira vez que eu tô acompanhando a programação com você. É engraçado que eu comecei a ouvir a Band justo quando o Léo começou. Foi assim, por acaso mesmo. Aí depois que eu fiquei sabendo de você, que tava de férias e tal. Mas é um prazer estar te conhecendo, tá? Beijo. Tô até às 5 aí com você.
0: Ai, Calica! Peraí, deixa eu fechar o ar-condicionado que esfriou agora, peraí. Ah, apertei o botão errado, cara.
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0: Pum, pum, pum, pum.
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11: Bom dia, Dieguito. Aqui é o Gilson do Suco do Pica-Pau. Boas-vindas de novo, tudo de bom. Estamos aqui na fabriqueira Suzano descarregando. Pose, tamo junto, tá aí 5. Dieguito, seu canela fina, seu vagabundo.
0: Ó, chegou uma frase aqui falando dessa Calica aí, é das nossas, hein? Por que, Calica, que falaram isso de você? Por que que você é das nossas?
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0: Pum, pum, pum, pum.
4: Cuidado aí, Diego. Apertando o botão errado.
10: Peru, é o jaguar.
0: Pum, pum.
12: Bom dia, Diego, seu vagabundinho. Você tá doido de canelinha de ventivinho. Rapaz do céu. E dá minha horadinha, rapaz. Passa o pix, hein, safado.
0: Cala a boca, idiota. Você não cala a sua boca,
13: chegou
0: idiota.
13: Chegou na casinha, mamãe.
14: Boa noite, Diego Lopes. Aqui é o Rodrigo de São Bernardo do Campo. Bem-vindo de volta, canela fina de Sabiá.
15: Bom dia, Diego. Bom dia, bom dia. É, rapaz, a Calica tava mal no dia, galera.

0: ela começou ouvindo a Band aí, dizendo que por acaso, mas ela tava mal, tava ruim, eu lembro do dia. Tudo certo aí, Diego? Bom dia, bom dia. Vamos ali ver se nós conseguimos fazer um descarrego. Abraço a todo mundo.
1: Calica é das nossas. Porque ela tava bêbada? É isso, Calica?
2: Boa noite, querido. Obrigado pela companhia. Programação 1000, Sônia Ballerstein, Jardim Santa Margarida.

0: Bora. Tamo aqui ouvindo a Band FM. O nosso amigo Canela. Canela fina, Diego Lopes.
1: Ô, Dieguito, o que você vai sortear pra nós de boas-vindas de novo e de madrugada aí, moço? Fala comigo aí. O que você vai sortear pra nós? Ô, Butico? Que louco.
2: 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Alô, Tiagão do Maitá, tamo junto. Alô, Amazonas, na audiência.
3: Bom dia, Diegão. Beleza, aqui é o Eric de Portugal. Bora que bora. Depois do eclipse aqui, restrição, não pode andar caminhão por causa de eclipse. Pô, me atrasou tudo. Tô aqui na Espanha, indo pra França, depois lá na Bélgica. Descarregar uma sucatinha de inox, depois descer pra casa. Sem, não posso esquecer de comprar uma cervejinha lá na Bélgica. É barato e bom demais. Um abraço pros amigos da Patinta, da Rodagem.
2: Maratacine, acabou, chega, cara. A Maratacine falou: gostava dos dançarinos da Morena Bronzeada. Da onde você conheceu Morena Bronzeada? Morena Bronzeada era justamente a banda lá da minha irmã. Eu já devo ter comentado isso no ar, por isso que você tá falando. Não tinha nem dançarino. Só tinha as meninas.
4: Bom dia, Diego, meu querido. Desculpa que eu tô um pouquinho rouca. Tá tudo bem com você? Tava com saudades. Beijo, Tânia.
2: Dona Tânia, beijo, minha linda.
5: Diegão, sou ouvinte novo aí. Deixei a rádio Me só pra escutar vocês. Vocês são foda. Valeu, obrigado.
2: Deixou a rádio o quê, mano? Eu não entendi o que você falou. Eu não entendi o que ele falou.
5: Diego, você sabe tocar sanfona?
2: Não, não sei não, mano. Num maçal? O que que é maçal?
6: Fala, Diegão! Seja bem-vindo de volta, meu querido. Tava fazendo muita falta. Cara, pelo amor de Deus, esses caminhoneiros não tá dando mais não, mano. Vai mandar pro meu ovo, bando de chifrudo. Nossa, que bronca. Ninguém quer saber onde você tá, não, rapaz. E ninguém quer saber de abraço que você quer mandar, não. Valeu, Diego, forte
2: abraço. Não, é ouvinte novo, é isso aí. Vai.
7: E aí, Diego, bom dia pra nós. Deu um tanto de áudio ontem na hora do boi aí pra você pôr o nome dos candidatos aí, ó. Um da Amazon, um do Laticínios. Eu diria a de Mococa aí, ó. Vai pra nós aí. 4 horas, vou mandar de novo, 4:30.
2: Abre a boca pra falar, animal. E na hora do boi não é áudio, é nome. Tem que escrever. Não coloca o áudio na hora do boi. É, não dá pra entender o que você fala também, não adianta nada.
8: Deixa os ouvintes novos dar bundinha pra quem eles quiser. A rádio começou agora, é bundinha. 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
4: Meu amigo, não xinga os caminhoneiros, não. Eles que dão vida para o nosso Brasil. Tânia.
2: Ah, é verdade. Não pode xingar os caminhoneiros, né, dona? Tá bom, não vamos xingar eles, não. É, tinha dois dançarinos, um cabeludo que eu pegava. Ah, no Mansão. Quem que era o cabeludo do Mansão? Dançarino cabeludo da Morena Bronzeada, dançarino. Rapaz, não sei não. Será que era o Reinaldo? Mas o Reinaldo, ele pegava o homem também. É, dançarino não pega a mulher, né, Mara? Lembra o nome dele ou não?
9: Fala, Diego.
2: Algum corno ligando.
9: Olha, essa calica aí, eu vou falar pra você, hein?
2: O que que é? Para de ligar, o fenomenal.
10: Ô, Diegão, Gustavo por cá. Diegão, talvez você passeando com os Tite lá na hora lá. parecendo a Sirena com esse canelinha por fora lá, rapaz.
2: Engraçadão você.
11: As bombas exclusivas, fenomenal, vai deixar o SMT
2: de novo isso aí, ô fenomenal. Não, hoje eu quero conversa nova, quero bombas novas. Essa aí você contou ontem, você tá bem louco? Essa bomba foi de ontem, bomba frouxa, já foi, já explodiu essa bomba aí. Quero papo novo hoje.
6: Nossa, Diegão, mas aí tá fumando o quê? EIT? Puta que pariu, Diegão.
12: Ô, Diego, o nome eu não lembro não, mas era um... Tinha um cabelo cacheado e meio loiro, sabe? Tinha dois dançarinos e não sei se era três dançarinas. E eu pegava esse cabelo de cabelo, mas o nome eu não lembro, porque na época eu só pegava e esquecia de perguntar o nome.
2: Nossa senhora. Imagina só, ei, tempo bom, hein? Mansão da hein? Rodava aquele salão todo dançando. Tomava uma cristal gelada lá fora. Nossa senhora, depois comia aquele lanche lá que tinha na barraquinha da caça, daquele cachorro quente na saída, hein, Mara? Eita delícia!
13: Boa, boa, Diego! Esse fenomenal é um lixo, cara, não tem nem conteúdo, só faz fenomenal, não. Fenomenal, meu ovo, seu lixo. E ainda fica mandando essas porcarias e ligando ainda que é atenção.
14: Bom dia, Diegão, Luciano, motorista de aplicativo aqui. Ô, não acredita muito nesse que esse fenomenal tá falando aí, não? Porque ele falou que você tinha morrido.
2: Ó, Calica, fala, Calica.
15: É, então, Diego, eu entrei aí no grupo, né, e de ouvinte da Band, pra participar da resenha e tal. Aí falei que eu era solteira, só me divertia com o golfinho. Aí apareceu vários pretendentes, né, durante esse tempo. Só que nada até agora, atitude zero. Cadê os machos?
2: Não souberam fazer o negócio. Hein?
15: Tá difícil.
2: Primeira coisa, o que é golfinho? Outra coisa, nós precisamos apresentar você. Aí você tem que mandar uma foto, se autoriza, a gente faz os 10 segundos. Aqui, a nossa especialidade é unir casais. Se a Calica tá solteira, tá na base do golfinho, nós vamos ter que arrumar um negócio pra ela. Mas daí você vai ter que mandar pra nós a sua foto. Vai, Calica! Vai, Calica! Ai, Calica!
16: Fala, Diegão, bom dia! Soneca por cá aqui, ó. Motorista carreteiro. Imigrantes que é o que liga. Um bicado direcionado ali no tal da Baixada Sofrida.
2: Meu Deus.
16: Eu também tô com os parceiros aqui, ó. Lucão, João Vitor, Jambolim Constantino, João Vitor Ferreira e João Alemão e o Eric do Iveco.
2: Meu Deus do céu.
17: Ai, Calica, quem dera ser um peixe para em teu lipe no aquário mergulhar, fazer borbulha de amor pra te encantar. Vem, Calica, comigo, vem.
2: Nossa, velho.
18: Deixa rolar que vai, deixa rolar que vem.
19: Diegão. Nós vamos cantar o modão daqui a pouco, hein, Diegão? Ah, Calica vai mandar foto, Calica vai mandar foto. Vai. Ô, oh, velho do lixo aí, Gê!
20: Essa Tônia tem a voz daquelas múmias das clipes, tu tá ligado? Filme de terror. Tem a voz do Munhá.
21: Tá bom, Diego, um bichinho novo? Agora você imagina se a gente ia ficar 60 dias ouvindo só abraço, beijos e localização desse bando de caminhoneiro corno.
2: É, aí ia ser ruim mesmo.
22: A Juliana.

0: Diegão, eu ia perguntar pra Calica se ela aceita casado. Mas aí nessas brincadeirinhas aí, que semana retrasada eu me lasquei, entendeu? Aí pra dar a volta por cima com a mulher, tive que dar um presentinho pra ela de 23 mil pra ela se tubernar. Me lasquei. Mostra o seu
1: umbigo. Se você falou, nós vamos ter que ir lá ver. Que presente você deu pra tua mulher de 23 mil pra ela se turbinar?

0: Deixa eu mandar um beijo pra Tânia. A nossa Tânia Robocop. Mandou foto de visualização única. Juliana não quer sambar. Só um minuto, gente.
1: Que saudade de você sair do Band Bom Dia. Meu Deus do céu, pra sair das suas férias. Ai, que saudade de ouvir você no Band Coruja. Ai, acabou aquela restrição de falar putaria. Eu amo, é a putaria do Band Coruja. Ai, que delícia.
0: Então, peraí, deixa eu ver o que, que você mandou aqui de visualização única. Só um momento, gente. Ah. Calma aí. Só dá pra ver no celular. Deixa eu pegar o celular ali. O que será que a Tânia Robocop mandou de visualização única? Hein? Cadê? Deixa eu ver no celular. Só um momentinho, deixa eu ver. Como é que é, Tânia?
1: A putaria. Eu amo, é a putaria do Band Coruja. Ai, que delícia.
0: O que será que ela mandou de visualização única, hein? Deixa eu abrir. Cadê? Tânia. Peraí. Tá. Beleza. Ah. Eita, carai. Nossa, velho. Nossa. Sabe o que que ela mandou? Hum? A foto de um copo de chope.
2: Porra, é o seguinte, todo mundo agora batendo as asinhas e ralando na coxinha.
0: Que bosta.
2: E foi um pega pra capar do galinheiro até o sol.
0: Mó expectativa aqui, velho. Não, hoje ela tá que tá. Tá tomando uma, mandou um áudio desse, vá, mandou foto da.
2: Da na cozinha da galinha.
0: Uma tulipa de cerveja. Ah, sai da.
2: Cozinha da galinha. O pinto do meu pai. Fugiu com a galinha da vizinha.
3: Perfeito, Diego. Diego, você é um cachorro, né, Diegão? Eu entrei lá no Instagram do Max. Tem uma foto que ele postou com a mulher dele com biquíni, com mini biquíni preto. Você foi e comentou com palminhas. Aquelas palminhas, é pro Max ou pra mulher dele, Diego?
0: Que mentira, não comentei com o Paulo. Que mentira. Tá louco?
2: Se pinto é safado, não consegue.
1: É pra comemorar a sua volta, amor.
0: Ah.
1: Você voltou.
0: Ah.
1: Esse brinde é pra você.
0: Ah, tá.
2: Fazendo um cafuné.
0: Ah, é que eu pensei que era outra coisa. Na visualização única, não manda, né, velho?
2: Pinto do meu pai.
0: Tá bom, vai. Obrigado, viu? Obrigado. Obrigado pelo brinde, viu, Taninha?
2: Já procurei de noite. Já procurei noite e dia. O pinto. O pinto do meu pai. Meu pai.
0: Olha, a Calica mandou foto. Quantos anos você tem, Calica? Eu sei que é falta de educação perguntar a idade da mulher.
2: Noite e dia. Vem no balanço.
0: É que o Léo Júnior gostou, né? O Léo Júnior, ele... Quantos anos? Quantos aninhos? Solteira, Calica? Tatuagem de borboleta?
2: Segue a galera pra aprender. A dançar do pinto, todo mundo quer fazer. O pinto bate as asinhas.
0: Ah, não, não é uma borboleta, não. É uma abóbora, é uma abóbora.
2: O pinto bate as asinhas.
0: Pum, pum.
2: E vai ralando na coxinha da galinha.
4: Se a Calica tiver mais de 50 anos, pode ter certeza que o Léo Júnior adorou.
2: Galinha da vizinha.
0: Cala a boca.
2: Já procurei dia e noite. Já procurei noite e dia. O pinto.
5: Uau. Boa noite. Shirley de Sorocaba.
0: Oi, Shirley.
5: Gostei da Tânia. Muita putaria.
0: A Tânia é boa.
5: Shirley de Sorocaba. Boa noite pra todos. Bom dia. E vamos no Jet.
0: Beijos. Beijo, Shirley. Coisa linda.

0: pra
1: Ô, Léo, a Calica, pela voz dela aí, ela é nova. Eu acho que ela deve ter uns 65.
2: Máximo, né? Pera aí que ela respondeu.
3: Oi, Diegão, eu fiz aniversário sexta-feira. Eu fiz 47. Sou solteira. Tenho 1,50 m. E.
2: Nossa, 47 aninhos?

0: 47 anos, 1,50m. E seu peso?
1: Posso te oferecer.
2: O Edinaldo. Tá muito curioso, hein, Edinaldo? Não, ela é magrinha. Tá em forma, tá em forma.
3: Ai, delícia! 47 anos! Ai, que delícia! Eu quero!
2: O bom de 47 anos é que já não tem mais frescura, né? Hein, Calica? Fala a verdade. Começa agora. Sétima enquete da noite. Você prefere as novinhas ou as... mais experientes? Ó, o Mozart, panela véia que faz comida boa. Que véia, 47 na flor da idade.
4: Bom dia, Diegão. Diego da cidade Tiradentes aqui. Ô, Diegão, mano, papo reto, mano. Pô, você aguça meus sentidos de homem capagéstico. Quando você fala dessas fotos aí que você vai fazer uns 10 segundos, meu. Manda aí da Taninha Robocop. Manda.
2: A Tânia mandou foto de um copo de cerveja.
4: Deixa eu falar, Ginaldo, senão vai aguçar.
5: 47 anos, 1,50m e 90 quilos. Igual um botijãozinho de gás.
2: Não é não, era magrinha.
6: Não, Diegão, o pior é que os mais exigentes são os mais mal acabados e tudo tem de 60 pra cima. É. Tudo careca e banguela. Nossa. Ainda quer exigir.
2: É,
6: falando da voz da mulher.
2: Você descreveu o Edinaldo agora. 60 anos, careca e banguela. Não, você descreveu o Edinaldo purinho agora. Oh, mas a Tânia mandou. A Calica mandou as fotos dela aqui, ó. Toda tatuada. Quantas tatuagens e quais são essas tatuagens, Calica? É loira original ou não? Só acredito. É, lá vem o Rogério. Ah, o Rogério. O Rogério filmou o show da Cassinha hoje? Eu não acredito. Sério? Deixa eu ver. Pera aí, só um minuto. Deixa eu só ver um negócio aqui. Eita. Pera aí. Só um minuto, se a Stephanie Toso passa na janela de novo, ela vai ver esse vídeo aqui, mano. Tem coisa... você filmou até o fim? A Stephanie tá com a mania de vir buscar café, não sei aonde. Ela passa aqui olhando o monitor, aí se ela vê um negócio... Bom, que se lasque, vai.

0: Deixa eu adiantar. Pera aí.
1: Eita, cara!
0: Mano! Mano!
2: Ela não vai pro rodeio pra ver montaria. Ela não vai pro rodeio pra beber cachaça. Sabe o que é que ela tá interessada? Sabe o que é que ela quer?

0: Edinaldo chato, ó. Vai perguntar se a mulher tem estria. Porque esse cara é baitola.
1: O chicote estrala. O chicote estrala.
2: Ô, Rogério, manda no meu direct.
1: O chicote estrala.
2: É que não tá dando pra encaminhar pra mim.

0: eu vou ter que fazer os 10 segundos, né?
1: Ela não vai pro rodeio pra ver montaria.
0: Lá no Instagram, arroba Diego Lopes, Diego com Y.
1: Sabe o que é que ela tá interessada? 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
2: Bom dia a todos. Hoje eu faço 4.7.
0: É a Sandrinha.
2: Com 3 filhos.
0: 3 filhos.
2: E 2 netos.
0: Dois netos. Ó.
2: Estou muito comemorando o meu dia hoje, sem dormir, ligadinha na Band, porque o meu dia está apenas começando.
0: Olha!
2: Eu vou comemorar muito as minhas vitórias. Diego, bem-vindo. Senti muito a sua falta.
0: Obrigado.
2: Sempre Sandra. Ligadinho na Band, nas madrugadas.
0: Obrigado. Parabéns, viu, Sandrinha? Parabéns pelo seu aniversário. Tá gatona ali, tá tomando uma na rua, ela. Tá tomando uma na rua, né? Beijo pra você, tá bom, Melin?
1: Dentro da caminhonete, embaixo do chapéu de palha.
0: Deixa eu ver aqui. Rapaz do céu, ei. Você filmou o show dela todo até o fim, até ela tirar mostrar xarababa, xarabadai? Segundos, né?
3: Tamo aqui, ó. Como sempre.
0: Lá no Instagram, arroba Diego Lopes. Diego com Y. É, quem é esse aqui? É o Jefferson. Valeu, obrigado pela audiência aí, Jefferson. Zé Bonifácio, São Paulo, um abraço. Tamo junto aí. Xenon apagou o áudio bem hora que eu dei o play, Xenon.
4: Ô, Diego, bom dia. Você vai perguntar pra Calica se a cor do tapete é a mesma cor da cortina?
5: Calica, tem um padeiro aqui apaixonado, hein? Qualquer coisa, se tiver fetiche, tô à disposição, padeirinho.
6: Calica, eu sou mais nova que você.
0: Ó, Tânia.
6: Casada, mas eu te levo pra perdição, bora?
0: É, a Tânia não tem essa, não.
6: Vou te ensinar o que é viver, caramba. Vamos, vamos. O Diego voltou. É. Voltou tudo agora.
0: Voltou tudo.
6: Eu tô vendo, Diego, que eu vou ter que largar meu marido em casa, pegar a Sandrinha, a Calica e ir pro rolê com elas.
0: Eita, pô.
6: Pelo amor de Deus, bora comemorar o aniversário da Sandrinha. A Calica solteirona, arrumar um namorado pra ela. Ah, esses velhos de 60 querendo coisas? Não. Vem comigo, Calica, vem comigo que eu te mostro que é bom. Bora,
0: então,
6: bora.
0: A Tânia, ela é casada. Mas ela faz isso aí mesmo, vocês sabiam disso ou não? Me pega de jeito. É, dá uns 5 minutos nela, ela sai, deixa o marido em casa e vai pro rolê.
1: Dentro da caminhonete embaixo.
0: Ela é o tipo que resolve mesmo. A...
1: Quando acaba o rodeio, aí começa a cavalgada. O chicote estrala.
0: É, corta em 2 do vídeo então, Rogério. Manda em 2 partes. Aí não esquece, a hora que você for levar ela, você manda mensagem pra nós. Sabe?
7: Fala, Diego, como é que você tá? Você tá bom?
0: Bom e bonito.
7: Ó, tá eu e mais 2 amigos ouvindo a Band Coruja aí, ó. Manda um abraço pra eles. É o Tico e o Mia. Manda um abraço aí. Falou!
0: Nossa, cara, não faz isso. É, Diego, a Tânia é Hot Wife? Hot Wife? Ô, Tânia, estão perguntando se você é Hot Wife. Hot Wife o que é? Aqueles carrinhos de brinquedo? O que é?
8: Diegão, já pede aí onde que vai ser o Vale Night aí pros caras em São Paulo ir. O que vai dar de Uber lá, rapaz do céu.
0: O chicote estala. O chicote estala.
9: O marido da Tânia é um chifrudo, um corno. Vai pra hora do corno.
10: Oi, Diego. Boa noite. Nossa, que voz sensual, hein? Gostei muito dessa voz sexy tua. Um abraço, é o Danilo aqui de Votuporanga.
11: Oh, saudade do Leléu. Vamos, Tânia, vamos pra putaria. Uau.
0: Ai, que trouxa.
12: Vou dar pra você, Calica. Você é um novinho de 30 anos. Sérgio é novo,
0: novinho
12: velho.
0: Novinho de 30 anos.
12: É novo, velho, pra você.
13: E o Edinaldo Plácido mandando mensagem pra mim no Instagram pra eu salvar o contato dele. Olha que sem vergonha.
0: Por que será, hein? Ah, será que ele tá querendo o vídeo? Ô, Edinaldo, ô, mano, ele conta no ar, velho. É, aqui, aqui você tem que pensar 10 vezes antes de você fazer qualquer coisa, que é no ar, é tudo no ar. Vacilou, tá no ar.
12: Aê, Sandrinha! Feliz aniversário, bebê! Alô, Calica! Feliz aniversário, paixão! Que Deus abençoe!
14: Para, Edinaldo, para, cara, que é maravilhoso, irmão. Eu conheci a do grupo lá, que viu o quê? Fala besteira, meu irmão.
15: Bom dia, Diegão. Bom dia, Bando de Coruja. Ô, fala pra esse cara que fala mal de carreteiro aí, chupa um ovo. De preferência, o meu.
0: Ninguém tá falando mal de carreteiro.
6: Ô, Diego, eu não sou espada que corta pros dois lados, não. Eu sou aquela espada que corta pra um lado só. Só corto linguiça pra dentro. Mas as minhas amigas, eu deixo elas servir bem. Caramba, eu vou mostrar o que é viver. Calica, não sei se Sandrinha é solteira, mas Calica, vem comigo, vem pro rolê comigo. Deixa meu marido em casa, que tá aqui do lado, ó. Tá do lado e ouvindo. Deixa ele em casa e nós vamos pro rolê. Bora.
0: Como é que funciona? Vem cá, Taninha. Como é que é, hein? Como é que faz, hein? Como é que... Ele tá em casa e ouvindo. Cara, é um casal muito bem resolvido, isso sim. É um casal muito aberto. Mas muito mente aberta, né? Que coisa interessante. E ela é assim mesmo, cara. Não, vocês vê lá, é que eu não sigo ela no Instagram. Eu não sigo ela mais no Instagram. Eu não posso, né? Mas os rolê dela é loucurada mesmo. Ela pega as mulheres e vai pra balada e bebe, dança e faz o diabo e vai pra academia. E faz crossfit, levanta peso e come o marido dela e faz o job.
16: Chifre é igual anemia, só dá em quem não come. Deixa motorista.
17: Certeza que o marido dela é Uber.
0: Não, que Uber.
18: Ô, Diegão, o velho do lixo não é mocotó, mas ainda dá um cardo, parceiro. Tamo junto, ô Calica. Calica, fala comigo.
0: Desliga esse pipipi do diabo, velho do lixo.
19: O marido dela é padeiro, viu? Gosta de queimar.
20: Ô, Diegão, passa o Instagram dela pra nós.
0: É, o marido dela é jogador de futebol. Segundo ela, um jogador famoso. Sério?
21: Diegão, bom dia. Pô, Diegão, esse cheiro de chifre queimado que eu tô sentindo aqui agora. É porque você chegou aqui na Band Coruja novamente, não?
0: É, mano, que eu cheguei e eu tô pegando aqui a tua... Aí o teu chifre que tá queimando, por isso você tá sentindo o cheiro, o animal.
22: É, galera bonita! A onda agora, todo mundo pondo!
23: Ué, mas ele é jogador de futebol? Rapaz, se ele gosta de segurar a bola, ué, manda vir pra cá também, ué. Olha, rapaz, se eu colocar os dois na chapa, ele e ela. Todas comigo!
24: Bom dia. Rapaz, esse cara não perdoa não, hein, velho? Uber? Você tá doido?
2: Leitor por cá, viu? Representante aqui da oitava parte do Cantinense aqui, Nova Olinda. Pô, se jogando ali em busca do Água Azul do Norte.
12: Eita, o cara tá com derrame pra falar que diz que tem a novinha de 30 anos. Caraca, muito engraçado. Ô, Calica, ô, Sandrinha, ô, Tânia. E Jesus Cristo abençoe vocês.
3: Bom dia, Diego. Aqui é o Anderson de Sumaré, aqui, positivo interior, carreteiro. Mano, o marido é jogador de futebol, mas não tá jogando bola nenhuma, não. Não tá com a bola toda, não, hein, que ela tá saindo. Deixa com nós, chama.
0: Ué, você não deixa tua mulher sair sozinha, não?
4: Pra você que foi... Arroba Tânia Brito.
0: Ei! Não manda esses cavalos lá seguir a menina.

0: Eu comecei a seguir a Tânia, mas tem que parar de seguir já, não vai dar certo.
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8: Band FM, 3:03 agora, tudo bem? 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

0: Band FM, Ana Castela. Ai, que maravilha, é que eu não te esqueci. Can't touch this. Vem aí eu de pertinho com ela, hein?
1: Prepare o seu coração. Can't touch
0: this. Aliás, Ana Castela tá que tá, né? Can't touch this. Vocês seguem ela, né? Bicha tá que tá, viu? Tá montando, né? Ela monta muito, né? Ah, os três tambores, já viu ela fazendo o Bottle Racing? Bottle Racing? Bottle Racing?
2: Bom, bom, não, não. Dia, meu querido, que bom ter você de volta, viu? Beijão, Elaine do Maranhão.
0: Alô, Elaine do Maranhão. Beijo pra você, minha linda. Tudo de bom, obrigado aí, viu?
3: Ô Diego, estão tudo falando aí de futebol, de bola e tudo mais, mas não sabe usar nem um taco numa sinuca.
0: É.
3: Não sabe usar taco pra nada. Tudo bola murcha.
0: Ih, caramba. Olha, Tânia.
3: E se fosse na padaria, acenderia pra vender rosca. Macetar um pão que é de verdade? Nunca. Sabe macetar nada.
0: Gente, o que tá acontecendo com os homens, hein? Cara, a mulherada só manda a mensagem pra cá reclamando dos homens. O que que é, hein? Nessa geração de hoje... Ué, o que que é? O que que tá acontecendo com a galera? Cara, pode reparar. De 30 áudios femininos que chegam aqui... 50 é reclamando dos homens, que estão frouxo, que não tem iniciativa, bola murcha, não sabe nem amassar um pão direito, não tem pegada. O que tá acontecendo com vocês, hein, seus tanga frouxa?

0: queria uma explicação.
1: Ô, Diegão, como é que tá? Tamo aqui passando Cuiabá, indo trabalhar no rodeio lá em Barra do Bugres, no Mato Grosso. Ouvindo a Band FM Cuiabá. Tamo aqui na escuta. Você tá de volta, né? Depois de 180 dias de férias, né?
0: Valeu, Luizão. Tamo junto, Luiz Antônio, homem do rodeio. Rodeio. Um gol a cada 8 segundos.
2: Ô, oh, Diegão, isso aí com certeza é o marido do Gumanjolo Mole. Aí fica mandando os áudios aí, ó. Esculhambando os homens aí. Não pegou um macho alfa ainda pra representar aí a massa masculina.
0: É tudo.
2: Deve ter saído com aquela geração Z, aí fica aí esculhambando tudo que é homem. Sai daí.
0: Será? Será?
3: Ué, Diegão, claro que essas mulheres ficam reclamando. Elas querem um cara rico, com 1,90 de altura, entendeu? E que seja submisso a elas, que não fale nada. Ela, ou seja, elas querem uma mulher que ganha bem e que seja alta, tá entendendo? Só que tem um detalhe, a mulher que quer, que tá exigindo isso, ela é uma bêbada falando de madrugada numa rádio. Ou seja, nada com nada.
0: Esse aqui se doeu, hein? Rapaz, esse aqui se doeu, hein?
4: Diego, meu irmão, bom dia.
5: Contando os plaquetes.
4: E um ponto ela tá até certa. Mas essa geração Z é Z de zero, Diego. Aqui é Gomes, Salvador, Bahia. Manda ela vir aqui pra Salvador. Se ela quiser, eu passo meu número pra ela ver como é a pegada. Tenho 50, tenho 55. Manda ela vir pra ver a pegada aqui do negão.
0: Na Bahia o negócio é diferente, então é isso? O que é o segredo, hein? É o Dendê, será? É o Dendê? Cadê as mulheres da Bahia pra confirmar isso aí? É que cada um fala o que quer também, né? Aí chega na hora, é um borracha frouxa.
6: Bom dia, Marcos aqui, ó, Barueri. Vamos que vamos aí, sentido Franca, Rodonel, Asfalto Preto. Então, as mulheres tá reclamando dos homens, estão sentindo falta de uma pegada, mas elas mesmas, pô, geraram tudo isso, elas afastaram os homens delas, pensando muito em dinheiro, muito em conforto, deixando o principal, que é o carinho, o prazer. Mas que é amor, carinho e beijinho, pode vir com Marquinhos.
0: Ah, amor, carinho e beijinho. Nós estamos percebendo que a nossa audiência é pobre. Nós temos nesse momento muitos pobres ouvindo a gente que se dói quando a mulher fala de dinheiro.
5: Vem neném, vem que tem de 1.100.
0: Mulherada, vamos ouvir a mulherada,
7: bom
0: vai.
7: Bom dia, Diego, tudo bem? Olha, o que ela disse não é nada mais, nada menos do que a pura verdade, né? O homem fala que faz e acontece, como eu te disse aí no início da semana, chega na hora, não faz nada, e ainda depois vem falar que a culpa é das mulheres, que as mulheres querem isso, que as mulheres querem aquilo. A gente só quer um homem que seja homem, que faça o papel de homem, nada mais, nada além que isso. Aí vem uns homens parecidos com o Edinaldo, que tem nojinho de estria, que tem nojinho de chupar um priquito. Mano, que homem é esse?
0: Nojinho de chupar um pri... Ai, cara.
8: Solta de cara. Vai. Eu preciso de...
9: Ah, vai. Essa geração Enzo, leite em pó. Eu tenho condição de bancar uma mulher. Oxi. Acho que a gente é o quê? Tirou a gente da casa da mãe da gente, obrigação sua é bancar a gente, sustentar. Pai,
0: eu concordo.
9: Ah, vai te lascar.
0: Eu concordo.
9: Bande homem frouxo. Ai, peraí.
0: Tá bom, Marta, assim, tá mijando e mandando ódio.
5: Fazer o quê? O pai te ama, que vontade de te ter.
10: Ô, Diego, eu quero mandar um beijo pra Tânia. Uma hora vamos marcar assim, da gente sair, ela e a Sandrinha. E falar dessa resenha aí dos homens. Eu, na verdade, eu não preciso nem de carro, nem de dinheiro, nem de nada disso. Eu só preciso de alguém, de um homem que dê conta, né? Porque uma mulher insaciável é difícil.
0: Ah, insaciável ela. ela é insaciável.
5: Eu preciso te ter.
0: Ó, o Edinaldo respondeu. O
11: pessoal tá falando da geração Z. Eu sou raiz, sou de 1975. Só que é o seguinte, gente, a Tânia tá falando isso e aquilo. Vocês já analisaram as fotos da Tânia? É porque tem filtro. Você pega uma foto dela sem filtro e olha assim, bem do lado da cintura pra você ver o tanto de estrias que tem e celulite nas pernas.
0: É, ele não gosta de estria e celulite, gente. Isso que é raiz, hein? É raiz. Ô, Tânia, tem celulite, Tânia? Se tiver celulite e você tiver a pretensão de ficar com o Edinaldo, já saiba que não vai rolar.
12: Hoje a minha esposa chegou em casa querendo fazer festinha. Eu tinha dormido mal. Ah, eu não dei conta de acordar, não. Falei pra ela que se eu dormir bem o fim de semana, a gente brinca um pouco. Ah, não dá, o cansaço judia da gente.
0: Olá. Olá. Você ouviu isso aí?
13: A Maratacine tá certo, viu, Diegão? É por isso que eu cuido da minha. Tirei ela da casa dos pais dela com 12 anos. Cuida até hoje. Vai fazer 20 anos já.
14: Ô, Diego, esse negócio de nojo de chupar um priquito é esquisito, né? Eu acho estranho, viu? Não estranho chupar um priquito, porque pra mim cabelo na testa é franja, né? E outra, já comi torresmo, mas eu não chupei nada, viu? Ela tá louca.
0: Deixa eu salvar esse áudio aqui, só um minuto.

0: Ô, Diego, eu Oi. Senti que esse doeu na veia dele, meu Deus.
1: Você viu, Taninha?
0: Ainda bem que eu tenho dinheiro pra beber de madrugada, né? Ele tá fazendo o quê? Só ouvindo rádio e desempregado? A gente tem dinheiro pra ouvir a rádio de madrugada e ficar bebendo. E a piroca é uma delícia, tá,
1: Ei.
0: Amor? Desculpa.
1: Ei!
0: Na verdade, eu não ligo pra isso de estria e celulite, mas a minha genética não é de estria. A minha mãe não me deu essa genética. Mas se tivesse também, ok, tenho uma filha e tudo mais. Celulite é normal, meu amor. Mas se você não gosta nada disso, você não gosta de mulher.
1: Ih, cara. Vixe. Vixe. Não tem não, Taninha? Não tem não? Eu não, eu só acredito.
2: Diego, eu sei bem do que o Edinaldo gosta, né? Grande e grosso.
1: Ih!
2: Misericórdia. Isso porque é das antigas. Imagine os Enzos de hoje em dia. Pega uma mulher, não dá conta. Pega uma potência, ria. Não dá conta.
1: Ô, potência! É, por isso tem que ser igual o Caipirão, chupador de torresmo cabeludo. Isso é raiz, né? Não, cara de neca. Chupa torresmo cabeludo.
3: Ô, fala pra esse cara que tem nojinho de chupar pliquito aí, para de graça, pô. Mulher sem uma marquinha é a mesma coisa que feijão sem tempero, pô. A mesma coisa que café frio. Tá de brincadeira. Adoro.
1: Homem que fala adoro.
4: Ô Diegão, põe de novo esse áudio do Caipira aí, que ele, do que ele gosta de fazer.
1: Ele apagou.
4: Você tá daquele jeito, hein, Caipira? Depois que você conheceu o careca de calcinha, hein? Virou um boiola, hein? Ô Diegão, seu bonecoso bombado, aquele teu cachorro tá comendo a casa toda, aquela bagaceira, hein? Região, taxista.
1: Valeu, Região.
5: Tá Diegão, mesmo. Homem raiz não entra no jogo sem beijar o campo, hein? Homem raiz tem que beijar o campo antes de entrar no jogo, né?
1: É, mas hoje em dia, cara, hoje em dia tá meio esquisito isso aí, viu, cara? Hoje em dia o negócio tá meio diferenciado, a galera tá meio, sei lá, viu? Eu não sei não, viu? Onde é que vai parar desse jeito? Eu vi uma reportagem esses dias que a Relação Z tem preguiça de fazer o vucu-vucu. Se tem preguiça de fazer isso, imagina as outras coisas.
6: E outra coisa, Diego, essa mulher lá de hoje tá muito moderna, cara. Tipo, a mulher tá lá fazendo um babão no cara, chupando o cara. Daqui a pouco quer beijar a boca do cara, meu? A minha boca, não.

0: caldo de cana.
1: Olha lá, o DJ. O Anônimo. Ele mandou o seguinte: já que a mulherada quer independência, elas que trabalhem também. Nada de homem sustentar. Elas nasceram com dois braços, duas pernas, pode trabalhar e sustentarem sozinhas. Assinado DJ Anônimo.
0: Da manga rosa quero gosto sim. Melão maduro, sapoti.
1: Você concorda com isso?
0: Jaboticaba teu, olha noto. Beijo travou.
1: Ah, mas eu não falei teu nome, mano. Eu falei de dia anônimo.
0: A pele macia, ai carne de caju. Saliva doce, doce, meu dulce.
1: Pum, pum.
0: Linda morena, fruta de destempão.
2: Esse Reginaldo aí tá tirando. Não sabe se é bicha, não sabe se é baitola essa porra aí.
0: Fruta de extemporana, caldo de cana, caiana. Vem me desfrutar, morena tropicana. Eu quero teu sabor.
1: Ô Tânia, é muito cara que vai no motel e dobra a calça antes de fazer o vulco, né?

0: Concordo plenamente com o Edinaldo, hein, Diegão? E outra coisa também, ó. Vê se novinha tá reclamando com falta de homem aí. Quem tá reclamando de falta de homem é essas mulheradas da madrugada aí que tá com 3, 4 filhos pra criar. Quem é que vai segurar uma bomba dessa aí? Porteiro trouxa parece que não tem mais não, acabou, hein?
1: E outra, digo mais, cabelo na testa pra mim é franja.
2: Verdade, esses homens que ficam criticando mulher, né? Ah, porque é barriguda, ah, porque tá com as tetas caídas, ah, porque tem pila. Eu já comi torresmo com muito mais pila, presta atenção.
3: Ô, comedor de torresmo peludo.
4: Melão maduro, sapo de joá.
3: Torresmo de rolo? De rolo?
4: Teu olhar noturno.
3: Pum, pum.
4: Beijo travoso, viu?
5: A mulherada da madrugada tá trabalhando, tá sustentando os 3, 4 filhos dela, que muitos homens como você deixou ela na mão, que não fez o papel de homem e também não fez o papel de pai. Só isso, nada mais. E aí, Caipirão, você é dos meus.
3: Vixe! A mulherada da madrugada está trabalhando porque homens como você, que são uns bosta, não sustentam nem os próprios filhos que faz. Nossa, agora sentiu, hein? Agora sentiu, hein?
4: Quero gosto, sim.
3: Pum, pum.
4: Melão maduro, sapo tijo.
1: Arrombado.
3: Calma, calma, Caipirão.
1: Arrombado, arrombado.
3: Calma, Caipirão.
4: Cajá, pele macia.
6: Bom, eu vou falar por mim, Calica. Eu tenho 3 filhos criados já e casados, e eu estou trabalhando no QAP, sou segurança patrimonial, e me sustento, e não preciso de dinheiro nenhum, de homem nenhum. Eu preciso de um amor.
3: Ai, que bonitinha, que bonita. A Calica precisa de um amor, gente.
1: Um bando de arrombado mesmo, é verdade.
3: Para, Caipirão.

0: Calica, três filhos trabalhando na madrugada? Ah, descobri porque você tá solteiro.
1: Fala a boca.
2: Falo que você sente por mim.
3: Quem viveu os anos 80 e os anos 90 pode dizer que viveu o extraordinário. É top demais. As lembranças.
4: É verdade.
3: Essa cuequinha aí vinha numa caixinha, né?
4: Hã?
3: Da Zorba.
4: Ah, é, vinha.
3: Do passarinhozinho amarelinho. É muita coisa legal, né?
4: É.
3: Eu quero só falar pra esses homens aí que estão falando isso, que quando eles conhecem a gente, nós mulheres por aí, ou eu ou outras, estamos cheirosas,
4: presta atenção,
3: chega, brilha.
4: Presta atenção, né? Aí, vagabundo.
3: É a sobrancelha bem arrumada.
4: Presta atenção no que ela vai falar agora, vagabundo.
3: Sorriso lá no gloss.
4: No glúteo.
3: É, toda perfumada, toda cheirosa.
4: Presta atenção.
3: Aí ele acha que aquilo dali é eterno. Não.
4: Não.
3: Não é eterno, não. A gente fica feio assim.
4: É.
3: Fica com estria, com celulite, com olheira, cabelo assanhado, roupa de mendigo quando tá em casa.
4: Não, mas também não,
3: mas quando a gente sai pra passear, pra se divertir, pra conhecer homem de verdade, a gente vai lá e dá aquele trato. Agora o homem acha que a mulher é só objeto sexual, não é. A mulher precisa de carinho, amor, atenção, e que o cara também ajude nela e chegue lá e banque ela. Falei.
4: Pronto.
3: Já dizia Zezé de Camargo, eu não preciso de amor, eu preciso é ser amado.
4: Tome nas peito. É isso, é isso, é isso. Tome nos peito. Eu concordo. A mulherada tá que tá hoje, hein?
5: Ô, Diegão, esses caras estão falando, deve ter um monte de filho e não tá bancando nem os filhos que tem. Aí fica falando da mulherada que tem filho e banca os filhos e banca elas, ainda que se deixar, banca outro homem. E os caras não chegam nem pro vamos ver. Ai, me poupe, vai dormir, vai trabalhar.
6: Diegão, esses homens não entendem nada. Eu falei que eu tenho três filhos, mas já são casados. Eu não tenho filho pequeno. Eu moro sozinha. Deixa eu falar, Diegão, avisar para Tânia e para quem mais quiser entrar no grupo. É tati.perigosa_. Dá para participar lá das resenhas. Quem quiser, gente, entra aí.
4: Tá bom. Cadê a Tati, hein? Falou que ia me deixar faca hoje aqui, não deixou nada. A Tati parece política também, ela.
7: Já falei pra você, piranha.
4: Pera aí, eu coloquei a música no momento errado. Olha só como é que é o time errado de colocar a música, pera aí. Pera aí, pera aí. Não, não coloquei a música no, a música errada. Só um momento, gente. Pera aí, só um momento. Não, eu coloquei errado, foi mal. Não, olha só como é que é perigoso você dar o play em qualquer coisa, né?
8: Só pra vocês saberem, esse grupo da Tati aí é o grupo das feministas, viu? Só tem carente, só mulher carente.
9: Aí umas mulheres defendem e daqui a pouco eu solto uma bomba dessa pra cima, né? Já cai no limbo.
4: Vamos ver qual é a bomba.
9: Eu perdi metade do assunto, porque eu cheguei agora há pouco e eu tive que sair buscar as vaquinhas aqui, né, gente? Você sabe que o mundo não para, ele continua girando. Mas, falando em pilha e essas coisas, ontem tava um assunto na rádio com o Homem Vinheta e o Tadeu, sabe? Eles falando da Cláudia Ohana, que naquela época tinha muito pilo, né? Eu lembrei de um ditado antigo, sabe? Olhou, sorriu, mandioca no bombril.
4: É, ué.
10: 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Há muito tempo eu tô doida pra dar.
4: Já caiu no conceito das mulheres.
0: Agora você foi pior que aquele cara puxando um rapazinho sem mão pra cantar aquela música na palma da mão. Na palma da mão.
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4: Pô, tem um amigo meu que chama Zé Gonçalves. Depois você procura esse vídeo aí. Ele é cantor, canta muito, Zé.
10: DJ Juninho.
4: Mas ele tava fazendo um show, acho que era no Vila Country.
10: Pro DJ Ellison.
4: Não sei se era lá, não sei onde era.
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4: Aí tem um menino que ele sempre vai nos shows dele, né? Que ele não tem uma mão. Aí o Zé tava cantando aquela música do Zezé.

um pedaço. Ele foi lá na hora e pegou o cara pela mão, velho. Você acredita? Bom, não tem nada a ver com o assunto também. Deixa pra lá, deixa pra lá. Deixa pra lá, deixa pra lá. Né? Oh, deixa eu mandar um beijo pra Lucimara. A Lucimara falou o seguinte: ô, Lucimara, manda áudio que a gente gosta de ouvir a tua voz. Mas ela falou assim: Diego, não tem nada melhor do que sexo com amor, aquela química verdadeira de tirar o fôlego. É, se eu não desejar meu parceiro de escorrer lágrima dos olhos de tesão na hora H, melhor nem transar. Olha, a Lucimara tá com o diabo, hein?

Negão, e outra coisa, hein? Essas mulheres aí que falam, ah, meu filho já tá velho, tá criado, 16, 17 anos. Pior ainda. Pior ainda que esses caras aí vai querer te intimidar, vai querer ir pra cima, qualquer coisinha quer ir pra cima de você. Tudo aí que é pior ainda que é forgado. É bomba.

0: A Calica não concorda com você, não.
1: Minha cabeça bateu legal, bateu forte a capoeira.
2: É, fica com tudo isso aí que ela falou, Diegão. Inclusive com cheiro de derby vermelho.
0: Ei.
3: Pronto, agora apareceu também os bunda mole. Ih. Tudo bem que eu tenho um filho de 29 anos, né? E é o mais velho, agora os bunda mole aparecem. É por isso que eu tô solteira. Porque os bunda mole ficam com medo.
0: Ih, moça, o moça acabou de mandar a frase aqui, ó. Pergunta pra Calica se 30 anos é velho ou novo pra ela. É a idade do filho dela, ô. Tem 30 anos, filho. Mas também, peraí. Você tem 40 e quantos?
1: Será que você vai...
0: 46. O filho tem 30, então com, né, 16 aí. É, começou cedo, né, ô Calica?
1: Será que você vai ser a minha mulher ou preta? Preta, fala pra mim.
0: Ah, como é mesmo?
1: Falou que você...
3: Ô, Diegão, vou te falar a real. Eu tava num aplicativo, eu fiquei com 3.
0: De uma vez só?
3: Três caras. Tá, os três tinham 27. E eu saí. Saí um dia com um, outro dia com outro. E eu gosto.
0: Peraí. Só um momento. Agora. Eu tava defendendo. Como é que. Ela... Pera, como é... Eu acho que eu entendi errado. Só um momento. Como é que é? Peraí, deixa eu ver de novo. Eu entendi errado, gente.
3: Ô, Diegão, vou te falar a real. Eu tava num aplicativo, eu fiquei com 3. Eu conheci 3 caras. Os 3 tinham 27. E eu saí. Saí um dia com um, outro dia com outro. E eu gosto de homem novo. E 30 anos, pra mim, é ideal.
0: Então, gente. Aí ela perguntou no começo da conversa lá, o papo foi com ela, velho. Por que que ela não consegue um relacionamento, uma coisa mais séria, que os homens tão frouxos, né, velho? Eu não tô falando nada, eu só achei que eu tinha entendido errado.
3: Eu conheci 3 caras, os 3 tinham 27, e eu saí. Saí um dia com um, outro dia com outro, e eu...
0: tá bom. Tá bom. Vai, seu Bezerra.

0: 16 foi quando ela engravidou, né? Começaram. Ela começou bem antes, dos seus 12, né?
1: Cala a boca, caipirão.
2: Não quero mais para mim aquela falsa mulher.
3: O Calicas tá certíssima. Eles vão dar a vida pra mostrar serviço. Tá empregado ou não tá empregado? Problema deles. Fez o vucu-vucu direito? Tá tudo certo. Fez você ir até o céu e voltar? Beijo e vamos embora.
1: É isso aí! É isso aí, pô! A Tânia é da... Olha, eu gostei da Calica e da Tânia. É o seguinte... Faz igual o homem faz. Ó, a Stephanie passou aqui de novo. Ela não fica, não, não. Veio, foi buscar café, não sei aonde. Só pra avisar todo mundo aí. E pra avisar o fofoqueiro que fica mandando mensagem pra ela. Fala, de novo eles falaram que você foi lá buscar café e...
4: Eu só sei que a mulher é igual a cobra.
1: Então, mas deixa eu falar um negócio aqui, gente. As mulheres tem que fazer igual os homens mesmo. Usa bem. Depois manda embora. Ainda chama o Uber pra ele. O homem não faz. Tem homem que faz isso, né? Vai lá, pega, vai, vamos lá pra casa. Faz o que tem que fazer. Paga um lanche no Mac e manda embora. Eu vi um vídeo de uma mulher fazendo isso esses dias. Exatamente isso. Pagou o Uber e foi embora. E ela conta essa história, né? Olha, eu fiz exatamente igual os homens fazem. Trouxe aqui em casa, usei bem usado, dei um lanchinho e agora ele tá lá no Uber que eu chamei e tô mandando embora. É só pra ele se sentir como é que a gente sente. Aí cortou a cena pro cara, o cara feliz da vida fazendo uma baita festa no carro. Ou seja, o cara não tava nem aí de ser usado. O cara não ligou de ser usado.

0: complicado, pô. Ele dessa meia dura, ela quer sair pegando em geral. O mano também pega e larga de mão. Ah,
1: pera aí, cara, pera aí. Por que que o homem pode pegar geral e a mulher não pode? Ah, para com isso. Ah, vamos abrir essa cabecinha, vamos. Vamos abrir essa cabecinha, vamos.
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1: Ah, por que que o homem pode pegar geral e a mulher não pode? Queria saber isso aí.
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1: Não tem nada a ver.
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3: Eu conheci três caras, os três tinham 27. E eu saí. Saí um dia com um, outro dia com outro.
1: E... pronto, três caras, os três tinham 27. Saiu um dia com um, outro dia com outro, outro dia com outro. Pega geral mesmo.
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3: Fora que ainda fica mó amigão do meu filho.
1: Tá lá.
3: Não, calma aí, diga um de cada vez.
1: Tá bom.
3: Não é assim, não vai
1: ah,
3: com
1: não,
3: os três.
1: Ah, não foi os três de uma vez? Ah, não foi os três de uma vez?
3: Então, mas os velhinhos ficam morrendo de raiva, porque os novinhos dão conta. E esses do 27 até os 35, isso é coisa de louco. Ah, mas ô Diegão, eu pego mesmo. E lá no aplicativo, os Nutella tudo quer as coroas. Eu pego mesmo.
1: Ah.
3: E pego só os novinhos, 27, 32 anos.
1: Ai.
3: E é isso.
1: Ó, pra Calica tem que ser de 27 a 32. Ô Calica, você autoriza fazer 10 segundos com você pra mostrar você? Não, porque a Calica não parece a idade que tem. Quer ver quem que a Calica lembra? Ela lembra a... quem que ela lembra, gente? Ela lembra uma atriz americana, esqueci o nome agora. Mas ela é, ó, loira, cabeludo. Como é que... pode mostrar, Calica? Se você autorizar, eu faço.
0: Ela lembra...
3: eu autorizo, mas amanhã, porque agora eu tô em plantão, no posto, não posso.
1: Não, mas não é você, é a tua foto. É só foto tua. É só foto tua, pode?
3: Pode sim.
1: A partir de agora, então, prepare o seu coração que o bicho vai pegar 10. Não, é rapidinho, gente, rapidinho. Porque já é 4 da manhã também. Vai. Ô, Calica, estão pedindo teu Instagram aqui também. No Instagram, @ Diego Lopes, no último perfil. No último perfil, ó, no último... hã? Stories. As fotos da Calica. Ai, Calica. Não tem uma música que fala isso, hein? Ai, Calica, ai, cara. Ai, Calica, ai, caramba. Peraí.
4: Ela parece a Dercy Gonçalves.
1: Cala não. A boca, não é não. Cadê? Ah, tá. Eita, pô. Ei. Pode mostrar essa, Calica? Pera aí, só um minuto. Eita, cara. Não, mas não parece que tem 40 e pouco. Pera aí.
5: Agora, você me diga uma coisa, Diego. Você é um macho velho, raiz. Se você fosse solteiro, você sairia com a Thalita?
1: Que Thalita? É Calica. Não é. Não existe essa possibilidade, esse pensamento pra mim.
6: Fala, Diegão. Boa madrugada. Como é que é? Tu sai da noite, cara. Agora eu tô de dia. Eu virei caminhoneiro, tô na estrada.
1: Ô, Nelsinho.
6: Agora eu tô aqui no posto Sakamoto. Voltou agora, foi?
1: Tá no Sakamoto.
6: Sai da noite, Diego. Graças a Deus.
1: Tá no Sakamoto, né, vagabundo? Eu sei o que, que tem no Sakamoto. Eu morava em Guarulhos, não esquece, mano. Essa hora no Sakamoto, eu sei bem o que você tá caçando aí. Ô, Calica, essa aqui que você mandou, essa que tá das tatuagens aqui, pô. Na cama? Essa da cama pode mostrar, Calica? Não, essa na cama não pode. Pode? Pera aí. Ela vai mandar áudio. Não, manda áudio, pô. Essa da cama, pode? Manda áudio aí, Calica. Só pra nós. Sei lá. Ai, vacina. Ih, cara. Pera aí, deixa eu... eita. Olha as pintinhas. Vai, Calica. Tô só esperando teu áudio aqui pro pau torar. Atenção.
3: Pode, Diegão. Pode mandar todas aí. Deixa eu passar meu Insta. É Calica com...
1: Tá. Daqui a pouquinho. Depois dos nossos comerciais.

0: depois só me chamar. 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
13: Band FM, 4:03, 4:03, um ótimo dia pra você até as 5 da manhã. Vamos lá com o nosso Band Coruja que está no ar, a madrugada mais gostosa do Brasil. Por aqui é o seu amigo Diego Lopes te fazendo companhia.
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0: Cê tá doido!
1: Ô, Diego, oi. Eu nem sou homem, mas eu tô louca pra ver as fotos da Calica.
0: Ah,
1: caramba.
0: É, mas pera. Ai, Calica. Ai, caramba.

agora! É agora! Olha, pode mandar a sua piadoca no nosso WhatsApp 11999919197. 11999919197. Manda lá piada ruim. E não esqueça de mandar lá depois. Escreve piada, lógico. E depois nome completo, bairro, telefone e data de nascimento, beleza? Tá valendo pra você no nosso campeonatinho. O kit Band FM do Nando Moreno. Com duas xícaras, uma garrafa térmica, mais meio quilo de café. Capricha na piadoca. E quem ganhar vai levar esse kit completo. Do Nando Moreno. Nando Moreno. O chapeludo. Quem gosta demais da chapeleta. Ela gosta demais da chapeleta.

0: vai, vai.
1: Fala, Diegão, DJ Fernando aqui na sintonia. Diegão,
2: fala.
1: Vou contar a piadinha aí do bêbado com a freira, hein?
2: Tá bom.
1: Bêbado tava saindo do boteco aí, indo pra casa, né? Já tava meio chapadão.
2: Cuidado.
1: Tombando pros dois lados. Aí o boteco era perto de um convento. Bêbado viu uma freira passando na calçada assim, na mesma calçada que ele. Aí ficou olhando assim, sério, pra freira assim, e foi lá e ó, desceu porrada na freira.
2: Ah,
1: soco na barriga, na costela, chute, derrubou a freira no chão. Na hora que a freira já tava agonizando, o bêbado olhou assim pra ela e falou assim: é, eu esperava mais de você, Batman. Tamo junto, Diegão, vamos que vamos. É nóis.
2: A piadoca do Fernando. Da freira, tá valendo, beleza? Não esquece de mandar piada, senão eu não sei se é áudio idiota ou se é piada, tá bom? Vai.
3: Fala, Diegão, beleza? Desde aí, de Jaguariúna.
2: Deja
3: vou contar aí a pior piada que tem. É, dois loucos estavam conversando no banheiro, eles iam tomar banho, né? Aí um falou pro outro assim: ó, duvido você subir nadando pelo chuveiro. Aí o outro falou assim: ó, não, quando chega lá em cima você desliga o chuveiro e eu caio.
2: Nossa senhora, tá certo que é piada ruim, mas, mas também não precisa caprichar muito, né? Hã? Tá bom, Dejair dos loucos e do chuveiro, tá bom. Dejair é da onde? Da onde você é? De Jaguariúna, né? Tá. Vai mais um.
4: Luciano Santos Porto, motorista de aplicativo aqui, Diego. Vou mandar minha piada ruim aí, tá?
2: Vai.
4: Dois patos na lagoa tava conversando um com o outro. Um falava quá, o outro falava quá. Aí passou um pinto, piu, piu, piu, piu. Aí o pato número um, indignado, respondeu pra ele assim: olá, já tá mudando de assunto.
2: Ah, tá bom, vai, tá bom, tá bom. Tá bom, tá bom, tá bom. Chega, chega, chega. Abre a votação agora.

0: Freira. Piada 2 é do Dejair, de Jaguariúna, dos Loucos e do Chuveiro. E a terceira do Luciano, do Pato, dos Patos, conversando. Vai, manda por áudio aí. Não, calma, calma que eu vou postar, tô falando, vou postar. Calma, vai, votação.
1: Ô Diego, não vou votar não, passa o endereço do Nando Moreno que eu vou mandar uma roupa de café pra ele. Pelo amor de Deus.
0: Cala a boca. Ô Rafael Oixi, agora que você aparece, tá sumido, hein, cara? Vamos trabalhar, hein, cara? Vai, votação. Um, dois ou três, vai.
2: Piada um, Diego. Piada um. Põe minha piada depois, hein, Diego? Você não põe, ó.
0: Tá bom, piada um da Freira, ok? Vamos lá.
3: Ô, Diego, votar na piada do Batman aí, da Freira.
0: Mais um pra Freira, vamos lá.
4: Ai, eu vou votar no DJ Caloteiro, Diego, DJ Fernando.
0: Mais uma da Freira, vai. E a Freira tá ganhando de lavada, hein?
5: Eu até ia votar na piada do DJ Fernando aí, mas lembrando que ele é chamado de DJ Caloteiro, ele não vai ter dinheiro pra ir buscar o café. Meu voto é na piada 2.
0: Cala a boca, ô. Vai, mais uma pro Fernando. 4 votos já. Pera aí, ó.
6: Da Freira, ô, Diegão, da Freira.
0: Mais um pra Freira. Ganhou a Freira de lavada. É de, como é que fala? De unanimidade? Não, né? Muito bem, ô Fernando, manda aí nome completo, bairro, telefone, data de nascimento. E aí você tem que retirar o seu kit Nando Moreno na lojinha. Onde que fica a lojinha mesmo, Maratacinha? Onde é que fica a lojinha? Alguém me manda o endereço da lojinha que eu nunca sei. Kit Nando Moreno. 2 xícaras, mais uma garrafa térmica, mais meio quilo de café. Parabéns pro campeão. DJ Fernando, olha lá, fica no Shopping Buntantan, tá bom? Mas não esquece de mandar aí os dados aí, tá tudo certinho, tá bom, Fernando? Beleza? É o nosso festival, o nosso campeonato de piadas ruins.

0: Fernando Moré.
1: Isso aqui é um fato veneiro, nem é piada, nem nada, mas achei engraçado, vou contar, sabe? Meu filho fez aniversário ontem, né? Parabéns pra ele, lindinho, coisa linda, papai ama, né? Mas quando ele tinha 3 anos, eu pus meu celular pra carregar um dia na tomada, assim, em cima da mesinha. Quando veio, ele passou, pegou pelo cabo, puxou, derrubou no chão, quebrou, sabe? Aí a mãe dele olhou em mim e falou assim, ó, tivesse colocado a capinha, tivesse colocado a capinha, não tinha quebrado. Até hoje eu não sei de qual capinha ela tava falando.

0: Band FM 431, Zezé de Camargo e Luciano, a ferro e fogo, bebê!
1: Diga, como você falou pra mim, ela vai falar um oi pra você.
0: Quem?
2: Oi, meu amor, olha eu de novo aqui.
1: Viu só? Tá aqui comigo.
0: Ah, Cassinha, Cassinha. Cassinha, Cassinha. Fala pra ela falar de novo o Instagram dela ontem que não, não foi pro ar. Quem pode dar força que entra nas suas veias? Fica quente, muda na gente.
3: Esquenta, incendeia. E quem pode parar isso que descontrola sua cara? Diego, essa é boa pra nós cantar, hein?
0: Vai.
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0: Aí, então, de quem é o vagabundo que tá ligando essa hora? Para de ligar, ô cretino! Deixa o velho cantar!
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0: Vai agora, agora!
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0: mil vezes. Cala a boca, ó. Para de ligar, ó, cretino. Deixa ele terminar.
1: 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É o velho lixo, sai cachorro.
0: Tamo junto, velho lixo. Pronto.
2: Dança! Aí nós raspa o chifre no asfalto, hein?
0: Você gosta, né, Nelson? Você gosta.
3: Aí, Diegão, quem eu levei pra casa agora? Não é esses pés de rato desses motoristas de aplicativo, não. Região taxista.
0: Quem é esse aí, Região? E dança com duro. É, são moças do quem são essas moças, Região? Bebês? São bebês? Ex-bebês? Esse fogo que queima por dentro e lento. Hã? A BBB, ex-BBB, ela é ex-BBB? Qual que é o nome dela? E sacode duro, não se cansa agora. Oi! Começou a festa, mexa. Sami e Milena. Eu não assisto BBB, mas é famosa, né? Olha que legal, mano. A Sami e Milena. Manda um abraço pra elas aí. As ex-BBBs estão ouvindo nós no carro do Região. Um abraço pra ex-BBB, Sami e Milena. Obrigado pela audiência aí também, tá bom? Gente fina, as meninas. Ah, boa, beleza.
4: Pum, pum. Bom, bom. Aquela Milena baixinha, chata do caralho, é essa daí?
0: Não sei, velho, não sei. Ela é baixinha, de óculos. Pom, pom. Começou a festa.
5: Pom, pom. Mexa a cabeça e dança com duro. Balança. Ô, Diegão, quando o velho do lixo for cantar essas músicas, ele tem que colocar o John Tatu pra cantar junto com ele. Essa música aí combinou com o John Tatu. Parece que falou a história do John Tatu. Falar nisso, cadê ele? Cadê ele? Balançando.
3: São as duas, a Sami e a Milena. A Sami é da hora, viu, meu? Magrinha, falsa magra, viu? Falsa magra, Diegão. Região, tá que se dá pra casar.
0: Falsa magra.
6: Oi. É a Milena Peidorreira? A Milena Peidorreira do BBB? Que loucura.
0: Pergunta aí, ô Região.
6: Eu peidava no carro dele.
0: Região, pergunta se ela peida pra Milena. Estão perguntando se ela é a Milena Peidorreira.
4: Milena é aquela chata lá, Diegão, que colocou água suja lá pro cara beber. Essa porca.
0: Para que ela tá ouvindo, tá louco? Dá meia volta, dança com
6: o não se cansa agora. Milena Peidorreira, cabelo encebado e não gostava de tomar banho. Olha que mulher zona
0: para
6: essa.
0: Para de falar da menina, ô cara. Fica quente, gruda na gente, veste, esquenta, incendeia.
7: E quem pode parar isso que descontrola? Cadê o biscoito? Eca! Oi, Diego! Tá na hora do boi!
0: Ah, é verdade, é verdade!
8: Não podemos esquecer de quem, meninas?
9: John Tatu, aquele corno!
0: Chegou, vai! Vamos lá então, vai! As meninas já sabem, ó! Cadê o Tatu, hein? Ah, tá chegando! Ei, boi! Ei!

0: Irã Duarte, Michael Dantas, Edinaldo Flácido, motoristas da Policarpo, Corúmbia, marido da Tânia, ei!
1: Cuidado,
0: pais de pet, cala a boca, idiota.
1: Cuidado, ele...
0: Mestres da Ati, Joaquim da JT Alves.
1: Porno, dá nele,
0: locutor ó. Tramontina, Ceará do Leite, Ale Fenomenal, motoristas da Maroni. Calica que saiu com três machos.
1: Mas é meu amigo.
0: Todos os garimpeiros são corno.
1: Mas é meu...
0: Alisson, os garimpeiros têm dinheiro, hein?
1: Tamanho.
0: É verdade que a cozinha do garimpo é uma zona?
1: Sabe que nem tá nem ligando.
0: Porteiros da Lindy Marx de Sorocaba, Canelinha de Sabiá. Alexandro Moreno. Nelsinho Padeiro da Coimbra. Errando César, Júlio Tassini, DJ Caloteiro. Davi do Macarrão Bravo. Porteiros da Globo Master. Marquinho Muriçoca, Véio do Lixo, Salsicha Pica. Pera aí, ó. Salsicha Ajudante.
1: Mas voltou depois.
0: Mara Tassini, Davi, bora, bora.
1: Mas voltou depois.
0: Divino Motorista, Luiz do Uber. Montanha de Diadema. Maicon das Lavagens. Matheus da Injetora. Goleiro não sei da onde. Léo Papaveia. Locutor que pega. Cala a boca. Roda Murcha. Pedrão Rocha. Wesley. Tá passando muito rápido. Douglas Mazé Marquinhos. Ademir Transporte. Chassi de Grilo. Sargento Garcia. Motoristas da Panex. Boca de Curimba.
1: Ele pode tá do
0: Gil Bolo. Meninas do BBB.
1: Pode tá
0: Milena Peidorreira.
1: Tem amigo corno.
0: Léo da Vencom. Fox. Vini Simplício. Rogério Gaudêncio.
1: Ele é corno, mas é meu.
0: Vinheta que usa cueca sem elástico.
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0: Marquinho Tico Tico.
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0: Motoristas da Cutrale.
1: 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Finge que não sabe.
0: Pai do Stitch, vai você pro inferno.
1: Falando, é do corno
0: mano. Locutor que anota prêmio. Eu anotei, ô papau no.
1: É do corno boi.
0: Paquitas da Mel. Diretoria do Corinthians. Não põe o nome do Stitch, não.
1: Menino que só come um.
0: Ei, motoristas da saúde de Teodoro. Cleiton Queimador de Bauru. Todos os operadores de colheitadeira. Eduardinho da VJ. Porteiros da Kill 2. Caipira que usa plug. Cara de neca. Ronco. E é claro que não podemos, não podemos esquecer dele.
2: Amor.
0: Não podemos esquecer.

0: entidade perigosa. Tá com o couro cru, quer dizer, o seu couro tá virgem, né? Aí tá machucando. É isso, Diego? Viado.
1: Não entendi nada. Não.
2: Já passa pra lá, boi velho nojento.
1: Vai pra lá, boi velho nojento.
2: Jaqueta mangangá. Já passa pra lá, boi velho nojento.
1: Sai pra lá, boi velho nojento.
3: Vou dormir. Aí é bom, viu, amigo, Daniel?
4: Se ela, eu já deixei ela, né, cara? Se ela peidar, eu ponho pra dentro.
1: Pera aí, calma aí.
3: Fecha as portas.
5: O homem tem que pegar a mulher, Diego. Ter pegado pra
1: cabelo. Pera aí.
5: Tatu, tatuzão, taturinga aí, Diego.
1: Tatu, taturinga aí.
6: E a foto, Diegão, e a foto?
1: Que foto?
6: A foto no Instagram que nós tá esperando.
1: Ah, é verdade, peraí que eu já vou lá.
7: E não podemos esquecer do Renan do Papai Noel, árvore de Natal, cesta de Gaia, Gaia de fazer sombra, rinoceronte de...
1: Caraca, velho.
7: 50 metros de Gaia, John, um pouquinho de fimose, né? John, mama deitado. John, tatu, caiu.
1: Eita, poxa.
8: Não podemos esquecer do John Tatu e das meninas da Love Night.
1: As meninas da Love Night.

Alô? Nossa, que é isso? Alô? Alô? Alô? É, tamo sem linha? Pera aí. Nossa, mas tá ruim esse negócio, hein?

0: Olha. Atende aí, ô esquisito.
1: Alô, Diego Lopes.
0: Aê!
1: É fenomenal, não.
0: É fenomenal.
1: Tem bombas aí, pode pôr exclusivo aí, que é...
0: Não, mas não vai falar de novo do Portioli.
1: Não, agora é bombas novas.
0: Nossa, mas tá muito ruim o telefone, velho.
1: É bombas novas, Diego Lopes.
0: Você tá no Bluetooth, não?
1: Não, tô sem Bluetooth.
0: É, eu acho que é aqui mesmo que tá ruim. Bom, vamos lá.
1: Tô te ouvindo perfeitamente, viu, bochecha pra trás.
0: Tá, a bochecha pra trás, o que que é bochecha pra trás?
1: É, tem a bochecha pra trás e pisco o olho ao contrário.
0: Pisco o olho ao contrário. Tá bom, vamos lá. Qual que é a primeira bomba de hoje? Vamos lá.
1: A primeira bomba do ano, a Carol Lecker foi demitida do SBT, né?
0: Quem?
1: Carol Lecker.
0: Carol Lecker?
1: É, que ela falou mal da Eliana, né? Você soube da treta, não soube?
0: Não.
1: Ela falou mal da Eliana, que não foi de audiência, perdeu pro Portioli.
0: Ah, mas ela é o que, a Carol Lecker?
1: É, influencer. Ela participou da Fazenda.
0: Nossa.
1: Ela participou da Fazenda.
0: Nossa, mas tá muito ruim o telefone, velho.
1: Ela participou da Fazenda, mas eu tô te ouvindo.
0: Tá, então vamos lá. Vai, mais uma.
1: E tem a Sônia Abrão, né, que eu já dei um furo aí, que foi pro SBT. Só que agora tem outra bomba, Cristina Rocha na Fazenda.
0: Ah, ela vai estar na Fazenda? Ó, você já deu a escalação da Fazenda, já?
1: Já, eu falei do Leão na Fazenda. O Leão Gilberto Barros, pra quem não sabe.
0: Mas ele tá bom pra participar da Fazenda? Ele tá velho já.
1: Não, mas ele vai fazer Acorrentado em Você.
0: Acorrentado em Você, mas ele tá velho já.
1: É, mas ele vai rugir lá com as leoas, né?
0: É, ele vai mesmo?
1: Vai, já tá confirmado, já tá confinado já.
0: Ele confirmou?
1: Confirmou, ele tem até. Eu sigo ele no Instagram.
0: Ah, é?
1: Sigo ele no Instagram. Eu sou um cara informado. Então ele já tá lá na Fazenda.
0: Quem mais
1: ele
0: de legal vai estar lá?
1: Antes que você me pergunte, ele vai ganhar? Não vai ganhar.
0: Ah, mas você já sabe até quem vai ganhar?
1: Já sei quem vai ganhar. Já vou dar um furo agora.
0: Quem vai ganhar? Vamos lá, atenção, o ganhador ou ganhadora da Fazenda, quem será?
1: A Boing Boing.
0: Quem?
1: A Boing Boing lá, que foi mordida pelo Pitbull. Foi arrancada a metade do Forebs dela lá.
0: Bang Bang?
1: É, ela tem um silicone na bunda e o Pitbull mordeu e furou a bunda dela.
0: Meu Deus do céu, gente!
1: É isso é verídico, isso aí.
0: Ela é o quê? Ela é o quê? Ela é influencer também? Todo mundo é influencer agora.
1: Ela participou do Super Pop. Você vai lembrar dela, Boing Boing.
0: Ah, Boing Boing. Ah, eu lembro dela, que tem uns mamazão.
1: Você vai lembrar dela, tipo, mordeu a bunda dela, ela perdeu o silicone.
0: Nossa, mas ela também é velha já, né? Ela já...
1: sabe aquela Penélope famosa lá, que participou da MTV e também vai estar lá?
0: A Penélope que você fala é a filha do Renato Nova.
1: É, a que fez a MTV. Você lembra da antiga MTV, não lembra?
0: Lembro.
1: Então, eu acho que o Brasil inteiro lembra. Então ela vai estar lá. Vai estar lá. É tudo furo exclusivo. Até o cabeção da Malhação vai estar lá.
0: Ah, é?
1: É, eu tô dando furo em primeira mão.
0: Mas quem vai ganhar, então, vai ser a Boing Boing.
1: É a Boing Boing. Não, é porque não tem outro, né? Vamos falar a verdade aqui pra nós. Não tem outros melhores.
0: Tá, e quem mais vai estar?
1: É, esse daí, cabeção. Aquela que. A Namara, que fez o Big Brother lá.
0: Nossa senhora, mas também essa Fazenda, vou te falar, viu? É só resto de outros.
1: Que não foram. Só que agora tem outra bomba, Diego Lopes.
0: Outra bomba?
1: O Léo Dias vai pra Globo.
0: Ah, não acredito.
1: Vai fazer a doença do famoso, garotinha.
0: Ah, não acredito.
1: Acredito, eu sou um tão furo. Nem ele sabe disso e eu tô sabendo mais que ele.
0: Ah, nem ele tá sabendo ainda?
1: E eu tô sabendo mais que ele.
0: Léo Dias na dança dos famosos.
1: É, na dança dos famosos, foi chamada.
0: Vamos ver
1: se... Foi chamado e ele tá pensando se vai ou não.
0: Será que tem cachê essas coisas ou não?
1: Tem, faz-me rir, né?
0: Mas ele não precisa de dinheiro.
1: Eu poderia levar você e a Grazi, né? Com a bochecha pra trás.
0: Ah, eu sou bom na dança, hein? Ela também.
1: Não, mas o ruim de você, Diego, que você tem, mas não sabe fazer a dança do Michael Jackson.
0: Ah, eu fiz sim, eu fiz.
1: Não, mas aí você podia apertar a bochecha da Grazi, né?
0: Ó, estão te chamando de fenomenal sensitivo.
1: Muito obrigado pelo carinho. Ah, falando nisso, gente, o Carlinhos de Dentro falou que o presidente aí não vai ganhar a eleição, viu?
0: Ah, não?
1: Falou que não ganhou, o Carlinhos de Dentro.
0: Ele falou? Quem que vai ganhar? Ele falou?
1: Ele falou que é o filho do Bolsonaro.
0: O filho do Bolsonaro vai ganhar.
1: É, ele cagou lá na live lá.
0: Ô, oh, meu Deus, o Carlinho não acerta uma, velho.
1: Não, mas é importante que tá dando crítica, hein?
0: Ó, estão falando que o Rafael Pilha vai também.
1: Não, o Rafael William já ganhou a fazenda, ele não quer.
0: Ah, não vai?
1: Ele já ganhou a fazenda, Diego.
0: Ó,
1: Lopes.
0: Cotados para a fazenda, tá aqui, mandaram aqui. O Gilberto Barros. Mari.
1: Eu já dei um furo, isso daí já pula.
0: Mari Malandro?
1: Eu nem conheço esse cara, mas eu acho que se tá aí.
0: É não é um vai. Cara, é mulher.
1: Tá, mas eu não conheço, então não sei nem quem é.
0: Ike Duarte, quem é?
1: Deve ser algum influencer, não é?
0: Malevola, quem é Malevola?
1: Não conheço, eu não conheço.
0: Ó, não conheço ninguém também. Alex Mendes, não sei quem é.
1: Eu só conheço o Gilberto Barros, não lembro.
0: Giovanna Gold, não sei quem é. Renan Oliveira, não sei quem é.
1: Eu sei que o Dentinho lá do... O Dentinho tá sendo especulado, o ex-jogador, né?
0: A Thaís Carla vai?
1: Eu acho que vai. Se tá aí na lista, eu acho que vai.
0: Rapaz do céu. É, Christian porque, Chaves, Daniela Dantas...
1: Coisa, é verdade que o Hulk Magrelo vai participar aí da Band no evento?
0: Não sei, não tô sabendo.
1: É, então eu tenho várias notícias da Band aí da rádio. Uma dificuldade também da...
0: Olha lá, Lara Silva, eu sei quem é Lara Silva.
1: Que eu já... Lara Silva, eu sei mais ou menos.
0: Eu sei que eu já apresentei um show dela uma vez. Não conheço mais ninguém. Sim. Daniel Sterral, Tati Sindel.
1: Não sei quem é Medina, também tá sendo especulado. O tal de Medina aí.
0: A Tati Sindel, eu sei quem é também. Eu sei quem é.
1: Essa daí eu sei mais ou menos, mas não me simpatizou com ela, não.
0: É, a Juju Franco, não sei quem é.
1: Eu sei que a Cristina Rocha tá sendo especulada, né?
0: Não, de famoso mesmo, famosão mesmo, só tem o Gilberto Barros, gente.
1: Não, do Gilberto Barros eu fui o primeiro lá do furo aí, ninguém deu crédito.
0: Mas será que ele vai mesmo?
1: Não, ele tá, já tá confirmado, ele já tá confirmado, já tá lá dentro.
0: Meu Deus, gente.
1: Já vai soltar o rugido. Tá só bom. Que ele não ganha, né, tá? De capa nós, né? É o Leão. Ó, mas deixa eu dar uma dica, um furo bom aí. O Portolini embora lá pra outra emissora.
0: Vai.
1: Poderia contratar o Leão, né? Pro canal 4, né?
0: Não. Que pra canal 4?
1: As leoas, não ia. Ia ser legal, cara.
0: Qual que é o canal 4? É o SBT?
1: É o SBT lá com o Domingo Legal, ia ser legal.
0: Ó, tão falando que você não falou que o Chimbinha vai.
1: Ah, mas o Chimbinha, gente, ele não vai porque ele não pode beber.
0: Ah, não ia, não pode.
1: É, tem que... porque ele tem problema grave de saúde. Ah, então ele não pode.
0: Mas tem que beber pra ir pra
1: não, é porque tem acesso lá, a pessoa bebe e perde o controle, entendeu?
0: Ah, entendi.
1: Não pode.
0: Ah, quando ele bebe, ele perde o controle?
1: É, ele perde o controle. Isso é sério, gente. Tá na mídia, não é eu que tô inventando, tá na mídia isso aí. Depois vocês pesquisam aí.
0: Tá bom. Valeu, Ale. Abraço, Ale Fenomenal. O nosso repórter especial, Ale Fenomenal, com notícias do mundo dos famosos, das celebridades, é aqui no Band Coruja. Muito bem. É, deixa eu ver o que é agora.
2: Não, Diego, pode até ir lá pra dança do famoso, mas te agrada, fica no sofá em casa assistindo, ó. não pode ser casalzinho assim.
0: Ah, não?
2: Ele tem que dançar aí com uma dançarina daquela que tinha lá, tipo do Faustão, sabe?
0: Cala a boca.
2: Pra nós ver a morte dele depois,
0: cala
2: quando ele chegar
0: boca,
2: em casa.
0: Cala a boca, se for do Faustão, tudo bem, não pode ser do Leonardo.
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0: geração Coca-Cola.
1: Alô?
2: Alô?
1: Quem é?
2: É Manuel.
1: Quem?
2: Manuel.
1: Manuel?
2: Sim.
1: De onde, Manuel?
2: Aqui de Piauí.
1: Ah, o Manuel do Piauí aí! Como é que tá, Manuel? Tudo na paz?
2: Rapaz, tá assim, mais ou menos.
1: Por quê? O que aconteceu, Manuel?
2: É porque enquanto tu tava de férias, tu passou quase 2 meses de férias.
1: 2 meses não, pô, foi 30 dias.
2: Assim, mas...
1: Assim, quase 2 meses afastado da madrugada, sim, é verdade.
2: Foi aí, eu tava participando de outra emissora aí, sabe?
1: Aham.
2: Uhum. Aí, eu participava 2 vezes por semana, aí... Apareceu uma pessoa lá, sabe?
1: Ah.
2: Imitando a minha voz, se passando por mim, sabe?
1: Tá.
2: Na raiva lá, eu pelejei pra poder explicar pro locutor que ali não era eu, aquela pessoa lá. E ele não acreditou no outro cara lá que tava falando por mim.
1: Ih, caramba.
2: E não acreditou em Deus, sabe?
1: Eita, nós.
2: Aí tá com 8 dias que eu não passei mais da rádio mais e nem ouvi mais. Aí eu voltei pra rádio Band de novo.
1: Isso, fica aqui com nós que tá bom. Não liga não, o povo imitar o, sei lá, o Manuel. Aqui eles imitam nós lá também. Tá tudo certo. Os ouvintes imitam você e eles imitam nós. E tá tudo bem.
3: Eu, Diego, muito emocional, esqueci, muito emocional.
1: Ah, peraí, Davi, peraí. Ó, Davi. Ó o que fizeram pra você aqui, Davi.
4: Começa agora Momento Motivacional com ele, Davi. Bora, bora.
1: Cadê? Ah, mas daí não tem como. Peraí.
5: Diego, aqui é Manuel. Eu sou verdadeiro Manuel.
1: Olha lá. Olha quem tá te imitando aí, esse menino. É o... Os seus fãs aí. Calma aí, gente. Cadê? Perdi o Davi. Pera aí.
6: Ô, Diegão, eu tô sentindo que tá picotando o rádio aqui, tá cortando a fala. Será que é só o meu ou tá geral?
1: Não sei, cara, não sei. Pera aí, deixa eu ligar pro Davi aqui, rapidinho. Não vai dar tempo. Por aqui mesmo, Davi, vai. Pera aí. Calma aí.
7: Bora, Diego.
1: Bora lá, baixa o som aí e qual que é o teu...
7: Eu tô aqui fora, meu, aqui fora mesmo.
1: Olha, agora tá bom o som, hein? Agora tá bom.
7: Vamos lá, então.
1: Vai lá.
7: Vamos lá, dessa vez me chamo de conformista, vamos se conformar.
1: Conformista?
7: Com o que nós temos.
1: Tá.
7: Porque realmente nós temos que dar graças a Deus.
1: Motivacional para se conformar.
7: Então, às vezes é tetrapédica, tão mal, entendeu? E nós, sabe, ainda tem força para andar, para fazer as coisas... Entendeu? A verdade é essa. Pra lutar e trabalhar. Entendeu? Então, dê graças pra sua vida, não reclame. Sua vida pode ser o que for, mas você tá vivo, tá vivendo ela, entendeu? A verdade é essa. Trabalhe, lute, queira fazer o seu melhor de si. Pra chegar lá também. Por exemplo, se você tiver uma televisão, dê graças pra ter ela. Ver um som, dê graças pra ter ele, um celular também. Porque se você tem aquele sonho de consumismo, um dia você vai chegar lá. É aos poucos você chega lá, sempre encaixando a vida aos poucos, se conforme com o que você tem, porque um dia você chega lá através da luta, da batalha e também da espera, a espera que faz o homem, que faz a mulher pra chegar onde ela quer chegar. Entendeu? A verdade é essa.
1: Muito bem. Muito obrigado, Davi. O nosso motivacional de hoje falando de conformismo, ou seja, pra você se conformar que melhor do que tá não vai ficar. Bom dia, Tadeuzinho!
8: Muito bom dia, Diego Lopes, ouvinte da Band FM em todo o Brasil. Mensagem sempre importante de fé, né?
1: A gente termina sempre que é pra dar uma motivação, exato, assim, pra começar bem o dia.
8: Pra você que ontem não conseguiu cumprir seus objetivos, deu tudo errado ontem.
1: Hoje
8: você tem mais uma chance de errar de novo.
1: Exatamente.
8: Então, é isso, gente. É mais uma oportunidade.
1: Segunda mensagem do Davi, conforme. Conforme-se.
8: Conforme-se, conforme-se.
1: Conformismo.
8: É o conformismo é importante.
1: É muito.
8: E quando você se conforma, você não fica infeliz.
1: Você não fica feliz.
8: Ou não é?
1: Você não tem
8: expectativa.
1: Não tem expectativa de nada.
8: Exatamente,
1: que
8: cara.
1: Que coisa boa. Muito obrigado pela sua mensagem, viu, Davi? E assim a gente encerra o nosso Band Coruja de hoje. Pra você se conformar.
8: É isso, gente.
1: Conforme-se.
8: O conformismo é importante pra sociedade.

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0: Band, bom dia, são 5:02, gente. 5:02, hora de Brasília. 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
1: Às 5h04, gente, 5h04, hora de Brasília. Bom dia, bom dia, bom dia, bom dia, bom dia, bom dia, bom dia, bom dia. Bom dia! É quinta-feira, hein? Dia 13 de agosto de 2026. O que é o quê? Love, love, love e alegria pra você. Muito bom dia, Luciano de Campos, os Goitacazes. Bom dia, Luciano. Obrigado, meu querido. Um beijo no seu coração. Bom dia, Flávio Rodrigues de Santo André. Bom dia. Bom dia, Tadeu de Sorocaba. Bom dia. Bom dia, Luciano. Bom dia. Bom dia, Antônio São Bernardo do Campo. Bom dia. Bom dia, Tiago de Humaitaló, Amazonas. Amazonas ouvindo a Band FM. Um abraço pra você, meu querido. Bom dia, Alexandre Silva. Bom dia. Bom dia, Mozart. Bom dia. Bom dia. Me perdi. Bom dia, Mara. Bom dia. Bom dia, Maicon. Bom dia. Bom dia, Maurício. Bom dia. Todo mundo chegou aqui, hein? A rapaziada apareceu mesmo. Ademir de Olímpia, bom dia. Bom dia, Franciel de Barueri, bom dia. Rafinha de Marília, bom dia. É o que vai fazer cocô aqui na abertura. Um abraço pra você, meu querido. Bom dia. Bom dia, DJ Fernando. DJ Fernando, só as melhores. Um abraço pra você. Bom dia. Bom dia, Ju. Bom dia. Bom dia, Márcio. Bom dia. Bom dia, Daniel Rodrigues. Bom dia. Bom dia, Alex Padeiro. Bom dia. Muito bom dia, Homem Vinheta.
2: Bom dia, bom dia, bom dia.
1: Bom dia. Ai, tudo bem, né?
2: Ai, tudo bem. Ai, tudo bem. Ai, shalom. Dormiu bem?
1: Bem, graças a Deus.
2: Ah, graças a Deus, amém, aleluia, né?
1: Antes comi uma pizza inteira. Nossa. Meia peperoni, meia margarita.
2: Ai, que delícia.
1: Bota, mas tava gostosa, hein?
2: Nossa senhora. Ai, que delícia.
1: Sozinho? Sozinho. Sozinho, né, bebê? A minha vida é solitária, né? Não há muito o que se fazer sobre isso.
2: É como dizem aquela frase já do craqueiro, né? Antes pó do que mal amaconhado.
1: Exatamente, é exatamente esse o meu lema de vida.
2: Então, antes só do que mal acompanhado. E outra, você tá ali comendo sua pizza. Aí chega uma pessoa cheia de fome, quer comer mais que você?
1: Aí, meu amigo.
2: Aquela pizza gostosa que você gosta.
1: Ninguém vai comer mais que eu, não.
2: Não,
1: não vai, não. Isso eu posso garantir pra você.
2: Não. Mas negativo. O legal é que você faz igual aquela piada que o Pidons contou ontem. Que assim, você comprou a pizza. Você vai pegar pra não comer. O cérebro funciona assim. Ah, não, não vou comer ela inteira. Não vou cortar em 8 pedaços. Corta só em 6.
1: É isso.
2: Entendeu? É isso, gente. Aí você come só 6 pedaços.
1: Exatamente isso que eu faço.
2: Você entendeu?
1: É isso.
2: Porque aí o cérebro imagina, ah, não, ele não comeu tudo, ele comeu só 6 pedaços.
1: Exato. Não, o meu raciocínio é parecido com esse do Pidons. Quando fala, ah, mas você come pizza antes de dormir. Isso aí você não para de engordar. Gente, é uma pizza. Gente. É uma pizza. Uma unidade de pizza.
2: Entendam. Vê se vocês entendem.
1: É isso, gente.
2: Tá. Então, não começa a querer julgar o menino, não. Mas peraí. E o vinho?
1: Não teve ontem.
2: Eu só estava, pizza.
1: Estava com uma dor de cabeça. Então, como eu tomei remédio, aí preferi não misturar, né?
2: Sei.
1: Porque senão também, né?
2: Ah, então aí, tá. Você evitou.
1: Evitei misturar remédio com álcool, né? Senão já ia bagulhar tudo. Né?
2: Agora eu
1: Mas
2: lembrei.
1: Graças a Deus não tive refluxo, né? Eu comi imediatamente depois eu fui dormir, né?
2: Mas você tomou remédio que você falou que tava com dor de cabeça, né?
1: Uhum.
2: Entendi.
1: Você entendeu?
2: Aí você chegou em casa, que ontem nós saímos, né, bebê?
1: Ontem. Aliás, o pessoal falando aqui do podcast ontem, galera em peso assistiu aqui, todo mundo falando que foi muito legal. Obrigado, viu, gente?
2: Que gostoso, né?
1: Muito obrigado. Tadeu, você estava tímido no podcast. Eu sou tímido. Por que você acha que eu evito esse tipo de programa, gente? Eu sou tímido, eu não consigo falar de mim.
2: Ele é tímido.
1: Eu sou essa pessoa aí, gente.
2: Ele é tímido.
1: Eu nasci
2: menino...
1: pra ficar escondido atrás do microfone.
2: Esse menino é tímido. Ele é danadinho.
1: Exatamente.
2: Mas quando bota pra falar, ele é danadinho. Gente, eu conheço, né? Então, mas assim, ele mandou muito bem também. E agradecer, né, o Bola e o Carioca que... trataram a gente super bem. É, foi bem legal. Bola é uma menina, uma moça. É. Tão bonzinho que ele é.
1: Muito bonzinho, pessoal, muito educado. É. Muito obrigado aí, Carioca, Bola. É. A rapaziada que trabalha com ele também, que é muito, muito educada. Viu?
2: O Carioca chato pra caramba na hora que ele começou a fazer o negócio do Silvério. Ninguém gostou. Os ouvintes estão o pessoal tá metendo pau no chat. Quem pode tomar a força? Ô, Carioca, pô.
1: Bom, enfim.
2: Mas foi legal, velho.
1: É o jeitinho dele.
2: É o jeitinho dele.
1: É o jeitinho dele.
2: Nós nos divertimos muito lá, viu, gente? O bom é que a gente pode ser nós mesmos. É, foi gostoso. Foi gostoso. Eu gostei. Você gostou, bebê?
1: Gostei também. Adorei. Obrigado quem... Saúde.
2: Obrigado.
1: Obrigado quem colou lá e assistiu e comentou e foi no chat.
2: Isso.
1: E tá disponível lá. Quem quiser assistir...
2: Tá.
1: Vamos mostrar a força do rádio pra eles.
2: Vamos.
1: Vai lá e assista o podcast.
2: Você que não assistiu, vai lá, assiste e mostra que você foi lá só porque a gente pediu.
1: Exato.
2: Cinco horas, 10 minutos, entra no ar e entra gostoso, o seu gibi eletrônico diário. De segunda a sexta-feira você fica muito bem informado com o Pulo do Gado, edição de número 104. E assim nós vamos começando este jornal que leva até você as principais informações do Brasil e do mundo. Oferta de emprego, curiosidades, enquetes, tudo em um só gibi. Lembrando, aqui nós damos o furo primeiro. Eu sou Pedro Quadras, bom dia.
1: Muito bom dia, eu sou Silvânia Acre, bom dia Pedro Quadras, quinta-feira já, é impressionante. Agosto, cara. Já meteu uma quinzena no nosso lombo e a gente nem percebeu.
2: É impressionante, gente, é aquela coisa do não, mas pra mim não vai ser, vai ser tranquilo. Quando você pensa, metade já foi.
1: É isso, já entrou metade, você já, nem percebeu.
2: Você nem percebeu. Agora e agora?
1: Fique atento à vida, né?
2: Agora, relaxa, fica tranquilo. Continue fazendo as coisas que você precisa fazer, mas lembre-se, ainda falta metade pra entrar. Então,
1: é isso, vai.
2: Então fique atento, tá, gente? Vamos lá.
1: Hoje é dia 13 de agosto de 2026. As efemérides de hoje, o dia do canhoto. Ô Pedro Quadras, falando no dia do canhoto, você já tentou se dar prazer com a mão não dominante? É muito divertido, parece que é uma pessoa desajeitada que tá te dando prazer.
2: Isso.
1: Faça isso, você que está ouvindo esse programa aqui.
2: Isso. Então, você que sabe o que a gente tá falando, tente sim com a mão esquerda, que parece outra pessoa, é muito louco.
1: É muito louco.
2: Porque
1: é muito
2: você
1: louco.
2: Não tem coordenação.
1: É, exatamente.
2: É bem legal, então tente hoje com a esquerdinha, tá? Ou com a direita, né?
1: Também, caso ela não seja a sua mão dominante.
2: Agora, se você escreve com a direita... Tá. A esquerda é a canhota.
1: Tá.
2: E se você escreve com a canhota, a direita que vira canhota?
1: Então, é um questionamento que eu sempre tive.
2: Por que só a esquerda?
1: Exatamente.
2: Tá, você nasceu e sempre escreveu com a esquerda.
1: Sim.
2: É sua mão dominante. Você pode chamar a direita de canhota?
1: Exato.
2: É até uma enquete interessante.
1: O canhoto chama a mão, o seu lado direito de canhoto?
2: Aí, ó. Ninguém parou pra pensar isso.
1: Eu
2: sou canhoto, eu chuto com a esquerda. Ah, tá, e se você sempre chutou com a esquerda, a direita, que é canhota? Bom, fica aí essa pergunta.
1: Fica o questionamento no ar. Hoje também é dia do economista, Pedro Quadras.
2: É uma coisa que é difícil hoje em dia, que é economizar.
1: Muito difícil.
2: Porque quando você pensa que vai, já foi. Isso aí é fato.
1: Exato. Olha, eu também dia de um profissional que tá louco pra ter uma consulta com o Pedro Quadras. É dia do médico psiquiatra. Parabéns pra você, psiquiatra.
2: Olha aí pra você, psiquiatra, que vive me ligando, vive mandando e-mail, vive querendo me estudar. Gente, não sei se vale a pena, né?
1: É.
2: E tem muitas pessoas que mandam também perguntas e respostas, ou até, eu quero te curar. Eu não vou querer me curar. Eu
1: por
2: não quero
1: gentileza,
2: me curar.
1: Não se trate nunca.
2: Não quero.
1: O dia que você se tratar vai ser o dia da sua derrotada.
2: É, então, gente, deixa o louquinho assim mesmo.
1: É isso aí.
2: Deixa o louquinho assim mesmo. Mas mesmo assim, parabéns.
1: Sobre a mão aqui, o João Costa manda uma dica. Senta na mão alguns minutos antes.
2: Isso é legal.
1: Deixa formigando. Ele falou que também fica gostoso.
2: Isso é legal. É porque ela dorme, a mão dorme.
1: Isso.
2: E ela vai voltando ao normal aos poucos.
1: É isso.
2: Só que eu já fiz já isso aí. Inclusive, são dicas que rolam no show Vamos Rir, que volta logo, logo. Mas é o seguinte, quando você põe, senta em cima da mão, ela dorme. Então, o que acontece? Eu fiz isso, eu tive uma experiência não muito boa.
1: Ué?
2: Porque não só dorme, parece que sua mão tá morta.
1: Ah, isso é verdade.
2: Porque ela fica gelada e você não tem controle.
1: Corta o fluxo sanguíneo.
2: Eu achei que eu tava transando com o defunto. 5 horas, 14 minutos.
1: Hora do mugido especial pra aquela pessoa especial. 11 9 9 9 9 1 9 1 9 7. Manda o teu beijo, o teu abraço, o teu alô. Vamos começar juntos aqui mais um dia.
2: É isso aí, venha junto com a gente, porque aqui também esse jornal é seu. Ou seja, o seu gibi eletrônico diário, o Pulo do Gado. Lembrando que você também pode ser o nosso ouvinte repórter.
1: É isso, caso você tenha uma matéria, é um ônibus quebrado, um trem atrasado, o metrô também que tá
2: caiu
1: aí. Caiu no buraco.
2: Ou é verdade. O buraco te engoliu.
1: Também tem isso aí. Conte pra gente qual é o problema, você, ouvinte repórter, que vai trabalhar de graça pra gente. 11 9 9 9 9 1 9 1 9 7.
2: Eu tô louco pra que um buraco me engula.
3: Bom dia, bom dia, bom dia.
2: Bom dia. Bom dia.
3: Manda um mugido aí pra Nathalie. Já tá indo trabalhar no hospital. Valeu.
2: Perfeito.
1: Nathalie. Mugido pra você.
2: É, meu amor. Bom trabalho pra você.
1: Bom trabalho
2: pra você. E que você exerça com muita fé e dignidade o seu trabalho.
4: Fala, galera.
1: Fala.
4: Manda aquele mugido pra TransLC.
1: Ah.
4: Aquele mugidão. Ô, lugarzinho de corno.
1: Muito obrigado, meu querido.
2: Muito obrigado.
1: Mugido pra você. Tudo de bom.
2: Tudo de bom.
1: É, mais um mugido aqui.
5: Vamos lá. Ô, Silvânia. Bom
1: Oi.
5: Dia. Segundo dia já que você não fala o percentual do ano que já passou.
2: Olha, o pessoal muito.
5: Eu gosto de ouvir todo dia, muito interessante. Volta aí, fala aí, Silvânia. Bom dia.
2: Silvânia,
1: bom
2: olha
1: dia,
2: aí.
1: Obrigado. A gente tem a mania o hábito, né? De começar a semana falando dessas estatísticas, né? Mas
2: é verdade,
1: eu posso falar pra você agora. A gente tá na 33ª semana do ano.
2: Isso,
1: tá?
2: Isso é.
1: É o dia número 225 já.
2: Muito bem.
1: De 2026. E a gente já completou 61,6% desse ano.
2: Olha aí, gente. Olha que curiosidade legal.
1: É
2: em que o ouvinte, atento a tudo que acontece nesse gibi eletrônico, pede para que volte. Silvânia, parabéns por você atender o nosso ouvinte.
1: Muito obrigado.
2: Isso.
6: bom dia, Pedro Quadras. Bom dia, Silvânia. Manda aquele mugido especial para o senhor Eric. Eu mesmo servi um franguinho assado com o amigo dele lá. Foi legal. E aí todo mundo da empresa descobriu e aquele mugido especial para ele.
1: Muito bem, mugido pra ele. É que você viu um frango assado.
2: Que delícia, hein?
1: Delícia,
2: Você gosta, assado. Silvânia, de frango assado? Aquele que deixa os lábios parecendo que você passou gloss?
1: Gosto, adoro, gostoso, adoro o frango assado. Aquele que meleca mesmo a boca.
2: Gostoso demais. Você gosta mais da parte do peito, aquela mais seca? Ou você... Eu, por exemplo, quando compro aquele franguinho assado de padaria... Eu viro, ele tá assim com a perninha aberta, né?
1: Ah.
2: E, até me excita, mas eu... Eu pego e eu viro. Ele é ao contrário pra comer a parte de baixo, mais úmida, mais molhadinha. Eu gosto da coisa mais molhada ali.
1: Eu gosto de pegar a coxa com a mão, se tiver. Pego
2: a você
1: coxa,
2: tira assim, já arranca.
1: Já arranco e como.
2: Aquela coisa bem animal.
1: Isso,
2: né?
1: Como um viking.
2: Verdade.
1: É isso.
2: E nós já falamos aqui, até perguntamos a respeito. Não sei se você come, Silvânia, o sobrecu, o cu ranchinho.
1: Não costumo comer o cu ranchinho.
2: É, né?
1: Não costumo comer.
2: Eles até deram.
1: De miúdo eu como geralmente coração.
2: Ah, gosto. Fígado.
1: O moela, né?
2: A moela também.
1: Moela no molinho mostarda.
2: Ai, que delícia.
1: Com um pãozinho francês cortado.
2: Ai,
1: na
2: que
1: hora.
2: Delícia, que delícia.
1: É bom demais, uma cervejinha.
2: É, verdade.
1: Me apetece muito.
2: Parabéns aí, ô frango assado.
1: Muito obrigado, gente. Mais um mugido aqui. Saúde!
7: Silvana, aqui o Edenilton, taxista. Manda um mugido aí pra minha esposa Beatriz, que tá aqui do meu lado, dormindo, cochilando. Vamos que vamos.
1: Tá aí, Beatriz.
2: Ô, meu querido, aumenta o volume do rádio, agora vamos acordar ela, isso.
1: É isso, é isso.
2: Aumenta aí mais um pouquinho. Não, põe alto isso, põe alto. Mudou a trilha rapidamente, muda a intenção, muda o tom. E a notícia, ela pipoca aqui e nós vamos ter que comentar. Gente, absurdos continuam acontecendo. Nós estamos aqui já há um tempo, né, Silvânia?
1: Uhum.
2: Falando a respeito das coisas que acontecem aí. Muitas vezes as vítimas se colocam como... acidentadas, que não sabem como aconteceu, mas realmente estamos chegando ao cúmulo desta distração no ser humano. Inclusive um colega nosso de profissão, viu, Tadeu?
1: Sim.
2: Colega nosso de profissão, locutor de uma rádio do interior, ele foi, ele tava na programação, fazendo ao vivo. A maioria das rádios, né, muitas delas mantém sim a programação ao vivo, assim como a gente, e pasmem. Inclusive, vamos mandar a nossa solidariedade para nós, um locutor. Ele faz um programa à noite.
8: Vai divulgar o nome do locutor? Vai manter anônimo?
2: Eu acho que eu prefiro manter anônimo um pouco.
8: Preservar a privacidade, né?
2: Preservar, eu não sei, enfim. Mas ele, no meio do programa ao vivo, a rádio fica muda. Escutam os gemidos, porque o ouvinte tá ligado, é igual nós aqui.
8: Sim.
2: Imagina, ó, deixa mudo, ó. Esses gemidos foram pro ar. Os ouvintes, e depois um silêncio. O nosso colega de trabalho, esse locutor, ele foi parar no hospital, né? Ele deixou ali rapidamente tudo ligado, foi pro hospital e não sabe como. Não sabe como um desses microfones aqui que são feitos e deixados para os entrevistadores, um desses microfones foi parar no reto dele.
8: Que loucura! Mas é um tipo desse que a gente tem aqui no estúdio?
2: É.
8: Que a circunferência dele é bem, bem grande, né?
2: Ela é bem grande. A espessura.
8: Pra entrar tem que. Não, acidentalmente.
2: Mas ele disse que foi acidentalmente. Tava fazendo um programa, de repente.
8: Tá.
2: Do nada entrou o microfone.
8: Tá,
2: a sorte dele, gente, que o ouvinte, não sei se ele tá vendo pela câmera, mas esse microfone, ele tem uma base aqui.
8: Sim.
2: Então,
8: essa base protegeu.
2: Entrou essa parte aqui, mas essa travou. Igual um plug anal. Travou aqui, ó. E por ter travado aqui, olha, pensa bem, ó. Pá, travou.
8: Travou.
2: Os médicos conseguiram aqui com uma ferramenta, né? Um grifo, alguma coisa. Puxaram de volta aí. Ele passa bem, viu, gente? Não precisou dar ponto.
8: Tá bom.
2: Mas
8: bom,
2: passa bem.
8: Eu espero que ele retorne o mais breve possível aí.
2: É.
8: Boa sorte pro nosso colega locutor de rádio aí, que infelizmente sofreu esse acidente. Vamos tomar cuidado, a gente aqui.
2: Eu só não quero ir lá dar entrevista no microfone, que ele...
8: 5h21, enquete rápida do Pulo do Gado.
2: Vamos lá.
8: Na hora do amor, você é 3 minutos, um miojinho, tá bom?
2: Boa.
8: 15 minutos, porque você gosta de um podcast?
2: B.
8: Ou uma hora, porque tem que justificar o tadala de 20 que você tomou.
2: Olha aí, gente, vocês entenderam? Então vamos lá, alternativa A.
8: 3 minutinhos,
2: igual um miojo. Alternativa B.
8: 15 minutos, você gosta de um podcast, uma conversa um pouquinho mais longa.
2: Mais longa. E alternativa C.
8: Uma hora para justificar o uso do tadala de 20 que você tomou.
2: Ou alternativa D. Eu sou broxa e daí?
8: Exatamente. Você é A, B, C ou D? É a enquete do dia do Pulo do Gado. Ligue, responda.
2: Participe.
8: 11 999919197. Mozart diz que é a alternativa B. 15 minutos pra ele. Ele gosta de podcast.
2: 15 minutos, tá
8: um
2: certo.
8: Um abraço pra você, meu querido. Bom dia.
9: Oi. 3 minutinhos é mais do que o suficiente, né? Bom dia, Silvana. Bom dia, Pedro.
2: Bom dia, tá certo.
8: Muito bom dia, tá certo. É a sua opinião.
2: Tá certo.
8: Bom dia,
9: bom dia. Bom dia, Silvana. Bom dia, Pedro.
2: Bom dia.
9: Olha, 3 minutinhos. Eu acho que é o mais que suficiente na atual conjuntura, viu?
2: Tá certo.
9: Um abraço, Luiz. Ainda mais Santo André.
2: Ainda mais se for casado, né?
8: Exatamente. É. 3 minutinhos já. A conversa já foi.
2: Se você puder também colocar aí alternativa tal, eu sou casado, eu sou solteiro, seria interessante pra gente entender.
8: Também pode ser. Também. Porque falou que é casado, a gente já sabe como é que funciona.
2: Aí já sabe, 3 minutos.
8: Já sabe.
10: Alternativa B, só incluindo preliminares, finalização e banho.
8: Caramba, tá tudo no pacote dos 15 minutos.
2: 15 minutos?
8: O banho também tá incluso, tá bom?
11: Bom dia, Silvânia. Bom dia, Pedro.
2: Bom dia.
11: Rapaz, 3 minutinhos. Casado, né?
2: O
11: cara que passar de 15 minutos tem que vender curso, tem que vender curso.
8: É um animal, é um animal.
2: É um monstro.
12: Bom dia.
2: Bom dia.
12: Pessoal da Band.
8: Bom dia. Responda a enquete.
12: Hoje eu demoro uma hora, de tanto que eu usei Viagra.
8: Olha aí, o corpo já acostumou.
2: Acostumou, verdade. Que
8: legal.
2: Parabéns, viu? Parabéns.
8: Obrigado, cara. Mas sinta a minha inveja aí.
13: Bom dia, Silvana. Bom dia. Alternativa B.
8: Obrigado, alternativa B. É a 15 minutos, né? Ah, Márcia, tá aí uma opinião feminina.
2: Eu acho legal também.
8: Diz que é casada e o marido dela faz uma vez na semana e dura 10 minutos.
2: 10 minutos, uma vez por semana.

0: uma prorrogação e quem sabe lá vai pros pênaltis. Bom dia a todos.
1: Tá, B, 15 minutos.
2: Caramba, tudo isso em 15 minutos.
1: 15 certo, minutos. Ele faz tudo isso que ele falou, 15 minutos. Tá bom.
2: Que loucura,
1: isso,
2: hein,
1: isso
2: gente.
1: Isso que é saber administrar o tempo que tem
2: isso,
1: na mão, né?
2: Isso.
1: É isso, um abraço pra você.
3: Bom dia, Pedro. Bom dia, Silvana.
2: Bom dia.
4: Aparentemente é o tempo...
3: É a B, se for com a amante. Agora, se for em casa, é a letra A.
2: Caramba.
3: Aqui é o José do Egito.
1: Tá, e B com a amante, 15 minutos. Com a esposa em casa, são 3 minutos, né?
2: Caramba, o cara tá ruim até com a amante, hein?
1: Realmente, os caras aqui estão abismados. 3 minutos é uma máquina, hein?
2: Olha!
1: O João faz um comentário aqui, deve ser a primeira vez que ele ouve o Pulo do Gado, e comentou: notícias reais, comentários excelentes e necessários.
2: Que bom. Muito obrigado. Meu querido, é você saindo bem informado.
1: É isso.
2: E lembre-se, viu? Você vai ouvir em outros jornais, mas o furo foi dado aqui.
5: Bom dia, Silvana. Bom dia, Pedro Quadras.
2: Bom dia, meu amor.
5: Alternativa C, com o meu namorado. Sem nenhum remédio.
6: Deve ser a primeira vez que ele ouviu o Pulo do Gado e comentou.
1: Ô Gabi, fala pro teu marido dar um curso pra gente aqui.
2: Isso é um monstro, hein?
1: Uma hora sem remédio?
2: Isso é um monstro.
1: No natural?
2: Isso aí merece uma salva de palmas.
1: Isso aí.
2: Caramba,
1: parabéns. Obrigado você que deu sua opinião aqui no Pulo do Gado. Ponto final em mais uma edição desse jornal do Gibi Eletrônico, né, o Pedro Quadras?
2: Verdade, Silvânia. E muito obrigado a você que esteve junto com a gente. A você que escolheu o Pulo do Gado para começar o seu dia muito bem informado. Aqui comentários pertinentes. Aqui, fake news, zero. A notícia sempre vai continuar batendo na sua porta. E lembre-se, quando perguntarem aonde você ouviu, de primeira diga, eu ouvi no Pulo do Gado, porque lá foram eles que deram furo. Silvânia, muito obrigado mais uma vez, tá?
1: Obrigado você, Pedro. Um bom dia.
2: Um bom dia a todos e até amanhã.
1: Com um rapaz de uma hora aí no natural, viu?
2: Tô abismado. Agora a gente fica aqui se perguntando como.
1: É.
2: Como que é essa proeza? A gente vai discutir isso depois do programa, né, Tadeu?
1: É, vamos discutir isso, porque realmente... Parabéns! Parabéns pra você, dona Gabi, parabéns pro monstro que você tem aí em casa.
2: Será que não assa?
1: Então, uma hora, gente.
2: É. Mas é que tem as preliminares também, né? Eu acho que a pessoa... quando ela sabe ter uma boa preliminar, eu acho que a preliminar em si, às vezes, eu ia falar Silvânia, desculpa, nós já saímos do personagem. Ô Tadeu,
1: fala.
2: Eu acho que quando a gente sabe fazer uma boa preliminar, tanto o homem quanto a mulher, às vezes é melhor que o ato.
1: Sim, a questão da provocação.
2: A provocação.
1: A questão do envolvimento.
2: Envolvimento.
1: Né?
2: Você sabia que o envolvimento, aquela coisa gostosa, ela realmente... Eu gostaria até que nós fizéssemos Aventuras do Vinheta.
1: Aventuras do Vinheta.
2: Como é que era o quadro?
1: Contos do Vinheta.
2: Contos do Vinheta.
1: Contos do Vinheta, não é isso, gente?
2: Isso.
1: Aliás, a Gabi, só complementando aqui, diz que o companheiro dela tem 53 anos. E realmente, que loucura, hein?
2: Então... Dizem que quanto mais velho você vai ficando, o homem, ele vai ficando melhor. É igual
1: isso,
2: vinho.
1: É isso aí.
2: Eu lembro que eu ouvi uma coisa de uma mulher uma vez que me deixou pensativo e me transformou também até no meu jeito de agir. Ela falou pra mim, eu gosto de homem safado, sabia? Eu realmente, às vezes, você fica com medo de ultrapassar ali aquele momento, aquele lugar. E você fala, poxa, será que eu devo fazer isso? Mas quando eu ouvi isso dessa mulher, minha vida se transformou. Porque eu entendi que a mulher gosta de homem safado, por quê? Porque ele permite que ela também seja safada.
1: É isso. Isso é laica.
2: Ela gosta daquele homem que quando ela fala assim, eu tenho um brinquedinho, eu posso levar? Ele fala, traz. Pode trazer. Não importa. O importante é que você tenha prazer junto comigo, bebê.
1: É isso aí.
2: Então a mulher gosta. E teve uma ocasião, eu lembro, isso na década de 90. Eu trabalhava em uma lanchonete. E uma morena lindíssima entrou nessa lanchonete

0: Eu servi para ela um lanche, um suco. E tinha ali o pratinho do lanche. Eu lembro que aquela morena me chamou muita atenção, até porque aqueles cabelos longos, negros, na altura da cintura. Aquele corpo moreno e bronzeado do sol.
1: Isso aí.
0: Olhares foram trocados, eu confesso pra você. Mas eu tinha que me comportar naquele momento, porque eu estava trabalhando. Isso aconteceu na praia. Eu lembro que ela deixou embaixo daquele prato um bilhete. Estou te esperando na praia, em frente ao quiosque e tal.
1: Que isso? É isso.
0: Eu dei um jeito ali, disfarcei, olhei, falei com o patrão, olha, eu preciso dar uma saída, até porque aconteceu algo assim, assim, e ali disfarcei e saí. Fui pra praia. E sabe quando eu estava chegando na praia, eu indo em direção ao mar, aquela silhueta daquela mulher maravilhosa estava sendo contemplada pela lua.
1: Que isso?
0: Que atrás dela iluminava o seu corpo.
1: Que pintura!
0: Eu me aproximei e sem dizer uma só palavra.
2: Não fala nada.
0: Eu peguei em sua mão, puxei o seu corpo contra o meu. Pés descalços na areia. E ali a maré que subia e aos poucos ia molhando os nossos pés.
1: Molha!
0: Eu envolvi a minha mão direita atrás da sua nuca.
1: Ah, envolve!
0: Puxei devagarinho o seu cabelo e a beijei como nunca tinha beijado uma mulher antes.
1: Beija, cachorro!
0: Ao mesmo tempo que eu a beijava, eu dava uns puxãozinhos no cabelo dela.
1: Vai!
0: A mão esquerda deslizava em seu corpo como se fosse uma batida de um policial. Tentando descobrir naquele corpo se ali havia algo ilícito. A mão que foi deslizando pelas costas enquanto eu continuava a beijá-la. A minha mão que foi deslizando pelo seu corpo. Ela com uma mini saia branca. A mini saia que foi aos poucos sendo erguida. Eu senti ali que ela estava sem lingerie.
2: Pega uma água pra mim.
0: Eu, totalmente atordoado, com aquele beijo na boca que aos poucos dava vontade de tirar a roupa.
2: Ai, tô babando.
0: E ali, em pé mesmo, naquela areia, naquele mar, naquela lua.
1: Isso!
0: Nós nos entregamos.
1: Entrega agora!
0: Foi quando os dois corpos viraram um só. E entre gemidos e apertões. Nós nos entregamos.
1: Entrega agora!
0: E quando eu olhei no seu olho, eu perguntei: qual é o seu nome? Ela olhou pra mim e falou: lembrança. Porque assim que eu vou me manter na sua mente, eu serei uma eterna lembrança. Nos beijamos. E ali, eu fui me distanciando e percebi que aquilo tinha acontecido. Seu... E nunca mais esqueci.
1: Nossa Senhora! Ai, eu tô tremendo!
2: Nossa!
0: Ai, desculpa, gente.
1: É...
0: Onde a gente tava?
1: É...
0: Cara, aconteceu mesmo, o nome dela é Shirley.
1: A pena que eu não posso ler o que tá escrito ali.
2: Lê, lê.
1: Os ouvintes realmente. Duas palavras, parabéns. Colocaram aqui, muito bem, obrigado, gente, obrigado. O tio Marcos falou, graças a Deus não tô com as crianças hoje. Ainda bem, tio Marcos, ainda bem, viu?
3: Você foi forte, hein, Pino, saiu correndo.
1: Obrigado, Robson.
0: Obrigado.
1: Um abraço. O Ivo tá falando que é fanfic, não é fanfic. Isso é uma história que aconteceu de verdade, né, Vinheta?
0: Aconteceu.
1: Aconteceu de verdade. Aconteceu de verdade.
0: Eu só não contei que pra sair da lanchonete, eu tive que levar meu irmão Edson junto. Que eu disfarcei, eu falei, ó, você vai falar que você não tá passando bem? Ele era pequeno, tinha uns 12 anos, 10 anos.
1: Olha, o Acerola deu uma dica de nome pra esse quadro.
0: Não, mas eu deixei meu irmão lá na...
1: não tô assistindo, né?
2: Sempre aquela história, deixei ele jogando videogame. Naquela época era Lan House.
1: O Acerola deu uma sugestão pra esse quadro aqui, infelizmente eu não posso falar, mas o nome do quadro rima com vinheta, né? Um abraço pra você, meu querido, tudo de bom! Bom dia, gente. É, a galera gostou, mas vamos seguir com o programa aqui às 5 horas e 34 minutos. Na hora que eu ia seguir com o programa, Pidão, você chegou.
2: Então faz o seguinte, eu vim dar bom dia só pra falar que eu tô aqui, tô ligado em vocês.
1: Por que, que você não foi no podcast ontem?
2: Que horas vocês foram?
1: A gente chegou lá meio-dia.
2: É, cara, de verdade.
1: Por que você não foi? O Zé foi, o Zé Bete foi.
2: É legal vocês terem. Eu não ia nem comentar nada, porque é legal vocês comentarem, mas eu vou agora ter que falar. Eu vou falando, vocês vão falando se tá certo ou não. Lá não tinha uma sala com os microfones, onde vocês sentaram e conversaram com o Quadrado e o Paulista?
1: Não, não é bola e carioca. Que quadrado e um paulista? É, sim, tinha.
2: Então. Mas antes, vocês não entraram, tinha uma salinha com umas televisões, algumas coisinhas, tá, uns equipamentos e um rapaz sentado?
1: Tinha.
2: É o Twitter lá, né? Onde ele, o cara comanda todas as imagens.
1: Faz o controle ali.
2: Eu fiquei ali assistindo vocês. Dirigindo, tudo é.
1: Você não foi nem almoçar com a gente?
2: Não.
1: Por quê?
2: Vergonha.
1: Eu realmente, parabéns, eu teria também.
2: Então, fiquei olhando vocês ali e falei, não, tô com vergonha, não vou.
1: Mas o que você achou de 0 a 10?
2: Oi?
1: De 0 a 10, o que você achou?
2: Tem como não dar nada?
1: Vai tomar banho.
2: Ih, caramba, olha ele aí, ó.
1: É, gente, é hora do Band Astral. É hora de saber como é que vai a nossa vida. O que vai ser da nossa vida? É hora de se consultar com o Mestre Bilu. Grande discípulo do filósofo grego Clitóris.
2: Tem gente que entende outra coisa, mas é grego, viu?
1: É grego. Filósofo grego. O nome do filósofo. Pois pesquisa no Google.
2: É.
1: O nome do filósofo é Clitóris.
2: É.
1: Um grande pensador aí. Era assim com Platão.
2: Com Sócrates.
1: Com Sócrates, enfim.
2: Tales de Mileto.
1: É. Bom dia, Mestre Bilu.
4: Bom dia. Bom dia a todos os mortais. Bom dia a todos que estão nos ouvindo neste momento. Comida para pica-pau.
1: Casa do jacaré.
4: Casa do jacaré.
1: Se o pica-pau tivesse comunicado à polícia, isso não teria acontecido.
4: Se o pica-pau tivesse comunicado à polícia, isso não teria acontecido. Bom dia.
1: Muito bom dia, Mestre Bilu. Ele tá aqui para desvendar o seu futuro através da borra do café? Não. Através dos búzios e tarô?
2: Não.
1: Não. Através das tampinhas de garrafa usadas. Ele tem aqui o seu saquinho dele com as... Pode balançar, por gentileza? Balança o saco. Não. Um saquinho de tampinha. Tá aqui. Ele vai jogar na mesa e ele vai ver o teu futuro através dessas tampinhas. Pra quem quer se consultar com o Mestre Bilu, gente, mande o seu nome completo e a data de nascimento, por gentileza, e o seu signo, pra que o Mestre Bilu possa desvendar o seu futuro. E aí você pergunta, a área profissional, a área amorosa, teve um sonho diferente de esquisito?
2: Isso, ele vai
1: desvendar o seu sonho também, né, Mestre?
4: O seu sonho, sonhou com alguma coisa que você não entendeu o que significa? Ligue pra nós. Lembrando... Eu não cobro nada, mas que se quiser, nós estaremos à disposição para uma consulta depois.
1: Mestre Bilu, primeira pessoa que chega aqui e quer se consultar com o senhor. Mestre? Mestre Bilu? Você tava refletindo, Mestre Bilu?
4: É... Só um minutinho, gente.
1: Tava com os olhos fechados, você viu alguma coisa?
4: Eu senti alguma coisa passando aqui.
1: Meu Deus, é do bem? Você é do bem ou é do mal? Você vem em paz?
4: Fazer uma pergunta. Você teve alguém na sua vida que começava com a letra A?
1: Alguém na minha vida com a letra A? Eu tive.
4: Eu também tive, viu, mestre?
1: Eu tive. Foi uma pessoa muito, muito legal que passou pela minha vida.
4: No meu caso, o meu avô, Amadeu. Só um minutinho.
1: O que foi? É, você tá vendo o Amadeu ou a minha pessoa?
4: Eu posso tentar o contato?
1: Claro que pode. Gente, atenção. Mestre Bilu, ele viu alguém aqui dentro do... Um espectro, um espírito, seja lá como você acredita. O Mestre Bilu acabou de ver no estúdio e vai tentar contato com ele agora. Que é isso, mestre?
4: Só um minutinho, ele tá aqui, ó. Ele encarnou no
1: bonequinho, no bandinho. No nosso mascote.
4: Você é do bem?
5: Sou.
1: Ah, tá falando, gente, tá falando. Atenção, tá falando.
4: Você... Ah, não, isso é o vinheta, deixa eu fazer o mestre. Você tá precisando de uma coisa?
5: Dinheiro.
1: Pô, até você. Bem-vindo ao clube.
4: Ô, meu querido aí.
1: Vamos lá, mestre. Carla Estefânia mandou bom dia pro senhor.
4: Bom dia.
1: É, a área é o amor, que ela quer saber da vida dela, do futuro. Querida, ela é do signo de escorpião.
4: Escorpião. A Carla é do signo escorpião. Aquele... ser que ataca com o rabo.
1: É, diz que é verdade, mestre, que todo ser de escorpião tem um fogo.
4: Só um minutinho, o Rodrigo tá querendo uma consulta por 3 centavos. Dá pra tua irmã pra ver se ela faz uma... Desculpa, diga, ó.
1: Desculpado. É verdade que o signo de escorpião tem um certo fogo na área do amor?
4: O signo de escorpião, ele tem esta chama, este fogo dentro de si. É uma pessoa quente, uma pessoa que quando se entrega, ela se entrega de verdade. Uma pessoa que não tem medo do prazer. E ela quer saber a respeito do amor, é isso?
1: É isso, a área do amor.
4: É. Na área do amor, Carla.
1: Carla Estefânia.
4: No amor, na área do amor, a única coisa que eu te peço, minha linda, use camisinha.
1: Então tá aí o recado, Carla, um beijo pra você.
4: Ou agora o chip, né, que as mulheres colocam no braço.
1: Não,
4: né?
1: Sabia dessa história do chip. Que coisa, hein? Pelo menos não descontrola a mulher toda, né, igual o anticoncepcional faz.
4: Não,
1: né?
4: Ele vai soltando hormônios ali para que a mulher não engravide.
1: Que legal, muito bacana. Então um beijo pra você, Carla.
4: Amém.
1: O Eriston tá com a gente aqui. O Eriston Zanon, ele nasceu no dia 12/12/1990.
4: Certo.
1: Do signo de Sagitário. Está preocupado com o seu futuro.
4: Como é que é o nome dele, querido?
1: O Eriston.
4: O Eriston, sagitariano.
1: É.
4: Ele é o tipo do... O Sagitário, ele é representado pelo metade homem, metade cavalo.
1: Ah, é verdade.
4: No caso dele, é metade homem, metade burro. Eu falei burro, não jegue.
1: Evair Tomás.
4: O que, que ele quer saber?
1: Ele quer saber do futuro dele.
4: Oi?
1: O futuro no contexto geral.
4: O futuro dele, que é a metade burro dele, que na verdade é uma égua, vai engravidar.
1: Gente do céu, parabéns, viu?
4: É.
1: Parabéns, cuide bem do seu rebento, isso, viu?
4: E será um cavalo, cara, que vai engravidar ele.
1: Meu Deus! Sinto muito, né?
4: É isso aí.
1: Sinto muito. Evair Tomás, bom dia, Mestre Bilu. Ele nasceu no dia 14 de abril de 1993. O que você está vendo, mestre? Atenção, gente, acho que o mestre viu outro vulto aqui.
4: O meu filósofo grego Clitóris, ele... acaba de me puxar a orelha.
1: Por quê?
4: Cometi um dos erros mais graves.
1: Qual foi o erro?
4: Eu fiz todas as previsões sem as tampinhas.
1: Sim, agora que eu percebi. O senhor já tá nesse nível? Já não tá mais precisando da ajuda das tampinhas?
4: Não, é pecado isso aí. Eu serei punido.
1: Será punido.
4: Mas vamos lá a partir de agora.
1: Muito bem, vamos lá. Então eu... Ó, Evair Tomás, 14 de abril de 93, Áries. Ele quer saber da área profissional dele, se ele vai receber uma promoção.
2: Eita porra!
1: Vem coisa boa aí, hein? Vem coisa boa aí!
2: Vem coisa boa!
0: Na verdade, a promoção não será pra ele. Será realmente promoção.
1: Olha aí!
0: Que é um moço maior que trabalha do lado dele. Vai ser só promoção, pra ele não.
1: Muito bem. É... Betânia Alves. Nasceu no dia 29 de novembro de 1976. Mestre Bilu, joga as tampinhas pra mim. A área amorosa está muito ruim. Me ajuda. Tem coisa boa aí. Uma tampinha... Como se fosse uma tampinha dando beijo na outra, né?
0: Você vê que a tampinha é uma virada pra outra.
1: Isso, isso.
0: É na parte amorosa?
1: É.
0: Olha aí, gente.
1: Ela disse que tá muito ruim.
0: Não, as tampinhas mostram. Sabe o que é isso aqui?
1: O que é isso aí?
0: 169. Prepare-se, viu, linda raspa?
1: Mestre Bilu, muito obrigado pela sua presença no Band Astral, no Band Bom Dia.
0: Eu que agradeço a todos. Voltarei com mais previsões das tampinhas de garrafa e deixo aqui a mensagem. Lembre-se, ao fechar os olhos e alguém se aproximar e pedir para você dar um beijo na careca, cuidado, porque pode ser a careca que você não esteja imaginando.
1: Um beijo no seu coração.
0: Até a próxima.
1: Valeu. 5h46, gente.

0: Chiro. Tira Chiro.
1: Oh yeah.
0: Oh yes.
2: Ah, Pidonço, muito bom. Esse é o Band Bom Dia, gente.
0: É verdade, gente. Muito
2: obrigado pela sua audiência. Pra você que responde pra todo mundo, que programa de rádio que eu ouço é o Band Bom Dia. Né? Obrigado você que tá ouvindo a gente pelo podcast também, né?
0: Verdade, tem gente que ouve a gente, né, gente?
2: Através do Spotify aí, o Band Bom Dia Podcast. E também através do YouTube, né, com imagens. Assistiu aqui o Mestre Bilu.
0: Foi, é.
2: E o Homem Vinheta contando a historinha dele e eu me contorcendo aqui.
3: Foi.
2: Acompanhou o Pulo do Gado também. Muito obrigado.
0: É um programa de verdade, cheio de coisas que cheio de coisas, né, Jadeu?
2: É isso aí. Cê...
0: Tem coisas que coisa, tem coisa que não
2: cê
0: coisa.
2: Você tá muito descritivo hoje, Pidão. Você tô gostando disso.
0: É, não sabe por quê, Jadeu. Eu consigo refletir dentro do que eu vejo, né?
2: É, exatamente.
0: Eu não posso simplesmente deixar passar batido algo que tá na minha cara, né?
2: É, tá na cara mesmo.
0: Então... O que tá na minha cara?
2: Não, tá na cara que você é um grande profissional.
0: Então nós vamos, que, por exemplo, o ouvinte que tá ouvindo agora. Se eu chegar pro ouvinte e falar assim, ah... Entendeu?
2: Não entendi.
4: Eu também não.
2: Eu não ouvi nada.
0: É, então vocês são burros.
4: É engraçado, você fala só pra você, porque não é o que parou de falar.
2: Na tua cabeça o argumento fez sentido, né?
0: Não, mas falei. Interessa se foi só na minha cabeça. Engraçado, tá isso,
2: hein? Entendi.
4: Tem, agora nós entendemos.
2: É, pois é, parabéns, viu, Pinocchio?
0: Não tô fazendo aniversário.
2: Não, eu tô.
4: Oi, só no aniversário dá parabéns, querido?
2: É, ué. Parabéns pelo profissional que você é. Pela pessoa
0: obrigado,
2: que você é.
0: Obrigado.
2: Pelo ser humano que você é.
0: Vocês falaram de mim ontem no podcast?
2: Cara, o Emerson França lembrou de falar de você uma vez.
4: Uma vez só, cara.
2: Uma vez só. Tá?
4: É que também, Pidoncio, eles não deram essa brecha dos personagens, cara.
2: É, pois é, infelizmente.
4: O papo foi muito mais pessoal ali, né?
2: Isso, exatamente.
4: De profissão e tal, e num certo momento eu encaixei seu nome, pode ficar tranquilo.
2: Por vezes,
4: tá?
2: Bem aleatório, mas, mas foi
4: total.
2: Interessante. Foi interessante. Falou, seu nome foi citado, Pinocchio.
0: Obrigado, gente.
2: Não foi citado como diretor, como a pessoa responsável pelo Band Bom Dia, mas foi citado. Saiu da boca do
0: é engraçado isso, hein?
2: É,
0: vocês não lembrarem de mim,
2: hein?
0: Não, mas não é. Não,
2: o,
0: não tá,
2: o Victor faz uma crítica aqui, diz que a gente tava muito sério. Em alguns momentos, sim. Mas, assim...
0: É
2: uma conversa, né, Victor? Mas eu ri pra caramba também.
4: Foi legal,
2: eu
4: foi
2: ri
4: legal.
2: Pra caramba, eu ri pra...
4: Até porque, gente, quando sai do nosso ambiente, que a gente domina, que é aqui...
2: Uhum.
4: A gente tem que respeitar o ambiente dos outros.
2: Exatamente.
4: O que eles permitirem, induzirem a gente fazer, a gente vai fazer. Então ali, como as perguntas estavam mais sérias, ao sentido, profissão, como você começou e tal, a gente se comportou.
2: Exato, os ouvintes perguntando se a gente gostou, adoramos.
4: Mas adoramos.
2: Fomos muito bem recebidos, ganhamos mimos também, né?
4: Ganhamos.
2: Muito obrigado, viu, cara?
4: É. Se eles me mandar outro que eu pedi, eu falo aqui no ar.
2: Exatamente. Se mandar, a gente tá...
4: Mandar daquela, né, Tadeu?
2: Se mandar daquela lá, é pra gente ir lá pra Pardinho.
4: Ai,
2: colocar no volume 100.
0: Ai, gostoso.
2: Espetinho de linguiça na churrasqueira.
4: Não, tome linguiça e tome... Ai.
2: Se sentiram à vontade? Nos sentimos à vontade.
4: Muito, muito, muito.
2: Muito gostosinho, viu?
4: Foi desde a produção até os meninos, o Carioca e o Bola.
2: É isso.
4: Foi bem legal, gente. Pra nós foi uma experiência bacana, porque... A gente tem um ponto que a gente, é igual eu falei, a gente tem que ficar ali na expectativa do que vai desenrolar.
2: É, eles que comandam ali, né? É isso aí.
4: Até porque se eles derem muita asa pra nós, estão perdidos também, né?
2: Exato.
4: Mas acho que seria legal.
2: A gente é comunicador, então se entregar lá também, a gente fica 3 horas falando lá, né?
4: Ah, mais.
2: Exato.
4: Mas vai ter uma próxima, eles já falaram que a gente vai voltar lá.
2: Será? Eles vão?
4: Daqui, eles falaram que foi 5 anos pra chamar a gente, daqui mais 5.

0: porcaria não, hein?
1: Porcaria, fala assim.
0: Não.
1: Isso aqui é uma porcaria.
2: Que não.
1: Né, babi bumba.
0: Desculpa. Muito bem, o pessoal perguntando o nome do podcast, eu falei errado até a hora que a gente entrou lá, né?
3: É verdade.
0: Ticaricaticast, é isso?
3: Na verdade é Ticará.
0: Ticará?
3: Ticaracatica.
0: Não, Ticaraticast.
3: Ticará, não, Ticaracatica Cast, não é?
0: Bom, digita lá, bola e carioca.
3: Não, gente, pelo amor de Deus, também vocês estão um burro.
1: Ticaracari, ticara, ticaracata, ticaracatiririca, ticaraca, ticarica, caricas.
0: Não, tá bom, tá bom.
3: Eu vou comer.
0: Vamos na hora do cafezinho aqui do Band Bom Dia. Pidonce, bom dia. Você que é um ser inteligente, tem uma pergunta. Adão e Eva tinham umbigo? Pergunta interessante. Faz aqui o nosso amigo ouvinte aqui, o Lomba.
3: Se
0: Adão e Eva tinham umbigo. Eles não nasceram de ninguém, né? Foram obras do próprio criador,
3: então,
0: né?
3: Então, porque eles não tinham o tal do cordão umbilical,
0: não,
3: né?
0: Não tinha, porque eles não nasceram, eles foram criados, né?
3: Então eles não tinham o furinho, era lisa, então, a rabiga?
0: Então, é uma pergunta que ele faz pra você.
3: Porque você sabe que na verdade, o umbigo nosso, você pode ver que a maioria é um furinho.
0: Sim, sim.
3: E você sabe por quê? Não é por causa do cordão umbilical.
0: Ah, não?
3: Não.
0: Mas por quê?
3: É porque, não falam que nós somos feitos de barro?
0: Sim.
3: Então, diz que Deus colocou a gente, fez todo mundo de barro, aí tava todo mundo enfileirado assim, deitadinho. Aí ele olhou os barros, ele falou, e agora, será que tá pronto? Você já viu mulher quando faz bolo, que ela dá uma espetadinha com um palito de dente?
0: Já vi.
3: Então ele veio, aí ele veio colocando o dedo na rabiga assim, pronto, entendeu? Ele foi vendo se a massinha tava pronta.
0: Ah, entendi.
3: Aí ele, pronto, ele põe o dedo e afundava.
0: Quem tem um umbigo mais raso é porque não tava pronto, né?
3: Não, aí é aquele dispositivo do frango da Sadia.
0: Ah, vai tomar banho.
4: Bom dia, Tadeu. Oi, bom dia, Vinheta. Bom dia, Pidoso. Manda um café aqui, Cássio de Guarulhos, motorista de APP. E manda um cafezinho também pro meu cunhado, meu trota, Fabinho.
0: Valeu, cafezinho pra você.
3: Não tem daquele peru da Sadia que quando...
0: Tem.
3: O bagulho vermelho fica...
0: O termômetro,
3: então,
0: né?
3: Então, o bingo pra fora que tava pronto também.
5: Bom dia pra mais ser lindo e não rico.
0: Bom
5: uma
0: dia.
5: Hora dessa, eu calibrando o pneu do carro, tendo que escutar vocês já.
0: Ih.
5: É óbvio, né? Pra começar bem o dia. Beijo da Fabi de Floripa.
0: Ô, Fabi.
5: Cafezinho.
0: Calibra bem esse pneu aí, Fabi. Um beijo pra você, cafezinho, hein?
6: Calibra. Bom dia, Vinheta.
0: Bom dia.
6: Então, senhor, Rafinha de Marília aí. Manda cafezinho pra nós, positivo. E pro grupão lá tá seca também, tá todo mundo bufado, hein? Bora. Tudo bom?
0: Bora. Bom dia pra você.
7: Bom dia, pessoal. Bom dia, Pidonço. Bom dia, Vinheta, Tadeu.
0: Bom dia.
7: Rapaz, então Deus colocou, foi uma rola no meu umbigo, hein? Porque o meu umbigo é grande e largo, hein, meu jovem?
0: Aliás, próxima enquete aí do Pulo do Gado, vamos perguntar a profundidade do umbigo do ouvinte, né?
3: É verdade, se ele sabe a profundidade.
0: Se é um umbigo mais fundo, raso, se é uma maior, boa, mais largo, né?
3: Boa, Tadeu.
0: Próxima enquete aí do Pulo do Gado, tá? Um abraço pra você, meu querido, bom dia.
8: Bom dia, Tadeu. Bom dia, Mivieca. Bom dia, Pidós. Edilson de Caeiras. Manda um cafezinho pra mim, Tadeu.
0: Valeu, meu querido. Cafézinho
3: obrigado.
0: Pra você. Muito obrigado. Bom dia. Boa quinta-feira
3: boa
0: pra você.
3: Quinta.
9: Bom dia, Tadeu. Bom dia. Minha vinheta.
0: Bom
9: manda
0: dia.
9: Aquele cafezinho aqui pra nós, coleitinho do Vinheta.
0: Valeu, meu querido.
3: Pronto, vai.
0: Tudo de bom.
3: Vai completo pra você.
0: Lá ele. Ponto final.
10: Obrigado, Senhor.
0: Obrigado ao seu ouvinte da Band FM pelo carinho e pela audiência, viu? Segue a gente nas redes sociais. Solta deu no Insta.
3: Ela tá fazendo careta, Jaril.
0: O que foi? O que foi?
3: Ela tá fazendo careta, tá? Assustei, Jaril.
0: Que careta é essa que
3: você
0: tá fazendo?
3: Foi?
0: O que foi, querida?
3: Ai, aqui, ó.
0: Tá tudo bem,
3: é que pra nós não vazou.
0: É, não tá aparecendo. Não tá aparecendo. Bom, gente, ó, solta deu no Instagram, solta deu no Insta e...
3: @ Emerson Franca Oficial.
0: Pedro Luiz Ronco já está aqui animadíssimo.
3: Já tá aqui, tá? Nossa, olha.
0: Olha aí.
3: Bom dia.
0: Oi, tô falando pra vocês.
3: Olha.
0: Bom dia aí, porque hoje o programa vai ser bom.
3: Mas só faltava uma pau pra bater na gente aqui mesmo.
10: Bom dia.
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2: Band, bom dia, são 6 horas em ponto, gente. 6 em ponto, hora de Brasília. Maravilhosa manhã de quinta-feira pra você. Tamo quase no fim de semana, tá chegando.
3: Eba!
2: Enquanto ele não chega, a gente vai animando a semana aqui, né?
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2: É, então. Uau! Você, sim.

0: 6:01, bom dia, homem vinheta.
1: Bom dia.
0: Bom dia, Pidoncio.
2: Bom dia, seus filhos das mães.
0: Muito bom dia, senhor Pedro Luiz Ronco.
3: Muito bom dia, Tadeu. 6:01, é quinta-feira, 13 de agosto de 2026.
0: Seu Pedro Luiz Ronco, às vezes você tá observando um amigo, um companheiro de trabalho, um familiar que tá entrando num buraco.
1: Entrando num buraco.
0: E você fala, abre o olho, cara. Presta atenção na vida. Você conhece alguém que precisa abrir o olho? Seja pra mulher dele.
2: Japonês.
0: Pro marido dele.
1: Não, filho.
0: Alguém que precisa ficar esperto, tomar cuidado na vida. Um companheiro de trabalho, ó, abre o olho, você vai ser mandado embora. Se continuar assim, ô, Pichei, abre o olho, tua mulher tá te traindo, hein?
3: Ai.
0: Abre tu, abre o olho.
3: Não é conselho, então.
0: Mais ou menos um conselho
3: mais
0: mesmo,
3: um
0: né?
3: Conselho. Toma cuidado.
0: Isso, abre o olho. Olha, você conhece alguém que precisa abrir o olho?
3: Cuidado que você vai se.
0: É isso.
3: Se, como que eu posso dizer? Pedra, pedra. Deixa eu ver a palavra. Se enrascar.
0: Isso mesmo. Isso
3: aí, eu ia falar outra coisa, mas não deu. Tá, o importante é que começou.
0: Vamos abrir o olho, gente.

0: Band FM, Marília Mendonça, foi por conveniência aqui na Hora do Ronco, 6:06. Hoje a pergunta é a seguinte: você conhece alguém que precisa abrir o olho? Por que que essa pessoa precisa ficar esperta, hein? Conta pra gente, é no trabalho, é em casa, é com relacionamento, é um amigo? Conte pra gente aqui. 11 99991 9197. Palavra-chave qual que é?
1: Pedro? Sono.
0: Sono. Escreveu sono.
1: Tá com sono, é?
0: A gente já sabe que você quer conversar ao vivo com a gente aqui.
1: Sono.
0: E tem história pra contar sobre alguém que você conhece que precisa abrir o olho.
1: Sono. Você tá com sono?
0: É sono a palavra. Não tô. Não tô com sono. Vocês podem parar de brigar, por gentileza? Obrigado.
1: Desculpa.
0: Manda sono aí pra gente no WhatsApp, tá? 11 99991 9197. Girou aqui.
2: Adulto, baiano, barata, Joãozinho.
3: Era moça. Médico, mendigo, namorado, padre, papagaio, pastor, português,
2: religião, profissão, esposa.
0: Esposa.
4: Esposa ligou pro marido, marido no trabalho. Oi, amor. Amor, preciso falar com você. Amor, eu tô numa reunião agora. Me liga daqui 15 minutos. Não, amor, precisa ser agora. O que foi? Não é que entrou água no carburador do carro. Ele falou, meu Deus do céu, água no carburador do carro. Mas depois a gente dá um jeito. Amor, como é que entrou água dentro do carburador do carro? Eu enfiei ele dentro da piscina.
0: Ô, meu Jesus.
2: Ora,
0: meu...
2: A hora do ronco.
0: Agora lascou.
1: Agora.

0: Band FM, Edson Hudson, porta-retrato na hora do ronco, 6:10. Você conhece alguém que precisa abrir o olho? Fica esperto, é a pergunta hoje, hein, ronco?
1: É a pergunta.
2: Alô?
3: Alô?
2: Bom dia!
3: Bom dia pra todos aí.
2: Voz de sono do caramba, hein? Quem tá falando?
3: Alexandre.
2: Alexandre, muito bem. E aí, você já divertiu alguém pra abrir os olhos?
3: Já, e não deu muito certo, não.
2: Como é que foi a história?
3: Ah, eu fui falar com um amigo meu. Que ele tava sendo chifrado.
2: Sei.
3: Ele ficou bravo comigo, né?
0: Você acaba saindo como bandido também, né?
2: Agora, Alexandre, como é que você sabia que ele estava sendo chifrado?
3: Eu via, né?
2: Ah, você que tava pegando?
0: Não, peraí!
2: Ei!
0: Não, não é.

0: FM, Jorge Matheus, trincadinho na hora do ronco. 6h14, seu Pedro, hoje perguntamos o quê?
1: Ah, se você já divertiu alguém, abriu os olhos, tá acontecendo isso, tá acontecendo aquilo, resolveu alguma coisa, valeu a pena? Na Band FM, na hora do ronco.
0: Primeiro ouvinte aqui falou pro amigo, abre o olho aí.
2: Que abre o olho.
0: Tá sendo corno aí. É. O cara ficou com raiva dele.
2: Se lascou.
0: Foi, não mate o mensageiro, né?
2: É, por verdade, favor.
1: Como é que é? É filme de terror?
0: Não, 11 9 9 9 9 1 9 1 9 7. Palavra-chave qual?
3: Ah, e escreve sono.
0: Sono.
1: Isso foi, me lembro bem dessa palavra quando eu fui pra Roma, na Itália.
0: É. O que que tem a ver, Roma?
1: Aí no aeroporto falaram, passageiro Pietro Luigi. Eu falei, sono io.
0: Meu Jesus.
2: Ai, ai, ai, ai, ai, ai, ai, ai, ai.
0: 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Já, já, tem

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11: Sua rádio do seu jeito, você conhece alguém que precisa abrir o olho?
16: Alô?
17: Alô?
16: Bom dia.
17: Bom dia.
16: Qual é seu nome?
17: Marcelo, Baixada Santista.
16: Baixada Santista, muito bem. E Marcelo, você já mandou alguém abrir os olhos?
17: É, eu fiquei sabendo dessa notícia ontem, eu quero passar pro meu amigo, que eu sei que ele tá escutando a rádio. Os amigos dele, que trabalham com ele, querem derrubar ele.
16: Trabalha com você, é isso?
17: Não, ele trabalha com dois amigos deles. Ah. E os amigos deles estão tentando derrubar ele.
11: Ih, rapaz, você pode falar o nome do seu amigo?
17: Pidoncio. Tadeu e Homem Vieta estão tentando derrubar ele.
11: Aí, ó, tá vendo?
17: Falaram dele na live.
11: De quem? Ah, que a gente não falou do Pidoncio. Falamos do Pidoncio. Quer dizer, o Vinheta falou um pouquinho,
18: tocamos,
11: né?
18: No nome, assim, bem rápido, mas tocamos.
11: Lá no podcast, né? Agora eu entendi.
19: Agora tudo faz sentido.
16: Querem derrubar o Pidoncio?
19: Querem. Obrigado, lindo.
16: Querem derrubar o Pidoncio?
11: É isso, mano. É isso.
16: Deixa que eu ajudo.
11: Não, ronco. Peraí.
18: Mas aí também,

0: demais.
1: Não precisa gritar, pô.
2: Entendemos.
3: Mas canta, hein? Ei, Alexandre Pires, só pra contrariar, tá por fora, machuca demais aqui na hora do ronco.
4: Ele é irmão da Glória Pires, né?
3: Não acho que tenha esse parentesco.
1: É primo.
4: Olha, achando que é irmão.
3: A pergunta hoje, qual que é, ronco?
1: Se você já divertiu alguém.
3: Abre o olho, fica esperto.
5: Eu conheço um camarada que estão querendo mexer nas gavetas dele. Ele que não abre o olho não, que ele vai ver. Eu falei pra ele, chegar em casa depois de meia-noite, já chega chutando lata, chamando o cachorro que não existe, pra dar tempo do cara fugir pela janela, hein? Forte abraço, é o Elvis do Jardim Ipuranga, se cuida.
1: Que é arrombada a fechadura?
3: Provavelmente.
6: Sim, a minha cunhada que foi chifrada, fui contar pra ela. E ela contou pro meu irmão que eu tinha dito que ele tava traindo ela. Meu irmão quis me expulsar de casa.
3: Olha aí, tá vendo?
6: É a casa dos meus pais, dos nossos pais. Nós morávamos junto com os nossos pais.
3: Tá vendo coisa errada? Não se mete, gente.
1: Não se mete. Se a família é de corno, deixa.
2: É, ué.
3: A hora do... Você que vai sair como errado.

0: E era um sapo cururu venenoso.
1: Sapo cururu na beira do rio.
2: Mordeu o seu braço.
1: É. Vamos lá, gente?
3: O que tá acontecendo aí?
1: O que tá acontecendo? É droga? É droga?
3: Vocês estão usando tóxico?
1: Vocês usaram o que vocês falaram ontem lá no podcast?
3: Cogumelo?
4: Agora, Jornal do Ronco.
2: Começa o Aqui a Bola, o Mundo Cão na Carrocinha da Vida. Uma mulher descobriu através de documentos oficiais que tinha uma filha registrada em seu nome que ela nunca conheceu.
1: A jovem nasceu de um caso extraconjugal do ex-marido da moradora da cidade de Porto União e que já é falecido.
2: Na época, ele registrou a filha com o nome dele como pai e usou os documentos da esposa para registrá-la como mãe da menina, que hoje já é adulta.
1: A própria filha aceitou a mudança do nome na sua certidão e afirmou que sua mãe é mesmo outra mulher. Não é possível identificar as pessoas ou há quanto tempo o caso ocorreu por causa do segredo de justiça.
2: Ainda hoje no Aqui a Bola, Gil Gomes encontra corpo em caixa d'água.
1: Meu Jesus!
2: Agora os comentários é de Pedro Luiz Ronco.
0: Mas essa senhora foi no cartório e provou que ela não tinha nem dado.
1: Ronco! Tem que provar, né? Tem que provar.

0: Eu te seguro.
1: Band FM Panda, eu te seguro. Aqui na Hora do Ronco, 6h35, seu Pedro. E hoje a gente tá falando sobre abrir o olho.
2: Abrir os olhos.
1: Ficar esperto.
2: É, você não tá sabendo, mas vou te contar. Abrir os olhos da pessoa, quero saber o quê? Na Band FM, na Hora do Ronco.
1: Abrir o olho, vão te mandar embora. E se você ficar sabendo antes do colega que ele vai ser mandado embora? Deve ser triste, né?
3: Não, triste é o cara que vai ser mandado embora.
1: Então, senhor, 11999919197, a palavra-chave qual que é?
3: A palavra-chave é sono.
1: É sono, manda sono pra gente.
3: Cabe nós a lamentar, né? Poxa, o cara foi mandado embora, cara.
1: Aqueles 30 segundos de luto.
3: E já vida, era, vida filho, que segue, já era. Né? Vai nessa, que tal, cara.

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3: Band FM, a sua rádio do seu jeito, é hora do ronco, 6h43, seu Pedro, tem ouvinte na linha, hein?
4: Alô?
5: Alô?
4: Bom dia!
5: Bom dia, ronco, homem vinheta.
4: Bom dia! Ronco! Qual é seu nome?
5: Fernando.
4: Fernando, muito bem, já mandou alguém abrir os olhos, Fernando?
5: Ô, ronco, ainda não, tem um amigo meu aí, não devia nem ter falado meu nome, né, mas tá bom. Um amigo meu aí, ô Ronco, amigão, fala pra mim assim: ô, vou procurar minha mulher pra dar namorada, a mulher nunca quer. E a mulher academia, personal, rolê, aí é molhado, hein?
3: E nunca quer fazer que negocinho com ele.
4: Não, com ele. Mas em compensação, na academia, oito professores.
3: Que é isso, Ronco?
6: Caramba, velho.

0: mamãe.
1: Eu me amarrei,
0: Pidonça. Eu me amarrei.
2: Nossa, que dinheiro.
1: João Paulo e Daniel aqui na Hora do Ronco. 6h47, Homem Vinheta.
3: Primeira aula do inglês pra vocês.
1: Com o professor Pidoncio Pidunga da Silva.
2: Bom dia, crianças, bom dia. Isso, que bonitinhos. Olha, é por isso que eu falo. A gente não tá aqui pra educar no sentido de que formar e tal, essas coisas. A gente ajuda o pai e a mãe, os professores, tá? Tô falando. A gente ajuda que essa educação seja aprimorada. Agora, não vem cobrar de mim a falta de educação do seu filho.
1: É.
2: Porque aí tem que vir de casa, tá bom? Tá bom, papai e mamãe?
1: Tá bom.
2: Você, papai e mamãe de zap? Grupinho de zap que fica, ai, porque o Lorenzo, porque a Valentina. Ah, não. Vocês educam, vocês dão tudo que vocês precisam, a estrutura toda. Nós, professores, aprimoramos. A gente vai deixar a educação que você dá em casa melhor, de uma forma mais... Mas a gente tem que entender que a educação vem de casa.
1: É isso aí,
2: eu não professor. Posso aqui
1: tá bom, já,
2: querer
1: já
2: de alguma foi. Forma...
1: Você já deu o recado,
2: você
1: professor.
2: Me tá cobrar bom, professor. Uma coisa
1: tá
2: que
1: bom,
2: eu não...
1: Professor. Tá bom, tá bom. Entendemos o recado. Primeiros 30 segundos o recado já tinha sido dado. Vamos então à aula, professor.
2: É, porque senão isso acontece.
1: Você já falou! O Renan.
2: Ah, fiquei indignado, já viu? Pessoal, essas mães de zap, esses grupinhos de zap de mamãe. Ah, por
1: eu
2: favor, gente.
1: Eu já entendi! O Renan.
2: As crianças. Tudo acha.
1: O Renan.
2: Renin.
1: O Renin quer saber qual é o significado da palavra closet.
2: Closet. Assim. Você sabe que é muito bom, Jadeu, a gente fazer cursos, né? Ah, tô parado, então vamos fazer alguma coisa, vamos fazer um curso e tal. Você, por exemplo, fez um curso de roteiro?
1: Fiz.
2: Entendeu? Um roteiro, por exemplo, você pode fazer, no seu curso, você fez o roteiro de cinema, televisão, é só roteiro, você inclui no seu roteiro movimento de câmera, essas coisas ou não?
1: Não, isso aí é o diretor que faz, né?
2: O diretor.
1: O roteirista, ele só escreve os diálogos e as descrições da cena,
2: tá, né? Você sabe que o Thiago, meu amigo, fez curso já de diretor.
1: É mesmo?
2: É. E ele ensaia comigo, sabia? Eu fui o ator. Aí eu tava... E tem uma televisãozinha que o diretor vai vendo o que tem que fazer, né?
1: Uhum.
2: E aí tal, eu tava andando e olhando a televisãozinha. Aí eu tô andando, aí eles abriram a câmera. Só que aí não pegou detalhes meu. Aí eu gritei, closet!
1: Ah, era pra ele dar um close em você, o Thiago.
2: Aqui, ó, você vem, chega aqui, closet!
1: É... Né?
2: Eu falei pra ele, falei, closet!
1: Ô, meu querido.
2: Aí ele fechou em mim.
1: Muito legal. Então,
2: deu aquele gum.
1: Zoom. Ô, querido, closet é armário, guarda-roupa em inglês. Tem nada a ver com o closet.
2: Não, mas aí já é a parte da camareira.
4: A hora do home.
2: Diretor, produtor,
1: departamento,
2: camareira, maquiador.
1: Ah, vai, meu Deus do céu.

0: Band FM, Gustavo Lima, apelido carinhoso aqui na Hora do Ronco.
1: Acho que esse rapaz já andou uns 3 km com o celular na mão.
0: Realmente, e ele fala bem inglês, viu? Deve estar fazendo tua aula. Eu já ouvi ele falando inglês aqui no corredor.
1: Gente, nós estamos comentando um rapaz aqui que trabalha no esporte, que fica passando aqui, e o Pinoso comenta todo mundo que passa no vidro aqui.
0: Todos os bastidores da Band, você fica sabendo através do Pinoso.
1: E tá meia hora andando o celular na mão. Deixa ele!
2: Com uma cortina aqui.
0: É, uma persiana. Vamos meter a cortina, boa. Você já pediu pra alguém abrir o olho alguma vez? Ficar esperto? Quem avisa amigo é?
1: É.
0: Ó, fica esperto, abre o olho aí.
1: O oculista pede muito, né?
0: Cala a boca.
3: Bom dia, meus queridos. Tudo bem? Aqui é a Rose de Barreiras, Bahia.
0: Oi, Rose.
3: Eu já mandei um amigo abrir os olhos, só que ele não gostou, não. Ficou chateado comigo, nossa amizade acabou. E ele tá com ela até hoje. E ela com o outro também. E assim vão vivendo. Trisal,
0: olha aí.
3: Você acredita?
4: Acredito.
3: O cheiro. Uma boa quinta-feira pra nós.
4: Não adianta mandar abrir os olhos. Ele é japonês.
0: Não, seu Pedro.
1: Pô, peraí.
5: Bom dia, Ronco. Bom dia, Tadeu. Bom dia, Vinheta.
0: Oi, querido.
5: Bom dia. Então, assim, na verdade, abrir o olho não, mas é sou eu mesmo, sabe?
0: Olha.
5: Opa. Eu tava trabalhando aqui, ó. Na empresa aqui, aí quando foi uns 3 dias atrás, eles me mandou o aviso já, não deu tempo nem de abrir o olho.
0: Quando
5: eu fui abrir o olho, eles já mandou a visão no peito. Eu falei,
0: tava na rua. Que coisa, hein?
5: Mas foi isso, valeu, obrigado, um abraço, bom dia.
0: Valeu.
4: Ah, não fique triste, aviso prévio é 30 dias, se for 3 dias, você ainda tem 27 de trabalho.
1: É, meu, porra, é que alegria.
0: Oh. Viva a vida.
1: Que coisa linda.

0: Band FM, Zezé de Camargo, irmão da Lua, amigo das estrelas. Aqui na Hora do Ronco. Seu Pedro, hoje nossa pergunta qual que é, hein?
1: Ah, você já falou pra um amigo, pra uma amiga, pra um conhecido, pra abrir os olhos? Qual a história? Conta na Band FM na Hora do Ronco.
0: Abre o olho aí, Pidonço. Vamos mandar a palavra-chave aqui pro ouvinte?
2: É sono.
0: É sono.
1: E nas noites de insônia, eu e o meu travesseiro apostava pra ver quem dormia primeiro.
0: Sempre é o meu travesseiro. 11 99991 9197. Manda aí!
3: Já já na Band FM tem Zé Neto e Cris.

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1: Parece que é tão
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3: A sua rádio do seu jeito, 7:06, tem ouvinte na linha, seu Pedro.
4: Alô?
5: Alô, seu Rocco.
4: Bom dia.
5: Bom dia, tudo bom com o senhor?
4: Muito bem, com você?
5: Narizudo.
3: Que é isso? De graça.
1: De narizudo.
3: De graça.
1: De graça, chamou, é.
4: Deixa, deixa. A última palavra é minha, né? Deixa.
3: Uhum.
4: Qual é seu nome?
5: Bom dia.
6: Bom dia, querido. Qual é o seu nome?
5: É Ronildo, aqui de Castas Coqueiras.
4: Muito
5: São
4: bem.
5: São Paulo.
4: Castas Coqueiras, muito bem. E já mandou alguém abrir os olhos?
5: Ô, Ron, posso mandar um bom dia pros meninos?
4: Pode.
5: Bom dia, Tadeu.
3: Bom dia. Quem nasce em Caça dos Coqueiros é o quê?
4: Caçador.
1: Coqueiro. É coco.
5: Coqueirense.
3: Coqueirense. Um abraço aí, Coqueirense.
5: É, interior de São Paulo aqui.
3: Tamo junto.
5: Bom dia, homem Vieta.
6: Ô, meu querido, bom dia pra você, viu?
5: Ô, homem Vieta, chama minha esposa de DDM.
6: Mas, poxa, lógico, como é que é o nome dela?
5: Andressa.
6: Ô, Andressa, você é uma delícia de mulher e pede pro seu marido tirar o prego da janela que eu rasguei a cueca.
5: Você é louco, Chuia?
3: Vamos lá, vai. Bora.
4: E aí?
5: Então, foi eu mesmo, sabe?
4: Como é que foi?
5: Eu tava aqui trabalhando aqui, né? Aí já tava um pouco desanimado e tudo. Aí quando foi uns 3 dias, aí o pessoal já me mandou um aviso já. Pô, vai embora, vaza.
4: Ué, mas te deram motivo?
5: Ah, aqui um pouco ruim também, né? Eles não estavam gostando muito, aí quando foi assim, eles já me mandou um aviso já falando que ia parar tudo.
3: Com quanto tempo mesmo?
5: Ah, 4 meses.
3: Nossa, só isso. Realmente trabalhava mal, hein?
4: Mas qual que era o seu serviço, Ronildo?
5: Eu sou motorista de caminhão, seu Pedro.
4: Certo. Quanto você atropelou?
3: Não, não.
6: Será aí, gente?
3: Acho que no sexto ele já realmente não.
6: É, aí já. Aí parei.

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3: Legal. Histórias que a vida conta.
4: Aí dois amigos se encontram, um fala assim, o Fúvio.
2: Que foi?
4: Abre os olhos. Abre os olhos por quê? Bom, é só sair de casa, entra um cara lá na sua casa lá e sai todo suado. O que é isso? Vou acabar com essa situação, tá pensando o quê? Pegou e foi pra casa, 20 minutos depois voltou, falou, e aí, não te falei? Falou, pô, você me deu um susto mesmo. É o mesmo cara de sempre, é o chefe dela.
2: É, pô.
4: Sei que fosse diferente.
1: Ah, então tá normalizado.
2: Aí tá bom.
5: Com vocês, Murilo Huff,
0: Bruno Rosa.

0: Band FM, Bruno Marrone, Murilo Ruf, atriz demais. O que que foi, queridão?
1: Não, homem vinheta não tira a mão do bigode. Não é, ó, eu tô com algum pelinho aqui, ó, tá vendo? Ó.
0: Tô vendo.
1: E aí eu tô tentando tirar, eu fico rodando ele aqui pra ele quebrar.
0: Tá dentro do nariz ou é
1: não,
0: o bigode?
1: Não, aqui no bigode, é.
0: Ah, tá.
1: Aí ele fica com a mão aqui, ó.
0: Pega uma tesoura ou arranca. Arranca de uma vez também.
1: Dá um puxão?
0: É, dá um puxão.
1: Ai,
0: arranca.
1: Mas aí eu sinto dor.
0: Ah, meu, dá licença.
2: Tome vergonha, rapaz.
3: Dá licença!
0: Ô, seu Severino, entra aí! Entre, homem! Entre, homem! Entre, homem!
1: já entrei, cheguei! Entre.
0: Bom dia, seu Severino!
3: Como é que tu tá? Como é que tava tu? Passei a noite costurando o sul!
0: Oh, já sai, já sai. Na garganta.
4: Fala, comedor de jumento!
3: Ô, Cissa, eu falo. Seu Tadeu, como é que tu tá, macho?
0: Tô bem, macho. E tu, macho?
3: Graças
0: como é que tá,
3: Deus,
0: macho?
3: Nossa Senhora Aparecida, Padre Patrício, tô bem abençoe. Todo mundo tá ouvindo a gente nessa bexiga lixa.
0: Tome! Ajude o Homem Vinheta.
3: O que que ele tem?
0: Homem Vinheta tá com problema, tá com pelinho no bigode.
3: Ah, deixa eu ver. Ele ah, tá, esse tá aqui é... Esse aqui, seu Severino. Pera, deixa eu ver. Eu tô com meu canivete aqui. Não, mas vai arrancar meu nariz, pô. Não, mas eu tenho um prato. Quer que eu puxe? Deixa eu ver, peraí. Ai, arrancou.
0: Arrancou,
3: arrancou,
0: aí,
3: arrancou, aê. Caramba, obrigado, seu Severino.
0: Maravilha.
3: E eu nem senti, velho.
0: Essa técnica não se aplica pra outros pelos, né? Por favor.
3: Não, mas depende, vice. Olha, vou falar, viu. Eu tenho, até falando esse negócio de pelo. É, às vezes eu vejo uns homens. Gente, tem que se cuidar, ué.
0: É, rapaz, oxê.
3: Tem um cabra lá que trabalha comigo, não vou falar o nome dele, não. Ai, rapaz, ele tem, eu olho no nariz dele, ele tem dois pelos de um lado só do buraco do nariz, parece uma barata saindo.
0: Ai, eu já vi assim.
3: Sabe aquelas coisas assim, ó?
0: Já.
3: Ajuda! Olha, por isso que eu quero. Agora um recado pras mulheres. Cuida do teu macho, vice?
0: É, também.
3: Dá uma olhadinha, vê. Porque tem uns homens que. E aqui, nessa parte das orelhas, quando a gente vai ficando velho? Vai crescendo uns pelos aqui,
0: vai,
3: ó.
0: Vai criando pelo na orelha também.
3: Eu tenho um outro amigo que quando você olha, ele parece aqueles. O koala. Que tem as orinhas peludas.
0: É, tem que se cuidar, né, seu Severino?
3: Você
0: é a favor da depilação?
3: O que é isso?
0: Da depilação,
3: mano?
0: Íntima, de tirar o pelo também lá daquelas partes.
3: Da menina?
0: Não, do homem.
3: O homem também faz.
0: É. Tu é a favor da depilação masculina?
3: Ih, mas rapaz do céu. Ah, tu tá falando aquela que as mulheres metem a tal da cera?
0: Isso, rapaz,
3: posso falar?
0: Tu é a favor de ficar lisinho?
3: Posso falar?
0: Pode falar.
3: Eu vou assumir uma coisa aqui. É, esse bigode meu.
0: Sim.
3: É implante.
0: É mesmo?
3: É, pelo de periquito.
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3: Depois eu conto quando eu saí do implante que aconteceu comigo. Me cobre um dia!
0: Me cobre!
3: Ah, pelo.
0: Vai lavar esse bigode!
3: Vai lavar!

0: solidão.
1: Band FM Leonardo, coração bandido aqui na hora do rombo.
2: Vergonha.
1: Filho da mãe. Pera aí. 7h21. Homem vinheta.
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2: Olha, se te mandarem abrir os olhos, não fique preocupado. Comece a preocupar quando falarem pra abrir a boca e fechar os olhos.
1: Aí realmente você
2: se preocupe.
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0: Ainda bem que eu não sou de ligar.
1: Band FM, Turma do Pagode, Menos é Mais, investigador aqui na Hora do Ronco. E hoje, seu Pedro, perguntamos o quê?
2: Ah, pergunta interessante, né? Se alguém já te falou, abre os olhos, qual foi o motivo? Se abriu? Conta na Band FM, na Hora do Ronco.
1: Palavrinha chave, Pidôncio.
3: Sono.
1: Sono. Você escreveu sono, é automático aqui. Oi? A Camila já
3: a Camila li. Tá falando, ah, não, tá, eu não, deixa comigo.
1: É?
3: Escrevendo errado.
1: Bom, gente, 11999919197. Pidôncio, então, por gentileza, qual a maneira correta de se escrever sono?
3: É até chato corrigir, mas eu acho que tem que ser feito, né? Vamos.

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5: Band FM, a sua rádio do seu jeito, essa é a hora do ronco. Hoje, seu Pedro, a gente tá dando conselho.
6: Abre os olhos.
5: Você tá comendo o quê?
6: Chocolate.
5: No meio do programa, seu Pedro? Com boca cheia de chocolate? Então, você vai falar com o ouvinte?
6: Eu tô com fome.
7: Olha só. Olha só.
5: Então tá bom, vamos lá.
7: Vamos lá.
5: Falar com o ouvinte com a boca de chocolate.
6: Dá pra esperar eu morder o chocolate?
5: Não dá, seu Pedro.
6: Então, alô.
8: Alô, bom dia, ronco.
6: Bom dia. Quem é?
5: Que várzea!
7: Sensacional.
6: Eu perguntei seu nome.
8: Antônio Ronco.
6: Antônio. Já
8: pode
6: te mandaram. Pode!
5: Ah, bom, dia, você machucar. Bom dia, bom dia, bom dia, meu querido.
8: Bom dia, homem Vieta.
7: Bom dia.
8: Bom dia, Pitocinho.
5: Bom dia! Bom dia, filha da mãe.
7: Pô, que nojo. Ah, meu, peraí, pô.
5: Tá saindo no ar. Vamos lá.
7: Vai, querido.
5: Você já pediu pra alguém abrir o olho aí, meu querido?
8: Já, meu amigo. Foi pra mim mesmo.
6: Por quê?
8: Eu vivi com a pessoa por 2 anos.
6: Como é
8: aí
6: que é?
8: Começo, parabéns. Depois o pessoal falou, abre o olho. Ele tá levando gaia. E a gente não querendo acreditar, né? E isso era um cara que ia falar que era meio boiola, que tava colocando gaia em mim.
5: Cara, desculpa, você tava levando gaia e as pessoas falaram pra você abrir o olho, é isso?
8: Isso.
5: E você era corno de verdade ou era só mentira? Intriga da oposição?
8: Na verdade.
6: Então fecha os olhos.
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5: Ah, meu.
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0: Natanzinho Lima. Até quando? Aqui na Hora do Ronco. 7h36, Homem Vinheta.
1: Senhoras e senhores, meninos e meninas, moças e rapazes, meu querido ouvinte da Band FM, onde quer que você esteja, muito obrigado desde já pelo carinho da sua audiência. Às vezes você deve se perguntar como um programa desse tem audiência, nem a gente sabe. Mas o Pidonço nos traz o momento, vou morrer.
2: Por tua fonda, gosto.
0: Quando?
2: Cotó. Queté, queté, queté, queté. As pessoas. Ropotó. Dizem a verdade sobre nós.
0: É isso, gente.
1: Isso é verdade.
0: Não minta. Não minta jamais. Verdade sempre.
2: As pessoas falam que gostam da gente, né, Jadeu?
0: É. Eu acredito nas pessoas.
2: Não é fake news?
0: Ninguém vai... Fake news. Ninguém vai falar que gosta da gente mentindo. Pra que vai mentir sobre isso, né?
2: A gente tem que abrir os olhos a respeito disso?
0: Não, não precisa. Eu acredito no ouvinte.
2: Então tá, então vou no banheiro.
0: Não, fica aqui, vamos contar piada.
2: Ô, Jadeu! O cara foi pra Portugal, brasileiro, foi morar lá, e começou a trabalhar numa quitanda, sabe, negócio de frutas, verduras. Português, o patrão. Aí o brasileiro... Só que esse brasileiro... Brasileiro sempre tem um jeitinho, né, Jadeu?
0: É.
2: Só que esse cara, ele tinha um jeitinho de sair de enrascadas. Se livrar, sabe? Uma situação ruim, sabe? Uma coisa chata.
0: Era um cara esperto.
2: Esperto, né? Pra se livrar. E aí ele tava trabalhando na quitanda e tal. Aí, de repente, chegou um cliente. Falou, tem alface? Tem. Falou, me vende metade do pé de alface. Ó, o cara pegou... Foi lá pro patrão dele e falou: seu Manuel, o senhor tem metade de um pé de alface aí pra vender pra um mesquinho, pra um mão de vaca, pra um pão duro de um cliente? Na hora que ele falou assim, ele viu que o cliente tava bem atrás dele. Então, esse senhor aqui, digníssimo cliente nosso, amável e educado, quer ficar com a outra metade. Ó.
0: Tá vendo? Esperto, hein?
2: Esperto, que a outra metade era do cliente.
0: E pensa rápido.
2: Pensou rápido. A metade que ele queria vender pra um... Aí o cara... O patrão só diz... Olha. Aí o cara foi embora, vendeu a metade do pé de alface e tal. O cliente saiu satisfeito. Aí o português, o patrão dele falou assim... Vem cá, posso te falar? Você tem um jeito que eu gosto. Eu gosto de funcionar assim, que se livra de situações pra reverter a venda. Não importa de que forma foi. Você foi muito esperto. Porque você falou, era o cliente, mas na hora que você viu que ele tava, você falou, não, esse de Guinness. Aí o cara comprou. Cara, que legal. De que país você é, de onde você é? Que você é novo aqui. Ah, sou do Brasil, sou do Brasil. Aí o português falou assim, mas vem cá, e por que você saiu do seu país pra vir pra Portugal? Agora eu tô curioso. Falou assim, sabe por quê? Porque lá no Brasil só dá mulher que faz job, só dá vaga. Falou, caramba. Só dá mulher que não presta.
0: Que isso?
2: E jogador de futebol.
0: Quem?
2: Aí o português falou assim: eu só queria te dizer que a minha esposa é brasileira, viu? Ele falou: nossa, em que time ela jogava? Entendeu, Jadeu?
0: O cara é rápido.
2: O cara era bom. O cara era bom. É futebol feminino, ela jogava.
0: O Calão.
3: Muito boa, Emerson.
0: O Calão curtiu.
2: Entendeu? Ele era bom porque a mulher...
0: Eu entendi.
2: Você não quer que eu explique?
0: Não.
2: Não preciso.

0: Ronco está nesse momento
1: curtindo,
0: emocionado com essa canção
1: que será
0: aqui.
1: Será que lembra, né?
0: Do Bruno e Marrone, Chitãozinho Chororó, Boate
1: Momentos,
0: Azul.
1: Momentos, né?
0: Ainda ontem bonita. Chorei de saudade. O senhor lembrou do quê? De Chorei de Saudade?
2: Da zona.
0: Da Boate Azul, né?
1: Isso, da Boate Azul. Muito bem.
0: Onde ficava essa Boate Azul, Ronco?
2: Deixa pra lá. Zap, zap do Ronco! Ei, Carlópolis!
0: Abre o olho, é o tema aqui de hoje da hora.
1: É hoje,
0: Ronco,
1: esse
0: hein?
1: Tema aí.
3: Rapaziada, bom dia.
2: Bom dia.
3: Bem, boa quinta-feira. Cheguei em casa um dia e falei pra esposa: abre o olho, que seu marido tá te traindo. Anda ligeira, viu? Mas... ela pegou, me deu um tapa na cara e ainda me levou pra justiça. Pensão alimentíssima e divórcio. Olha aí como é que funcionam as coisas.
0: Pensão alimentíssima.
2: Tá, e o corno era ele mesmo.
0: Exatamente. Então.
4: Tem um camarada aí que veio me pedir o meu nome emprestado pra tirar uma moto. E aí eu falei que eu não ia arrumar. E aí ele pediu por um amigo nosso aí. E esse amigo nosso tem que abrir o olho, porque senão ele vai se lascar. Porque eu já puxei o nome dele tem restrição.
1: Aí, ó.
4: E aí já sabe, né? Se o nome tá sujo, então não é uma boa pessoa pra se confiar. Valeu.
2: Não, fica chegado, eu vou pagar.
5: Bom dia, Tadeu. Bom dia, Homem Vieta.
1: Bom dia.
5: Bom dia, Pidonço.
2: Bom dia.
5: Eu conheço, tem um amigo nosso que trabalha com nós, é o maior corno que tem. A gente fala pra ele e não adianta. Ele ri ainda, é o corno feliz. O nome dele é Carlão, entregador de jornal. Esse é o corno. O corno mais velho que eu conheço.
0: Tá aí, Carlão.
2: É, corno jornal e a esposa.

0: Band FM, Simone Mendes. Direitos iguais aqui na Hora do Ronco. Seu Pedro, hoje nossa pergunta qual é que é?
1: Já te falaram pra abrir os olhos? Em qual situação? Conta na Band FM na Hora do Ronco.
0: Palavra-chave qual que é, Pidon, seu?
2: Sono.
0: Sono. 11999919197. Manda sono aí. Sono.
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6: Band FM, a sua rádio do seu jeito, é a hora do ronco. Abre o olho. Alô?
7: Alô? Alô, bom dia, ronco.
6: Bom dia, quem é?
7: É o Clebão de Guanabara.
6: Clebão, muito bem. E aí, já te falaram pra abrir os olhos? Já falou pra alguém?
7: Ronco, a gente pediu pro cara abrir o olho, mas ele foi tarde demais. A gente era depositor do setor da líquida de uma rede de mercado grande aí. E toda vez que o cara entrava pro estoque, o cara saía comendo uma coxa de frango, uma asa de frango.
6: Meu
8: Deus. Ai, gente, que delícia.
7: E a gente avisava.
6: Não, mas pode comer o estoque, gente.
7: Os caras vão pegar. Até que um belo dia, véspera de Natal, o cara vem atravessando o mercado inteirinho com frango e o segurança do lado.
6: Meu, foi demitido justa causa.
8: Peru na boca, né?
7: Justa causa.
9: É só bom mandar você abrir os olhos quando você tá no caixão.
6: Quê?
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6: Você presta atenção no que o ouvinte falou? Porque
8: você tá bem.
6: Deus.
11: Canção rei. Isso aqui tem que ter sentimento. Displicente. Essa história pra nós, pai.
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0: Band FM, Wesley Safadão, Rei Vaqueiro, displicente aqui na Hora do Ronco. 2 para as 8 agora, Pidão, seu girou, hein? Girou.
1: Assunto. Baiano. Barata. Joãozinho.
2: Aeromoça.
0: Girou. Não, lindo, é o quadro.
3: É você girar,
0: é a
3: não.
0: É roleta de piadas.
4: Não, pô, já girar.
0: Presta atenção, gente.
4: Tô prestando, já deu.
0: Tá, obrigado, Pidão.
1: Charada.
0: Charada.
4: Pode ser nome de filme?
0: Pode ser.
4: Então vamos. Hoje já deu uma família. Ficou perdida no deserto. Por 80 dias, tá? É, meu, foi uma coisa de louco, viu? Aí eles encontraram um rio. Todo mundo tomou banho, menos a avó. Qual é o nome do filme? Nossa, avó.
3: Nossa, avó. Nossa, velho.
0: É A Família Busca-Pé.
4: Errou.
0: Não?
4: Não.
0: Qual que é o nome do filme?
4: A avó tá imundo há 80 dias.
0: A Hora do Ronco. Vai tomar um banho, vó.
3: Vai tomar banho, vó.

0: Band FM, Zezé de Camargo e Luciano, Nosso Amor é Ouro, 8:02 agora. Abre o olho, é o tema de hoje aqui da Hora do Ronco, hein? Bom dia.
1: Bom dia, Ronco.
2: Bom dia.
1: Bom dia, Pidonço.
3: Bom dia.
1: Bom dia, homem vinheta.
2: Ô, querida.
1: Meu nome é Marina, sou daqui de Guarapari, Espírito Santo. Sim, uma vez eu dei abrir o olho do meu marido, porque ele tava ficando a desejar, e eu falei pra ele, abre seu olho que você vai tomar chifre, abre seu olho. Ele não acreditou, eu acabei tendo que cumprir minha promessa com ele. Bom dia, meninos.
2: Bom dia.
1: Manda
2: bom
1: um
2: dia.
1: Beijo para o povo de Guarapari, Espírito Santo.
2: Beijo. E ela avisou, marido, abre os olhos, senão eu vou abrir as pernas.
0: A hora do ronco.
2: Pelo jeito.
0: Ela cumpriu a promessa.

0: Band FM, menos é mais, champanhe na hora do ronco. 8h05, seu Pedro, tem uma raspinha de programa ainda pro ouvinte participar e responder. Qual pergunta?
1: Ah, você já mandou alguém abrir os olhos que alguma coisa diferente está acontecendo? Mandaram pra você. Conta até as 9, Band FM, hora do ronco.
0: Hoje é um vinheta, né? Que vai falar aqui a palavra-chave.
2: Eu de verdade não vou falar. É ele.
0: É uma palavra tão longa, né?
2: Nossa, é tão longa. Fala sono.
0: É isso, manda
2: aí. Mas não vou falar.
0: 11 999 919 197.
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0: a sua rádio do seu jeito, 8h12. Agora, seu Pedro, tem ouvinte na linha, hein?
1: Alô?
2: Oh, alô? Alô, hein?
1: Alô, hein?
3: Alô?
1: Bom dia!
3: Bom dia!
1: Qual é o seu nome?
3: Bruno Henrique.
1: Bruno Henrique, muito bem. Fez gol ontem? Não, não fez. Ô, Bruno Henrique, você já mandou alguém abrir os olhos ou mandaram você?
3: Já mandei alguém abrir os olhos. Um grande amigo meu, né? Trabalhávamos junto, fomos numa balada. Ele não foi, foi eu e outros amigos da empresa. Quando olhamos no camarote, a mulher dele mostrando os peitos pra todo mundo.
1: Que
3: tiramos
1: isso?
3: Foto, mostramos pra ele. E de lá pra cá, nossa amizade nunca mais foi a mesma. Não acreditou em nós e continuou com a mulher.
1: Eu só acredito se você mandar foto.
0: Manda aí no WhatsApp,
1: manda, 11, manda.
0: Né? 9.

0: Tarde FM, Jorge Matheus, Matheus e Cauã, Gaivota, aqui na Hora do Ronco. 8h16, Homem Vinheta.
1: Segunda aula do inglês pra vocês.
0: Teacher Pidoncio Pidunga da Silva, é tempo de aprender.
2: Corre, corre, criança. Senta. Todo mundo senta. Isso, corre. Corre que o já deu. Nossa, você tem que ir rápido, porque...
0: Não precisa falar no ar. A aluna Denise.
2: Denise.
0: Ela quer saber, professor Pidoncio, qual é o significado de false.
2: Eu não gosto da aula correndo, viu? Já vou te avisar. Você fica me apressando.
0: Não precisa correr.
2: Sabe por quê? Aí a aula pode ficar... As mães de WhatsApp podem mandar uma mensagem falando... É, as aulas estão muito corridas, o professor está querendo ir embora logo. E não, não é isso.
0: Não é isso, gente. É por conta da programação aqui mesmo. Então, não é culpa do professor. Me culpem, me coloquem, me culpem.
2: Agora sim. Denise.
0: Denise quer saber o significado de false.
2: False. Tem a ver com o tema de hoje.
0: O tema de hoje? O tema de hoje não é abre o olho?
2: Já deu. Vem aqui mais pertinho de mim.
0: Oi, fala, Pidoncio.
2: Vem cá.
0: Fala, fala.
2: Abre os olhos, viu?
0: Por quê?
2: Fulano ali é muito falso.
0: False.
2: False. Fala que você é legal, fala que você é profissional, tá mentindo.
0: Ô, meu querido fofoqueiro, professor Pidoncio.
1: É, o linguarudo.
0: Ô, linguarudo, é false, é queda em inglês, quedas.
2: Mas por que false?
0: Porque tá na terceira pessoa, né? He falls, she falls, it falls também. False sem o S quer dizer outono também. Fica aí de...
2: Sabe que tem hora que tem pessoas que falam, ah, por que, que o Jadeu não dá aula? Engraçado, você tá querendo puxar meu carpete.
0: Não tô querendo.
2: Tá querendo.
0: Não tô querendo.
2: Tá querendo meu lugar.
0: Não tô.

0: animal mesmo.
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2: Bom dia, Nelson! Pra você essa música, Nelson!
3: Ah, meu, pelo amor de Deus, gente.
4: Band FM, Fábio Júnior.
3: O Ronco tinha voltado no tempo ouvindo a música.
4: O Ronco tava meio
3: atrapalhado ele.
4: Né? Fábio Júnior.
0: Tirou toda a emoção.
4: A afinada Bonnie Tyler, sem limites pra sonhar. Ô, Vinhetão, hora querido, do quê, hein?
3: Claro, é o momento do Ronco.
0: Aí o japonês e o caipira pescavam no mesmo lago, um próximo ao outro. E o japonês pegava um peixe atrás do outro. Um peixe atrás do outro, o caipira não pegava nada, nada, nada, nada. Hoje, japonês. Pois não? Que isca você usa para pegar tanto peixe que eu não pego nada? Não, não, não, não. Isca, não. Mas qual o segredo? Não. Antes de pescar, japonês, sai de casa, passa a mão no traseiro da mulher. Dá uma sorte e eu pesco muito peixe.
4: Mas que tática esquisita, hein?
3: É, mas você viu?
0: É, no dia seguinte, o caipira foi sair para pescar. A esposa dele estava lavando roupa no tanque, de costa para ele. Ele pegou e encheu a mão no traseiro da mulher. A mulher assim olhava e falou: boa pesca, japonês!
3: Ih, caramba! Bumbum simpatia!

0: Band FM, Gustavo Lima, bala alojada aqui na Hora do Ronco, 8h26 agora, gente. Bom dia.
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0: Bom dia, Babi.
2: Bom dia, Tadeu. Cheguei aqui nessa quinta-feira com as primeiras informações. O Banco Central atualizou os dados e informou que ainda existem nas instituições financeiras mais de 5 bilhões de reais em recursos esquecidos pelos clientes. Deste total, 3 bilhões e 700 milhões são recursos de mais de 20 milhões de pessoas, enquanto 1 bilhão e 300 milhões são valores de empresas. O sistema do Banco Central permite consultar se pessoas físicas, inclusive as falecidas, e empresas deixaram valores para trás em bancos, consórcios ou outras instituições. Uhum. Para conferir, basta acessar valoresareceber.bcb.gov.br. valoresareceber.bcb.gov.br.
0: Vou dar uma olhada.
2: E hoje, mais algumas partidas fecham os jogos de ida das oitavas de final da Sul-Americana e da Libertadores da América. Na Sul-Americana, às 7 horas da noite, tem Vasco e Olímpia e também Santos e Macará. Já às 9h30 é a vez de Cienciano e Botafogo. E na Libertadores da América, às 7 horas, tem Mirassol e LDU e às 9h30 Rosário Central e Corinthians. Os jogos da volta das duas competições acontecem na semana que vem.
0: Perfeito.
2: Um beijo, Tadeu.
0: Beijo, Fabi. É já, já, na Band FM, você vai ouvir Maiara.

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3: Bom dia, uma excelente quarta-feira. Paralela em direção centro já dá trabalho ao motorista. Tem retenção ali no Trobugi, também no final entre a saída do Cabula e Pernambués. Quem tá em Mussurunga, São Cristóvão, segue pra Pituba, corte pelo Orlando Gomes e siga pela Orla. 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Thiago Costa para a Band FM, a sua rádio do seu jeito.
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4: Ai, amiga.
5: Conta tudo.
3: Papo de amiga. Só convidar você, ouvinte da Band FM, que porventura tenha um problema, não tem amigos pra desabafar. A Milena tá aqui, ela acorda cedo só pra isso.
2: É, ela
3: só
2: vem
3: pra ouvir
2: aqui pra
3: o seu
2: isso,
3: problema, pra dar o seu conselho.
4: Ai, gente, qualquer coisa que você queira desabafar, que você queira perguntar, a gente vai dar nosso pitaco.
3: 11 99991-9197. Quer ficar no anonimato? Pode ser também. Aperta o microfone,
2: grava
3: seu áudio.
2: Ficar no mato, gente.
4: falar que foi o primo, não foi você.
3: Amiga Mi, tá acontecendo isso. E amiga Mi vai te ajudar, né, amiga Mi? Bom dia.
4: É isso mesmo, muito bom dia. Aproveita pra me seguir lá no meu Instagram, Milena Barros, 2 S no final.
3: É isso. Vamos lá?
4: Vamos.
6: Oi, Milena linda, Rita Sambista do Jataguá.
4: Oi, linda.
6: Queria tirar uma dúvida com você.
4: Oi, tá.
6: Eu sou da velha guarda de uma escola de samba e sempre eles me convidam pra ir nos eventos, mas não convida todas as pessoas. Aí eu fico com essa dor de consciência. Como eu devo proceder?
4: Ela, gente, eu acho que convidam a Rita porque ela é tão doce. A Rita tem que ir, gente. A Rita, sabe, ela é tão sossegada. Ela fica tão doída por coisas que ninguém jamais ficaria até explicado.
2: Não.
4: Por que que o pessoal todo te chama? Agora o negócio é o seguinte, Rita. Vá. E outra coisa, não se doa com isso, porque convidado não convida. Não é, seu Ronco?
7: Não. É isso. Eu também acho que você deva ir, Rita, e os outros que se...
3: Não, pera aí! Hora do
2: Ronco! O que é isso, hein?
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3: Ah, se ela é mais querida,
4: às
3: né?
4: Às vezes o seu Ronco fala o que eu queria falar e não pode.
3: Milena!
7: Tá vendo?

0: imagina eu, Eduardo Costa, aqui na Hora do Ronco. Se a voz do povo é a voz de Deus, o povo pede mais prêmios.
1: Ah,
0: e a
1: Band FM é bom.
0: Dá mais prêmios. Daqui a pouco tem mais um aspirador robô, hein?
2: Dá, dá.
0: É aspirador robô que não acaba mais na Band FM.
2: Então dá.
0: Pode se inscrever, 11 99991-9197. Diga, eu quero o aspirador robô da Band FM. Daqui a pouco tem mais um, tá? Tô olhando aqui os comentários no Instagram,
1: Ronco. Olha aí, Jadil.
0: Sim. Os haters não acabam mais, né? Não tem fim, né?
2: Não tem fim.
0: Saletes 1003.
2: Olha o que ela falou.
0: Comenta, que milagre, o Ronco trabalhando como se o senhor não trabalhasse
2: então,
0: normalmente.
2: Como assim que milagre, gente? Olha que absurdo.
3: Você é educado com ela?
2: Claro.
3: Cuida da tua vida, moça. Pô, o que que eu te fiz? Tô aqui todos os dias trabalhando que nem um condenado. Não tenho folga, não tenho férias, não tenho descanso.
0: Não precisa mentir.
2: Também não força.
0: Muito bem.
2: Ah, deixa, vamos agradecer ontem a nossa participação no Ticaracatica Cast do nosso amigo Bola e do Carioca, a recepção deles. Foi legal, foi muito legal, uma experiência muito boa. Muito obrigado, né?
3: Não,
2: obrigado,
3: vou falar uma coisa.
1: Que legal.
3: Foram muito simpáticos. É. Gostei mesmo.
0: Olha, a gente ganhou presente e ainda comeu de graça.
2: Verdade.
0: Que coisa. Obrigado, viu, gente?
3: Ah, então, vou falar uma coisa. Bola, Carioca. Tudo bem, almoço. É. Ah, pô, não tinha sobremesa diet.
2: Caramba, meu.
0: Valeu, gente, valeu.

0: aquele medo.
1: Band FM, Maiara e Maraíza, medo bobo aqui na hora do rom.
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1: Pergunta de hoje, qual que era, Ronco?
5: Não sei.
1: Abre o olho.
6: Vai pegar emprego. Bom dia, Band. Bom dia, hora do Ronco.
5: Bom dia, meninos.
1: Bom dia.
6: Olha, vou te falar, uma pessoa que precisa abrir os olhos é a minha amiga. Porque do jeito que estão as coisas, ela vai acabar ficando sozinha, por inveja e por ciúmes. Não vou dizer o nome, haverá sinais.
1: Olha, jogou o mistério no ar, hein?
5: Tá certo, gostei de ver, Fátima.

0: Band FM Natan.
1: Faz caridade.
0: Zé Vaqueiro. Aproveita que eu tô obrigado.
2: Colocando... Fala o que vocês estavam falando fora do ar, hein?
0: Não, nada. Vamos falar.
1: Nada. Nada. Tá, para com isso.
0: Um abraço, ronco, acabou, hein?
2: Vou gravar tudo que vocês falam.
0: Não.
2: Vamos então, lá, amanhã não estaremos de volta? Não,
0: estaremos.
2: Amanhã estaremos de volta pela DFM pra todo o Brasil com a Hora do Ronco.
0: Valeu, Vintão.
1: Valeu, gente. Até amanhã.
0: Valeu, Pidoncio.
2: Valeu, mas vou gravar.
0: Não grava, não.
1: A boca.
0: Grava isso aqui. Robô aspirador da Band FM. Pra praticidade, pra limpar o chão e passar pano ainda por cima, tá? Fazer todo o serviço pra você. Se inscreve. É um por dia. 11999919197. Quem leva hoje?
1: Quem?
0: É a Silvana Bezerra de Souza. Silvana Bezerra
2: da Silva?
0: Não, de Souza.
1: De Souza.
0: Parabéns,
1: parabéns,
0: você
1: parabéns,
0: ganhou!
1: Parabéns!
2: Fique feliz!
0: Roupa aspirador é teu, menina! Todo dia tem, amanhã tem mais um, tá?
1: Amanhã tem!
0: Se inscreve aí no WhatsApp da Band e boa sorte!
2: Vou gravar tudo!
0: Não grava!

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17: A CM Detran em direção à paralela tem retenção agora e não vai encontrar vida fácil no mergulho da Lipe. Você que tá pela Bonocô, na rótula da Abacaxi, precisa chegar no Imbuí, se ligue, pegue a BR-324 e depois complete pela Luiz Eduardo Magalhães. 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Thiago Costa para a Band FM, a sua rádio do seu jeito.
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19: 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Vai postar o que hoje? Eu quero saber, vai ouvir em nossa rádio, vai? Já tá ouvindo a Band FM? Seja bem-vindo à família Band FM, é a sua rádio, a sua rádio, a sua rádio. A sua rádio do seu jeito.
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19: E a gente começa com a caixinha premiada, essa caixinha que tá dando o que falar. Onde eu passo, o povo me pergunta: Catinha, cadê sua caixa? Gente, eu deixo a caixa aqui na Band, né? Não vou levar a caixa pra casa. Imagine só levando minha caixa pra casa e vocês descobrindo tudo que tem dentro da minha caixa e a coisa que cabe nela, viu? Aquele bom dia especial pra você, 8h55, e você tem um dia abençoado, tá bom? E olha só, não adianta nada você ficar reclamando da vida. A gente sabe que a vida não tá boa pra ninguém. Mas a gente não tem que reclamar, a gente tem que agradecer, porque reclamar não traz nada pra gente. Mas agradecer traz, tá bom? Aquele bom dia especial pra você que segue a gente no Instagram, no @Howlest, no @BandFMSalvador, pode seguir lá, tá bom? Lembrando que a gente sempre posta alguma das dicas da caixa premiada no nosso Instagram. Mas a primeira dica eu solto quentinha pra você. Você vai juntar com a segunda, com a terceira e vai me responder quando eu te ligar o que é que tem dentro da minha caixa, porque tá valendo hoje o valor de R$100 na sua quinta-feira, pra você fazer o que você quiser com esse dinheiro. O dinheiro vai ser todinho seu. Hoje, quinta-feira, 13, né? Hoje é dia 13. Lembrando que hoje é o dia do economista. Todos os economistas do meu Brasil, aquele abraço especial. Em especial, turma da minha Salvador, região metropolitana, interior do estado, aquele abraço. Vamos nessa com a primeira dica da caixa premiada. Estou sempre pronto para ser apertado. E aí, o que é? É uma coisa que está sempre pronta para ser apertado. Inclusive, eu estou usando essa coisa. Você também pode estar usando agora, tá bom? Participa em 719-9947-6363. Começou a caixa premiada. Caixa premiada!

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Deixando sempre a trilha sonora com a Band FM, com a 104.3. Escolhas de hoje. Tudo que você decide hoje ajuda a construir a vida que você viverá amanhã. Antes de agir, pense. Antes de falar, reflita. Antes de escolher, lembre-se de que toda decisão traz consequências. Toda decisão que você toma tem uma consequência. Às vezes é uma consequência boa, às vezes é uma consequência ruim. O futuro não é apenas uma questão de sorte. Ele é, muitas vezes, o resultado das pequenas escolhas que fazemos todos os dias. Já parou para pensar quantas escolhas você faz durante o dia? Quantas decisões você toma? E olha que o dia nem começou. Já parou para pensar o horário que você decidiu sair de casa? A decisão da roupa que você vai vestir, do caminho que você vai percorrer para chegar mais rápido ao trabalho. Muitas escolhas, hein? Então eu te digo, cuide daquilo que você está plantando hoje, porque amanhã você colherá exatamente o que cultivou. Não permita que o medo escolha por você. Jamais, jamais deixe o medo escolher por você. Não deixe que as dificuldades determinem o seu caminho. Você é responsável pela direção da sua própria história. Você é responsável pela direção da sua vida. Escolha com sabedoria, haja com propósito. Persista mesmo quando for difícil. O amanhã começa nas escolhas que você faz hoje. Então cuidado com o que você escolhe. E mesmo assim, não tenha medo de escolher, de tomar decisões, de tentar. É tentando que se tem a resposta.

0: 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Começou melhorando desde cedo, na hora do ronco, você dando boas risadas, você se divertindo, você sendo feliz. Muito prazer, eu sou Katia Howland. Se você que não me conhece, eu tô todos os dias aqui, ó, no Manhã Show da Band FM, com muita música boa, com a Caixa Premiada, com a Super 6 e com milhares de pessoas de toda a nossa Bahia, do Brasil, do mundo inteiro, que escolhem sintonizar na Band FM. É sempre um prazer estar aí na sua casa, no seu trabalho, no seu carro, no seu fone de ouvido agora. Você que tá na cozinha, você que tá aí, ó, na sua faxina, minha amiga, aquele bom dia especial. Você que tá aí nos balcões da vida trabalhando, né? As recepcionistas de plantão, os porteiros de plantão. Muito obrigado pela audiência da turma que trabalha na área da saúde. Toda essa turma boa sempre curtindo a programação da Band FM. Sejam bem-vindos à Nave do Sucesso, mais uma super emissora do Grupo Lomes de Comunicação. E eu não tô sozinha aqui, não. Até às 11 eu tô aqui com vocês na Band FM, sabia? Cacá, o que é que temos pra hoje, querida? Me conte.
1: Opa! Tamo aqui, meu povo. Vamos falar sim da novela Quem Ama Cuida e dos improvisos dos atores. Eita. É, o improviso foi liberado, hein? Também vamos falar sobre a polêmica de novo da Mara Maravilha, agora com Xuxa e Luísa Brunet. Tem mais um capítulo, meu povo. Virgínia Fonseca se despediu da Grande Rio. Ela não é mais rainha de bateria da escola de samba. Tudo isso a gente comenta aqui hoje na Band FM.
0: Tem tudo isso e um pouquinho mais que você vai me contar, porque eu quero saber de você como é que tá o seu dia, tá bom? Será que Virgínia não vai ser mais a rainha de bateria? Porque o Vini proibiu? Será, Brasil, que ele não quer a namorada dele lá? Será? Vamos saber
2: bom
0: depois.
2: Bom dia,
0: bom dia, Paula. Tudo bem, minha
2: abraço,
0: menina?
2: Esse abraço é abraço de cinto.
0: Ai, meu Deus do céu. Ai, meu Deus do céu. Já tá tentando... Oi, Paulinha, já tá tentando acertar o que tem na caixa. Será que é um cinto? Será, Paulinha?
3: Bom dia, Gatinha. Bom dia a todos. Deus abençoe a todos aí.
0: A você também, Kleber.
3: Vamos acompanhar agora essa programação massa.
0: Que bom.
3: Eu, Kleber, Laura de Freitas.
0: Alô, Laura de Freitas. Um beijo pra você.
4: Bom dia, Cosme de Farias. Maravilhosa.
0: Você que é linda, você que é maravilhosa.
4: De Cosme de Farias, sempre na Band. Quando é que você vai me ligar, Catinha?
0: Ai, meu Deus do céu.
4: Me ligue que eu tô dura, minha filha.
0: Tá dura, minha filha. Oh, meu Deus do céu. Deixa eu mandar um abraço pra Carminha Velame, esposa de Velame, da Empório Velame. Tá na sintonia, tá indo pro médico, tá me ouvindo. Vá feliz pro médico, vai vir notícia boa aí, viu, Carminha? Beijo pra você, um beijo pra Deise, pra Denise, pra toda essa turma boa. Sempre ouvindo a programação da Band FM, é um prazer. Ô, Pedro, tia Catinha tá aqui, viu? Tia Catinha tá aqui. Deixa eu falar com o Davi. Alô, Davi, bom dia.
5: Bom dia, Catinha. Bom dia, Davi, motorista de aplicativo. Que nosso dia seja bem. Ô, Catinha, você nunca me ligou, me dá essa oportunidade, ou seja, o que é que tem dentro da sua caixa.
0: Eu vou te ligar, meu lindo.
5: Mas eu só vou te falar se você me ligar.
0: Vou pensar no seu caso, tá bom? Você pediu com carinho, vai que eu te ligue hoje. Olha essa linda aqui, é o vestido
6: dela. Bom
0: dia,
6: Catinha.
0: Bom dia, Milena.
6: Ele nem sente, com Jesus no comando, viu?
0: Valeu, minha flor. Um beijo pra você.
6: Aqui é a Milena da Ribeira. Me liga que eu vou adivinhar essa caixa premiada aí.
0: Adivinha, adivinha. Valeu, meu amor. Beijo, maravilhosa.
6: Bom,
0: deixa eu sair aí da Ribeira e passar no Castelo Branco.
4: Bom dia, Catinha, tudo amiga? Bem? É Gemima de Castelo Branco, sempre na sintonia do Manhã Show na Band FM. Já sei o que tem dentro da sua caixa.
0: Já sabe mesmo,
4: beijo
0: minha linda?
4: Pra mim.
0: Valeu,
4: é tudo de bom.
0: É tudo de Band.
4: Tudo de...
0: Alô, Pretinha, bom dia, meu amor. Camaçari também tá na Band.
7: Bom dia, aqui é a Preta de Camaçari. Meu amor, eu sei que tem na sua caixinha hoje. Já vou lhe adiantar pra você ligar pra mim, pelo amor de Deus.
0: Pensa direito, pra não te ligar e você errar. Será um cinto? Eu acho que não é não, viu? Oi, Tânia. Fala de onde, Tânia? Prazer falar com você. Tá bom, vida. Um beijo pra você.
7: Estou precisando de ganhar esse prêmio.
0: Cenzão, hoje dá pra fazer tanta coisa pra pagar conta de água. Dá pra inteirar pra comprar o gás. Dá pra fazer muita coisa.
8: Bom dia.
0: Liliane.
8: Você
0: sabe, Liliane.
8: É o celular.
0: Será um celular, Liliane.
8: Boca do Rio.
0: Ô, Liliane da Boca do Rio. A turma da Boca do Rio. O que será que tem nessa caixa? Noélia do IAPI.
4: Bom dia, Kátia. Bom dia, linda. Tudo bem, maravilhosa.
0: Oi,
4: Kátia.
0: Oi, linda,
4: Kátia. Me dá uma chance aí, Kátia. Bom dia, bom dia, bom dia. Kátia, me inscreva aí. Quero ganhar meu celular. Quero ver
0: quer
4: no celular, Kátia.
0: Olha
4: aí.
0: O que a Adriana me falou sobre o celular. Me conta, Adriana.
9: Olá, Kátia. Bom dia. Ótima quinta-feira para todos nós. Aqui é a Adriana do bairro Novo Horizonte. Kátia, parei de participar do seu programa. Porque meu celular quebrou.
0: O celular quebrou,
9: celular.
0: Adriana.
9: Tô usando o celular da minha filha, viu?
0: Ai, meu Deus
9: tô
0: do
9: sabendo
0: céu.
9: Aí que a Band vai dar todo sábado
0: todo
9: no celular. Kátia, vou cruzar os dedos para ganhar
0: dedos.
9: Um, viu?
0: Valeu,
9: porque
0: meu
9: esses
0: amor.
9: Meses tá barril para me comprar um. Tô sem
0: mas vai comprar. Fala assim, agosto de de Deus. Agosto vai vir com tudo e vai te dar um celular. E você pode participar. Manda hashtag quero meu celular da Band. Boa sorte. Janine, tudo bem,
2: bom
0: meu amor?
2: Dia,
0: da Pituba.
2: Rádio Band FM, a Patinha e a toda a equipe da Band FM.
0: Bom dia, vida.
10: Bom
0: alô,
10: dia,
0: Rosana.
10: Kátia. Estou ligada na Band todos os dias. Aqui é Rosane de Barra de Pojuca.
0: Alô, Barra de Pojuca. Quem mais está comigo?
11: Dia,
0: Josinha,
11: Katinha,
0: de Paripe.
11: Maravilhosa. Que Deus continue te abençoando, Kátia. Eu sei, viu? O que tem dentro de sua caixa.
0: Você sabe mesmo, Josinha?
11: Liga pra mim.
0: Tá bom,
11: sou
0: vida.
11: Sou de Paripe, Andrade.
0: Galera boa de Paripe. João Andrade, de Paripe. Quem tá comigo também é Heloísa, de Jesus, no bairro da Ribeira. Tá dizendo que a resposta da caixa premiada é um cinto. Zé Carlos tá onde? Zé Carlos, me conte, meu amigo.
12: Bom dia, Catinha. Bom dia, Band. Bom dia, José Carlos aqui de Camaçari. Que Deus abençoe, no Deus. Bom dia mesmo, de coração.
0: Amém, vida,
12: o
0: amém.
12: O Cátia mandou um abraço aí pra minha amiga Adriana, lá da Gleba H. Um abraço
0: Gleba.
12: Pra ela e pra família.
0: Um beijo pra galera de Camaçari da Gleba ouvindo a gente. Vamos louvar o Senhor, agradecer pela nossa vida. Por mais um dia você está vivo aí pra ir atrás dos seus sonhos e pra vencer, tá bom? Boas notícias vão chegar pra você. Não pare, viu?

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0: amo vocês, viu? É demais o som do Pixote, sem segurança aqui na Band FM, a sua rádio do seu jeito. Não me trai não, viu, gente? Vai pra outro lugar ouvir não, viu? Vem ouvir a Band, vem ouvir o nosso Manhã Show, porque aqui tudo que você precisa tem a sua rádio do seu jeito, tá bom? 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Ô, Carlinha, Carlinha de São Gonçalo mandou uma mensagem bacana que eu até postei nos meus stories ontem, no @Howlett, que o rádio ele não cura tudo, mas ele sabe como melhorar o dia de alguém. Eu tenho certeza que a Band tá melhorando o seu dia, você que tá acompanhando aí o nosso Manhã Show, onde quer que você esteja fazendo o que você estiver fazendo. Alô, Rita, bom dia, Rita.
1: Bom dia, Catinha. Bom dia, acho vida. Que eu sei o que, é que tem na sua caixa.
0: Você sabe, Rita.
1: Eu vou esperar a segunda dica, pra eu ter certeza.
0: Tá bom.
1: Bom dia, um cheiro.
0: Coisa Deus linda da tia. Você. Um beijo pra você, Ritinha. Olha que coisa linda. Fala, meu amor.
2: Oi, Tati, bom dia.
0: Bom dia, Pedro. Tudo bem, minha vida?
2: Eu tô com saudade.
0: Você tá com saudade da tia Kátia, Pedro Galame? Beijo pra você, meu amor. Um beijo da tia Kátia pra você, viu? Ele fala meu nome 10 vezes. 9h29, bom dia pra vocês que estão em Pojuca, você que tá na linha verde. Juarez, tá onde, Juarez? Me conte.
3: Bom dia, Kátia.
0: Bom
3: dia.
0: Quem
3: tá falando é Juarez da Fazenda Couto.
0: Fazenda Couto.
3: Eu já sei o que tem dentro dessa caixa.
0: Alô, turma de Pojuca,
3: bom
0: fala
3: dia, Kátia. Lindo. Já tô ligadinho aqui na rádio. Eu sou morador aqui de Pojuca.
0: Tá bom,
3: eu já sei o que tem dentro da sua caixa.
0: Jadson.
4: Bom dia, cara.
0: Bom dia, Jadson.
4: Tinha com Jesus.
0: Sim, ele não entende, hein, Jadson.
4: Hoje tá fácil.
0: Tá fácil hoje.
4: A primeira dica, já dá pra identificar o que é.
0: Já dá pra identificar?
4: Provavelmente o que é. Até eu tô usando agora.
0: Será?
5: Bom dia, Catinha.
0: Tudo bem, minha vida?
5: Tô aqui ligadinha, viu?
0: Ah, que bom, meu amor.
5: Às vezes eu não falo, mas eu fico aqui
0: ouvindo a gente, né? Tá bom, obrigada.
5: E tentando adivinhar o que tem na sua caixa.
0: Tá fácil hoje, Daiane.
5: Bom dia, Catinha.
0: Bom dia, Dadai.
6: Me liga, mulher. Tô esperando sua ligação, viu?
0: Tá bom,
6: eu
0: boa
6: sei
0: sorte.
6: O que tem dentro da sua caixa.
0: Índio, alô, Índio,
7: bom dia. Bom dia, Catinha, bom dia.
0: Bom dia, meu vida.
7: Quero saber o que tem nessa caixa aí. Eu tô curioso,
0: tá
7: tô curioso.
0: Tá
7: um abraço.
0: Você tá onde?
7: Aqui de Estela Maia, tô trabalhando.
0: Tá.
7: O gari tá trabalhando.
0: Os garis de plantão. Um beijo pra você, meu querido. Obrigado pela audiência. Índio, um cheiro pra você. Nívia? Oi, Nívia.
8: Bom
0: tá
8: dia,
0: por onde,
8: Cátia, Nívia? Bom dia, Cátia, que é Nívia de Praia do Forte.
0: Praia do Forte,
8: Bata de São João. Já sei o que tem dentro da sua caixinha.
0: Nunca te liguei, né?
8: Me liga, por favor. Vocês nunca ligaram pra mim,
0: ai,
8: Kátia.
0: Meu Deus, tá bom,
8: tô aqui falando de Mata de São João. Tereré, Mata de São
0: alô,
8: João.
0: Alô, turma do Tereré de Mata de São João.
8: Band.
0: Ah, um abraço aqui também pra Ednete. Ela tá em Feira de Santana, tá sempre ligada comigo. A Bruna tá onde, Bruna?
9: Bom
0: ganhou
9: dia,
0: ontem, não foi?
9: Rádio FM.
0: E aí,
9: tá
0: Bruna?
9: Que é Bruna ganhadora de ontem, meu amor. Passando aqui pra dizer que eu estou muito, muito feliz. Eu achava que eu não ia conseguir.
0: E conseguiu. Mas acertou
9: acredite,
0: a caixa premiada.
9: Viu? Um dia vocês também vão conseguir.
0: Faturou 400 reais ontem, a Bruna de Arembepe, o Leandro do São Caetano também tá me ouvindo, o Marinaldo tá onde, Marinaldo?
10: Muito bom dia, Kátia, a
0: bom
10: melhor radialista da Bahia.
0: Que nada, menino, tô aprendendo Kátia, com vocês.
10: Kátia, Marinaldo aqui São Marco, me liga, já sei o que tem na sua caixa, vou Kátia.
0: Boa sorte pra você, Ednan.
11: Bom dia, Kátia, tu é Ednan, Ednan Alves, tô ligado na programação, minha mãe aqui em casa, a programação da Band FM é diferente.
0: É diferenciada.
11: Tem uma cultura sensacional, bom, que é Kátia Hallett, beijo, bom dia.
0: Melhoras com essa sua voz aí, viu, Ednan? Toma bastante água, hidrata essa voz aí, Ednan, viu? 9h31.

0: cá, quero falar dela, né? Tá dando polêmica ainda. Mara, maravilha, sossega o facho, mulher. Meu Deus do céu, tem que arrumar um novo amor pra essa mulher, meu Deus.
1: Bora falar da polêmica da Mara, que tá atacada, né? Ela anda criticando bastante a Xuxa, né? Por causa da roupa da Xuxa, por causa da idade da apresentadora, por causa da voz. E aí a Luísa Brunet saiu em defesa da Xuxa falando o seguinte, que a Mara só sabe falar bobagem, né? E só sabe criticar os outros. Enfim, a Mara ficou danada da vida e disse o seguinte, mandou um recado pra Luísa Brunet dizendo se ela tinha arrancado uma grana daqueles ilhardários e ainda diz que apanhou, sendo que a Luísa Brunet, na verdade, denunciou uma agressão que ela sofreu do ex-marido dela em 2016 e o ex-marido foi condenado, sim, a um ano a prestar serviços comunitários. A Luísa Brunet até revelou ali fotos, né, dela machucada com a agressão do marido. Agora, vem a outra parte. A Xuxa veio pedir desculpas para Luísa Brunet, falando que por causa dela, a Luísa Brunet estava sendo atingida. Exatamente, gente. Só que o que, que aconteceu? Olha, a Xuxa escreveu assim, ó, sinto muito, minha Lulu, você foi criticada por minha culpa, sinto imensamente, e que Deus coloque mais amor nas nossas vidas. Sabe o que aconteceu? A Mara Maravilha comentou no perfil ali do Nana Rude, exatamente, falou o seguinte, ó, foi mesmo, tu é a culpada, reconhecer já é uma evolução, falando pra Xuxa,
0: que
1: ela realmente é a culpada por ela ter ali brigado com a Luísa Brunet. E a Mara Maravilha também postou, digamos assim, uma retratação, né, sobre a Luísa Brunet. Ela disse o seguinte, não sou e nunca fui a favor de agressão contra ninguém, independente de ser famosa ou não. Meu comentário, né, para Luísa Brunet, aconteceu dentro de um contexto de provocação pública que partiu dela e que acabou gerando uma reação da minha parte. Isso explica o contexto. Enfim, gente, acho que a Mara não vai querer parar, não, né? Afe Maria, meu Deus do céu, acho que a melhor coisa é a gente não dar atenção para desaplaudidas, né? Viu? Pode ser isso, né? Bom, daqui a pouco a gente volta para falar de Virgínia Fonseca.
0: De novo?
1: Que se despediu do reinado da Grande Rio. Ela deixou de ser rainha da bateria da Grande Rio. Me aguarde.
0: Daqui a pouquinho você fala dela, que sei que você gosta. O nome de Virgínia é doce na boca de cacá. 9h34, Araqueto, com Tatal na voz, mal acostumado.

0: Bem demais, eu sou do Henrique e Juliana, Amor dos Outros, 9h44 aqui na Band FM. Eu gosto dessa música na voz do Missinho do Toque 10. Eu sei que você gosta também, né? Tem que estar ligado com a gente participando. 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Participação do ouvinte pelo 719-9947-6363. Vou trazer daqui a pouquinho a segunda dica da Caixa Premiada. Oi, Cristina, tudo bem,
1: Oi,
0: linda?
1: Oi, Tatinha, bom
0: Oi,
1: dia,
0: Vina.
1: Meu amor.
0: Como é que você tá?
1: Tô aqui aguardando a segunda dica.
0: Vou dar daqui
1: Perdi
0: a pouquinho.
1: A primeira dica.
0: Ai,
1: e não tô vendo lá no Instagram.
0: Daqui a pouco, acho que
1: Mas
0: já tá lá já.
1: Mas aguardo, viu?
0: Tá bom, Vina.
2: Bom dia, Kátia. Aqui é o Macate, motorista de caminhão, minha querida. Como é que tá?
0: Tô bem, minha vida.
2: Oi, você quer que entender?
0: Você sabe,
2: Caixa,
0: Mar, é o quê?
2: Me liga aí pra ganhar esse dinheiro aí, rapaz.
0: Alô, Deise, Camaçari, Parque das Mangabas.
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4: Bom dia, Kátia. Aqui é Maura, de 7 de abril.
0: 7 de abril.
4: Kátia, eu não sei o que é que tem na sua caixa, mas hoje eu adivinho.
0: Boa sorte pra você, Antônio.
5: Oi, Katinha,
0: Portugal,
5: bom
0: meu
5: dia.
0: Oi, Antônio Marcos.
5: Aqui no trabalho. Ligadinha, ligadaço na Rádio FM.
0: Volta dos portugueses aí pra minha
5: Catinha.
0: Gente, viu? Obrigada,
5: Antônio.
0: Amém. Bom dia, Catinha. Cheguei, viu? Tô te ouvindo. Mônica Cristina, do Engenho Velho de Brotas. Um abraço pra algumas meninas. O grupo Arruda e Sal Grosso também na sintonia. Valdenor Carreteiro.
6: Oi, você querido. Também nunca me ligou, não. Me ligue hoje que eu sei o que tem na caixa.
0: Ai, tem que me atender, meu amor.
7: Amei te ver ontem, viu?
0: Oi, Cris. Amei
7: você
0: nossa foto, viu? Você também é linda.
7: Um bom dia pra todos. Um excelente dia pra todos vocês aí da Band.
0: Obrigada, Andressa.
7: Começa, a Band está no ar, Palmeira da Melhor, Catinha. Bom dia, Andressa da Cidade Nova.
0: Oh, meu amor, um beijo pra você, Ana Paula, minha linda.
8: Bom dia, Catinha, bom dia. Você está falando aqui? É, Ana Paula, de Paripe. Ligue pra mim, Catinha, por favor, sua primeira vez. E eu sei o que tem na caixa, eu vou ficar esperando sua ligação, esses R$100 aí eu vou ter o remédio da minha mãe.
0: Obrigada.
8: Um ótimo dia pra todos nós.
0: É que é o vídeo que mandou um bom dia, Cida mandou um bom dia pra mim, obrigado pela audiência. Tem também aqui Gatinha, quero participar da promoção do celular, viu? A Rosilene do Santo Inácio também tá curtindo a programação, a Lisiane de Plataforma.
9: Bom dia, Gatinha, tudo bem?
0: Amor.
9: Que Deus nos abençoe.
0: Amém.
9: Quintamos e eu tô ligada na Band FM, que é a melhor. Elisiana aqui do bairro de Plataforma. Não sei o que tem na sua caixa, mas tô aguardando a segunda dica. Beijo, Catinho.
0: Beijo, meu amor.
9: Elisiana de Plataforma.
0: Paloma de Narandi, bom abraço também pra Patrícia de Lauro de Freitas. Ô, Sualíndia, um beijo pra você, Sualíndia. Obrigado pela audiência. Toda a turma aí de Vilas do Atlântico na sintonia da Band FM, aquele bom dia especial. Diga, meu amor, fale.
10: E aqui é a Gilanca Camaçari.
0: Oi, meu lindo.
10: Espero sua ligação, viu? Pra eu acertar o que tem nessa caixa sua, viu?
0: Você sabe o que tem na minha caixa premiada hoje? Ele falou com toda certeza, né? Parece que ele sabe o que tem nessa caixa. Mas vamos trazer a segunda dica agora? Lembrando que essa caixinha tá valendo pra você o valor de R$100 hoje na caixa premiada. Será que alguém vai acertar o que tem nela? Tem muita gente dizendo que é cinto. Deixa eu... Sinto muito que não é cinto, tá bom, gente? Vou tirar cinto da jogada. Eu sinto muito que não é um cinto. O pessoal falando que é um cinto. Todo mundo apostando em cinto. Eu sinto muito, mas não é um cinto, gente. Não é um cinto que tá na minha caixa. Vou trazer a segunda dica pra você aqui agora, ó. Posso ter várias cores, tamanhos e formatos. É uma coisa que pode ter várias cores, tamanhos e formatos. Já sabe o que é? Não é um cinto, viu? Por favor, não é um cinto, não erre.
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2: A CM Iguatemi em direção à Paralela tem retenção no elevado do BRT e não encontra vida fácil no mergulho da Lipe. Quem tá no Rio Vermelho e segue pra Paralela, a dica é fazer o caminho pela Orla, depois completar pela Magalhães Neto e Avenida Tancredo Neves. 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Thiago Costa para a Band FM, a sua rádio do seu jeito.
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Então entrando no clima da vaquejada no Brasil, mas vem comigo que eu tô aqui, ó, no clima do Manhã Show da Band FM, balançando você aí de todo o Brasil ouvindo a gente. A sua rádio do seu jeito, Tiaguinho, você me balançou, 9h52, faltando 8 minutos para as 10, daqui a pouquinho tem a terceira dica e ligação da Caixa Premiada. Muita coisa boa tá rolando na Band.

0: adoro essa música do Ed Sheeran, Os Corações Apaixonados aí ouvindo a gente. Você tem que ser apaixonado por você, você tá solteiro, mas também você pode se apaixonar por você, tá bom? 10 horas aqui na Band FM, nosso Manhã Show rolando. Daqui a pouco é a terceira dica, ligação da caixa premiada. Mas antes tem mais uma dica pra você, viu? 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Uma super dica pra você que tá acompanhando o Manhã Show. Cuidado do seu futuro, da sua carreira. Diga, princesa.
1: Catinha. Aqui é Isamara. Fala,
0: Isamara. Que nome Parque diferente.
1: Pacto Cunaré. Tô de olho na sua caixa premiada aí.
0: Ah, você tá de olho. Hoje ela tem R$100 pra você, lindona. Oi, Gil. Tudo bem, meu lindo?
2: Bom dia, Catinha. Aqui é a Fazenda Grande. Me liga hoje pra ver se eu adivinho aqui. Eu acumulo, rapaz.
0: Ai, meu Deus, será que vai acumular? Ai, meu Deus do céu. Um beijo pra você.
2: Você só liga pra mulher?
0: Quem sabe, né? Ó, tem aqui ouvinte falando também. Quero participar dessa charada boa. A Tati tá em Camaçari. A Tatiana, ela acha que é uma toalha que tá na minha caixa premiada. Será uma toalha? É, faz sentido também. Emily também tá comigo. Oi, Emily, bom dia.
3: Bom dia, Catinha.
0: Bom dia, meu
3: tudo
0: amor.
3: Tudo bom?
0: Tudo ótimo.
3: Na paz de Deus. Sem ele nem entende.
0: Verdade, viu?
3: Aqui é a Emily do IAPI, viu? Já acertei na sua caixa.
0: Já sabe mesmo, Emily.
3: Me liga.
0: E eu quero esse celular, você, viu?
3: Já é meu.
0: A Paloma Mota de Cajazeira está participando comigo também. Um beijo pra você, Palominha. Obrigado pela audiência. Lia, minha princesa. Bom dia, Lia. Tudo bem, minha linda?
4: Bom dia, Cátia.
0: Bom dia.
4: Tudo de bom pra você, minha linda, maravilhosa.
0: Você que é maravilhosa.
4: Eu quero ganhar esse aspirador robô aí.
0: Aspirador robô. Mas tá, tem mais um, viu?
4: Pra me descansar. Sou idosa.
0: Oh, meu Deus do céu.
4: 80 anos.
0: Beijo, mas tá boa, tá nova ainda. Um beijo pra você, fala, querida.
5: Bom dia, Catinha. Aqui é a Luzia da Estrada Vereadora Porto.
0: Oi, Luzia.
5: Me liga, que eu sei o que tem na sua caixa.
0: Você sabe mesmo, Luzia? Tayana de
5: Brotas. Bom dia, Catinha.
0: Cadê Tayana? Tayana, bom dia, maravilhosa. Bom saber que você tá aqui me ouvindo também, tá bom? Um cheiro pro André, tá sempre ligado com a gente, de Valéria. Também conferindo a programação da Band FM. Obrigado pela audiência. Diga, meu amor.
6: Bom dia, Catinha. Só pela essa segunda dica, eu já sei o que tem nessa caixa sua, viu?
0: Já sabe o que
6: é. Meu nome é Girão Camassari.
0: Hoje.
6: Aí é cordão de jiu-jitsu.
0: Será um
6: quer
0: cordão?
6: Se dizer, né?
0: Será um
6: cordão de jiu-jitsu.
0: Será um cordão?
7: Oi, Kátia, bom dia, que é Noemi, eu sei o que é que tem nessa caixinha.
0: Noemi, um beijo pra você também.
8: Tem bom dia, meu nome é Graziela, de Mata de São João.
0: Oi, Grazi, tudo
8: me
0: bem?
8: Me liga que eu sei o que tem na sua caixa.
0: Ai, não, mas será uma... Tem a Adriana falando aqui também a opinião dela, será que é isso, Adriana? A Carla também falando a mesma opinião, será um botão? Tem a ver alguma coisa com isso? Paula também, um beijo pra você. Eliana de Sussuarana tá sempre comigo, bom dia, Eliana.
9: Bom dia, maravilhosa, bom dia.
0: Que voz é essa,
9: Eliana? Vinte, Eliana Ribeiro de Sussuarana, não sei o que tem na sua caixinha premiada. Liga pra mim aí, Catinha, um beijo.
0: Ai, meu Deus do céu, Ana Lúcia.
10: Bom dia, Catinha.
0: Bom dia.
10: Eu acho que você tem sua caixa.
0: Você acha ou você sabe?
10: Liga pra mim.
0: Ai, meu Deus do céu, enquanto isso,
10: deixa eu falar. Eu quero ganhar esse robô aspirador.
0: Robô aspirador, tá um sucesso esse robô. 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Agora a gente vai falar da Virgínia, que é um assunto que a Cacá adora, né, Cacá? Fale dela.
11: Virgínia Fonseca postou, né, fotos e um agradecimento à Grande Rio e se despediu da Escola de Samba do Rio de Janeiro. É isso mesmo. Ontem a Virgínia Fonseca fez um post agradecendo a Grande Rio e dizendo o seguinte, né, que no meio do processo que ela tá passando, ela e a família dela conversaram e decidiram que chegou o momento dela viver um tempo de qualidade. E ela fala o seguinte: os donos do meu tempo serão meus filhos, minhas empresas e todas as pessoas que hoje arrancam o meu melhor sorriso. A vida é isso, continuarei compartilhando minha rotina de uma maneira equilibrada. Aliás, tenho buscado todos os dias o meu ponto de equilíbrio. Vini Júnior comentou ali: você sempre será a número um, né? E falando dela ali como rainha da bateria. Agora, é o seguinte, a Grande Rio também agradeceu a Virgínia Fonseca pelo tempo que ela ficou como rainha da bateria. Só que os comentários que a gente via ali na Grande Rio, nossa senhora, comentários bem maldosos, assim, de algumas pessoas, né? Bastante, viu? Cadê os fogos? É tempo de comemorar. Um comentário ali na rede social da Grande Rio. O outro comentário, o Brasil tá acordando. Gente, não tinha melhor notícia. Estou em êxtase, é assim mesmo. Grande Rio no trilho, certo? Novamente. Glória a Deus, essa mulher saiu. Volta, Paola. Foi tarde. Enfim, gente, é o que ela falou mesmo, que ela fez um textão, a Virgínia Fonseca fez um textão e falando que entre aplausos e vaias, ela se sente grata à Grande Rio, ao presidente da Grande Rio. Eu acho que ela tá certa e acho que é tipo, acho que ela andou conversando com o Vini Júnior, a Virgínia tá mais reclusa mesmo, não tá querendo tanta manchete assim, eu acho pelo menos, né? Enfim, quero saber sua opinião, mas eu acho que ela tomou a decisão certa, correta, não foi legal ela ser rainha da bateria, não foi mesmo.
0: E ela não sabe sambar,
11: bom, daqui
0: não
11: a pouco a gente volta, porque há pedidos, vamos falar de Quem Ama Cuida.
0: Tá bom.
11: Aconteceu um beijão na novela das nove, que era o
0: não
11: que
0: teve
11: que
0: língua naquele beijo,
11: queria. Viu? E vamos falar também dos improvisos dos atores, me aguarde.
0: Vou te aguardar, Cacá, mas não teve beijo, tá bom? 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Tem recado do Adelmário Coelho?
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0: essa vida, tá bom? 10 e 11, aquele bom dia especial pra você, onde quer que seja, ligada aí no Manhã Show. Tá aí o som da Demário Coelho com a Solange Almeida, só tem um. 10 e 11, tá na hora da nossa ligação da Caixa Premiada. Hoje tá valendo 100 reais e pode ter 100zão na tua mão hoje, hein? Pra você fazer o que eu quiser. Tem gente que tá precisando comprar remédio, já vai ajudar pra comprar um remédio. Tem gente precisando pagar conta de água, conta de luz, já dá uma ajuda. Tem gente que só quer mesmo pra se divertir, dá pra ir no cinema, dá pra fazer um montão de coisa com 100 conto aqui da Band FM, do nosso Manhã Show. Mas vamos nessa, abrir essa caixinha? Já dou a terceira dica e já faço a ligação, tá bom? A você que tá acompanhando a gente, muito obrigado pelo carinho, pela audiência. Terceira dica da Caixa Premiada, valendo 100 reais, que pode ser seu hoje, tá bom? Terceira dica, quando você me aperta, alguma coisa pode acontecer. Quando você me aperta, alguma coisa pode me acontecer. Quando você me aperta, alguma coisa pode acontecer. Já sabe o que é? 719-9947-6363. A galera que participou pelo nosso WhatsApp, vou ligar agora. Eu vou ligar pra um homem hoje, já que pediram. Vamos ver se os homens são retados e acertam o que tem dentro da minha caixa, tá bom? É, vou ligar pra ele, que disse que eu nunca liguei, né? Vamos ver se ele tá a posto pra atender. São duas chamadas, vamos pra terceira. 5 chamadas no total. Alô, bom dia!
1: Eu, carreteiro!
0: Valdenor Carreteiro, você tá por onde agora, Valdenor? Me conte, meu lindo.
1: Camaçari ao palco.
0: Pronto, tá no palco de Camaçari hoje, ouvindo a Band FM dançando, quebrando, arrebentando e dirigindo com responsabilidade. Me diga uma coisa, Valdenor, você escuta a Band todos os dias, Valdenor?
1: Todos os dias, a hora do ronco até as 2 horas da tarde eu tô ligado na Band.
0: Maravilha, mas você é carreteiro, mas você mora onde? Me diga aí a cidade que você mora.
1: Eu moro em Santo Amaro, Bahia. Hã? Passei em Santo Amaro e moro no Brasil.
0: Ai, meu Deus do céu. Então você dá uma parada em Santo Amaro pra ver a família, né? Eu sei que a vida dos caminhoneiros, dos carreteiros é complicado, né? Porque você passa pouco tempo com a família e a estrada acaba sendo sua melhor companhia. E o rádio também, de uma forma ou de outra, acaba sendo a companhia, né, Valdenor?
1: Com certeza.
0: Você é casado, Valdenor? Porque não dá pra confiar.
1: Casado, uhum. Segundo casamento, tenho 2 filhos do primeiro casamento, do segundo casamento tenho 1 filho de 7 anos, Thales, que você falou essa semana, Thales aí, eu passei o dia dos pais com ele,
0: Esse que tá na foto com você, né, seu caçulo, né?
1: Positivo, caçulinha, 7 anos.
0: Mas dizem que todo carreteiro, cobrador de ônibus, policial, militar, tudo namorador, taxista, motorista de aplicativo, não dá pra...
1: Um dia fui, cara.
0: Hoje você é um homem fiel, meu querido.
1: Sim.
0: Hoje você é um homem fiel.
1: Sossegadíssimo. Fiel, sosseguei.
0: Ele sossegou o Valdenor. Vamos ver se ele
1: com
0: sossegou.
1: Com certeza.
0: Pegou as dicas da Caixa Premiada?
1: A segunda e a terceira. E agora tá muito difícil, viu, Cátia? Tá muito difícil.
0: Tá fácil, rapaz. Tá valendo 100 reais. Você pediu pra eu te ligar, você disse que sabia, eu te liguei. E agora a culpa é toda sua. Se vire com seu B.O. Valdenor Carreteiro. Boa. De Santo Amaro, mas que agora tá em Camaçari. Camaçari é o palco. Tem, já teve várias mulheres de todas as cores e várias idades, mas agora só tem um amor na vida dele. Tomou jeito. Qual é que tem na minha caixa premiada, Valdenor? Me conte.
1: Uma esponja de banho.
0: Você tem certeza que é uma esponja de banho?
1: Não tenho certeza não, mas vou chutar.
0: Ai, meu Deus do céu. Ainda bem que tu sossegou, porque tu errou, viu, Valdenor? Não. É um botão, Valdenor, é um botão.
1: Oi, a mulher falou, falaram no instante botão.
0: Tá vendo, Valdenor?
1: Mas quando me aperta, cara, quando me aperta, acontece o quê?
0: Ai, quando aperta, fecha. Fecha a calça, ou não a calça cai. Fecha a blusa, ou não a blusa fica aberta. Entendeu?
1: Você
0: tá usando o que hoje aí? Uma calça, né?
1: Calça.
0: Então,
1: calça.
0: Você teve que fechar um botão dela. A primeira dica ia te ajudar, mas você não pegou a primeira dica.
1: Foi bom
0: falar com você, Valdenor, tá bom?
1: Bom demais, só ganhei o dia, Cátia, falando contigo, ganhei o dia.
0: Que coisa boa, que Deus te abençoe também, muito obrigado.
1: Tô sempre ligado, todos os dias, e copiar aí minhas mensagens, já salvo o dia, obrigado.
0: Deixa eu te falar uma coisa, bom demais saber que todo dia eu viajo esse Brasil afora com você aí, na boleia do seu carro.
1: Positivado, bota o aplicativo aqui. Band vai comigo aí na hora do ronco, muita risada.
0: É, muita risada mesmo.
1: E aí depois aí começa você fazendo, botando aquele louvor, falando aquela mensagem, é só incentivo, é só alegria, só motivo, viu, de começar o dia firme e forte nessas estradas.
0: E sabe o que é bom de tudo? Deixa eu te contar uma coisa, que eu não preciso encher um tanque de diesel, porque fica por sua conta, e o diesel tá caro.
1: Vai de carona comigo todo dia, pra minha satisfação.
0: Valeu, meu lindo. Um beijo pra você, pra sua família. Seja bem. Quando tiver pro Salvador, passa aqui pra conhecer a gente, tá bom? Vai ser um prazer.
1: Com certeza, positiva. Valeu, um positiva.
0: Beijo. Valdenor.
1: Tchau, tchau, beijão, Kátia.
0: Santa Mara, mas tá em Camaçari. Não acertou a caixa premiada, acumulou. A caixa foi pra R$200. Amanhã eu tenho R$200 pra vocês. Depois tem Super 6 e tem uma pack de cerveja, mais um copo personalizado da Band FM hoje, viu?
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6: A estrada do Coco em direção ao litoral norte tem retenção na parte central e está bem carregada até a região dos Atacados. Pega a minha dica, você que está pela paralela e precisa chegar em Vilas ou em Pitangueiras, acesse a rodovia, mas corte pela Avenida 2 de Julho e siga pela Luiz Tarquinho. 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
0: A sua rádio do seu jeito, eu tô de volta pra você com muita música boa. Já viu, né? Muita gente ganhando prêmios aqui na Band FM. Falta você, mas seu dia vai chegar. Calma aí, calma, calma. 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
0: 10h21, bom dia pra você, ótima quinta-feira. Hoje, dia 13 de agosto, a turminha que tá aniversariando hoje, muita saúde, muita paz, muita sorte. Você pergunta, Catinho, o que é que tem hoje na Super 6? Eu tenho uma pack de cerveja. Gosta de cerveja? Quer cerveja pra brindar, pra festejar o final de semana? A Band tem pra você, aquela verdinha que você gosta, tá bom? Mais um copo personalizado que pode ser seu. 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Escolhe a sua música preferida, música mais votada, concorre a esse pack. 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Música 1 do Natan e o Zé Vaqueiro, aproveita que eu tô obrigado. Música 2 do Henrique Castro, com um Menos é Mais, Nem Pagando. A 3 do Jota Quest, cantando Acende o Farol. Música do Tim Maia. Música 4 do Cristiano Araújo, É Com Ela Que Estou. 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Escolhe sua música preferida, vota aí o WhatsApp pra você salvar agora e participar. É o 71999476363. Vamos nessa, Brasil!
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0: demais o som do Jota Quest, Acende o Farol. A música do Timar ficou muito boa, essa música, né? Música 3 na Super 6. A música é uma música do Natan, aproveita que eu tô obrigado. A 2 do Henrique Castro, Nem Pagando. A 3 do Jota Quest. A 4 do Cristiano Araújo, é com ela com Estou. A 5 do Zezé de Camargo, Irmãos da Lua. E Ferrugem, música 6. Qual das 6 músicas você tá afim de ouvir, hein? Participa aí com a gente. Eu mando um abraço pra Heloísa Guedes, sempre ligada com a gente. Elô, meu amor, um beijo pra você.
1: Canta, meu amor. Oi, minha eu vida. Quero a número 1.
0: A número 1.
1: Aproveita Natan, que eu tô obrigado.
0: Tá obrigado. Toca com quem, essa, Debri, que Davi?
1: É
0: sucesso. Hein, Davi Brito, você tá obrigado com quem que não é o Davi Brito do Big Brother, é o Davi Brito, ouvinte da Band, tá bom? É, mas Davi Brito também pode ser, né? O do BBB pode ouvir também. Ó, Catinha, escolhe o Natan, tá bom? Noelma Carvalho, tá ligada com a gente, Pernambués. Boa sorte pra você, Noel. Tá valendo um pack de cerveja, mais um copo solante de pituaçu, também já votou na música dela. Cris, Cris, minha maravilhosa.
2: Bom dia, Catinha.
0: Bom dia, minha vida.
2: Eu quero ver a música 4.
0: Música 4. Cris, beijo pra você.
3: Deus abençoe seu dia.
0: Amém, minha maravilhosa.
3: Mami.
0: Alô, Adriana, também do Novo Horizonte, ligada com a gente, votando na música do Ferrugem, Arrependidaço. Sabia, a Adriana acertou o que tinha na caixa. Se eu ligasse pra ela, ela ia levar o sem conto, né? Mas acumulou. Tem R$200, é um botão, gente. Eu dei até dica, assim, sabe? Que era um botão que tinha na minha caixa. Ô, Daci.
2: Bom dia, Catinha. Oi, linda. Aqui é Daci do Luiz Anselmo.
0: Luiz Anselmo.
2: Eu fico com Ferrugem. Eu tô na banda.
0: Obrigada, minha vida. Carlinha, minha vida.
4: Preciso, eu escolho o número 1.
0: Número 1. Aproveita.
4: Um beijo, fique com Deus.
0: Beijo.
5: Bom dia,
0: Irmã. Tudo bem, minha vida? Olha eu aqui de novo.
5: Catinha, eu quero essa música.

0: música de novo aí.
1: A qual, irmã? Número 1. Valeu, meu lindo.
2: Bom dia, Kátia. Eu quero participar da promoção do negócio da música.
1: Em qual música você escolhe?
2: Eu escolho a música Aproveita, que eu tô obrigada.
1: Ai, um beijo pra você. Boa sorte pra ti, tá bom, minha maravilhosa?
3: Tinha. Eu fico com a música de número 3, viu?
1: Tá bom, vou meu amor. Um abraço. Turma do Dendezeiros. Cristina, um beijo pra você. A Luciane do Dendezeiros. Voltando na música 6, a música do Ferrugem. Natan e Ferrugem aqui nessa disputa. Quem será que vai levar? Mas tem a música 4, que é maravilhosa, do Eterno Cristiano Araújo. Vamos nela?
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0: Fernanda, me conta, essa é a música 6 da Super 6. Você tá afim de ouvir a música do Ferrugem? Essa é a 6, a música 1 do Natan, a música 2 do Henrique Castro, Nem Pagando, Menos é Mais, Jota Quest, a 4 do Cristiano Araújo, a 5 do Zezé de Camargo, Irmãos da Lua, e a 6, o Ferrugem, onde você anda, hein? Nem pagando, eita musicão. Fala, meu
1: bom
0: lindão,
1: dia, Caetano,
0: alô Sérgio.
1: Bom dia, bom dia pro Jesus.
0: Tudo bem,
1: Sérgio, meu lindo? Sérgio São Caetano.
0: São Caetano,
1: quero
0: comigo.
1: Participar aí.
0: Qual a música você
1: volta? 6, de Ferrugem.
0: Um beijo pra você.
2: Novo,
0: oi, minha vida.
2: Obrigada.
0: A música 1, aproveita que eu tô brigando. Obrigada, princesa. Outro ouvinte aqui votando na música 1 também. Quem mais tá votando? Vota aí na sua música.
3: Bom dia.
0: Bom dia.
3: É, a música aí é. Aproveita que eu tô brigado.
0: Aproveita
3: que
0: você tá brigado. Tá aprontando, obrigada.
4: Número 4.
0: Número 4, Liliane Lobão votando na música 1.
4: Liliane Araújo.
0: Eita.
4: Oi, Graziela.
0: De onde, Graziela?
4: Eu tô obrigada, do Zé Vaqueiro.
0: Zé Vaqueiro. Valeu, Grazi. Um beijo pra você, meu amor. Muito bom saber que você tá me ouvindo.
5: Oi, Catinha, maravilhosa. Bom dia. Bom eu quero dia. Ouvir Cristiano Araújo de novo.
0: Ô, oh, coisa boa.
6: Bom dia, mais
0: bom dia, Andrezinho.
6: Amiga Kátia.
0: E aí, André?
6: Aproveita que eu tô obrigado.
0: Ai,
6: tô
0: meu Deus, obrigado,
6: você,
0: André.
6: Você não liga pra mim.
0: Ô, oh, não brinca comigo não, André.
6: A música é essa.
0: Congestionar a linha aqui.
7: Oi, Kátia, oi, bom dia, Vanúzia. Tudo bem? Aqui é Vanusa de Cajazeiras 11. É a primeira vez que eu tô participando do seu programa.
0: Seja bem-vinda.
7: Espero já ser contemplada, né?
0: Minha vida. Boa sorte.
7: Mas eu vou ficar com a música 5.
0: A música 5.
7: Porque Zezé de Camargo, quando eu ouço música de Zezé, eu lembro logo do meu paizinho, que ele amava ouvir Zezé. Então... é uma saudade danada com qualquer
0: Deus,
7: música de Zezé que eu escuto.
0: Tá bom, meu
7: então,
0: amor.
7: Eu vou ficar com Zezé.
0: Um beijo pra
7: beijo,
0: você.
7: Beijo, amor.
0: Seja
7: bom
0: bem-vinda,
7: dia.
0: Viu? Quero você todo dia aqui comigo, Viva Núzia. Vai ser um prazer ouvir sua voz. Oi, Maria. Tudo bem,
8: oi,
0: minha
8: caixinha,
0: linda?
8: Bom dia, bom dia, meu amor.
0: Oi, vida.
8: Não participei da caixinha, mas quero participar aí da Super 6, viu?
0: Não,
8: a música é a de Cristiano Araújo.
0: É com ela
9: oi,
0: que estou.
9: Tatinha,
0: um beijo pra você.
9: Na... Ferrugem.
0: Ferrugem, eita. Vamos nessa. Depois do intervalo tem um resultado e tem um sortudo ou a sortuda que vai levar pra casa a PEC de cerveja.
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11: Agora tem retenção na Vasco da Gama em direção centro, na altura do Horto Florestal. Você que tá pela Lucaia, Rio Vermelho e precisa chegar no Garcia ou no Vale do Canela, muito melhor seguir pela Garibaldi. Até encara pontos de intensidade, mas nada que atrapalhe o seu caminho. 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
2: Vamos voltando aqui na Band FM com o resultado da Super 6. Muita gente participando, muita gente ouvindo aí o nosso Manhã Show. A gente agradece o carinho e audiência. Você que tá na Band FM, tá bom? 104.3. A sua rádio do seu jeito.
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2: Antes de trazer o resultado da Super 6, quero ouvir o áudio dessa maravilhosa que acompanhou quando eu comecei meu início de carreira lá em São Felipe, na minha terra natal. Antônia Oliveira tá me ouvindo, a família Oliveira tá me ouvindo em São Felipe.
4: Oi, diga, Catinha, Antônia. Bom dia. E aí, sou Antônia Oliveira de São Felipe.
2: São Felipe, minha terra.
4: Passando por aqui para desejar a todos os ouvintes e radialistas da Band FM uma ótima quinta-feira. E o abraço vai para toda a minha família Oliveira.
2: Oh, coisa boa.
4: E todos os São Felipenses, Catinha.
2: Poder dessa rádio. Que poder essa rádio tem. Tá chegando lá em São Felipe, em alto e bom som. E a Antônia Oliveira tá me ouvindo. Um beijo para você. Um abraço para Giovanni Rangel, que tá em Santo Inês, também acompanhando a gente. O Isaac, sua esposa Rafa, que tá em Jauá, acompanhando a programação da Band também. Muito obrigado pelo carinho, pela audiência de vocês. Salindona, aqui também participando comigo. Jô, beijo para você. Obrigado pela audiência. Vamos trazer o resultado aqui da Super 6, saindo para ele, André Bruce, alô Bruce, final do telefone 9898, faturou um pack de cerveja mais um copo da Band. Se tiver ouvindo, manda mensagem pra gente que você se deu bem, cerveja pra ti, 9898, final do telefone dele é o Bruce, é o André Bruce que levou a cerveja aqui na Super 6 de hoje. Música mais votada, disparou ela, quem foi?
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2: Tô obrigado com ninguém, viu? Não gosto de briga, vem pra cá, Natan, vem.

0: você.
1: Ai, demais, a eterna Marília Mendonça, segundo amor da sua vida. Quem é o segundo amor da sua vida? Quem é o primeiro amor da sua vida? Você sabe que você é o amor da minha vida, você que tá acompanhando aí a Band FM. Mas agora tem uma surpresa pra você. Você tá ouvindo aí, você tá na espera do Quem Ama Não Esquece, né? Com mais uma história linda, mas agora tem uma promoção linda que vai ser lançada ao vivo. Então todo mundo que tá ouvindo em toda Salvador, em toda a região metropolitana, no Brasil inteiro, a Band FM agora vai amar essa promoção. Porque quando ele aparece, você sabe que é notícia boa, né? Quando o Big Boys aparece por aqui, você sabe que ele traz sempre coisas boas pra você, ouvinte que acompanha o Manhã Show, que acompanha o Da Play, que acompanha o Tamo Junto, que acompanha o jornalismo aqui também, então que acompanha a Hora do Ronco. Big Boys, bom dia pra você.
2: Bom dia pra todos os ouvintes. Estamos também com Samanta, a nossa gerente comercial aqui.
1: Bom
2: que
1: dia, Samanta.
2: Nos ajudou bom a viabilizar dia. Essa promoção, né? E assim, gente, vocês têm me pedido muito pelas mensagens aqui da rádio, prêmios em todos os horários, rola aquela filmada do Tamo Junto, do jornal, da Play, da manhã. Então eu resolvi criar a promoção do Big Boys, tá? A gente vai ter uma promoção que vai ser o prêmio do dia, certo? E eu vou ligar do meu Big Fone pra você que tá aí ouvindo.
1: Então, peraí, deixa eu explicar. 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
2: Exatamente.
1: Que então, eu não vou divulgar.
2: Não, não pode, ô gente, você vai divulgar meu telefone?
1: Já pensou?
2: E aí,
1: você receber a ligação dele, gente? Ai.
2: E aí, quando o telefone tocar, você vai ganhar o prêmio da semana. 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
1: Então imagine que esse prêmio pode ser um celular, pode ser um...
2: Pode ser não, já vou começar aqui anunciando. 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Kátia, a gente podia ligar pra alguém agora, né?
1: Você quer ligar pra alguém agora?
2: Vamos ligar pra alguém agora.
1: Só que aí vai ser de outro número.
2: Amanhã,
1: sexta-feira, no sextou da Band. No sextou da Band.
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1: No sextou da Band, a gente vai ligar pra uma pessoa com o prêmio do dia.
2: Isso.
1: 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E diga, eu quero participar. O que é que acontece? Amanhã, o Big Boys, aquela pessoa que você vai ver lá nas redes sociais, mostra a cara dele. Mostra a cara dele, Brasil, vá. Ele vai ligar pra você de outro número. E vai fazer uma seguinte pergunta.
2: Exato. Eu vou perguntar que rádio você ouve. Se você responder a minha pesquisa, Band FM 104.3, você vai ganhar o prêmio do dia. O de amanhã eu ainda não sei o que eu vou dar, então vai ser surpresa. Mas semana que vem nós vamos dar um celular todos os dias de segunda a sábado. Um smartphone pra você aí que tá precisando.
1: Então, para tudo, porque você vai ter que ficar ligado no seu celular, que qualquer número, não vai ser aqueles números de cobrança, porque você vai pensar até que é um número de cobrança, mas não é esse número de
2: Exato.
1: Cobrança.
2: Exato. Cuidado.
1: Não, não é spam.
2: Então, assim, eu posso ligar na Hora do Ronco, eu posso ligar junto com Kátia, eu posso ligar na Hora do Que Ama Não Esquece, no Da Play, no Jornal, ou no Tamo Junto.
1: Isso.
2: Eu vou ligar a qualquer hora do dia, claro, tendência de horário comercial pra não atrapalhar a vida de vocês.
1: Eu tava pensando em você ligar um dia meia-noite, sem massa.
2: A Kátia, fica... isso aí é você que faz com os ouvintes, que você é a pirraça os ouvintes, Kátia. Eu sou gente boa. Eu sou gente boa.
3: Atenda, gente.
2: Então,
3: atenda
2: todos os números. Então nós estamos aqui, né, Samanta, programando cada semana um prêmio melhor que o outro. E eu acho que começar dando um smartphone por dia, eu acho que é bem bacana.
1: Já muito, tem muita gente aqui participando, viu? Muita gente querendo esse prêmio. Galera já dizendo.
2: Ah, e outra coisa, aceite sugestões. Quando você estiver participando, diz aí o que é que você quer ganhar.
1: É, isso mesmo.
2: Uma viagem pra Disney, uma geladeira, um Pix que resolve sua vida,
1: Ai,
2: o
1: Deus
2: gás Deus. 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
1: Você sabe que esse Big Boy já levou a gente pra Paris, viu? Então aguarde.
2: Exato, a gente já mandou pra Paris, já mandou pra São Paulo, já mandou pra vários lugares.
1: Então aguarde aí que vem aí. Ó, uai, eu quero uma TV, o pessoal tá dizendo que é TV.
2: É, a gente deu 8 TVs agora da Copa, né?
1: Eu quero gás, eu quero uma geladeira. Eita, zorra, o pessoal quer tudo. Então continua aí, vem aí, quem ama não esquece.
2: É bom de Band.
1: É tudo de Band,
2: Exato.
1: Agora já sabe, né? Se alguém te ligar te perguntando, eu vou dar uma dica pra você, alguém vai te ligar e te perguntar.
2: Você tem que se cadastrar aqui no WhatsApp da rádio.
1: Qual rádio você ouve, já sabe, Band FM, se cadastra dizendo assim, ó, prêmio do dia, hashtag prêmio do dia.
2: Isso.
1: No WhatsApp, 71999476363. Mas a promoção não vai ligar pra você desse número. Qualquer pessoa que te ligar e perguntar de rádio, já sabe, né? Band FM, arrasa aí. Eu tenho certeza que vai ser um sucesso. Já é um sucesso. Olha como tá aqui, mostra aqui, Lari, como é que tá o nosso WhatsApp já congestionado, ó.
2: Oh, é, não pode mostrar o número da galera.
1: Mas só um verdinho, passa rapidinho, ó, rapidinho. Ah, foi, viu? Bombando aqui.
2: Então, ó, já vou cotar as televisões pra quem tá pedindo televisão, já vou cotar o gás, mas vamos começar com o smartphone, que eu acho que todo mundo gosta de ganhar um celular novo,
1: né? O pessoal tá dizendo que quer um marido, quer uma namorada, a gente pode providenciar também. Calma, gente, calma, calma.
2: Não, você já quer demais, Kátia. Deixa o Quem Ama Não Esquece vir aí. Um abraço pra todos vocês.
1: Beijo, galera. Beijo, eu vou entrar aqui no Quem Ama Não Esquece pra vocês, gente, já ao vivo, direto.
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11: A BR-324 em direção à capital baiana tem um trechinho de retenção ali na Jaqueira do Carneiro e não é um bom caminho. Você que saiu de Águas Claras, está na rodovia, precisa chegar na Cidade Baixa, corte pela ligação Lobato-Pirajá e complete pela suburbana. 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

0: Oi, tudo bem com você? Muito prazer, eu sou a Milene e começa a partir de agora o nosso Quem Ama Não Esquece. Eu tô aqui pra te falar que hoje pode ser um dia muito especial pra você e pra gente aqui da Band FM. É, o dia que você vai mandar a sua história. Ó, tô esperando você pra contar a sua história de amor, a sua história de superação, mandando sua mensagem através do 11 999 919197. Tem gente que fica assim, ah, eu vou mandar um dia. E não manda nunca. Então hoje pode ser esse momento, inclusive posso te ajudar a escrever essa história, tá bom? Uma história legal, que vai fazer a gente refletir como a história de hoje. A história que vai ser contada pelo Luiz e pela Mara. É, que passaram por diversas dificuldades no casamento. E às vezes, uma história como essa vem pra mostrar pra gente que a vida e que o tempo não espera. E que o amor precisa sim ser vivido no hoje. Luiz, seja muito bem-vindo ao Quem Ama Não Esquece de hoje.
1: 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A gente passa a vida dizendo que amanhã dá tempo. O problema é que um dia o amanhã chega e a gente percebe que deixou para depois justamente aquilo que mais importava. O meu nome é Luiz Roberto e eu me casei com a Mara há quase 30 anos. Se tem uma coisa que a vida me ensinou, é que o tempo não espera a gente terminar de organizar a vida para começar a passar. A gente se conheceu ainda jovem. Nós construímos a nossa família, criamos nosso filho e atravessamos juntos tudo aquilo que um casamento de quase 3 décadas traz. Nós somos católicos. Mas entre nós dois, a Mara sempre foi a mais religiosa. Eu acredito em Deus. Acompanho a minha mulher, vou à igreja e rezo com ela. Mas ela sempre teve uma fé que parecia ocupar um espaço maior dentro dela. E foi por causa dessa fé que nós começamos a fazer peregrinações. 4 vezes nós fizemos o caminho da fé até Aparecida. Fosse para pedir, fosse para agradecer. Olha, para quem nunca fez, é difícil explicar o que uma caminhada dessas representa. Não é simplesmente colocar uma mochila nas costas e andar. É acordar cedo, enfrentar o cansaço, a dor nos pés, o sol, a chuva e continuar andando. É ter tempo para pensar, rezar e, principalmente, conversar com Deus. Foi numa dessas caminhadas que a Mara me contou qual tinha se tornado o maior sonho dela.
2: Eu queria mesmo era fazer o caminho de Santiago.
1: Santiago de Compostela?
2: É, exatamente.
1: Mas, Mara do céu, é na Europa isso?
2: Eu sei.
1: E olha, são muitos, muitos quilômetros andando.
2: Eu também sei.
1: Dias e mais dias caminhando.
2: Uhum.
1: E tem outro detalhe, custa muito caro. É muito dinheiro pra gente.
2: Mas eu não disse que precisa ser agora, nem amanhã. Mas é o meu sonho. A gente pode se organizar com calma. Pode guardar, pode se planejar. Um dia.
1: Eu já tinha ouvido falar, claro. Mas para mim aquilo parecia uma coisa de outro mundo. O Caminho de Santiago é uma peregrinação na Europa que termina em Santiago de Compostela, na Espanha, onde, segundo a tradição católica, estão os restos mortais do apóstolo São Tiago. Existem vários caminhos, mas o mais famoso é o Caminho Francês, que começa na França e vai até a Espanha. São quase 800 quilômetros até Santiago. 800 quilômetros, mais de 1 mês de caminhada. Já imaginou isso? Olha, quando a Mara falou aquilo, eu olhei para ela e achei engraçado, dei risada. Não porque achasse o sonho dela um absurdo, pelo contrário. Eu achei bem bonito. O sonho dela não era conhecer a Espanha. O sonho dela era chegar a Santiago caminhando. E quando ela disse isso, eu até pensei que a gente poderia fazer. Poderia realizar esse sonho, mas nós teríamos muito tempo para planejar e pensar nisso. E foi exatamente aí que eu comecei a cometer o maior erro da minha vida. Eu comecei a dizer: um dia a gente vai, um dia a gente faz isso, um dia a gente começa a se planejar. No começo eu realmente achava que um dia a gente ia fazer. A gente só precisava se organizar. Afinal, quase 800 quilômetros de caminhada pela Europa não era uma coisa que dava para decidir de uma hora para outra. Primeiro precisava juntar dinheiro. Aí tirar férias, planejar o roteiro, escolher a época certa. E eu sempre encontrava um motivo que parecia muito justo para a gente esperar mais um pouco. A primeira vez foi por causa do carro. O nosso já estava velho, começando a dar problema. E eu falei que a gente precisava trocar. A Mara concordou porque ela nunca foi mesmo uma mulher de ficar cobrando, sabe? A gente sempre viveu de um comércio que a gente tinha. E ela sabia que não dava para esbanjar muito. No meio disso tudo, apareceu também uma reforma no nosso apartamento. Nada de luxo, mas era uma coisa que realmente a gente precisava fazer. Pintura, banheiro, algumas coisas que estavam velhas, infiltrações. E sabe como é reforma, né? A gente acha que vai gastar um tanto, mas acaba gastando 3 vezes mais. Por isso, o plano de juntar dinheiro para ir para Santiago ficou mais uma vez para trás. Só que quando a gente terminou de pagar a reforma, apareceu uma viagem com os amigos. Uma turma que a gente tinha, que se organizou para fazer um cruzeiro. E eu me empolguei de ir com eles. Me empolguei com essa ideia.
2: Mas, Luiz, e Santiago?
1: Meu amor, a gente tem tempo para fazer isso. Vamos fazer essa viagem agora. De navio a gente nunca fez. Fora que é bem mais barato, né? Dá até para parcelar.
2: Se a gente ficar gastando assim, desse jeito, aí que nunca vai conseguir juntar mesmo.
1: Olha, depois dessa, eu prometo que a gente começa a guardar dinheiro de verdade para nossa viagem para Santiago. Vai ser legal ir de navio com eles.
2: É, eu sei que vai. Tudo bem. Depois dessa, a gente se organiza.
1: Hoje eu olho para trás e fico até com vergonha de admitir isso. Mas Santiago sempre ficava para depois. Era o carro, o apartamento, uma viagem, um imprevisto. Era uma despesa que apareceu de última hora. Investir no nosso comércio, que a gente também precisava pensar nisso. Era uma conta, era uma dívida, e a vida ia acontecendo. E o pior é que nenhuma dessas coisas parecia mais importante do que o sonho dela. Naquele momento, eu simplesmente acreditava que tudo tinha a hora para acontecer. E quando chegasse a hora de realizar o sonho, a gente iria. Eu nunca disse para Mara que a gente não ia nessa viagem. Muito pelo contrário. Eu sempre dizia que a gente ia conhecer a Europa. Ia fazer o caminho. Sempre dizia que a gente ia realizar o sonho dela. E ela acreditava em mim. Talvez isso seja o que mais pesa na minha consciência. Porque ela não estava esperando que eu dissesse sim. Eu já tinha dito. Só não tinha dito quando. E a gente sempre acha que o depois vai existir. Chegamos numa fase em que o nosso filho já estava grande, a nossa vida já estava mais tranquila, mais estável. E para mim estava tudo caminhando como tinha que caminhar. Mas sabe qual é a maior verdade desse mundo? A vida nunca dá um aviso antes de mudar tudo, né? Nunca dá. E foi numa manhã de domingo que eu percebi que tinha alguma coisa diferente acontecendo com a Mara. A gente acordou, fomos à missa e na saída ela estava andando mais devagar do que de costume. Parecia que estava meio que sem equilíbrio. Quando eu perguntei, ela falou que estava cansada. E aí eu não dei tanta importância. Só que aquilo começou a se repetir. Primeiro, ela começou a tropeçar assim, do nada, em qualquer coisa. Depois, outros sinais. Ela começou a ter dificuldade para subir as escadas. Às vezes, deixava alguma coisa que ela estava segurando cair. Uma vez a gente estava numa loja e ela foi pegar uma caixa numa prateleira. Mas quando tentou levantar, o braço simplesmente não respondeu. Com esse monte de coisa, a Mara começou a ir em vários médicos. Primeiro, ela achou que podia ser algum problema ortopédico. Depois, foram vários exames, vários médicos, consultas, encaminhamentos, até que um neurologista pediu uma investigação mais detalhada. E aí, começaram os exames de verdade. Ele pediu uma eletroneuromiografia, que avalia o funcionamento dos nervos, dos músculos, além de outros exames para tentar entender o que estava acontecendo. A gente já estava naquela rotina de consulta, exame, espera, mais consulta, mais exame. Até que chegou o dia em que o médico pediu para conversar com nós dois. Eu lembro que ele falava e eu tentava prestar atenção em cada palavra, mas ele começou a explicar. Falou sobre os músculos, os neurônios motores, que são responsáveis por levar os comandos do cérebro até os músculos. E falou que os exames estavam mostrando alterações compatíveis com uma doença. Uma doença chamada esclerose lateral amiotrófica. Eles chamam de ELA. Eu nunca tinha ouvido falar naquilo. Mas a Mara já tinha pesquisado alguma coisa antes da consulta. E eu percebi que ela já sabia que não era uma doença simples. Ela já sabia que aquela doença não tinha cura. Tinha tratamento e cuidados para melhorar a qualidade de vida. E foi exatamente isso que o médico nos explicou. A tal doença, a ELA, é progressiva. E com o tempo, a fraqueza muscular tende a aumentar. Olha, eu não sei te explicar o que eu senti naquele momento. Até porque era muita informação e eu só olhei para Mara. E foi nela que eu pensei. A mulher que tinha caminhado comigo até a Aparecida 4 vezes. A mulher que falava sempre em fazer quase 800 quilômetros na Europa. A Mara, como sempre, estava parecendo mais forte do que eu. E ela era realmente. A única pergunta que ela fez para o doutor é se ela ia conseguir caminhar. Foi então que o médico disse que a evolução da doença variava de pessoa para pessoa e que não dava para saber como seria no caso dela. Mas ele explicou também que uma peregrinação como aquela, que exigia caminhar quilômetros todos os dias, durante semanas, com a fraqueza muscular que ela já apresentava, não era uma atividade compatível com a condição física. A condição física da minha mulher naquele momento. E foi aí que Santiago deixou de ser só um sonho distante. Até então eu pensava que a gente só precisava juntar dinheiro e escolher uma data. Mas depois daquele diagnóstico, eu comecei a entender que não era mais uma questão de escolher quando ir. Era saber que ela não conseguiria mais. Quando nós saímos daquele consultório naquele dia, eu não conseguia falar nada. Eu fiquei em silêncio dentro do carro. E pela primeira vez eu comecei a fazer uma conta diferente. Não era mais quanto custaria uma viagem. Eu comecei a contar quantas vezes eu tinha falado depois. Depois a gente vê, depois a gente começa a se planejar. Depois do carro, depois da reforma, depois do cruzeiro, depois de uma coisa do comércio, depois de uma conta, depois das férias, depois de tudo. De tudo. E aquele depois agora parecia ter desaparecido. Porque eu olhava para Mara no banco do passageiro e só conseguia pensar numa coisa. Eu devia ter levado ela. Essa culpa então começou a me acompanhar para todo lugar. Eu pensava nisso enquanto eu trabalhava, pensava em casa, pensava quando eu via ela tendo alguma dificuldade para caminhar. Eu não conseguia dormir. Eu ficava olhando para ela na cama, E eu não consegui pensar em outra coisa.
2: Perdoar você. Perdoar por quê?
1: Por Santiago, Mara. Por Santiago.
2: Que isso, Luiz? Deixa de bobagem, vai.
1: Eu devia ter levado você quando você ainda estava bem. Eu fiquei falando que a gente tinha tempo. Eu sempre achei que dava para deixar para depois. E agora? Agora talvez você nunca consiga fazer.
2: Luiz, você não sabia. Nenhum de nós sabia.
1: Mas eu devia saber, Mara. Eu devia saber que o tempo não é infinito.
2: Eu não vou passar o resto da minha vida culpando você por uma coisa que nenhum dos dois tinha como prever. Você nunca me prometeu uma data, Luiz. Você me prometeu que a gente faria, e eu sei que faria. Olha, eu não sei por que Deus permitiu que isso acontecesse comigo, não sei mesmo. Tem dia que eu fico triste, tem dia que eu tenho medo, mas eu ainda acredito que Ele está comigo. Eu só não quero que você passe a viver olhando para trás.
1: Ela então abaixou a cabeça e eu vi os olhos dela se encherem de lágrimas. Aquilo me doeu muito. Porque eu queria de verdade que ela ali brigasse comigo, sabe? Me culpasse. Eu queria que ela dissesse que eu tinha prometido. Queria ouvir que eu estava errado. Mas ela não fez nada disso. A Mara não estava tentando diminuir a minha culpa. Ela estava tentando me ensinar a não transformar o resto da nossa vida em culpa. Era isso. Naquele momento eu entendi que a doença já tinha tirado muita coisa da Mara, mas não tinha tirado a fé dela. E talvez fosse justamente essa fé que agora iria ensinar nós dois a viver de um jeito que nós nunca tínhamos imaginado. Aos poucos, a nossa vida mudou completamente. A Mara continuava sendo a Mara. Continuava querendo ir à missa, continuava rezando muito, continuava cuidando das nossas coisas de casa, até trabalhando quando conseguia. Mas o corpo dela já não acompanhava mais a vontade. A fraqueza ia aumentando, aumentando, aumentando. Primeiro, ela precisava se apoiar para subir numa escada. Depois começou a usar uma bengala para andar na rua. Em alguns lugares, principalmente quando ela sabia que teria que caminhar mais, a gente passou a usar a cadeira de rodas. E não foi de uma hora para outra. Foi acontecendo devagar, quase sem a gente perceber. E talvez essa seja uma das partes mais difíceis dessa doença. Você vai percebendo pequenas perdas. Um dia, ela não consegue mais carregar uma sacola. Depois, precisa de ajuda para se levantar de uma cadeira. Depois, uma caminhada que antes era normal começa a exigir planejamento. E até tomar banho pode precisar de mais cuidado. E eu acompanhava tudo de perto. A gente passou a fazer fisioterapia, consultas, acompanhamento com diferentes profissionais, médico, fisioterapeuta, fonoaudiólogo, porque a ela, essa doença, ela não mexe só com a força das pernas ou dos braços. Conforme a doença evolui, outras funções também podem ser afetadas e tudo isso custa. A gente sempre teve uma vida simples. A gente nunca foi desbanjar dinheiro. Com o nosso comércio, sempre deu para viver, pagar nossas contas, criar nosso filho e de vez em quando fazer alguma coisa que a gente queria. Mas ninguém se prepara financeiramente para ficar doente. E tudo é muito caro.
2: É, eu ainda sonho ir.
1: Você ainda quer ir pra Santiago, meu amor? Mas como?
2: Sonho não deixa de ser sonho só porque a gente não consegue realizar.
1: Aquilo me desmontou. Me desmontou, gente. Porque eu entendi que talvez o meu papel não seja mais levá-la pra algum lugar. O meu papel, agora, simplesmente, é estar do lado dela, né? Onde quer que ela esteja. Hoje, quando eu vejo a Mara precisando de ajuda para fazer qualquer coisa, é impossível não pensar no caminho que a gente não fez. Mas eu, com tudo isso, aprendi também. Aprendi uma coisa muito importante. Eu passei anos achando que eu precisava esperar o momento certo. Quando eu tivesse dinheiro, quando o comércio tivesse melhor, quando o carro tivesse quitado, quando a reforma acabasse, quando as contas estivessem em ordem, quando sobrasse tempo. E o momento certo nunca chegou. Porque talvez o momento certo não seja aquele em que tudo está perfeito. Talvez seja simplesmente aquele em que a gente ainda pode. E eu não sei se um dia a Mara vai conseguir pisar em Santiago e fazer o caminho que ela tanto sonha. Sinceramente, de certa forma eu sei que isso não vai acontecer. E eu não vou inventar um final bonito dizendo que nós conseguimos viajar, porque nós não conseguimos. Hoje o nosso dinheiro está muito mais voltado para cuidar dela, para o conforto dela, para garantir que ela tenha qualidade de vida. O nosso grande projeto não é mais juntar dinheiro para uma viagem, seja com caminhada ou não. O nosso principal objetivo é aprender. Aprender a viver a vida que Deus colocou diante da gente. E isso acontece um dia de cada vez, um passo de cada vez. Mesmo quando alguns desses passos precisam ser dados com a ajuda de alguém. Talvez seja essa a nossa nova peregrinação. Não aquela que leva até Santiago, mas aquela que ensina duas pessoas que sempre acreditaram ter muito tempo a não desperdiçar mais nenhum dia, nenhum minuto, nenhuma oportunidade. Porque se eu pudesse voltar, eu não mudaria o carro que eu comprei, nem a reforma que eu fiz, nem a viagem de navio. Eu só teria dito: vamos, Mara. É o seu sonho, então vamos. Mas eu não posso voltar no tempo. Então, o que eu posso fazer é não deixar mais para amanhã o amor que eu ainda posso dar hoje. E é assim que a gente está reaprendendo a viver. Eu e a Mara, juntos, como sempre foi.

Band FM, é o Michel Teló, O Tempo Não Espera Ninguém. E a letra dessa música é tão linda, né? É tão maravilhosa. Ela fala muito disso, né? Dessa lição que o Luiz aprendeu com o que ele viveu com a Mara. O tempo não espera ninguém. A gente tem que viver o hoje. Se a gente tem vontade de fazer alguma coisa, tem que dar um jeitinho de realizar esse sonho, porque a única certeza que a gente tem é do agora, desse instante, deste momento que a gente vive agora. Então, sempre esse tipo de história traz a reflexão pra gente. Se você tem uma pessoa que você tá pra pedir um perdão, que você tá pra dizer que ama, você tem uma vontade de fazer uma coisa e você fica ensaiando, ah, depois eu falo, amanhã eu falo. E esse amanhã pode não chegar. A gente não sabe. Então é super importante a gente pegar pra gente esse aprendizado do Luiz. A gente não pode mudar o tempo que a gente passou, né, Luiz? Mas uma coisa é certa. Tem tempo aí ainda. Tem tempo aí ainda com a sua esposa, com a Mara. Você pode pegar o tempo que você tem com ela, usar o tempo que você ainda tem para fazer o que você quiser. E aproveitar, né? Aproveitar para fazer aquilo que você tem vontade. E parabéns, que você tá do lado dela, né? Mesmo nesse momento tão difícil. É lógico que no casamento a gente promete isso, mas a gente vê muita gente nesses momentos não ficando. E que bom que você ficou, que bom que você permaneceu. E é legal você ter essa consciência do que aconteceu, né? Mas é muito bom ver também a maturidade que a Mara teve nessa história. É, a vida não é feita só dos grandes momentos que a gente planeja. Ela também tá nos pequenos momentos que a gente tem agora. Vale a reflexão. O que você tá fazendo com o tempinho que você tem agora? Tá aproveitando bem? Tá fazendo a coisa que você quer, do lado de quem você ama? Aproveita bem sua vida, hein? 11 999 919197. Você comenta a história do Luiz e da Mara e também nas nossas redes sociais, @BandFM. Manda aqui sua mensagem.

FM. Leandro Leonardo, pensa em mim no nosso Quem Ama Não Esquece dessa quinta-feira. Cadê seu comentário na história de hoje? 11 99991 9197. Eu espero você.

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11: A estrada do Coco em direção ao litoral norte tem retenção a partir de Catu de Abrantes e segue até Vilas de Abrantes. Pega a minha dica para driblar esse trecho. Você que está na paralela e segue pro litoral, acesse São Cristóvão, pegue o aeroporto e complete pela via metropolitana. 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Thiago Costa para a Band FM, a sua rádio do seu jeito.
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4: 20 minutos pro meio-dia. Muito bom dia para você que tá com a gente no Quem Ama Não Esquece, história do Luiz e da Mara. Aqui na sua rádio, do seu jeito. O Luiz que sabia do sonho da esposa, né? Mas tantas outras coisas acontecem e não tem como julgar o Luiz, gente. Na nossa vida mesmo, a gente quer fazer tanta coisa. A gente tem sonhos, que são sonhos incríveis, né? Que a gente quer tanto fazer, viajar, comprar uma coisa, mas nunca dá, nunca sobra, é tão difícil, né? Com a gente mesmo a gente faz isso. Imagina só com o sonho do outro. Acontece, a gente percebe o arrependimento dele e eu também acho que eu ficaria assim. Mas eu acho que acontece muito, né? Pelo 11999919197, você comenta a história de hoje.
5: Bom dia, Mi, bom dia, Band.
4: Bom dia.
5: Realmente, às vezes a gente põe tudo, as necessidades, tudo na frente e acaba deixando os sonhos de lado. Isso é muito complicado, porque aí acontece que às vezes não dá para realizar. Muitas vezes a gente consegue realizar, mas muitas vezes não. Por forças maiores, eles não foram.
4: Não chega, né?
5: Por outras necessidades. Por que ele não faz uma vaquinha virtual? Ainda dá para ele fazer a vaquinha virtual e arrecadar o dinheiro e eles irem viajar.
4: Pronto, olha lá, uma solução para você, Luiz. Tá ouvindo a gente aí, ó? Uma vaquinha virtual contando sua história, que vai mexer com muita gente. A Geisiane tá falando que história forte e inspiradora e ela tá comentando lá no nosso Facebook, @BandFM. Ela diz que essa história nos lembra que o tempo é o bem mais precioso que a gente tem. Muitas vezes a gente adia sonhos, viagens, abraços e palavras de amor, acreditando que sempre vai ter uma próxima oportunidade. Luiz e Mara, nos mostrem que a fé não está apenas em chegar ao destino, mas em caminhar juntos, mesmo quando a vida muda os planos. Que o amor vivido hoje nunca seja deixado pro amanhã. Humberto tá dizendo lá no nosso Instagram, @BandFM, o seguinte: cara, planeja e vá pra Santiago. Deus é maior que tudo. Nem que ela não consiga andar o percurso inteiro, mas vá com ela.
6: Que história, né? Uma história que ainda está em andamento.
4: Exatamente.
6: Ainda está sendo escrita.
4: É isso aí.
6: E eu quero falar aí pra esse amigo que tudo é sobre a vontade de Deus. E não existe sonho que ele planta em nossos corações que ele não tenha a intenção de realizar.
4: Eu acredito nisso também.
6: E isso cabe só a nós. Fazer o que é certo, fazer o que é do seu agrado para que ele chegue e impacte. Que é isso que ele quer. Vamos deixar um hino aqui para reflexão.
4: É.
6: Existe vida aí. Ouça. E ali falará com você o que você deve ouvir.
4: Ah, que linda. Obrigada pela força nas suas palavras, viu? Eu sinto quanto você quer que essa viagem dos dois dê certo. O quanto você ficou impactada com essa história e quanto você tem Deus presente na sua vida. Eu adoro esses hinos. Como eles dão um up na nossa vida, né? E como é bom pegar a indicação de vocês aqui. 11999919197. Vem comentar a história de hoje também, a história do Luiz e a história da Mara.

0: Band FM, é o Bruno e Marrone agarrado em mim. É como o Luiz tá com a Mara, né? Agarrado nela. E graças a Deus ele permaneceu do lado dela. A Sara Gomes está falando sobre isso lá no nosso Instagram, @BandFM. Ela falou o seguinte: o importante de tudo não é uma simples viagem. É que ele foi homem e ficou do lado dela, ajudando no momento mais difícil. A vida é quem está do seu lado no momento difícil e não só na felicidade. Concordo também
1: com
0: isso.
1: Bom dia, Helena. Bom dia, Murilo. Nossa, esse homem aí é maravilhoso. Ele não tem que se culpar por nada, nem hoje, nem amanhã, nem nunca. Por quê? Se ele tivesse pego o dinheiro que eles têm, que não é fácil ganhar, jogado no lixo, com jogo, com bebida, com, sabe, é uma história, tava jogando dinheiro no lixo, mas não, ele tava cuidando da casa, tava cuidando deles, estava de alguma forma se divertindo, né? E outra, se ele tivesse ido pra esse lugar aí, que a moça, que a senhora quer, talvez hoje ele não teria o dinheiro pra ajudar no tratamento dela. Isso aí eu sei que deve ser importante pra ela, mas se ele for olhar por outro lado, se ele tivesse ido, talvez não teria esse dinheiro hoje, hein? Então não tem que se culpar agora, é focar na saúde dela, né? Que é, como ela é uma mulher de tanta fé, Deus venha curá-la. Aqui é a Sônia do Grajaú. E ele não deve se culpar de forma alguma.
0: Aí um beijo pra você, viu, Soninha? Obrigada pela sua opinião. É verdade, em nenhum momento ele fez um erro assim, né? Um erro grave, não sei o quê. Errou errando, né? Ele errou tentando acertar. Eu também vejo dessa forma. A Keila Rodrigues tá falando no nosso Facebook, @BandFM, o seguinte: eu sei bem o que ele passou. Eu vivi isso com meu irmão, foram 5 anos lutando com essa doença, porém Deus recolheu ele. Foi muita luta e sofrimento. Deus é tudo. Quando ele dá uma cruz dessa pra nós, é porque ele sabe. Ele sabe que a gente consegue carregar. Um beijo pra você, viu, Keila? Brigadão pela sua opinião. A Aninha Caetano tá dizendo o seguinte: é por isso que não podemos ficar esperando, pois cada dia vivido é um a menos que nós temos. Isso é verdade também.
2: Meu nome é Claudemir, sou aqui do Guarujá. Essa história me comoveu muito aí, sabe? Eu levo a história da minha esposa, né? Minha esposa, ela é louca pra viajar comigo pro Nordeste. E eu sou a mesma coisa. Todo mês, todo ano eu fico inventando uma história. Vamos reformar o carro, vamos arrumar o carro, vamos arrumar a casa, reformar a casa. E eu nunca realizo o sonho dela. E é verdade, nós temos que fazer. Ter coragem de fazer e passar o cartão. E vamos pagando o cartão,
0: e
2: né?
0: Bora pagar o cartão e bora realizar o sonho da esposa. Ai, gente, que coisa boa. Tomara que hoje, depois dessa história, você marque essa viagem e vá pro Nordeste com a sua esposa. Eu tô aqui, ó, cruzando os dedos por ela e por você, que vai ser bom pra você também, vai ser bom pro casal, vai ser bom pra família. São momentos incríveis, né, que deixam o nosso amor ainda mais fortalecido, não é? E você, o que você acha da história de hoje? Manda aqui sua mensagem, vai.

0: Band FM, Mato Grosso e Matias, Tentei Te Esquecer, aqui no nosso Quem Ama Não Esquece dessa quinta-feira. Tudo bem, Murilo?
1: Tudo, Milena, e você?
0: Tudo jóia.
1: Quais os sonhos que a gente tá adiando, né? Que a gente sabe que se a gente desse uma prioridade, a gente conseguiria realizar. Tem alguns. Você tem alguns, Milena?
0: Nossa, peraí. Como chama aquele negócio? É pergaminho?
1: É a listinha, né? Pra fazer, né? E vambora. Mas é isso. E aí, quando a gente vai esperando, né? Um melhor momento sempre. E o tempo tá passando tão rápido, gente. Nós estamos em agosto já. Daqui a pouco o ano acaba de novo.
0: É tanta prioridade que tudo é prioridade.
1: Vai pelo caminho, né? É difícil mesmo. Agora, tem que eleger, sim, as prioridades de verdade pra tua vida. Pras pessoas que são importantes pra você, que são especiais, enfim. Não adiar um sonho de alguém que você considera muito, eu acho assim, um desafio nosso do dia a dia. Mas não tem dinheiro, mas não tem tempo, mas não tem férias, mas quando a gente quer mesmo, a gente acaba dando um jeito.
0: Ah, dá um jeitinho, vai. 8:30 agora.
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2: Boa tarde, Murilo. Boa tarde, Milena. Eu gostei.
0: Oiê.
2: Do pergaminho, viu, Milena?
1: Foi longe.
2: Já abre aquele pergaminho.
0: São tantos sonhos.
2: Mas vamos lá. Pois é, gente. Mas também tem aquele dia, né, que a gente acorda, assim, sentindo meio doente, com alguma dor. E eu não tô falando das minhas dores dos 55, 56, não. Uhum. Tô falando de outras dorezinhas, né? Mas só que, como vocês estavam falando aí, tanta prioridade, tanta coisa pra fazer. Aí, de repente, a gente pensa, vou ao pronto-socorro, mas para ser atendido por um médico pode acabar perdendo o dia todo lá, sem contar também que você pode acabar exposto a algum vírus de outras pessoas que estão lá esperando atendimento, e às vezes é mais, né, prioritário até. E muitas vezes a gente tem algo simples, fácil de resolver. Eu
1: é
2: já
1: verdade.
2: Passei muitas vezes por isso.
1: É verdade. E se for um caso simples, você vai acabar contribuindo para aumentar a fila no hospital sem necessidade também, né?
2: Exatamente, e um dos aprendizados da pandemia foi a eficiência da telemedicina para algumas situações. 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
2: Aqui.
1: Não, mas a gente entendeu.
2: Foi só falar que não tava muito bem.
1: Aí pronto, né? 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
2: Amanhã eu tô de volta e vou continuar sonhando aqui também, por que não?
1: Pô, é verdade, tamo junto nessa. Obrigado, Alê, até amanhã, valeu.
0: Beijo, Alê.
2: Beijo pra vocês, tchau.
1: Valeu,
2: beijo.
1: Tchau, tchau. E a nossa história a gente reprisa 10:30 da noite, hein, gente, no Band Love, se você perdeu ou se quer avisar alguém pra ouvir, tem também no YouTube, tem nas plataformas de áudio também. A gente quer muito que você participe também mandando a sua história, viu? Pode mandar pra gente.
0: É, manda pra gente que a gente quer saber aqui. 11 999 919197. Você que tá com seu marido aí te prometendo coisa, menina, chama ele pra ouvir o programa hoje, 10:30 da noite. Bota lá no YouTube, amor, vamos ouvir essa história comigo?
1: Como quem não quer nada.
0: É, então, querendo tudo, né?
1: Muito.
0: Um beijo, Murilo.
1: Beijo.

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6: Ótima quinta-feira pra você, meio-dia 17. É muito bom ter a sua companhia com a gente, viu? Aqui na sua rádio, do seu jeito.
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6: Ah, eu gosto tanto, tanto, tanto da sua companhia que eu quero muito conhecer você. E conhecer você através da sua música preferida tem tudo a ver aqui com a Band FM, né? Me conta aí a história que você tem com aquela música que você tanto ama. Toda vez que você ouve essa música, ela te traz uma lembrança boa. Ela te traz um sentimento legal que você quer reviver. Ou você lembra daquela pessoa que você tanto gosta e não tá perto de você nesse momento. Pode mandar aqui sua mensagem e me conta que história você tem com a sua música preferida. 11 999919197. Cadê sua mensagem no Minha Música Minha Vida?
8: Boa tarde, Band. Uma música que eu gostaria de ouvir é Sinto Sua Falta, de Ferrugem. Uhum. Porque toda vez eu ouço essa música, eu lembro de um namorado que eu tive. Uhum. E ele faleceu num acidente. Toda vez eu ouço, eu lembro dele.
6: Oh, meu amor, um beijo no seu coração. Vou tocar sua música aqui.

0: Band FM, Marcos e Belucci. Pena que você já namora aqui no nosso Minha Música, Minha Vida. E aí, qual que é a música que mexe com você? Qual a história que você tem com ela? 11 999 919197. Manda seu áudio aqui, manda.
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13: Meio-dia 39, ótima quinta-feira pra você. Obrigada por escolher a Band FM pra ser sua rádio do coração. Essa é a sua rádio do seu jeito.
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13: Ai, mas eu quero muito tocar sua música. Eu amo atender seu pedido aqui, mas... Você precisa me contar sua história, vai. Pega aí seu WhatsApp, eu sei que você tá no celular, não tá? Ah, então, pega ele aí e me manda uma mensagem agora. 11 99991 9197. E me conta, por que que você gosta tanto dessa música, hein?
3: Oi, Milena.
13: Oiê.
3: Toca pra mim aquela do Edson e Hudson, vai, galera, coração. Essa música me lembra uma fase muito boa da minha vida. Me alegra muito quando eu ouço essa música.
13: É?
3: Obrigada, Band FM, a minha rádio.
13: Ah, sua linda, eu amo te ver feliz. Então vou tocar sua música agora.

0: Rodrigo, a última música do Minha Música Minha Vida de hoje, que vai ficando por aqui, tá de volta amanhã, você sabe, né? Você pede sua música e conta sua história pra mim, manda aquele áudio sem pressa, que eu amo conhecer você através da música que você mais ama, e aí atender o seu pedido, que eu sei que você curte daí, eu curto daqui, a gente curte todo mundo junto. Agora, promoção como essa promoção tá todo mundo curtindo, tá todo mundo querendo. Do que você tá falando? Eu tô falando nada mais, nada menos do que um robô aspirador. Tava até conversando com as meninas aqui hoje. Falei, gente, nossa, quando eu comprei meu cooktop, sabe? Lembrando das coisas, né? Que eu fiz um bolo no meu forninho novo. E contando as coisas da vida, assim, da vida adulta, né? E esses são os nossos desejos hoje, né? Os eletrodomésticos que facilitam a nossa vida. Porque hoje em dia, né, gente? Homem trabalha fora, mulher trabalha fora, homem mora sozinho. Todo mundo quer ter esse tipo de ajuda dentro de casa. E na sua casa você tem a possibilidade de ter o seu robô aspirador, porque todo dia a Band FM tá dando um de presente pra você. E hoje quem tá levando é você, diva Silvana Bezerra de Souza. Alô, Silvana Bezerra de Souza, parabéns, Sil! Vai ter a sua casa limpa e passada pano. E passada pano, porque ele não varre só não. Ele passa pano. É, esse robô aspirador que a gente tá dando todo dia aqui. Agora, você que não ganha hoje, fica triste não. Manda sua mensagem pra gente. É muito melhor do que ficar triste, né? 11999919197 é o nosso WhatsApp. Não esquece de deixar a frase. Tem uma frase específica, mas ela é fácil demais. Quero o robô aspirador da Band FM. Mandou essa frase, tá concorrendo e eu tô aqui cruzando os dedos por você, tá bom? E eu também vou ficando por aqui, tô indo nessa. Tô de volta amanhã, tá bom, gente? Beijo, divo! Beijo, diva!
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16: Vamos que eu voltei, vamos comer a sobremesa, você não almoçou ainda, tava me esperando, tá por onde, hein? Ah, tá no trabalho, tá em casa, tá almoçando, tá descansando, mas você tá onde? Onde você estiver, você tem que estar com a Band, viu? A sua rádio do seu jeito e tá na hora de mais uma edição da Super 6.
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16: E eu tenho pra você na Super 6 uma ótima tarde, tá bom? Você que tá em toda a Bahia, em todo o Recôncavo Baiano também ouvindo a gente. Você na região metropolitana, muito obrigado pela audiência. Hoje, dia 13 de agosto, a turminha que tá aniversariando hoje. Muita saúde, muita paz e muita sorte. Que é hoje, dia 13? Dia do economista. Você, meu amigo economista. Hoje também é dia do médico psiquiatra. Dia também do canhoto. Você que é canhoto aí, aquele abraço especial pra você. Obrigadão pela audiência. E hoje é o seu dia de ser feliz, colocar pezão direito na frente, pensamento positivo, que você vai ter a melhor tarde da sua vida com a trilha sonora da Band FM. E ó, eu tenho pra você um super voucher de um dos melhores restaurantes aqui de Salvador, pra ajudar você a ir lá desfrutar das delícias do Martim Pescador. Que tal um voucher pra você? Eu tenho um voucher aqui de R$100, então manda aí a música preferida que você quer ouvir duas vezes, e todo mundo tá concorrendo esse super voucher do restaurante Martim Pescador. Música 1 do Zé Felipe com Cleiton Romário, Se Eu Te Perdoar. A 2 da Isa Brisa. Música 3, a Turma do Pagode Pedindo a Conta, com Zeca Pagodinho. A 4, do Zé Neto e Cristiano, Cadeira Cativa. 5, do Sorriso Maroto, 80 anos. E a 6, dele, do Felipe Araújo, Sou Tão Seu. Qual das 6 músicas você, minha maravilhosa, meu maravilhoso, tá afim de ouvir aqui duas vezes na Band FM? Participa aí e boa sorte. Vamos começar a Super 6?
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0: E na conta com o Zeca Pagodinho aqui na Band FM, a sua rádio do seu jeito. Ótima tarde pra você, lembrando que essa é a música 3, Turma do Pagode, música 1, a música do Cleito do Romário com Zé Felipe, Se Eu Te Perdoar. A 2, da Isa Brisa, 3, do Turma do Pagode, música 4, Zé Neto e Cristiano, Cadeira Cativa, 5, do Sorriso Maroto, 80 anos. A música 6, do Felipe Araújo, Ainda Sou Tão Seu. Qual das 6 músicas você tá afim de ouvir duas vezes aqui na Band FM? Hoje eu tive o privilégio de conhecer minha ouvinte querida, Rosana Maria do Monte Serrá. Foi a ganhadora da promoção do Dia dos Pais, veio aqui, deu um abraço nela, tô com um perfume.
1: Oi,
0: dela, Kátia, em mim.
1: É.
0: Oi, amor.
1: Maria, do Onde Serrar.
0: Eu sei que é você,
1: boa
0: vida.
1: Boa tarde, ó. Uhum. Acabei de chegar, viu?
0: Tá, foi bom te conhecer, viu? Eu que tô
1: um
0: feliz
1: beijo
0: de
1: no
0: te conhecer.
1: Coração e tudo de bom pra todos vocês aí. Ai, todo mundo aí é massa.
0: Ah,
1: é
0: que bom que você gostou da gente, viu? Obrigada,
1: eu tô na Band, obrigada, minha querida.
0: Um beijo pra você e pra sua família, viu?
1: Deus te ilumine, a vocês todos.
0: Amém, linda. Beijo, maravilhosa.
2: Boa tarde, maravilhosa.
0: Boa tarde, Eliana.
2: Eu sou Eliana Ribeiro de Sussuara.
0: Saudade de você, Eliana.
2: Turma do Pagode. Do Zeca Pagodinho.
0: Ô, Zeca.
2: Um beijo maravilhoso.
0: Um beijo Eliana pra
2: Ribeiro
0: você.
2: De Suzuarana Velha.
0: O Haroldo tá na frente da praia lá de Arembepe. E tá no Piruí, no Piruízo, aí é. Tá ouvindo a gente pelo celular. Que massa, Haroldo. Que vida boa você tem. Ô, oh, vida boa.
3: Boa tarde, Catinha.
0: Boa tarde, vida.
3: É nenhuma de Mata, tudo de Brotas.
0: Oi, minha amor.
3: Gostaria de ouvir
0: bem?
3: A número 5.
0: Tá bom, meu amor.
3: É tudo de bom, é tudo de band.
0: Valeu.
3: Boa tarde, Catinha.
0: O Eduardo Castro já voltou na música dele. A música 1 tá concorrendo a um super voucher do restaurante Martim Pescador. R$100 em voucher pra você gastar lá no restaurante. Comida de lá, uma delícia. É maravilhosa. Janine,
4: boa tarde,
0: tudo bem?
4: Boa tarde.
0: Boa tarde.
4: FM.
0: E aí, minha vida? Qual a música
4: Janine,
0: que você escolhe?
4: Do bairro da Pituba. Tô aqui ligadinha, viu?
0: Tá bom.
4: Catinha.
0: Tá bom, vida. Beijo pra você.
5: Boa tarde, Catinha. Vou ficar com a opção de número 3, a Isa. Tamo junto. Bom dia, Dinan Alves.
0: É, Dinan Alves, Estrada Velha do Aeroporto. Também tá participando com a gente. Ficou com a música 2 de
6: Boa
0: Isa.
6: Boa tarde, Catinha.
0: Boa tarde, meu amor.
6: Ajuda, liberdade.
0: Oi, Josinha.
6: Eu quero ouvir a número 6.
0: Música número 6. Tá bom, minha linda. Boa sorte pra você. Lembrando que, ó, a promoção do Big Boss já começou, que é hashtag prêmio do dia. Já mandou hashtag prêmio do dia com o seu nome e o bairro que você mora pra você fazer o seu cadastro. E o que é que acontece? A qualquer momento, o Big Boss pode ligar pra você, vai te perguntar qual rádio você ouve. E aí você vai responder. Baseado nisso, você pode levar um prêmio do dia, tá bom? Ele pode te ligar de qualquer número, a qualquer momento, e fazer essa pergunta pra você. Pra poder participar e receber a ligação do Big Boss, é preciso você se cadastrar com a hashtag prêmio do dia. Pode ser celular, pode ser TV, pode ser dinheiro, pode pagar suas contas. Eu sei que vai ter alguma coisa que você quer muito nesse prêmio do dia, tá bom? Então se ligue, que essa promoção já começou. Amanhã já tem aí o primeiro prêmio do dia, que pode ser no horário do ano, meu horário, pode ser no jornal, pode ser na hora do ronco. Big Boss entrando em ação e ligando pra você, viu? Antônio de Prado.
7: Oi,
0: Forte.
7: Catinha.
0: Oi, minha vida. Tudo bem, meu lindo?
7: Saudade
0: de você, não participou hoje.
7: Que não deu pra eu falar com você hoje.
0: Senti
7: mas
0: sua
7: tarde.
0: Falta.
7: Música 6.
0: Música 6, tá bom,
2: coisa
0: querido.
2: Que você quer muito.
0: Oi, Nilton.
2: Nesse prêmio do dia.
8: Hashtag prêmio do dia. Meu nome é José Nilton de Jesus.
0: E aí, José
8: Nilton? Sou de Freitas, Bahia, caminhoneiro da estrada.
0: Ô, caminhoneiro da estrada. E aí, não votou na música, só quis o prêmio você, né? Tá demais, homem. Vamos nessa com a música 4 pra você.
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0: voltou, quer ouvir essa música do Filipão de novo, então escolhe a música 6. Mas se você tá afim de ouvir a música 1, a música 1 é a música do Cleiton e do Romário, Se Eu Te Perdoar, com Zé Felipe, Isa, música 2, música 3, Turma do Pagode, a 4 do Zé Neto e Cristiano, a 5 do Sorriso Maroto e a 6 do Felipe Araújo. Qual das 6 músicas você, minha maravilhosa, tá afim de ouvir de novo aqui na nossa Super 6 da Band FM que tá rolando nessa tarde gostosa, hein? Lembrando que todo mundo que participa concorre aí a um super voucher no valor de R$100 no restaurante Martim Pescador. Pode ser seu. Escolha sua música e boa sorte. Catinha, tô saindo agora pra resolver uns probleminhas no centro, mas tô ouvindo você, tá bom? Você e toda a equipe da rádio, um abraço, Heloísa Guedes, um beijo pra você. Catinha, quero ouvir Felipe Araújo, e você, Andrezinho, quer ouvir o quê? Me conte, meu brother.
1: Boa tarde, Catinha.
0: Boa tarde, minha vida. Quer ouvir o quê,
1: meu? Vou ficar com a música 2 de Isa.
0: Isa. Lorena de Abrantes quer ouvir a música 6, a Karina Macedo. Oi, Karina. Diga, meu amor.
2: Oi, Catinha. Boa tarde, meu bem. Tudo jóia?
0: Tudo jóia.
2: Fala aqui com Karina Macedo, do bairro de Cosme de Farias.
0: Cosme de Farias.
2: Me coloca nessa promoção aí, hashtag prêmio do dia.
0: Prêmio do dia tá rolando, amanhã começa, viu?
2: Eu mandei aí, viu?
0: Já mandou o que é que você quer ganhar? Manda aí.
2: E a hashtag prêmio do dia.
0: Tá bom.
2: Um abração.
0: Um beijo pra você, Eduardo Castro, tá em Brota, essa me ouvindo. Eduardo, um beijo pra você. O André Bruce da Ribeira, hoje foi um ganhador, André, né? Participou com a gente aí, ganhou, se deu bem. Quem tá ligado com a gente aqui, tá, cadê? Quem mais? Haroldo, alô, Haroldo, um beijo pra você, tá ligado? Toda essa turma boa, Solange também já botou na música dela, na música 6, tá bom? Música 2, na verdade. E você, meu lindo, quer ouvir o quê? Me conte aí, qual a música você quer ouvir?
3: Boa tarde, Bando. Hashtag prêmio do dia.
0: Você quer o prêmio do dia, né? Amanhã tem, viu?
3: Liga pra mim aí.
0: Aproveita, fica ligado. A qualquer momento, Big Boss, Big Fone, seu celular pode tocar. É o Big Boss te ligando e vai te perguntar que rádio você ouve. A resposta tá fácil, né? Porque eu sei que a Bahia toda tá com a gente. Josenildes também já se cadastrou aqui na promoção. Um abraço pra Luzia, que tá na Estrada das Barreiras, voltando na música 2. Oi, Catinha, quero ouvir a música 6. Um abraço pra Graça da Federação também participando com a gente. E você, princesa, diga aí.
4: Boa tarde, eu quero a número 6.
0: Música número 6, Felipe Araújo. Filipão com tudo aqui hoje, hein?
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0: E vamos com notícia, porque lembrando que logo mais a partir das 5 da tarde tem Band de Olho na Bahia, apresentação de Gomes Nascimento e o Emerson José, tá bom? Gente, a Polícia Federal e a Controladoria Geral da União deflagraram nesta quinta-feira, dia 3, uma operação para investigar um suposto esquema de fraudes, de licitações, desvio de recursos públicos, corrupção e lavagem de dinheiro no sul da Bahia. A operação Servos, segunda fase da operação Pacto Infame, cumpre 33 mandatos de busca e apreensão em 8 cidades baianas: Gongogi, Itabuna, Ilhéus, Dário Meira, Ipiaú, Ibicaraí, Valença e Eunápolis. As ordens foram expedidas pelo Tribunal Regional Federal da Primeira Região, tá bom? A Justiça também autorizou a apreensão de dinheiro em espécie, joias e veículos relacionados à investigação. Lembrando que tem mais informações, mais detalhes sobre essas e outras notícias no Band de Olho na Bahia. Eu volto daqui a pouquinho.
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7: Estou de volta aqui na Band FM, a sua rádio do seu jeito, na sua tarde maravilhosa. Hoje, quinta-feira, dia 13 de agosto, e você tá como? Tá ouvindo a Band, tá? Eu amo isso, viu? A sua rádio do seu jeito, o resultado da Super 6.
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7: Antes de trazer o resultado da Super 6, dizendo que tá rolando pra você um super smartphone. 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Mas quem fatura um super voucher do restaurante Martim Pescador, no valor de R$100, é a Daiane Viana. Final do telefone da Daiane, 5932. Alô, Daiane, final do telefone 5932. Você foi a sortuda que faturou um super voucher do restaurante Martim Pescador. Se tiver ouvindo a gente, dá um salve pra garantir seu prêmio, viu?
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7: Música mais votada. Ele tá com tudo, tá em Barretos também. 1h27. Felipe Araújo, ainda sou tão

0: ouvindo Jefferson Moraes cantando Um Centímetro aqui na Band FM, a sua rádio do seu jeito, nessa tarde gostosa. E daqui a pouquinho pra você tem o nosso Da Play com ele, com Luan Dias. Às 3 da tarde tem Tamo Junto com o Luan também. Às 5 tem De Olho na Bahia, nossa turma boa participando. Ouvinte sortuda que levou pra casa aqui, é o Baixo do Martim Pescador.
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0: Obrigada, Dada, um beijo pra você, obrigado pela audiência, viu, linda? Oi, meu amor.
2: Tchau.
0: Oi, vida.
2: Boa tarde, cara.
0: Boa tarde, minha vida. Samuel.
2: Eu quero meu celular da Band.
0: Você quer seu celular por quê?
2: Pra me ajudar na minha entrega. Meu celular tá esquentando.
0: Esse celular tá esquentando.
2: Gostaria de ganhar um celular da Band. Meu nome é Samuel da Estrada Velha do Urubu.
0: Valeu, Samuel.
2: Ligado, viu?
0: Que bom, Samuel.
2: Na 104.3.
0: Isso aí, essa é a rádio, viu, Samuel? Um beijo pra você, obrigado pela audiência. Quer o celular da Band? Você também quer o celular da Band? Manda aí hashtag quero meu celular da Band pro nosso WhatsApp. Sábado no Manhã Show tem resultado aí de promoção que vai ser um sucesso pra você. Cadê? 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E agora eu vou trazer a música dela, da poderosa, da maravilhosa, da gostosa, da linda, na manhinha. Ivete Sangalo, Flor do Reggae, 1h40, boa tarde.

0: Band, a Bahia toda conectada com a gente. Obrigadão pela audiência. Um abraço pra Heloísa também, tá na sintonia. Bia, beijo pra você, Biazinha, sua linda. Obrigadão pela audiência. Toda a turma boa também participando. 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Qual rádio você ouve, você responde. Band FM 104.3 e boa sorte. A pesquisa dele.
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0: Se liga nessa notícia aí, viu, que serve de alerta também pra você. Bebida e trabalho não combinam. Um auxiliar de cozinha de uma empresa de buffet teve a demissão por justa causa mantida pela Justiça do Trabalho após ser acusado de beber uísque durante uma festa em Salvador. Segundo a empresa, ele estava trabalhando na fritadeira quando ingeriu a bebida, apresentou sinais de embriaguez e depois foi ao salão onde dançou e abraçou convidados. A decisão cabe recurso. A decisão foi tomada pela 5ª Turma do Tribunal Regional do Trabalho da Bahia, TRT Bahia. O caso ainda pode ser levado a instâncias superiores. Lembrando que se acompanha mais notícias e informações logo mais a partir das 5 da tarde no Band de Olho na Bahia e no Band Cidade a partir das 18 horas com Gomes Nascimento. Continua aí, eu volto daqui a pouquinho.
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0: De volta aqui na Band FM, a sua rádio do seu jeito. Ótima tarde pra você. Faltando 6 minutos para as 2, daqui a pouquinho tem da Play com o Luan Dias, que tá sempre em dias com você aqui nessa tarde, viu? E vamos com Marisa Monte, feliz, alegre e forte. Você tá assim hoje? Eu tô assim, não importa nada. Eu tô sempre feliz, alegre e forte.

0: da Mari Fernandes, telefone sem fio. Ela descobriu. Luan Dias, você já brincou de telefone sem fio? Luan Dias, já brincou de telefone sem fio?
1: Nunca brinquei, não, é rapaz. Nunca brinquei, Catinha.
0: É mesmo, eu já brinquei muito. Até hoje eu brinco de telefone sem fio. Eu acho que até hoje o pessoal brinca, porque assim, eu conto uma coisa pra Luan, nunca vai chegar no ouvido de outra pessoa igual. Você sempre bota uma palavra mais, né?
1: Todo mundo faz você isso. Conta um negócio e aí conta pra outra, já não é a mesma coisa.
0: Deixa eu te contar uma coisa, no telefone sem fio, posso te contar agora?
1: Conte.
0: Promoção, prêmio do dia chegou, viu? Conta pra um amigo, conta pra outro amigo, porque tem a prêmio do dia aqui na Band FM. Agora, como funciona? Quer saber, Luan Dias?
1: Como é que funciona?
0: Você vai mandar agora, você que tá ouvindo a gente, hashtag prêmio do dia pro nosso WhatsApp, 71999476363. E aí, o seu Big Fone, que é o seu telefone, pode tocar, mas quem vai ligar pra você é o Big Boss, do número particular dele, viu? Quando ele te ligar, ele vai te perguntar qual rádio você ouve. Você vai dizer aí que é a Band FM, você pode faturar o prêmio do dia. E através do WhatsApp, você pode fazer sugestão. Qual prêmio você queria ganhar hoje aqui da Band FM, Luan? Você, Luan Dias, queria ganhar que prêmio?
1: Rapaz, eu queria ganhar um carro.
0: Ah, então você vai botar assim, sabe? Um carro de brinquedo queria... pra ele.
1: Um BYD. Queria ganhar um carro, um BYD. Patrão, libera o BYD aí.
0: Aí você vai mandar hashtag prêmio do dia, por favor, se for um carro, eu agradeço.
1: Exatamente.
0: Aí você vai mandar, claro, né, gente, um carro, não vai ter como dar um carro pra você. Porque primeiro tem que vir pra mim.
1: Já que é pra sonhar, bora sonhar grande, né, minha gente? Pede logo aí um carro, um apartamento. Né?
0: Uma casa, né? Era uma vez, uma casinha no meio.
1: Pois é.
0: Assim, gente, você pode sugerir que pagar seus boletos, pode sugerir também que seja uma moto, um carro, uma bicicleta. Você pode fazer sua sugestão. Se esse prêmio vai chegar pra você, eu não sei. Mas você tem que dar sua sugestão do que você quer, viu? Tem uma galera já participando aqui, hashtag prêmio do dia. Faz o seu cadastro e aí, qualquer momento, qualquer número pode te ligar aí. Você vai ter que conversar com a gente, dizer o nome da rádio que você ouve. Boa sorte pra todo mundo.
1: Maravilha. Bomba. É prêmio o tempo inteiro, além, né, do celular que tá rolando aí, né, Catinho? Rapaz, tem celular toda semana aqui pra você na Band FM. Você pode levar pra casa aí um super smartphone. Isso. Rolou a promoção do celular no Dia dos Pais. Né? Foi um sucesso. E aí o Big Boy disse assim: olha, esse mês agora, de agosto, tem celular todo final de semana. Inclusive, soube que a Rosana teve aqui.
0: Rosana Maria deixou um beijo pra você. Ela me deu 40 abraços. Aí ela mandou dividir os 20 com você. Aí eu vou te dar 40.
1: Dividiu.
0: 20 abraços pra você, Rosana Maria, em Monte Serra. Ela com a filha, veio aqui toda linda, cheirosa, maravilhosa, alta astral lá em cima. E ela veio pegar o celular dela, se deu bem, né? No dia do aniversário dela, ela faturou a promoção do Dia dos Pais aí. Levou um celular. Sábado tem um com o Urias Neri, aqui no Manhã Show da Band FM. Então você já sabe, né? Qualquer momento vai ser no Tamo Junto, pode ser no Da Play, pode ser no jornal, pode ser no Manhã Show, Big Boss pode estar ligando pra você, viu?
1: Verdade.
0: Atendeu, responde aí, boa sorte. O pessoal tá dando sugestão de prêmio aqui, ó. Se eu quero uma cesta básica, tem um ouvinte que tá dizendo que é uma cesta básica, tem um ouvinte que tá dizendo que é Luan Dias. E aí, Big Boss, você
1: vai liberar Luan Dias?
0: Vai liberar o Tony, Luan?
1: Aí tem que ter duas liberações. Uhum. A primeira tem que ser de Rafael aí.
0: Não
1: tem que...
0: não, já vai com a cabeça poluída, né? Pode liberar pra você mandar um alô, menino.
1: Pra tomar um sorvete, né?
0: Sabe o que ele já tava pensando com pô, rapaz, que cabeça é essa, rapaz? Rapaz, eu nem pensei nisso, tá bom? Você queria uma geladeira e uma TV. Tem a galera falando que quer que isso mesmo. Sonhar não custa nada, a gente tem que sonhar. Luan tá chegando com o da preta, tô indo embora. Amanhã tem R$200 na caixa premiada, hoje tem R$100. Não tamo junto pra vocês, tá bom? E quem sabe, amanhã o Big Boss entra em ação, viu? Big Boss deu a louca. Quer dar prêmio pra todo mundo. Ele tá bonzinho hoje, tá bonzinho. Beijo pra você, Luan. Tchau, tchau.
1: Beijo, valeu.
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1: Bora lá, minha gente, uma ótima tarde pra você, por aqui Luan Dias, chegando nessa tarde top desta quinta-feira, dia 13. Vem comigo na tarde da Band. 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
1: Na Band FM. Vamos lá agora, 2:09, tá começando o nosso programa da Play aqui na sua rádio, na Band FM 104.3, esperando aí a sua participação através do nosso WhatsApp. Já tá liberadíssimo o nosso WhatsApp. Quer anotar aí? É o 719-9947-6363. Esse é o WhatsApp da Band FM. O WhatsApp que você pode fazer aí o seu pedido. Mandar pra gente a música que você quer ouvir. O que não pode faltar na programação da Band FM. Você que tá agora aí, o que é que não pode faltar aqui em nosso programa da Play? Já manda o que é que você está sentindo falta em nossa programação. Um áudio de atenção, hein? Um áudio de até 10 segundos, viu? Tem gente que tá mandando um podcast. Não é esse negócio de 20 segundos, 30 segundos, um minuto, 2 minutos de áudio, não, minha gente. 20, 10 segundos aí é o suficiente para você falar o seu nome, de onde você tá falando e a música que você quer ouvir aqui em nosso WhatsApp da sua rádio, do seu jeito. A gente começa a nossa programação com Diego e Vitor Hugo, Infarto, na sua Band. Aumenta o volume, você está na melhor. Daqui a pouco eu já atendo aqui o seu pedido nessa tarde maravilhosa. Vamos juntos!

0: A sua Band 2:18, Fred e Fabrício, Te Amar é Meu Talento. Bora pro nosso primeiro pedido da tarde de hoje, desta quinta-feira. Boa tarde.
1: Oi, Luan. Oi. Boa tarde. Aqui é a Adriana do Bairro Novo Horizonte.
0: Tudo bom?
1: Luan, gostaria de ouvir Calcinha Preta. Liga pra mim, dá o play aí, Luan.
0: Calcinha Preta. Na Band FM. Liga pra mim. Aumenta o volume. Você que tá sintonizado aí, tá sentindo falta de alguma música, de algum artista? Manda pra gente nosso WhatsApp.

0: semilagoso.
1: Band FM, 2:26. Murilo Ruf, deixa eu. Vamos atender mais um pedido aqui em nosso programa da Play da sua Band. Boa tarde.
2: Oi, João. Boa tarde. Quero ouvir uma de Sérgio Reis.
1: Sérgio Reis?
2: Qualquer uma.
1: Ah, bora lá. Sérgio Reis tocando em frente. Aumenta o volume do seu rádio. Quintou aqui na sua Band. O nosso programa da Play daqui a pouco tem Tamo Junto. O nosso Tamo Junto hoje, minha gente, tá valendo 100 reais, viu? Daqui a pouquinho tem Tamo Junto valendo 100zão na sua Band. Aumenta o volume, você tá na melhor.

0: GFM 2:36. Pichote no meio do processo. Nós vamos pro intervalo agora. Daqui a pouco a gente volta com mais o nosso programa da Play com o seu pedido. Se você ainda não fez o seu pedido, dá tempo, tá? De mandar aí pro nosso WhatsApp. Eu quero voltar do intervalo atendendo o seu pedido. O intervalo é rapidinho, de 2 minutos. E aí quando eu vou, logo quando voltar, eu já quero atender o seu pedido aqui através do nosso WhatsApp. Qual música que tá faltando aí para dar aquele sabor diferente da nossa tarde, hein? Aquela música que tá faltando para apimentar ainda mais a nossa tarde. É uma das antigas? É uma internacional? Flashback? Ou das mais atuais, né? Ou gospel? Aí é você quem sabe. Fica ao seu critério, fica ao seu gosto, tá? Após o intervalo, eu já atendo o seu pedido aqui na Band FM. É rapidinho, a gente volta já!
1: Já já, aqui na Band FM, você vai ouvir Henrique Juliano.

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6: Voltamos! Boa tarde, boa tarde! Quinta-feira, aumenta o volume, você tá na melhor! É a Band! 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
7: Oi, Luanzinho, boa tarde!
6: Tudo bom?
7: Bota uma música, um louvor pra mim, por favor. João Andrade de Paripe. Fica com Deus, Juan.
6: Você também, João. Um abraço aí a todos os amigos do subúrbio ferroviário, você de Paripe, Piripiri, toda a galera aqui sintonizada com a gente na Band. Aumenta o volume da Play.

0: Tarde FM, 2h49. Agora, bora pra mais um pedido nessa tarde de hoje. Boa tarde, Emily.
1: Oi, Luan.
0: Oi.
1: Boa tarde.
0: Tudo bom?
1: Fala, Emily, do IAPI, da Play, na música de Skank. Por favor, beijo.
0: Skank? Ah, vamos lá. Da Play na sua Band, 2h49. Seu programa de todas as tardes. Programa que você é quem faz aqui através do nosso WhatsApp. Aumenta o volume, você está na melhor.

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0: Ó, finalizando aqui o nosso programa da Play, que volta amanhã às 14h aqui no 104.3 FM. Eu, Luan Dias, não tô indo embora não, tá? Daqui a pouco eu volto, inclusive, após o intervalo rapidinho aí, com R$100 pra você. Hoje o nosso programa Tamo Junto, a nossa conversa da tarde, o seu áudio, tá? Que eu quero receber demais, quero falar com você daqui a pouquinho, após o intervalo aqui no seu programa Tamo Junto, da sua Band FM. Combinado? Vou pro intervalo e volto já. Não sai daí não, na Band FM.
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0: Ó, daqui a pouco, às 17h, tem o programa Band de Olho na Bahia com Emerson José e Gomes Nascimento. E notícias como essa que você vai ouvir agora. A Polícia Federal e a Controladoria Geral da União deflagraram nesta quinta-feira a Operação Severus, que investiga suspeitas de fraude em licitações, desvio de dinheiro público, corrupção e lavagem de dinheiro na cidade de Gongogi, no sul da Bahia. Ao todo, são cumpridos 33 mandados de busca e apreensão em 8 cidades baianas, incluindo Gongogi, Itabuna, Ilhéus e Piauí e Valença. Segundo a Polícia Federal, o esquema teria envolvido agentes públicos e empresários em contratos da prefeitura. E as investigações apontam suspeitas de licitações direcionadas, documentos falsos e pagamentos por serviços que não teriam sido realizados ou teriam sido executados apenas parcialmente. A investigação continua para identificar todos os envolvidos e esclarecer como funcionava o suposto esquema. Mais informações sobre essa operação daqui a pouco, às 17h, durante o programa Band de Olho na Bahia. Daqui a pouco a gente volta com o nosso Tamo Junto.
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10: Olá, muito bom dia, uma ótima quinta-feira. Tem trânsito lento ainda no trecho final da Avenida Paralela e também no início da Avenida Tancredo Neves até o viaduto Nelson Daia. Mas para quem segue em direção ao Acesso Norte, vale a pena o desvio para Luiz Eduardo Magalhães, que está com pista livre. Na Semi Parque Bela Vista também tem um pouco de lentidão, mas você ganha tempo pela marginal da via. 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
1: Boa tarde, boa tarde, boa tarde! Estamos juntos na sua Band FM, nessa tarde maravilhosa do dia 13/8. Pode aumentar o volume do seu rádio, vai começar o nosso Tamo Junto. 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

Pra você, muito obrigado pela sua audiência. Dia 13 hoje, de agosto de 2026. E hoje valendo R$100, cenzão, hein? Ave Maria. Ontem a gente ligou aqui pra nossa ouvinte do nosso programa Tamo Junto. Ela atendeu tudo certinho, levou aí R$200. Então hoje voltamos para os 100. Tá valendo R$100 hoje aqui e você pode levar para casa, você pode ser o ganhador ou ganhadora desse presentão. Eu, Luan Dias, vou ligar para você. Não pode atender falando alô, tem que atender falando eu tô na Band FM. Atendeu certinho, vai tocar 3 vezes seu telefone aí. Atendeu certinho, você vai falar, ao invés de falar alô, né? Alô, Luan, por exemplo. Alô, você vai falar eu tô na Band FM. Combinado? Daqui a pouco sai pra você este presentão. Ó, hoje tem um tema maravilhoso aqui na tarde da Band FM. A nossa conversa da tarde tá top demais. Eu quero receber a sua mensagem, tá? Eu quero que você mande aí o seu áudio aqui em nosso programa Tamo Junto. Eu quero que você... Eu quero saber uma coisa que pode revelar muita gente sem noção por aqui, viu? Eu quero saber se você tá entre essas pessoas, né, sem noção, tá? Quero saber aqui, você já riu quando não podia rir? Você já deu risada quando não podia? Sabe aquela situação em que todo mundo tá sério ali, sabe? É um silêncio total. E você começa a sentir aquela vontade de rir, né? Primeiro você segura, sabe? Depois morde a boca assim, olha pro chão, né? E quanto mais você tenta segurar ali a risada, pior fica, né? Quem nunca, né? Começou a rir, por exemplo, assim, você tá numa reunião séria. Você tá ali numa reunião, tá? Que não pode dar risada, né? Você tem que seguir ali. E de repente bate aquela vontade de dar risada por algum motivo. Você olha para algum amigo seu, alguma amiga. Aí se entende pelo olhar, né? Os dois. Aí começa a dar risada, né? E manda pra gente aí em nosso WhatsApp. Tem aquela risada que começa baixinho, né? Tem aquela que a gente começa a rir baixinho ali. Dá até pra disfarçar. E quando você já tá... Quando você mal percebe, já tá rindo que ninguém... É, que não aguentar mais segurar ali o riso. Conta pra gente em nosso WhatsApp 719-9947-6363. Tá liberado a sua participação. Foi aonde? É, foi em qual situação? É, conta pra gente aí. Foi na escola? Hein? No trabalho? Foi um casamento, uma igreja? Foi num velório? Conta pra gente no nosso WhatsApp 719-9947-6363. Esse é o WhatsApp da Band FM. A gente começa o nosso programa com Direitos Iguais, da Simone Mendes, na sua Band. 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

0: 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É, hoje tá valendo R$100 pra você aqui na sua Band FM, o seu programa. Tamo junto e você, claro, já pode mandar aí o seu áudio, participar com a gente nessa tarde maravilhosa. Hoje é o seguinte, né? Hoje a gente quer saber de você. Se você já riu, deu risada, sorriu, achou graça em um momento em que não podia, né? Aquele momento que você tinha que ficar sério e você deu... Foi onde, né? Onde foi que você teve mais vontade de rir e não podia? Foi na escola? Durante a aula ali? Na faculdade? No trabalho? Em um velório? Meu Deus, rapaz, dá risada em velório. É coisa de... Foi no casamento ou foi na igreja? Conta pra gente aí, manda seu áudio. Lembrando que hoje tá valendo R$100 aqui na Band FM. 71 é o DDD 999476363. Bora para as primeiras participações do dia de hoje. Boa tarde.
1: Oi, Luan. Boa. Aqui é Mariana.
0: Tudo
1: já
0: bom, Mari?
1: Já pensei no sepultamento.
0: Meu menino. Deus.
1: Pense, todo mundo sério lá rindo, mas eu acho que foi nervoso, viu? E eu não quero mais passar por essa situação.
0: Meu
1: pai,
0: imagine, velho. Imagine a situação, todo mundo ali, né? Chorando, todo mundo ali, né? Lembrando dos momentos. Aí Mariana chega. Mari. Aí Mariana chega dando risada. Mas Mariana, menina, meu Deus. Bora pra mais uma. Boa tarde.
2: Boa tarde, Luan. Aqui é André Bruce da Ribeira.
0: Fala, parceiro.
2: Rapaz,
0: tudo bom?
2: Sem enquete aí, irmão. Já passei
0: Bruce Lee,
2: há muito tempo atrás, né? Porque eu tinha 18, 19 anos.
0: Sim.
2: Rapaz, você precisou ver a roupa que o cara tava ali no entrevistador. Passando aquela roupa de bozo.
0: Do emprego.
2: E aquele sapatão, velho. Eu não aguentei, não, irmão. Larguei. Aí eu me perguntou o que era. Depois ele mesmo deu risada, que eu tinha falado depois da entrevista. A galera, todo mundo caiu na risada.
0: Sim.
2: Fala sério, que mico.
0: Imagina, velho. Só rindo mesmo, viu, velho? Um abraço pra você aí, irmão. Tamo junto, viu? Ah, você não contou se você conseguiu emprego, né? Ou não, né? Porque deu risada. Conseguiu ou não, né? Valeu, irmão. Tamo junto. Um abraço pra você. Obrigado pela sua audiência e pela sua participação. Boa tarde.
1: Boa tarde, Luan, meu querido.
0: Tudo bom, meu amor?
1: Lá no Vale das Pedrinhas.
0: Sim.
1: Luan, outro dia a gente foi pra reunião da escola, né? Aí quando chegou no final... Teve uma mãe que queria prestar uma homenagem para a professora.
0: Uhum.
1: Aí ela pediu para ir na frente e começou a cantar. Começou a cantar, toda desafinada. Quando acabar, a chapa caiu.
0: Meu Deus!
1: Meu Deus, eu quase infarto. Né? Porque ela tava cantando uma música gospel, né?
0: Sim.
1: Em homenagem. Meu Deus, eu quase infarto, me segurando, que eu não aguentei. Eu tive que dar risada.
0: Que situação, velho.
1: Aliás, muita gente se segurou, viu?
0: Sim.
1: Boa tarde, Luan. Me liga, tamo junto.
0: Meu
1: beijo.
0: Pai do céu, que história. Não, não tinha como também segurar o riso aí, né? Beijo, meu amor. Obrigado, viu? Obrigado aí pelo seu áudio, rapaz. Imagine, velho, que situação. Aí realmente não tem quem aguente. Não tem quem aguente. 3h23, você está na Band FM com o seu programa Tamo Junto, aqui na sua rádio, do seu jeito. Aumenta o volume aí, mais um pouquinho. Aê, bora lá. Daqui a pouco tem R$100, valendo hoje R$100 pra você aqui na Band FM.

0: A hora, viu? Nem deu conta, já 3:30 já, daqui a pouco termina o dia. Negócio é esse, rapaz, dia passando rápido. Dia passando rápido demais. Ó, deixa eu falar com você aqui, viu? 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Vou pro intervalo e volto já com o nosso Tamo Junto. E aí, hein? Você já deu risada naquele momento que não podia rir? Era um momento que você não podia rir, rapaz. Não pode rir. Aí você deu risada, né? Por alguma situação. Tem aqueles momentos de reunião ou com alguém que você tá com um amigo conversando com alguém, né? Aí você... olha pra aquela pessoa que você já entende pelo olhar. Vocês se conversam pelo olhar. Aí não aguenta e dá risada. Vou pro intervalo e volto já aqui na Band FM, o nosso programa. Tamo junto, sai daí não.
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3: Olá, pessoal, quem sai do centro da Barra em direção ao Rio Vermelho está encontrando trânsito lento tanto na Orla de Ondina quanto na Avenida Anitta Garibaldi. Prefira seguir pela Vasco da Gama, que está com pista livre, e você não demora muito para chegar também na Avenida Juraci Magalhães. 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Renata Falcone para a Band FM, a sua rádio do seu jeito.
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0: 3h47, agora 3 minutos para as 4. Nosso programa. Bom demais essa tarde, hein? Top, hein? A sua participação aqui, tô dando muitas risadas aqui, né? Com as suas mensagens, a galera mandando mensagem aqui em nosso WhatsApp. É cada situação onde a gente quer saber qual foi a situação aí que você não podia dar risada, mas não teve jeito, né? Sorriu, riu, caiu na graça, né? Qual foi a situação mais séria em que você não conseguiu segurar o riso? Quem estava com você quando isso aconteceu? Uma coisa é certa, né? Você conseguiu pelo menos disfarçar, né, o sorriso ali, ou não teve jeito. Todo mundo ali, né, percebeu que você estava rindo em um momento que não podia. Conta pra gente em nosso WhatsApp 719-9947-6363. Esse é o nosso WhatsApp, é o WhatsApp da Band FM. Bora pra mais uma participação. Rosana, boa tarde.
1: Boa tarde, Lu.
0: Tudo bom, meu amor?
1: E aí, tudo bem?
0: Soube que você teve aqui hoje. Eu não te vi, Rosana. Poxa, fiquei triste, né? Eu queria ver você. Mas, Catinha, deu o abraço que você mandou, viu, meu amor? Conte, vá, me diga.
1: Ó, ainda tá play? Pra
0: não,
1: mim colocar.
0: Já passou, pra mim, mulher.
1: Saulo.
0: Já passou, o da Play foi mais cedo. Das duas às três aqui tem da Play na Band FM. Bora pra mais uma. Boa tarde, Rosa. Um beijo, viu, meu amor? Beijo, sua linda. Parabéns.
2: Boa tarde, Luan.
0: Oi.
2: Rapaz, a situação que eu lembro, que eu não poderia dar risada.
0: Sim.
2: Mas cair na gargalhada. Foi uma vez, eu tava indo com vários colegas de classe, né? Pra indo pra escola.
0: Sim.
2: E uma das colegas caiu num bueiro, velho, numa boca de lobo, velho. E saiu toda melada, velho. Aquela lama preta de esgoto, meu irmão. Rapaz. Eu não sabia se eu ria ou se eu tirava a colega de dentro do bueiro. Mas eu dei muita risada na hora, mas a situação era séria, viu?
0: Oi, irmão. Deixa eu te falar. Já passei por isso, viu? Inclusive, hoje, né, quando acontece situações como essa, eu primeiro vejo se teve alguma coisa demais com a pessoa, tá? Eu vejo se ela se machucou, né? Primeiro me preocupo, tá? Se tiver tudo bem com a pessoa, aí esqueça, filho. Não perdoa não, viu? Não tem... Um abraço, irmão. Obrigado aí pela sua participação, viu? Tamo junto. Boa tarde.
3: Oi, Luan.
0: Oi.
3: Boa tarde.
0: Tudo bom, meu amor?
3: É Jô da Liberdade.
0: Oi, Jô.
3: Rapaz, a situação que eu ri, que só faltei me acabar, foi num velório. Quando o telefone de um abençoado tocou. Socorro, meu Deus, eu não quero morrer. Todo mundo começou a rir. Eu não sabia se ria ou se chorava de vergonha.
0: Meu Deus, o toque do celular dele era esse? Quer dizer, quando tocava o celular era esse? Meu pai, mas que coisa, viu, velho? Imagine... Que situação, viu? Bora pra mais um aqui no nosso WhatsApp 719-9947-6363. Lembrar a você que daqui a pouco tem 100, valendo 100 reais, daqui a pouco saindo aqui na Band FM.
4: Boa tarde, Luan. Boa. Aqui quem tá falando é Yuri.
0: Fala, Yuri. Tudo bom?
4: Sobre a enquete de hoje, já aconteceu comigo essa situação que minha sogra tá contando, na verdade relatando, né, um fato que aconteceu com ela. E aí teve um momento que foi muito engraçado, eu não consegui me segurar e acabei dando risada.
0: Imagine.
4: Ela se irritou, mas depois ficou tranquila.
0: Entendeu depois, né, irmão? Um abraço pra você aí, viu? Obrigadão, Yuri. Valeu pela sua sintonia. Você que tá aqui com a gente, tá tudo de bom, viu? Tá tudo de Band. Aumenta o valor.
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Esse é o nosso programa Tamo Junto. É o programa favorito da sua tarde. É aqui na Band FM. Bom demais, bom demais. Bom demais. Ó, deixa eu contar um negócio pra você, menina. Menina. Você viu que tem um assunto aí que tá dando o que falar, né? No todo Brasil, a Virgínia, né? A Virgínia Fonseca, a influenciadora Virgínia aí, ela que foi, desfilou como rainha de bateria aí pela escola, a escola neste ano agora, a Grande Rio, né? Neste ano de 2026, ela foi a única participação dela no carnaval e a Virgínia anunciou a saída da Grande Rio. Inclusive foi recebido com muita surpresa aí por quem acompanha a influenciadora, mas os passos aí dela foram pensados por ela com clareza. O motivo por trás disso tudo, você sabe o que que é? Hein? Você sabe o que que é? É porque ela disse que a questão de estudar, né, da dança, de participar ali dos ensaios, iria impactar diretamente aí no dia a dia. E com isso, ela decidiu aí se afastar do posto do carnaval por não poder se dedicar totalmente a ele. A Virgínia, a própria, foi pessoalmente, né, até a casa lá de Jaider Soares, né, que é presidente da escola do samba carioca, para comunicá-lo da decisão. O anúncio veio ao público e ocorreu 2 dias após a influenciadora falar com o presidente. Pois é, então a gente deseja aí muita e muita sorte à Virgínia, por onde ela passar, por onde ela desfilar, a Grande Virgínia. Tá feliz aí, né, com o Vini Júnior. Ó, deixa eu te falar uma coisa. E quem vai ser, né? E quem vai substituir aí a Virgínia? Quem será a substituta da Virgínia aí na Grande Rio? Pode ter a volta, inclusive, a Paola Oliveira tá sendo citada, né? Pode retornar aí à Grande Rio. Bom, a gente quer saber de você hoje no nosso programa Tamo Junto. Qual foi a situação mais séria em que você não conseguiu segurar o riso? Que você não podia rir? O momento que você não podia rir e você se acabou na risada e você não aguentou e riu demais? Conta pra gente aí no nosso WhatsApp. 719-9947-6363. Esse é o nosso WhatsApp, é o WhatsApp da Band FM. Bruno Mars chegando na sua Band agora 4:03. Daqui a pouco tem R$100 pra você aqui em nosso programa. Tamo junto, aumenta o volume.

0: 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Vou pro intervalo e volto rápido. Qual o momento que você não podia dar risada e você caiu na gargalhada? Menino, rapaz, a gente recebeu mensagem aqui de pessoas falando que deram risada no velório, mas que coisa, né? Em reunião. Meu pai do céu, que é isso? Conta pra gente daqui a pouco a sua participação, lembrando que hoje tá valendo pra você R$100.
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0: Daqui a pouco, 5 da tarde, tem Band de Olho na Bahia. E atenção, hein? O final de semana aqui na nossa cidade promete ser bastante agitado, e também na região metropolitana. Muitas festas, muitos shows, gente, rolando, né? Peças e eventos acontecendo aí desde hoje, quinta-feira, até o próximo domingo. Algumas opções para você que tá aí sintonizado, preste atenção, hein? Bastante atenção aí. O dia 16 de agosto, domingo, tem o Pagobinho. Fabinho, Príncipe, Farias e Caju para baixo, e também Léo Santana. Esse show aí que vai movimentar o domingo. Buja Revista Brau, terceira edição. Em celebração aí, o mês dos pais, né? O cantor Buja apresentando o projeto acústica Buja Revista Revisita Brau no restaurante Madibá. Localizado ali no Candial e comandado por Dona Madalena, a matriarca aí de Carlinhos Brau. Ingresso R$70 no restaurante lá no Candial. Jamil e Uma Noites, com um cantor novo, né? O Jamil aí vai ter um show estreando aí a corrida, uma corrida, levando aí um repertório com sucessos como Praieiro, né? Mila, que vai animar o público aí. Tem Jamil também no final de semana. E entre outros eventos que estão rolando aí na nossa cidade até o próximo domingo, que você vai conferir, inclusive, através do Band de Olho na Bahia, que começa daqui a pouco, às 5 da tarde, e o Band Cidade, logo depois, às 18 horas, aqui no 104.3 FM. Vou pro intervalo e volto já com o nosso programa Tamo Junto, valendo hoje R$100. Sai daí, não.
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0: Band FM, a sua rádio do seu jeito, 4h26 agora. Investigador, turma do pagode, bora demais, participações. Rapaz, cada história que a gente tá ouvindo aqui nessa tarde de hoje, cada história inusitada, viu? Menino, qual foi a situação mais séria em que você não conseguiu segurar aí o riso? Conta pra gente em nosso WhatsApp, lembrando que tá valendo pra você hoje R$100 aqui na Band. Boa tarde.
1: Boa tarde, meu querido amigo Luan.
0: Fala, meu parceiro.
1: Tive duas situações inusitadas, se não era pra dar risada, e terminei dando risada, cara. Uma foi no sepultamento de um pai de uma amiga.
0: Imagina.
1: E aí, ela era funcionária da empresa de meu tio. Eu, meus primos, minhas tias, todo mundo lá. No cemitério de Plataforma. Mas tinha tanta formiga, que aí começou a morder o pé do pessoal, né?
0: Imagina,
1: o pé do pessoal.
0: Que
1: o pessoal
0: situação.
1: Começou a bater o pé no chão, parecendo um ritual. Tinha casa. Aí começou a dar risada. Aí minha tia olhou pra cara da gente, meu amigo. E a gente com óculos escuros, aí ficou todo mundo fingindo que já tava chorando, mas na realidade a gente tava dando risada. Imagina que situação, cara. E a outra foi numa reunião de empresa.
0: Sim.
1: O coordenador toque do celular dele, toque do celular do sapo,
0: Weber.
1: Mas ninguém aguentou. Deu risada e a reunião terminou sendo interrompida. Forte abraço, meu irmão.
0: O toque do celular do cara era um sapo fazendo Weber. Imagine, velho, que onda, viu? Valeu, irmão. Um abraço pra você. Obrigado aí, viu? Boa sorte também, porque hoje daqui a pouco tem R$100. Boa tarde.
2: Oi, Luan. Boa tarde, tudo bom? Aqui é Jackson, aqui de Camaçari.
0: Fala, Jackson.
2: Luan, é o seguinte, ó. Tá participando dessa enquete aí. Rapaz, é o seguinte, uma vez, tava minha esposa em um certo bairro de Camaçari, que não vou dizer o nome.
0: Não.
2: O bairro era meio perigoso, meio não todo. Aí eu tava discutindo com ela, porque eu não queria que ela saísse, ela querendo sair, pra ir pra fora da
0: Sim.
2: casa, né? Eu digo, rapaz, tu fica aqui dentro. Não, eu vou sair, fica dentro, eu vou sair. Olha, se você sair, rola tiro aí fora aí. Eu não vou abrir a porta pra você não, só ficar aí fora, cara, só tem museu. Falei pra você que tá perigoso. Ela, eu vou sair, rapaz. Quando ela saiu, eu fechei a porta. Não acabei de fechar a porta, rapaz, começou um tiroteio.
0: Meu retardo, Deus!
2: Rapaz. Ela batendo na porta, abre. Ela fala um pouquinho de dar risada, esqueci até de abrir a porta. Eu digo, o negócio tá ficar aí fora.
0: Valeu, irmão, tamo junto. Um abraço pra você aí. Valeu, Jackson! Daqui a pouco tem Band de Olho na Bahia, tem Gomes Nascimento, tem Emerson José, aqui na sua rádio, do seu jeito. Hora de música!

5 agora, Araqueto com Tatá, Alface Oculta. Bora pro intervalo, daqui a pouco a gente volta. Lembrar que daqui a pouco tem pra você 100 reais, viu? Você que tá ouvindo aí a Band FM, onde você estiver, tá no carro, tá no ônibus, tá em casa.

0: tá trabalhando, tá curtindo a Band FM, você pode ser o ganhador ou ganhadora deste super presente pra você daqui a pouco, tá? Daqui a pouquinho pra você aqui na Band, esse Pix pode cair aí, ó, papai, pra você, viu? Daqui a pouquinho, é rápido, eu vou ali e volto já aqui na sua Band, não sai daí não!
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7: Olá, pessoal, o trânsito carrega agora na Estrada do Coco sentido Salvador, desde a passagem pela Via Metropolitana até a altura de Catu de Abrantes. Para você que ainda vem de Abrantes, segue em direção a Salvador, ganha mais tempo pela Via Metropolitana e Estrada Cia Aeroporto. 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
8: Estamos de volta aqui na sua Rádio Band FM, comigo Luan Dias e o seu programa. Tamo junto, aumenta o volume, daqui a pouco tem cenzão pra você. 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

0: FM, 4h46 agora, 4h46 o nosso programa Tamo Junto, valendo pra você R$100 daqui a pouco, bora demais participações. Boa tarde.
1: Boa tarde, Luan.
0: Oi.
1: Meu nome é Maura, sou de 6 de abril.
0: Tudo bom?
1: Luan.
0: Oi.
1: Eu dei risada, foi quando meu marido tava brigando comigo, que ele falou, Maura, compre R$100.
0: Sim.
1: Eu fui, comprei 200. Aí ele brigando comigo, um menino me deu um coisa de rir, que eu dei tanta da risada. Ele fala, mas não tô brincando não, e rindo, e eu rindo. E ele brigando, não tô brincando não, e eu rindo. Eu tava sem reação. Eu me acabei de dar risada.
0: Imagine.
1: Ai, me deixa.
0: Maura, beijo pra você, meu amor. Boa sorte, viu? Daqui a pouco tem pra você R$100 aqui no nosso programa. Tamo junto! Fala, Gilmar! Oi!
2: Gilmar Castro!
0: Fala, meu parceiro! Tudo bem, graças a Deus!
2: O que aconteceu comigo foi o seguinte...
0: Conte!
2: Entrevista de emprego... O entrevistador mandou todo mundo se apresentar... Falar de sua vida profissional, sua vida pessoal, tal, não sei o quê... E aí, rapaz, chegou a hora de um cidadão lá... Quando o cidadão abriu a boca pra se apresentar, o cara era gago. Meu amigo.
0: Você não aguentou.
2: Acabei de dar risada. Que não foi, não tinha como não dar. Todo mundo começou a dar risada. Rapaz, mas foi um negócio muito. Até entrevistador deu risada.
0: Imagine.
2: Foi complicado.
0: Valeu, irmão.
2: Não poderia dar risada.
0: Um abraço.
2: É complicado, né?
0: Valeu, irmão. Tamo junto. Obrigado, irmão. Daqui a pouco tem R$100 pra você, o nosso Tamo Junto. Chegando ela, a musa, Priscila Senna. E o embaixador, Gustavo Lima. Doce Mel, aumenta o volume, você tá na Band.

0: Band FM, Sorriso Maroto, Perdas e Danos. 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Comprou, acumulou. Voltou! 4h54, bora ligar, viu? Bora ligar, valendo hoje pra você R$100. Bora saber quem vai ser o ganhador, ganhadora deste presentão? Na Band? Bora lá, hein? Atenção! Três toques, não atenda, dizendo alô. A frase foi liberada no início do nosso programa. Segundo toque já, hein? Final do telefone é em 3497. Terceiro toque.
1: Estou na Band FM.
0: Ah, é! Ah, parabéns! Com quem a gente fala?
1: Com Maura.
0: Com Maura?
1: É.
0: Ô, Maura, parabéns aí, viu, Maura? Você tava, aguardando ali. Quase, Maura, que foi pro quarto toque, mulher. Que demora foi essa?
1: Meu Deus.
0: O celular travou, foi?
1: Não travou, não. Eu fiquei nervosa, sério mesmo.
0: Parabéns, viu?
1: Obrigada.
0: Você tava acompanhando aí.
1: Meu Deus, Deus abençoe vocês.
0: Amém, meu amor. Você também. Você tava acompanhando aí o Tamo Junto?
1: Foi, sim.
0: Tava acompanhando aí. Gostou do nosso Tamo Junto de hoje?
1: Foi, sim.
2: Tava acompanhando aí. Gostou?
1: Gostei, sim. Gostei, amei.
0: Tá bom. Continue aí, viu? Baixa um pouquinho o volume do seu rádio. Maura, baixa um pouquinho, só um pouquinho o volume do seu rádio. Fique aí, porque daqui a pouco começa o Band de Olho na Bahia, viu? Com Gomes Nascimento e Emerson José. Tá bom? Mande seus dados tudo certinho, o seu Pix no nosso WhatsApp, viu? Aproveite. Beijo. Valeu. Amanhã a gente tá de volta aqui no nosso programa Tamo Junto. Um abraço e até amanhã.
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4: Olá, pessoal, trânsito ainda lento na Barão de Cotegipe e também agora na General San Martín, atrapalhando quem sai da região em direção ao centro de Salvador. Você pode ganhar um pouco de tempo pela Fernandes da Cunha. Outra alternativa é desviar em direção à ligação Lobato Pirajá e retornar pela BR. 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
4: Volta, o trânsito já começa a ficar lento agora na CM Caminho das Árvores, em direção ao Miolo Empresarial, e trava na região da Lipe. Para você que ainda está na Pituba, vai ganhar mais tempo pela Orla e usando a Magalhães Neto para chegar na região. 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
0: Ótima tarde para você que passa a acompanhar a partir de agora o nosso programa Band de Olho na Bahia. Tudo bem? Hoje, quinta-feira, dia de TBT, 13 de agosto de 2026, comemora-se hoje o dia do economista, dia do médico psiquiatra, dia do canhoto. Tem algum canhoto aí? Parabéns para todo mundo. Parabéns para você que completa mais um ano de vida hoje. Felicidades e tudo de bom. Tem alguma cidade que completa mais um ano de emancipação política hoje? Permita-me dar uma olhadinha aqui para parabenizar as cidades baianas. Tem aqui, ó, Antas e Riacho de Santana. Alô, Emerson José, boa tarde, tudo bem?
3: Boa tarde, Gomes, boa tarde, grande audiência da Band, Salvador, região metropolitana, Lagoinhas e região, Feira e região, Euclides da Cunha e região, também Capim Grosso, muito obrigado, gente, você que tá aí no trânsito, carregando a gente aqui, a Band FM. Não deixe de mandar o seu zap para 71 999476363. Participe, o programa é para vocês, ouvintes.
0: Agora 5:03, tá na hora dos destaques de hoje. Alô, Emerson José.
3: Vamos lá para os destaques dos jornais de hoje. Folha de São Paulo.
0: Governo aproveita texto que amplia gastos em 2026 para sinalizar ajuste nas contas em 2027.
3: A ampliação, evidentemente, em 2026 é por causa das eleições, e esse ajuste, se houver no ano que vem, porque as contas vão estourar, não tem dinheiro de graça, não tem dinheiro de graça, nós vamos pagar o pato aí dos gastos enormes neste ano de 2026. 2027, venho dizendo há meses, vai ser um ano daqueles, viu, ouvintes, podem se preparar.
0: Vamos lá.
3: Estado de Minas.
0: Zema critica a suspensão do Discord, diz que é censura.
3: Olha, essa suspensão do Discord, eu sinceramente nunca usei essa plataforma, nunca acessei essa plataforma, então eu não estou legislando em causa própria. Você já conhecia essa plataforma?
0: Não, não.
3: Discord, né? Você que é um cara muito antenado nas redes sociais, é uma mistura de organização. Eu fui pesquisar, né, de fórum de discussões, agilidade de app de mensagens, e tem muitos games, as pessoas jogam através desse Discord, abrem lá o microfone, abrem lá a câmera e conversam com as pessoas, né? Essa plataforma, o Discord, se tornou conhecida principalmente entre quem joga videogame, mas seu alcance cresceu e hoje a plataforma gratuita vai muito além. Ela funciona como um grande centro de comunicação online, permitindo conversas, como eu disse, por voz, vídeo e texto com amigos. Acontece que houve uma morte ligada ao Discord, que poderia, infelizmente, houve essa morte de um adolescente, que poderia acontecer no Instagram, que poderia acontecer no Face, que poderia acontecer no Twitter, né? Mas foi acontecer no Discord. E a primeira dama, né, que não tem cargo, tá? Primeira dama no Brasil não tem cargo, viu, gente? Nos Estados Unidos tem. É legislação. Ela não tem cargo, ela diz: vamos acabar com o Discord. Vamos acabar com o Discord, eu que estou mandando, e estão tirando o Discord. Acontece que eu fui fazer uma breve pesquisa e saber onde o Discord, essa plataforma, e eu digo mais uma vez para vocês, nunca entrei, não conhecia, perguntei algumas aqui também, não conheço quem, mas plataforma online é plataforma online. Por exemplo, se um carro atropelar uma pessoa e matar essa pessoa, vão proibir os carros? Você tem que ir atrás de quem incentivou, né? Tem que saber por que que aconteceu isso. Não é censurando. O problema é que a censura hoje no Brasil, ela se tornou algo que está à frente de tudo. Para vocês terem uma ideia, o Brasil agora se junta nessa proibição a grandes, entre aspas, democracias mundiais. Rússia, Turquia, Irã, Jordânia, Emirados Árabes Unidos, Omã e China. Esses são os países hoje que proibiram o Discord. Então nós vamos caminhando para esse lado. Para esse lado. Para o lado dos russos, dos turcos, dos iranianos, jordanianos e por aí vai. E vai piorar. Porque isso é só um passo. Se você proíbe o Discord aqui, amanhã você proíbe o Instagram. Por que não? Por que não? Qual o problema? Sabe aquela frase de Mayakovsky, né? Levam lá sua mulher, levam lá seus móveis, levam a flor do seu jardim, depois leva tudo. É isso por aí. É por aí. Infelizmente, é por aí. Mas vamos em frente, esse é o destaque então. E o governador fez essa crítica, né? O ex-governador de Minas Gerais fez essa crítica, assim como muitas autoridades estão fazendo críticas sobre isso, mas a gente vai caminhando desse jeito. Correio Brasiliense.
0: Brasil pede arquivamento definitivo de ação contra Moraes nos Estados Unidos.
3: Pois é, rapaz, é outra notícia que chama muita atenção, né? O Brasil voltou a pedir esse arquivamento definitivo da ação movida pelas empresas Rumble e Trump Media contra o ministro Alexandre de Moraes do STF. A manifestação foi protocolada nesta quarta-feira na Justiça Federal do Distrito Central da Flórida, nos Estados Unidos. A petição, ouvintes, é uma réplica à última manifestação dos advogados das empresas e sustenta que o processo deve ser encerrado com base na legislação norte-americana que trata da imunidade de estados estrangeiros perante os tribunais dos Estados Unidos. O problema, aí nós voltamos ao termo censura de novo, né? O problema é que lá atrás, essas plataformas foram retiradas do ar aqui no Brasil. Assim como o Twitter foi retirado do ar aqui no Brasil. E depois voltou. Pelo mesmo ministro do STF. Ou seja, ele está sendo processado lá porque plataformas americanas foram censuradas aqui no Brasil. Lá atrás eu comentei sobre isso. Que a Advocacia Geral da União ia defender o Alexandre de Moraes, ora bolas. A Advocacia Geral da União não é feita para isso. A Advocacia Geral da União é para defender o Poder Executivo. Portanto, está aí essa petição lá nos Estados Unidos. E vamos caminhando aí, censura cá, censura acolá. Vamos para o jornal agora, Correio, aqui já na Bahia.
0: Salvador recebe circuito de corrida com provas de 3, 5 e 10 quilômetros.
3: Tribuna da Bahia.
0: Passa de 240 o número de mortos em terremoto na Colômbia.
3: E eu volto a dizer, infelizmente vai aumentar esse número de mortos, porque muitos estão desaparecidos, né? Há muitas vítimas embaixo dos escombros lá na Colômbia.
0: Já subiu agora para 273.
3: Para você ver, né? Eu destaquei essa manchete quando eu saí de casa, vindo para cá.
0: Desaparecidos subiu para 377.
3: 377. Já são mais de 48 horas. Mais? São 72 horas depois do terremoto. Infelizmente, isso. A maioria, ô Gomes, infelizmente a maioria estará morta. Está morta. Porque não tem como sobreviver tanto tempo assim. Tem, mas poucos. Poucos conseguem sobreviver, né? Debaixo de escombros. E lembrando que esse terremoto foi 7.4, né? Na escala Richter. E lembrando também, né? Que nós tivemos um terremoto terrível ainda neste ano, há 2 meses, mais ou menos, que foi o terremoto lá na Venezuela. E falando em terremoto na Colômbia, aquele jogador colombiano do Palmeiras, qual é o nome dele?
0: João Arias.
3: Obrigado. Jogou no Fluminense. Aliás, o Fluminense demitiu o técnico, né? Zubeldía.
0: Vixe.
3: Demitiu hoje.
0: Com empate, né?
3: Com empate ontem pela Libertadores contra um time lá, meu irmão, que eu não sei nem o nome da Argentina. O time da Argentina lá. Esqueci o nome. Independente de Dávila, alguma coisa. Bom, o Arias, né?
0: Sim.
3: Pô, mandou 2 aviões com mantimentos, com remédios. Caramba, para os colombianos. Ele é colombiano, né?
0: Isso.
3: Ele mandou lá e está ajudando a população da Colômbia, que nesse momento necessita bastante. A gente tem que destacar também essas boas ações feitas por jogadores, não porque ele é colombiano, né? Mas eu acho muito interessante isso. E Jornal à Tarde, não é isso?
0: Novo limite do MEI pode ser aprovado em agosto.
3: Daqui a pouco eu vou falar sobre esse novo limite do MEI. Vamos falar logo. Esse novo limite anual de R$130 mil, né? Da microempresa. Ele pode ser aprovado após as eleições, tá? Tem gente falando que pode ser em agosto, mas vai ser complicado. Esse novo limite de faturamento do microempreendedor individual, que é o MEI, deve ser votado somente após a eleição pela Câmara dos Deputados. A previsão é do relator da proposta, o deputado Jorge Gutten, do Republicanos de Santa Catarina. No entanto, a votação depende de um acordo com o governo sobre o alcance da nova atualização. O relator tinha declarado esperança de que o projeto fosse avaliado na última semana de agosto, mas voltou atrás devido a dificuldades de reunir as lideranças partidárias no período eleitoral. Muito difícil você conseguir reunir um número ideal para qualquer tipo de votação no Congresso Nacional no final de agosto, né, gente? Faltando um mês para as eleições, primeiro turno é 4 de outubro. Venhamos e convenhamos, não vai conseguir fazer. Isso aqui não é uma crítica, né? Não adianta. O cara é candidato, a mulher é candidata, ela vai estar nas suas bases eleitorais. Ela não vai estar no Congresso Nacional. E essa dificuldade do período eleitoral e também a ausência de líderes, né, lá em Brasília no mês de agosto, final de mês de agosto, pode levar a votação apenas para depois das eleições, porque agosto é considerada uma janela de votação no Congresso para aprovação de pautas. Tem uma janela lá aberta, mas essa janela aberta é para, normalmente, eu que acompanho há muito tempo a política nacional também, essa janela é aberta para projetos que não são difíceis de serem aprovados, né? Ou então medidas urgentes do governo federal, né? Portanto, medidas provisórias, as chamadas MPs. Portanto, acho muito complicado conseguirem lá juntar os congressistas, digo, deputados federais e senadores, para uma votação como essa. E o que está dificultando, viu, você que é microempreendedor, a mudança é o alcance da atualização. Enquanto o governo busca atualizar apenas o limite do faturamento, o autor da proposta defende a alteração do alcance das faixas de faturamento nas microempresas e empresas de pequeno porte enquadradas no Simples Nacional. O governo enviou em junho um projeto de lei que observa o aumento do limite anual do faturamento do microempresário de 81 mil para 130 mil em 2027. Vamos aguardar então essa questão deste projeto, que é super importante, porque nós temos milhares e milhões, né, de microempresas no nosso país, Gomes e ouvintes.
0: Agora 5 horas e 14 minutos. Olha, gente, ontem falamos aqui sobre a decisão do ministro Alexandre de Moraes, que determinou investigação contra a fonte de jornalista que publicou reportagens sobre o ministro Flávio Dino. Lembra desse caso? O presidente do Supremo Tribunal Federal, ministro Edson Fachin, defendeu hoje a liberdade de imprensa, o direito constitucional ao sigilo da fonte, indicou que deve levar para análise pelo plenário da corte essa decisão do Xandão. Alguém clareou lá no STF, hein?
3: Gomes, eu fiz um comentário enorme sobre isso aqui ontem. Eu, inclusive, perguntei a você, que é um repórter que trabalha duro na área criminal, que deve ter dezenas de fontes, né? Você deve ter dezenas de fontes, policiais militares, civis, federais, delegados, comandantes. Você deve ter dezenas de fontes. Quando se ataca a imprensa desse jeito, como foi a imprensa atacada dessa maneira, né? E seu trabalho vai parar. O trabalho de todo mundo vai parar. Eu falei ontem que eu fui colunista 3 anos de um jornal, colunista diário aqui em Salvador, de jornal de papel. Jornal Correio. coluna de política de cidade, quantas fontes eu tinha. Imagina se toda vez que eu falasse de algum deputado, de algum prefeito, ou se eu falasse de algo que eu soubesse através de uma fonte antes de todo mundo, eu tivesse que ir para a justiça, ou a justiça fosse bater lá na minha casa. Citei aqui o caso Watergate, mostrei o que é democracia, aquilo lá. O Garganta Profunda, que era a fonte dos dois repórteres do Washington Post, no caso Watergate, que derrubou um presidente dos Estados Unidos, o Richard Nixon. E o cara, só 11 anos depois da morte dele, que foi divulgada a quem era realmente o Garganta Profunda, que era um vice-diretor do FBI. Isso é democracia? Quer dizer, então, que se um repórter... Porque o jornalista também teve sua casa invadida. E depois a fonte. Quer dizer, se um repórter fala de um colega, de um ministro, você vai derrubar a pilastra do jornalismo? Que é a liberdade de imprensa, a liberdade de expressão? Eu tinha até separado essa notícia. O presidente também, viu, o Gomes, do Instituto dos Advogados de São Paulo, Diogo Melo, manifestou preocupação com essa ordem de Moraes e afirmou que o sigilo da fonte deve ser rigorosamente preservado. Tá na Constituição, gente. Tá na Constituição. E o conglomerado que apoia para muitas coisas a censura, deu um pulo, viu? Vi jornalista aí que defende censura para tudo quanto é canto, defende perseguição. Agora não, pô, não pode não. Agora não, pegou a gente aqui, não pode não. Então, independentemente de como foi o caso, se por acaso até um ouvinte conversou com a gente ontem aqui, não tem prova, não sei o que mais. Pô, na justiça tem que resolver, agora você não pode derrubar. Fonte é fonte, gente. Fonte é fonte. Eu estou falando de liberdade de imprensa, liberdade de comunicação. É óbvio que tem gente que faz jornalismo sem nenhum tipo de credibilidade, faz acusações sem ter nenhuma prova, e o gente sabe disso. Em muitos veículos, principalmente pela internet. Principalmente pela internet. Portanto, tá aí. Se o presidente do STF disse isso, quem sou eu para dizer o contrário, né? Quem sou eu para dizer o contrário? Ele tá certo, agora ele tem que segurar os colegas dele.
0: Vamos lá, 5h18 agora, Feira de Santana acionando a gente, polícia desmonta esquema de entrega de drogas e armas em delivery. Pois é, a quadrilha estava mandando droga via delivery. Reportagem Rivaldo Ramos, boa tarde.
4: Boa tarde, Gomes Nascimento, Emerson José e amigos ligados no Band de Olho na Bahia. 6 investigados por tráfico de drogas, Associação para o Tráfico e Comércio Ilegal de Armas de Fogo e Munições, foram presos durante a Operação Nexus, deflagrada hoje, pela manhã, pela Polícia Civil aqui em Feira de Santana. 5 prisões ocorreram em Feira e uma no município de Serra Preta. A ação também cumpriu 8 mandados de busca e apreensão. Durante as diligências, foram apreendidas 3 pistolas, sendo uma calibre .40 e 2 calibre 9mm, cerca de 80 munições, incluindo 2 de calibre 9mm, 4 carregadores, sendo 3 comuns e 1 estendido, além de aproximadamente R$11 mil em espécie. Também uma máquina de cartão, aparelhos celulares e uma quantidade de maconha embalada em saco plástico. As apurações apontam que o grupo utilizava redes sociais e aplicativos de mensagens para comercializar drogas, armas de fogo e munições na modalidade delivery. Segundo a investigação, os interessados indicavam o tipo de droga, arma ou munição que desejavam adquirir, e o material era posteriormente entregue nos locais combinados, normalmente em domicílios. Os integrantes exerciam funções distintas na estrutura criminosa, com atuação na comercialização e no transporte de drogas, armas e munições. Um dos investigados utilizava a atividade de motorista por aplicativo como fachada para transportar drogas e armas, realizando entregas dentro dos municípios e também deslocamentos entre Salvador, Feira de Santana e Serra Preta. A Operação Nexus é coordenada pelo Departamento Especializado de Investigações Criminais, DEIC, e mobilizou 14 equipes com 56 policiais civis. Dos estúdios da Band FM em Feira de Santana, reportagem Rivaldo Ramos.
0: Obrigado, grande Rivaldo Ramos, nossa grande audiência em Feira de Santana, em Ariston, Band FM em Feira, tá todo mundo ouvindo o nosso programa Band de Olho na Bahia. E aí em Feira de Santana, o empresário Bruno Cartos, que todo mundo conhece aí, dono de time de futebol, Feira Futebol Clube, foi alvo de uma operação hoje que investiga uma organização criminosa, suspeita de explorar ilegalmente apostas online, aplicar golpes contra clientes e lavar dinheiro. Um mandado de busca e apreensão foi cumprido na casa de Bruno Cartos, casa não, uma mansão, né? Em um condomínio de luxo, em Feira de Santana. A operação Aposta Suja foi deflagrada pelo Ministério Público da Bahia e pelo Ministério Público do Rio de Janeiro. No imóvel de Bruno Cartos foram apreendidos dinheiro em espécie em moeda estrangeira, um tablet, um celular e dois veículos. Um deles, rapaz, aquele veículo que parece uma Ferrari, pense aí, Corvette, carrão. Carro avaliado em mais de 2 milhões de reais. A defesa de Bruno Cartos afirmou que não irá fazer um pronunciamento oficial porque ainda não teve acesso aos autos do processo e que uma declaração será feita assim que a ação for analisada. Ele é sócio, inclusive, daquele rapaz que é torcedor do Bahia, que faz apostas milionárias, sabe? Aposta de 1 milhão, 1 milhão e meio, né? Pra falar dos ganhos dele. Ele também estaria envolvido nessa empresa, né, que é alvo do Ministério Público, Emerson.
3: Ô, falando em carrão, ô Gomes, você viu a cena de um cara que comprou um Mustang, meu irmão? Você sabe aquele Mustang, aqueles carros?
0: Sim, sei. Carrão,
3: tem
0: hein?
3: Tem vermelho, tem um preto e tem um amarelo. É. Aquele carro, né, de sonho. E aí, ele deu um amigo dele pra testar, não sei se foi em Goiânia ou São Paulo, um amigo dele esborrachou o carro todo no muro, carro zero, cara. Nossa! E a calma desse cara vendo o amigo dele destruindo aquele carro. Ah, aquilo deu dor no meu coração, meu irmão. Carro você não empresta, que nunca volta igual. Carro e moto e outras coisas. Vou te contar um negócio, viu? São 5 horas e 24 minutos. Olha só, o Ministério da Educação está alertando que os estudantes que foram pré-selecionados na segunda chamada do programa Universidades para Todos, o ProUni, do segundo semestre de 2026, devem comprovar as informações da inscrição até amanhã, viu gente? Sexta-feira, amanhã, dia 14, é o prazo final. Esta documentação pode ser entregue presencialmente no local de oferta de curso ou encaminhada virtualmente para a instituição privada de ensino superior, onde foi pré-selecionado o estudante, conforme a orientação da própria instituição. A lista dos pré-selecionados neste processo seletivo está disponível no Portal Único de Acesso ao Ensino Superior na parte ali de ProUni. Atenção, hein? ProUni. O ProUni, lembrando, oferece bolsas de estudo integrais que custeiam 100% do valor da mensalidade e bolsas parciais, 50% do valor da mensalidade, em cursos de graduação e sequenciais de formação específica em faculdades privadas. A documentação, ouvintes, comprobatória exigida para esta fase do ProUni está descrita no edital do processo seletivo. Entre elas, as informações socioeconômicas pessoais e dos componentes do grupo familiar do estudante. A faculdade privada, onde o candidato foi pré-selecionado, poderá escolher se a documentação poderá ser entregue. Neste caso, a instituição deverá disponibilizar em suas páginas eletrônicas na internet campo específico para o encaminhamento do material. No momento em que receber os documentos dos candidatos à bolsa, a instituição deverá emitir um documento que confirme a entrega, tá? Portanto, tá aí o prazo é amanhã, ProUni. O cronograma completo da segunda chamada do ProUni 2/2026 tem lá a comprovação de informações da inscrição dos pré-selecionados na segunda chamada, que vai de 5 e vai até amanhã, 14 de agosto, tá? Presta atenção nas datas, termina amanhã, como eu já disse. A lista de espera é de 26 e 27 de agosto, nesses dois dias. O resultado da lista de espera, só 1º de setembro. E a comprovação das informações da inscrição dos pré-selecionados em lista de espera, de 1º a 14 de setembro. Mas vamos em parte. Amanhã, então, é esse prazo final aí para confirmar dados de inscrição do ProUni 2026.
0: 5h26, agora tem participação do ouvinte. Atenção, cadê André Nascimento? Fala, André, boa tarde.
5: Boa tarde, Gomes Nascimento. Boa tarde, Emerson José.
3: Boa tarde.
5: E aí, galera, tô por aqui, viu, acompanhando vocês.
3: Obrigado.
5: Só tá faltando aí Chibio Atômico, né?
0: Que mas isso, André?
5: Manda uma enquete bacana aí pra gente discutir aqui de forma democrática e civilizada.
0: Valeu, um abraço para você, grande André. Quem fala com a gente agora, cadê o ouvinte? Boa tarde.
6: Boa tarde, aqui é a Ana Lúcia aqui de RW.
0: Oi, Ana Lúcia.
6: Inspirador da Band FM.
0: 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É só ficar ligada para concorrer.
3: Sábado tem, viu? 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
0: Exato. 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E atenção, eita, acaba de chegar a informação.
3: Ah, peraí.
0: Alô, seu Antônio Gomes.
3: Gomes.
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0: Muito bem, copiou aí? 5h27, olha, alô, seu Antônio Lomes, um abraço pro senhor, tá ligado agora aqui no nosso programa Band de Olho na Bahia. Próxima segunda-feira vamos começar a nossa rodada de entrevistas com os candidatos ao Senado e ao governo do estado. Vamos começar com o Senado. Candidato ao Senado, Rui Costa, que foi governador da Bahia, será o nosso entrevistado da próxima segunda-feira, a partir das 5 da tarde, aqui no Band de Olho na Bahia, para toda a Bahia. Então, prepare-se, porque na próxima segunda-feira, Rui Costa estará com a gente aqui.
3: Tá, foi bom? Também ministro da Casa Civil do governo Lula. E lembrando que as eleições, nessas eleições, os eleitores poderão votar em dois candidatos ao Senado. Tá? Então, segunda-feira tem esse bate-papo com o candidato Rui Costa, do PT, candidato ao Senado Federal.
0: Participação do ouvinte, vamos lá.
7: Emerson, Gomes Nascimento, boa tarde.
0: Boa.
7: Você aí, os vídeos aí, ó. Pra você olhar aí. Rapaz, a embada tá acabando com a câmara de areia, velho. E não tem ninguém pra fiscalizar essas obras. O cara já abriu pela quarta vez esse buraco aí na câmara de areia.
0: Caramba.
7: E não tem ninguém pra fiscalizar isso aí. A embada tá fazendo bagunça aqui. Cadê? Não tem uma pessoa no Ministério Público, mas isso aí é coisa de polícia já.
0: Aí depois fica aquele jogo de empurra, né? Não, não é com a Embasa, é com a prefeitura. A prefeitura não, é com a Embasa. E por aí vai.
3: Se tem uma coisa que eu aprendi na vida pública, é o seguinte. Se uma empresa, uma concessionária de serviço, seja a Embasa, seja Coelba, seja uma empresa particular, privada, como empresas de telefonia celular, de TV por assinatura, aquelas que colocam cabos, que cavam buraco e por aí vai, se ela fizer o buraco, ela tem de tapar. E há acordo desse tipo entre os municípios e as concessionárias de serviços públicos e essas empresas privadas. Porque não adianta, por exemplo, a prefeitura chegar e asfaltar uma rua e depois ir lá uma empresa e esburacar tudo para botar os cabos e depois não tapar o buraco. Não sei se é esse o caso. Inclusive, o microfone está aberto aqui para a Embasa responder. O que não pode é o contribuinte dar de cara com um buraco no meio da rua, porque há esse estique e puxa entre concessionária de serviço público e órgãos municipais.
0: Muito bem, agora 5h30, tá na hora de falar de esporte. Atenção, Larissa, tá na hora do bate-bola aqui no Band de Olho na Bahia.
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0: Olha só, gente, torcedor rubro-negro, Vitória oficializou a contratação de Jonilson Veloso para assumir o comando da equipe sub-20. O treinador chega para substituir Mário Henrique, que estava à frente da categoria desde setembro do ano passado. O volante Fred não possui mais vínculo com o Fenerbahçe da Turquia. Com isso, o Atlético Mineiro Galo fica com caminho livre para assinar um acordo com o jogador. O camisa 8 é aguardado em Belo Horizonte na próxima semana para realizar exames, fechar contrato com o Alvinegro Mineiro e ser anunciado como um dos principais reforços.

0: voltaria pro Galo, né? E tá voltando, eu acho que é uma grande contratação. Você gosta do futebol dele? Ele disputou a penúltima Copa do Mundo, né?
1: Gosto do futebol. Joga muito bem, muito bem. Boa contratação
0: do Galo. Ele pode ser ali um 8 ou um 10, né?
1: Exato, exato. E o cara que decide também. E olha, o elenco do Bahia realizou hoje a terceira sessão de treinamentos da semana no CT Evaristo de Macedo, com foco na partida contra a Chapecoense. O confronto será disputado no próximo domingo às 11 horas da manhã na Arena Condá, pela 23ª rodada do Campeonato Brasileiro. Ok? Boa sorte aí o Bahia, próximo domingo. Xavi, lembra dele? Foi jogador do Barcelona. A Holanda decidiu buscar fora de casa um nome moldado, em parte pela própria escola holandesa.
0: Grande jogador.
1: Xavi Hernández foi anunciado como novo treinador da seleção nacional e assinou contrato até a Copa do Mundo de 2030.
0: O Gomes é o primeiro treinador estrangeiro da Holanda, viu, na história.
1: Olha aí, tá vendo? 5h32, esse foi o nosso bate-bola de hoje, Emerson.
0: Ô Gomes, só complementando aí o bate-bola de hoje, ontem nós tivemos jogos pela Libertadores e pela Copa Sul-Americana. Pela Libertadores, o Palmeiras empatou em casa com o Cerro Porteño em 1-1. Tá? E o Cruzeiro também empatou em casa com o Flamengo, também em 1-1. Ontem, pela Copa Sul-Americana, tivemos o Galo ganhando do Bragantino de 1-0 lá em Bragança Paulista. Hoje, pela Sul-Americana, nesta quinta-feira, teremos Santos e Maracá, do Equador, às 19h. Vasco e Olímpia, às 19h também, pela Sul-Americana, e Cienciano do Peru e Botafogo, às 21h30. Pela Libertadores, hoje, teremos Rosário Central, parada dura, hein, pro Corinthians, e Corinthians lá em Rosário, na Argentina. Rosário Central, onde joga o Di Maria.
1: Sim, sim.
0: E vem jogando bem lá, o Di Maria.
1: Bom jogador,
0: campeão,
1: hein?
0: Campeão mundial pela... Excelente jogador. E às 19h tem Mirassol e LDU também pela Libertadores. São jogos de hoje, no final de semana. Vem aí o Brasileirão de volta e amanhã a gente atualiza a turma para os jogos. O Gomes já falou que o Bahia joga no final de semana contra a Chapecoense.
1: Esse foi o Bate-Bola.
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1: 5h34, vamos acionar agora a Alissa Magalhães. Ela que chega com informações direto de Alagoinhas. Boa tarde, Alissa.
3: Olá, Gomes, Emerson.
0: Boa tarde.
3: Os nossos ouvintes que acompanham a programação da Band FM. Falo diretamente aqui de Alagoinhas. Um homem de 44 anos morreu após sofrer uma descarga elétrica enquanto fazia manutenção no telhado de uma casa no bairro Jardim Petrolá, aqui na cidade. A vítima foi identificada como Abimael Melo de Oliveira. Segundo o Corpo de Bombeiros, ele estava realizando um reparo no telhado quando sofreu choque elétrico e caiu. Equipes do Corpo de Bombeiros foram acionadas para retirar o homem do telhado. No local, um médico do SAMU constatou a morte. Após o resgate, o corpo foi entregue ao Departamento de Polícia Técnica e a primeira Delegacia Territorial de Alagoinhas registrou a ocorrência como morte acidental. Segundo a Polícia Civil, Abimael pode ter sofrido uma eletroplesão, termo utilizado para definir lesões ou morte provocadas por descarga elétrica seguida de uma queda de altura. A polícia também informou que oitivas estão sendo realizadas para esclarecer as circunstâncias da morte. Não há informações ainda sobre velório e sepultamento. E a gente, claro, lamenta muito e fica aqui toda a nossa solidariedade para essa família. E um lembrete para a população de Alagoinhas, a Prefeitura da cidade, por meio da Secretaria Municipal de Saúde, continua ofertando a vacina contra o sarampo em toda a rede municipal de saúde. As doses estão disponíveis para pessoas com idades entre 1 e 59 anos em todas as unidades de saúde da família, sendo duas doses para pessoas de até 29 anos e dose única de 30 a 59 anos. Já profissionais de saúde são duas doses, independentemente da idade. Então fica aí esse lembrete. Alissa Magalhães para o Band de Olho na Bahia. Volto com vocês no estúdio.
1: Obrigado, Alissa Magalhães. Um abraço à nossa grande audiência aí em Alagoinhas. Olha a informação que chega aqui, que dois internos do Conjunto Penal de Lauro de Freitas foram flagrados tentando entrar na unidade com drogas ingeridas após retornarem da saída temporária do Dia dos Pais. Os dois precisaram de atendimento médico. No primeiro caso, uma alteração foi identificada na imagem do interno durante o procedimento de entrada num body scan. Diante da suspeita de material oculto no organismo, ele foi encaminhado

0: para uma cela de triagem, onde permaneceu sob observação da equipe de segurança. Aí hoje pela manhã, durante uma revista na cela, os agentes encontraram dois invólucros com substância análoga à maconha que haviam sido expelidos pelo custodiado. Diante da possibilidade de haver mais material ilícito no organismo, o homem foi levado para o Hospital Menandro de Faria, onde passou por exames médicos e recebeu alta. Em seguida, foi encaminhado para a delegacia para a adoção das medidas legais cabíveis. O segundo caso também aconteceu hoje durante o retorno de outro interno na saída temporária. No procedimento de entrada, o body scan também apontou uma alteração na imagem. Pouco depois, o custodiado relatou mal-estar e foi encaminhado para atendimento médico dentro do conjunto penal. Durante o atendimento, o homem teve uma convulsão. A equipe de saúde prestou os primeiros socorros e acionou o SAMU, que o levou para o Hospital Menandro de Faria. Na unidade hospitalar, o interno expeliu dois invólucros com substância análoga à cocaína. Após passar por exames de imagem, foram identificados outros pacotes na parte superior do estômago do custodiado, que também podem conter a mesma substância. A equipe médica avalia agora a necessidade de cirurgia para retirada do material, diante do risco de rompimento dos invólucros e consequente liberação da droga no organismo. O interno permanece hospitalizado sob cuidados médicos. Que loucura, né, rapaz? O cara sai para saída temporária e aí come maconha, come literalmente, né? Ingeriu para ficar ali no organismo e depois expelir no banheiro e tentar usar essa droga. Rapaz, que loucura essa, colocando a própria vida em risco.
1: Ô Gomes, isso foi muito usado pelos cartéis da Colômbia na década de 80, principalmente o cartel de Medellín. O cartel de Medellín, que era comandado por Pablo Escobar, ele usava muito na época para levar cocaína para os Estados Unidos, principalmente mulheres. Né? E ele pagava, eu não lembro bem, mas era coisa de $10,000 para cada uma, e elas tinham que ingerir esses pacotinhos de cocaína, passavam um produto nesses pacotinhos para poder descer direito na garganta e ir para o estômago, e viajavam. E algumas grávidas, né? Que eles usavam muitas grávidas, porque a grávida normalmente não era, naquela época, revistada com rigor na entrada dos Estados Unidos. E algumas perderam a vida, porque o pacote abria no estômago e a cocaína ia pro sangue e matava a pessoa por overdose, cara. É assim um negócio impressionante, né? A crueldade dos narcotraficantes, né? Usando as pessoas dessa maneira. Claro, as pessoas estavam em busca de dinheiro, mas é coisa horrível. Eu me lembro também, ô Gomes, de um caso que eu acho que foi em Goiânia, que um policial federal, uma mulher, uma senhora, desconfiou de uma mulher, esse caso ficou famoso, que estava com a criança no colo, que a criança não se mexia. E chamaram a polícia foi e pegou essa mulher com a criança, cara, infelizmente ela estava morta e cheia de droga dentro. Quer dizer, a crueldade das pessoas, essa crueldade ultrapassa qualquer tipo de limite que a gente possa conhecer e que a gente tenha aprendido na vida, principalmente aprendido as coisas boas com as nossas famílias. Olha, eu quero mandar um abraço a todos motoristas de aplicativo que estão carregando a gente aqui nos seus carros, nos seus automóveis, e também aos taxistas, claro. E aos taxistas vai aqui um recado, hein? O prazo para a realização da vistoria obrigatória dos táxis credenciados pela Prefeitura de Salvador segue até o dia 30 de setembro, gente. Dos cerca de 7.000 taxistas de Salvador, 1.805 já realizaram o procedimento, o que corresponde a aproximadamente 30% da frota. A inspeção é exigida pela Secretaria Municipal de Mobilidade, a CEMOB, e deve ser realizada anualmente. A vistoria tem como objetivo atestar que os veículos cumpram os requisitos de segurança e regulamentação. O processo é realizado por meio da Coordenação de Transportes Especiais. Para permanecer regular no sistema e não circular com o alvará vencido, o taxista precisa realizar a inspeção dentro do prazo estabelecido. Quem não fizer a vistoria estará sujeito à multa de R$ 194,00. Caso seja flagrado em operação sem ter realizado o procedimento, o valor da penalidade pode chegar a R$ 323,50. Portanto, taxistas de Salvador, vai até 30 de setembro a vistoria obrigatória para vocês aqui na nossa capital. 5h42, Band FM.
0: Participe do nosso programa, fale com a gente pelo nosso WhatsApp, mande áudio, fale ao vivo aqui, você da capital, da região metropolitana, do interior do estado. Inclusive, quero saber como é que está a situação aí de Simões Filho, Camaçari, Lauro de Freitas, Dias d'Ávila, Mata de São João, Pojuca, Catu, São Francisco do Conde, São Sebastião do Passé, Candeias. Alô, você de Itaparica, Vera Cruz, mande a sua informação aí, pode fazer a sua queixa, a sua reclamação, a sua denúncia, fique à vontade. 719-9947-6363. Tem participação do nosso ouvinte Laércio agora. Fala, Laércio.
2: Gomes Emerson, boa tarde, Laércio, motor de aplicativo.
1: Boa.
2: Ô, Gomes, mas Emerson, vocês não estão achando que futebol tá ficando sem graça, não? Futebol tá perdendo a graça, velho. Muita regra, muito mimimi. Ontem mesmo, no jogo do Palmeiras mesmo, aquela situação ontem da expulsão do jogador do Palmeiras por nada.
1: Andrés.
2: Agressão, aquilo ali foi agressão aonde, rapaz? Pelo amor de Deus, rapaz. Eu acho que o futebol tá perdendo a essência, sabe? Aquele jogo que a gente gostava de ver, tá perdendo a essência, tá ficando um joguinho chato. Jogo que não pode ter toque, gente. É jogo de tênis, jogo de vôlei, que não tem contato. O futebol tem contato, pô. E aí estão querendo tirar o contato do futebol. Eu, particularmente, não tô tendo mais paciência pra sentar, pra assistir um jogo, não. Vocês estão percebendo a mesma coisa? Ou é só impressão minha?
0: É, em alguns pontos tá cheio de mimimi mesmo, futebol, né? E, às vezes, você se pergunta, pô, é sério isso?
1: Olha, eu sempre disse isso, gourmetizaram o futebol, né? Gourmetizaram, mas isso é culpa também, viu, ouvinte, da imprensa esportiva, que qualquer coisinha fala, olha que absurdo, olha que entrada, olha como é que esse jogador comemorou o gol, não precisava disso, meu amigo. Olha, você sabe quando começou isso aí, essa frescura no futebol? Quando começaram a entrar os times em campo lado a lado. Aí já começou ali a gourmetização do futebol. Antigamente, vamos falar aqui do clássico estadual. Antigamente no Bavi, o Bahia entrava, era vaia de um lado, aplauso de outro. Vitória entrava, era vaia. Não, agora os times entram juntinhos com arbitragem. Daqui a pouco vai entrar todo mundo de mão dada. Né? Todo mundo. Aí começou a lacração. Aí veio. Tá proibido torcida dividida. Na Bahia, torcida única, gente. Eu sou atleticano, mas quantas vezes eu fui naquela Fonte Nova, que eu morei ali do lado da Fonte Nova, eu morei na ladeira da Saúde ali, na ladeira do Sesc. Quantas vezes eu fui lá com meu saudoso pai ver um Bavi, torcida dividida? Quantas vezes eu fui? Não, agora não pode. Fonte Nova é só torcida do Bahia. Barradão só torcida do Vitória. Aí os crimes que ocorrem entre a torcida organizada ocorrem longe dos estádios. Aqui, em Belo Horizonte, em São Paulo. São Paulo é torcida única também. Em Belo Horizonte, não é torcida única, mas é outra palhaçada, 10% só do outro torcedor. Depois, acho que até pior ainda. Então, ficou. Aí veio a Copa do Mundo pra acabar com tudo, meu irmão. Né? Pra acabar com tudo. Virou arena, não tem mais estádio no Brasil. São poucos estádios raízes no Brasil hoje. Você tem o do Vitória, você tem o do Juventude, você tem o do Bragantino. O resto é arena. Você tem o do Vasco, né? São Januário, o resto é arena, meu irmão. Champanhe e caviar. Entendeu? Tá uma frescura mesmo. Ele não pode soltar fogos, ele não pode ter sinalizador. Ah, tá. Pelo amor de Deus, meu. Ah, mas tá, deixa. Ó, basta ver as narrações. Pronto. Vê as transmissões esportivas pra você ver como acabaram com o futebol. Basta ver as. Rapaz, tá cada dia pior as transmissões. Estão cada dia pior as transmissões esportivas pelas televisões que cobrem o futebol. Cada dia pior, meu irmão. Eu tenho ou assistido no Mute ou eu sincronizo com alguma rádio raiz. Porque não dá, não dá. E o ouvinte tem razão. E eu venho falando isso há muito tempo. futebol gourmet agora. Futebol champanhe e caviar.
0: 5h46, participação do ouvinte. Vamos ouvir. Boa tarde.
3: Boa tarde, Emerson e Gomes.
1: Boa.
3: Vocês ficaram sabendo que a Prefeitura de Salvador está testando a IA para identificar infrações no trânsito e multar os motoristas, né, aqui da capital? Eu gostaria que vocês comentassem isso, porque o que eu vejo é um investimento tremendo, né, da prefeitura no quesito que é para punir o cidadão. Mas eu gostaria de saber se essa mesma IA ela vai identificar o buraco na via sem sinalização, asfaltos ruins, se meu veículo for furtado ou eu for tomado de assalto, se a IA vai localizar meu veículo, vai recuperar meu veículo. É isso que eu gostaria de saber, porque eu tô cansado de só tomar lapada lá ele.
0: Explique isso direito, pai. Pelo amor de Deus. E é uma grande verdade mesmo, Salvador. Pode sim usar inteligência artificial para multar motoristas.
1: Está sendo usado em São Paulo, começou lá em São Paulo, não foi?
0: Está em fase de teste aqui a tecnologia. E poderá flagrar situações como falta de cinto de segurança, uso do celular ao volante e transporte inadequado de crianças. Ok? Fique atento.
1: E por falar em trânsito, viu, ouvintes e Gomes, a Comissão Especial da Câmara dos Deputados, que analisa mudanças no Código de Trânsito Brasileiro, adiou mais uma vez a votação de um projeto de lei, que é o número 8085/14. Olha só, o projeto é de 2014, viu, gente? Tá? Quando você vê /14, é porque é 2014, do Senado, e também adiou lá mais 270 propostas na Câmara dos Deputados. Segundo o presidente do colegiado lá, o Coronel Meira, que é do PL de Pernambuco, a quarta versão do parecer do relator ainda não tem o apoio necessário dos partidos da casa. Trata-se de novas regras trazidas pelo programa CNH do Brasil, né? Que é aquela regra de você tirar carteira sem as autoescolas, a redução de idade mínima para dirigir. Essa, me permita fazer uma opinião, dar uma opinião, eu sou totalmente contra, cara. Eu sou totalmente contra. Não adianta, por mais que alguns jovens de 16, 17 anos tenham responsabilidade, né? Mas a maioria ainda está começando a vida. Você não pode entregar um carro ou uma moto para um jovem de 16 e 17 anos. Não pode. Assim é minha opinião. A outra é a questão das clínicas credenciadas. Isso me mata, viu, Gomes? Você vai tirar a carteira ou vai renovar a carteira, você tem que ir nas clínicas dos Detrans. Você não pode ir para uma clínica, mesmo uma clínica famosa, uma clínica que tenha credibilidade. Não, tem que ir para as clínicas do Detran. Né? O Brasil todo é assim. Ora. Ah, você vai comprar pão. Você só pode ir naquela padaria ali, viu, meu irmão? Você não pode ir em outra padaria, não. Aí fica complicado.
0: Vamos à participação do ouvinte César. Fala, César.
4: Boa tarde, Gomes.
0: Boa.
4: Boa tarde, Emerson José.
1: Boa tarde.
4: Enciclopédia de Jornalismo Baiano. César aqui com vocês. Estou aqui na região da Paralela. Trânsito fluindo normal, sem nenhuma retenção. Estou ligadinho aqui na Band com vocês, viu?
0: Obrigado. Valeu. Obrigado. Tem mais um ouvinte com a gente aqui. Vamos lá. Boa tarde.
5: Boa tarde, noite, Emerson.
1: Boa.
5: Emerson José, boa tarde, Gomes.
1: Boa.
5: André de Lauro de Freitas. Emerson, você falou tudo aí. Hoje já a gente não pode ir. Se você tem um amigo que é torcedor do Vitória, do Bahia ou vice-versa, vocês não podem assistir um jogo junto no estádio. Ah, porque a violência no estádio e o couro comendo cá fora. A torcida organizada marcando combates.
1: Exatamente.
5: Entre eles, do lado de fora do estádio, o que é que adianta? Eu acho que quem quer ir pro estádio, as torcidas unidas, são pessoas do bem, de família, amigo, que quer assistir o jogo do Vitória, do Bahia, juntos, para um fazer coro com a cara do outro lá dentro do estádio. Mas hoje em dia é isso aí, é o mimimi, é tanto mimimi, que eu sou Bahia, mas eu não me sinto mais à vontade de ir pro estádio. Ainda mais agora, com o Bahia do jeito que tá. Forte abraço, meus amigos.
1: Outro, quem decide esse negócio de torcida única nunca foi ao estádio de futebol. Eu me lembro de um Bavi que teve torcida única na Fonte Nova e houve uma briga de torcedores lá no final da Vasco da Gama, quase chegando no Rio Vermelho. E o jogo foi na Fonte Nova. Não aconteceu nada. Teve um jogo do Corinthians, na Arena do Corinthians, lá em Itaquera, que a torcida do São Paulo e do Corinthians se encontraram a mais de 20 quilômetros do estádio para brigar. E era torcida única. As brigas acontecem fora do estádio, porque a polícia tem competência, e tem mesmo, né? Uma polícia que cuida de 1 milhão de pessoas na rua no carnaval, meu irmão. A polícia tem competência de cuidar lá dentro do estádio. O problema é fora do estádio. E fora do estádio não é do estádio nem do futebol. É do estado, seja de Minas, seja da Bahia, seja do Rio, seja de São Paulo. Se não dá conta da segurança fora do estádio, não prejudica o espetáculo. Não prejudique o espetáculo. Não acabem com o futebol. Mas estão acabando com o futebol, não adianta. Parece que é uma ida sem volta. A decisão do Campeonato Mineiro teve torcida dividida porque o mando era da Federação Mineira e era uma partida única. Então dividiram o Mineirão. Metade Atlético, metade Cruzeiro. Mas agora mesmo teremos Atlético Cruzeiro na Copa do Brasil, será 10% de torcedor quando o time visitante. Em São Paulo, torcida única. Corinthians e Palmeiras e Santos, torcida única. Torcida única. Teremos Vitória e Vasco aqui com duas torcidas. Claro que não é dividido. Assim como lá em São Januário. Também não vai ser dividido, evidentemente. A maioria do Vitória aqui, a maioria do Vasco lá. Esse é o espetáculo. Essa é a beleza do futebol.
0: Cadê Helrisson, nosso ouvinte, participando?
6: Boa noite, bancada da Band. Boa noite, Emerson José.
1: Boa noite,
6: Gomes Nascimento. Cara, referente a essa abaixar a menoridade para dirigir, aí pode. Para votar, pode.
1: É, já sei o que você vai falar.
6: Mas quando um menor, um adolescente de 16, 17 anos,
1: pode.
6: Comete um crime, aí não, aí não pode porque é menor.
1: É.
6: Né? Que engraçado. Engraçado isso.
1: E sobre esse negócio de maioridade penal, já trouxe aqui vários números de outros países, né? O presidente da Câmara dos Deputados, o tal do Hugo Leal lá, ele montou agora uma comissão para debater, para discutir isso, ou seja, esse negócio, meu irmão, não vai ser aprovado nunca. Isso aí nunca vai ser aprovado. Tá entendendo? Pode esquecer, meu irmão. Pode esquecer.
0: Mais um ouvinte falando com a gente aqui. Cadê você? Boa tarde.
7: Gomes, meu irmão, boa noite. Mais falei com você, Samelo.
0: Grande Samelo.
7: É que eu não trabalho nesse horário, mas à noite me dá uma saída aí ligado na Band e ouvir sua voz. Um abraço, meu irmão, você é fera. Grande
0: ouvinte,
7: Gomes.
0: Ouvinte nosso das antigas aí, grande Samelo. Opa. Um abraço pra você. Obrigado pela audiência. E o nosso tempo acabou. Band de Olho na Bahia vai passou ficando rápido. Por aqui. É, passou rápido hoje.
1: O que, tem hoje? Eu vi você falando que tem Rita Lee hoje, meu irmão.
0: É, vai ter já música
1: Tony
0: da Rita
1: Braxton.
0: Lee. Amor e Sexo da Rita Lee.
1: É?
0: É, boa música.
1: Bacana, Rita Lee Jones, grande Rita Lee.
0: Vai ter Sam Smith, galera.
1: Com conhece. Participação, claro, do ex-marido dela, Roberto de Carvalho. Quem mais?
0: Luke Combs, Tony Braxton, Jason Mraz.
1: Tony Braxton é o quê?
0: Só
1: o Break
0: musicão.
1: My Heart?
0: Isso.
1: Ah, grande pedido.
0: Canta um pedaço aí.
1: Hã?
0: Oi.
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0: Até amanhã, Emerson José.
1: Até amanhã, Gomes. Até amanhã, ouvinte. Tchau. Bom programa, Gomes.
0: Já tem Band Cidade com música e informação e a sua participação. Alô, você do trânsito. Já manda a sua informação aí.
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17: O trânsito carrega na Estrada do Coco em direção a Salvador, desde os atacados até as proximidades da estação aeroporto. Vale desvio para a Via Metropolitana Estrada se aeroporto ou também a Estrada do Trabalhador. Encontra alguns trechinhos de lentidão no caminho, mas eles são mais curtos. 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Renata Falcone para a Band FM, a sua rádio do seu jeito.
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0: Ótima noite para você que passa a acompanhar a partir de agora o Band Cidade pela Band FM em Salvador, 104.3, a rádio que pega em todo lugar. Você da capital, da região metropolitana, do interior do estado ouvindo a gente. Você que me ouve do carro, valeu pela carona, tá tudo bem aí? Alô, você motorista por aplicativo, a turma do Uber 99, InDrive. Alô, meus amigos rodoviários, cobrador, motorista, a turma que tá na estação da Lapa, estação Pirajá, estação Águas Claras, estação Mussurunga, a turma que ouve a gente do interior do estado, você que tá pegando a estrada agora, você caminhoneiro, caçambeiro, carreteiro, a turma que tá pegando a BR-324, a estrada C Aeroporto, você que tá pegando agora a Frânio Peixoto, a Popular Suburbana, a você que está na Marilau Ferreira Bonocô, Luiz Viana Filho, a Paralela, a Orla, muito obrigado pela companhia e pela grande audiência. A partir de agora tem música de qualidade, informação, prestação de serviço, trânsito em tempo real e, claro, a sua participação. Eu digo sempre que não temos apenas ouvintes, temos repórteres espalhados por todos os pontos da Bahia que nos ajudam e muito a fazer o Band Cidade. Então já manda aí a sua notícia, mande a sua informação do trânsito, por onde você está passando agora, como é que tá o trânsito? Participe, mande áudio agora, salve o WhatsApp da Band FM no seu celular, 719-9947-6363. Anotou aí? 9947-6363 é o WhatsApp da Band FM. Agora chegou um momento especial do nosso programa. Cláudia, ela mora em Armação e para tudo agora para ouvir a mensagem de reflexão. Preste atenção, a mente é o campo de batalha mais desafiador que enfrentamos todos os dias. É nela que nascem nossos medos, mas também nossas maiores conquistas. A disciplina da mente não é sobre nunca pensar em desistir, mas sobre aprender a treinar os pensamentos para que não sejamos reféns deles. Quando você decide dominar sua mente, você deixa de reagir apenas às circunstâncias e passa a escolher suas respostas. Pense nisso. Todos nós temos dias difíceis, é ou não é? Mas a diferença entre quem para e quem avança está no diálogo interno. Uma mente indisciplinada é como um cavalo selvagem. Ela te leva para qualquer direção. Mas uma mente treinada se torna sua maior aliada, conduzindo você para seus objetivos, mesmo quando tudo parece contrário. Disciplina mental não é algo que nasce pronto. É construída dia após dia, escolha após escolha. É dizer, eu posso, quando tudo grita, não dá. É acreditar quando ninguém acredita. É resistir quando seria mais fácil ceder. A vida não muda apenas quando você muda o corpo ou o ambiente ao seu redor. A vida muda, de verdade, quando você muda a forma de pensar. Porque pensamentos moldam atitudes e atitudes constroem destinos. Então, alimente sua mente com fé, esperança e coragem. Treine-a com disciplina e lembre-se, uma mente disciplinada é capaz de transformar impossíveis em realidade. Pense nisso e tenha uma boa noite.

0: Band FM 6:15 agora, Rita Lee, Amor e Sexo. É o Band Cidade com música boa, informação e, claro, a sua participação pelo nosso WhatsApp. Quero saber como é que está o trânsito aí. Fale com a gente. 719-9947-6363. Informação: o número de pedidos online de medicamentos associados ao GLP-1, as famosas canetas emagrecedoras, utilizadas no tratamento do diabetes e sobrepeso, cresceu 149,3% no primeiro semestre deste ano em relação ao mesmo período do ano passado. O aumento representa um salto de duas vezes mais. Quer dizer, mais de duas vezes mais, né? Comparando com o ano passado. Participação do ouvinte Leandro Souza. Fala, Léo. Boa noite.
1: Boa noite, Gomes. Boa noite com esse programa top, essa reflexão show de bola. Tô por cá, desde as 17 aí. Você no programa com o Emerson. E tô aqui escutando, viu? Vou te acompanhar até as 19 hoje. Deus abençoe.
0: Muito obrigado, amém. Grande Léo, um abraço pra você. Cadê Magaiva informando o trânsito aqui? Orla, trânsito tranquilo, viu, Gomes? Pronto, valeu, um abraço pra você, grande Magaiva. Cadê o outro Léo? Agora Léo da Soares. Fala, Léo.
2: Boa noite, meu irmão, Gomes Nascimento. Cara, toda vez que eu ouço esse louvor mexe muito comigo, cara. Eu lembro do meu acidente. Bati num cavalo 7 horas da noite.
0: Eita!
2: E graças a Deus.
0: Nasceu de novo, né, Léo?
2: Depois de 4 cirurgias, 9 dias internado. Esse louvor mexe muito comigo, velho.
0: Que bom saber que o louvor que nós tocamos aqui mexeu com você positivamente, né? Essa é a nossa intenção, passar uma mensagem positiva, de otimismo para você que está voltando para casa após um dia cheio, né? Um dia de luta, um dia cansativo, e aí você ouvir uma bela mensagem, ouvir boas músicas e continua sempre muito bem informado aqui na Band FM em Salvador. 6:17 agora. Sam Smith.

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1: Band FM 6h24 agora, Band Cidade com música e informação. Olha, deu o que falar hoje, repercutiu demais nacionalmente até. O empresário Bruno Cartos, dono do time de futebol Feira Futebol Clube, foi alvo de uma mega operação que investiga uma organização criminosa suspeita de explorar ilegalmente apostas online, aplicar golpes contra clientes e lavar dinheiro. Um mandado de busca e apreensão foi cumprido na residência de Bruno Cartos, localizada em um condomínio de luxo em Feira de Santana. A operação Aposta Suja foi deflagrada pelo Ministério Público da Bahia e pelo Ministério Público do Rio de Janeiro. Participação do ouvinte agora, vamos lá, boa noite.
2: Boa noite, Gomes, aqui é Girlando Camassa, aí, motorista de aplicativo.
1: Fala, Girlan.
2: Ô, Gomes, peguei uma passageira aqui agora, que ela disse que é seu fã, viu?
1: Pô, que legal.
2: Me conhece das antigas, disse que você tá machucando o coração dela, viu? Com essas musgas.
1: Ei, eita.
2: Amor de Deus, calma, Gomes.
1: É, cada ei, musicão,
2: poxa,
1: hein?
2: Ela, negócio aí, menino. Valeu, moço, aqui é até 7, viu?
1: Até 7, exatamente. Valeu, um abraço pra você. Riquinho do táxi, cadê você, Riquinho? Boa noite.
3: Fala, Gomes. Forte abraço pra você aí. Riquinho do táxi aqui falando, de Lauro de Freitas. O trânsito aqui na região do aeroporto. Muito trânsito, muito engarrafamento, mas fluindo, viu, Gomes? Engarrafamento já chega lá próximo da Caribé, vai até a extensão de grandes supermercados aqui da região, mas tá fluindo, viu, Gomes?
1: Pronto.
3: Forte abraço, boa noite a todos aí.
1: Valeu, grande Riquinho, um abraço pra você. 6h25, tá na hora do intervalo. Band Cidade, volta já.
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1: Fala pessoal, tô de volta ainda acompanhando a BR-324, sentido interior. Ainda tem lentidão entre a estação Retiro e a estação Bom Joá. Para você que vem da CMDTRAN e Bonocom, vale o desvio para a Barro 6, que está fluindo muito melhor. 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Renata Falcone para a Band FM, a sua rádio do seu jeito.
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0: Agora 6 horas e 31 minutos em Salvador, na Bahia, 6:31. Preste atenção nessa notícia. A Secretaria da Educação do Estado afirmou hoje que não existe progressão automática de estudantes na rede estadual da Bahia. A manifestação ocorre após recomendação.

Band FM, agora 6 horas e 41 minutos em Salvador, na Bahia, 6h41. O Marcos Antônio participando aqui, informando que o trânsito na rua Silveira Martins, no Cabula, está complicado, como sempre. Pois é, tem razão. Como sempre. BR-324, informação do Giovanni. BR-324 com trânsito lento também no sentido Salvador, Feira de Santana, logo após a entrada para pegar a Avenida Luiz Eduardo Magalhães. Ok. Já a Tatiana informa aqui que o trânsito está lento na Avenida Luiz Viana Filho, a paralela, no sentido centro, a partir do complexo viário do Imbuí. Falando do Imbuí, a Josi está informando aqui que a Avenida Jorge Amado está com trânsito lento. Já o Marcos Alexandre informando aqui que a Avenida Dom João VI em Brotas está toda engarrafada. É outra avenida que engarrafa sempre, assim como a Ladeira do Acupe e Horto Florestal, com trânsito lento neste momento. Alô, Simone de Santana, obrigado pela audiência, você que está ouvindo a gente agora. Esse é o programa Band Cidade, com música, informação, prestação de serviço e a sua participação. Você ficou sabendo de um idoso de 73 anos que foi detido em flagrante? Pois é, ele é suspeito de ameaçar e agredir a namorada. Sabe quantos anos tem a namorada dele? 19 anos. O caso aconteceu em Juazeiro, no extremo norte do estado. Já é divisa ali com Pernambuco. A mulher, para conseguir sair de casa, disse que pediu pro namorado idoso: olha, vamos ali na delegacia que eu preciso registrar um boletim de ocorrência contra o meu pai. Você não vai acreditar o que ele fez. Aí o idoso: tá bom, vamos lá. Chegando lá, ele era o alvo e foi detido. 6h43 agora, informação e música de qualidade.

0: Band FM 6h55 agora, Exalta Samba, Gamei, só musicão pra você aqui, é ou não é? Né não, Antônio? Gostou, né, Antônio? Tá feliz da vida ouvindo a programação da Band FM. Esse é o Band Cidade, de segunda a sexta, a partir das 18 horas, comigo, e é uma honra ter a sua audiência. Aqui tem música boa, informação, prestação de serviço, trânsito em tempo real e, claro, a sua colaboração do trânsito aí, a sua informação do trânsito, como nosso ouvinte agora. Cadê ele?
1: Boa noite, Gomes. Aqui é de Lamborghini, que é aplicativo.
0: Boa.
1: Passando a via parafuso aqui, Gomes. Tá tudo engarrafado, viu? Uma bendita obra que tá tendo aqui, viu? Ave Maria.
0: Eita, bendita obra na via parafuso, deixa o trânsito engarrafado neste momento. Então, muita atenção, você que está trafegando aí, vai pegar a via parafuso, você que está saindo a ser aeroporto, ou você que está saindo de Camaçari, muita atenção no trânsito aí, viu? Nossa grande audiência na região metropolitana, ok? Olha, gente, chegando informação aqui que a Organização dos Estados Americanos vai enviar uma missão para acompanhar as eleições de 2026 no Brasil. Os observadores estarão no país tanto no primeiro turno, marcado para 4 de outubro, quanto em um eventual segundo turno em 25 de outubro. Não será a primeira vez que observadores da organização acompanham uma eleição brasileira. A OEA envia missões ao país desde 2018 e a de 2026 será a quinta, ok? Então, a Organização dos Estados Americanos vai enviar uma missão para acompanhar de perto as eleições de 2026 no Brasil. Os municípios de Feira de Santana e Itaberaba, no interior do estado, podem registrar índice ultravioleta 10 no próximo sábado e também no próximo domingo, dias 15 e 16. A informação foi divulgada pelo INEMA, que é o Instituto do Meio Ambiente e Recursos Hídricos. O índice é considerado muito alto e indica maior risco de danos à pele e aos olhos provocados pela exposição ao sol. 6h57, Band Cidade vai ficando por aqui. Muito obrigado pelo carinho, pela sua audiência. Continue na programação da Band FM, que vale muito a pena. Amanhã, às 9 da manhã, tem Kátia Haulisch com Manhã Show. E a gente volta às 5 da tarde. O jornalismo da Band começa às 5 da tarde com Band de Olho na Bahia, comigo e Emerson José. Amanhã vamos bater o papo com o Diogo Portugal, grande humorista. Vai ter espetáculo dele no próximo final de semana. Vamos bater um papo com ele amanhã, aqui no Band de Olho na Bahia. Tá bom? Tenha todos uma boa noite e até amanhã.

0: motorista Band FM aqui quem tá falando do Doutor Quixote.
1: E num barzinho numa terça-feira chuvosa.
0: Cadê o pai?
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4: Ó, pessoal, ainda tem trânsito lento na BR-324, sentido centro, para quem tá vindo do interior em direção ao centro de Salvador. Mas se no seu caso você tá seguindo em direção a Cajazeiras e Mussurunga, vale aquele desvio para a estrada do Cieroporto. Ela tem pista livre e você chega rapidinho. 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

0: agora não sei, agora tá, agora já voltou pra música.
1: Então
0: tá,
1: você vai ser pai?
0: Não. Não dá mais pra ser pai. Quer dizer, dá.
2: Já é
0: eu
2: avô,
0: ser
2: já.
0: Pai, dá.
2: Já tá na parte do avô.
0: É, eu ser pai, dá, mas não dá, sabe como é que é?
2: Tô toda animada. Eu ser pai, dá. Deus
0: é, é, é não é porque tem.
3: Você sabe, você sabe. Tá, você sabe.
2: Nossa, né, ele cresceu agora.
0: Não é que eu falei, não.
2: Ele continua muito.
0: Vocês estão bem? Como é que vocês estão hoje?
3: Cara,
0: quinta-feira.
3: Vou dizer uma coisa pra você.
0: Quinta-feira, né?
3: Quinta-feira.
0: Eu falei quarta?
2: Você falou hoje, lá atrás, falou, mas já passou.
4: Quinta-feira que vem, de pertinho com a Ana Castela.
0: Isso, Ana Maria! Pronto, a única que teve juízo aqui nesse programa.
4: Tá vendo?
0: Muito bem, muito bem.
2: É arroba Tatá Locutora, tá bom?
0: Segue. O quê?
2: Meu Instagram.
3: Segue. Ah, é?
0: Ah, tá.
4: Segue, arroba Tatá Locutora.
0: O meu é arroba Robson Ramos Rádio, vai lá que tem nudes.
4: Segue.
2: Mentira,
4: não segue. Não segue.
0: Não, pode ter, gente, o povo é curioso.
2: Deixa eu mandar um beijo pra Simone, que tá sempre com a gente aqui. Um beijo pra Lucinete, pra todo mundo que tá começando a me seguir. Sejam bem-vindos.
0: Isso, vem pra cá.
2: Em breve teremos sorteios de... Foi mentira, gente.
0: Arroba Robson Ramos, tem nudes. O Fred parece pelado todo dia. Não usa roupa.
4: Quem é esse?
0: Um cachorro.
2: Ah, meu Deus.
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0: 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E a gente quer saber quem é o mais sortudo.
3: É.
0: Sorte que você já teve.
3: Em busca da sua
0: sei
3: sorte.
0: Sei lá, azar que você já teve. Eu não gostei de dizer.
3: Em busca da sua sorte.
0: Né? Conta pra gente de sorte. Uhum. 11999-919197. Um programa sortudo hoje. Olha aqui.
6: Boa noite. Eu tenho muita sorte. Eu já ganhei um iPhone com um real. Numa rifa de um real.
0: Caramba, hein? Gente, iPhone na rifa.
4: Sorte, sorte, hein?
0: Caramba.
2: Isso é sorte, gente.
4: Mais? Celularzinho da maçã.
0: Tem mais.
7: Oi, galera. Errado. Boa noite.
2: Boa noite.
7: Tudo bem, cara? Oi. Falcão de Jundiaí. Prazer falar
2: prazer
7: com vocês.
2: Hoje,
7: todos os dias no retorno do trabalho.
2: Alá?
7: Da enquetezinha de hoje, a sorte que eu tive foi lá com 15 anos, hoje 45, ter encontrado meu marido.
0: Onde?
7: Uma bênção na minha vida.
0: Oh,
7: uma
0: ai,
7: família
0: gente
7: maravilhosa,
0: ah,
7: estruturada, abençoada.
0: Anos.
7: Aí ter sorte lá, hein? Ó, oh, quase 30
0: olha
7: anos juntos, 25 anos de casado.
0: Olha.
7: 35 anos vou fazer esse ano.
0: 30
7: sorte
0: anos
7: é minha,
0: amor,
7: teve valeu na minha vida.
0: É
7: te amo, Alan Falcão.
0: Alan Falcão, eu também te amo!
3: Amo
0: que homem maravilhoso!
3: Alan
0: Falcão também!
3: Te amo, Falcão! Falcão, te amo!

0: Simone Mendes. Direitos Iguais aqui no nosso Estação Band FM, com você ao vivo com a gente aqui, ó.
1: É.
0: Alô.
2: Alô.
3: Alô.
0: Tudo bem?
3: Oi, tudo. Boa noite.
0: Boa noite. Oi. Quem tá falando aí?
3: É a Sônia. Posso dar uma boa noite aí, pessoal?
0: Pode, por favor, à vontade, Sônia. Fique à vontade.
3: Boa noite, você tá corajosa.
2: Boa noite, minha corajosa linda. Como é que você tá?
3: Tô bem, melhor agora. Ai, com você aí, junto com os meninos.
2: Obrigada, viu, Sônia?
0: Que a gente abraça.
3: Ana Maria Brisa também, boa noite.
4: Ah, sou mais você.
3: Ai, que lindo. Paulo Gomes, seu lindo, boa noite.
0: Au! Paulo Jackson.
5: Boa noite.
0: Ô, Sônia.
3: Oi, Robson Ramos, seu lindo.
0: Amém, obrigado, beijo.
2: A gente tava falando que ele é lindo fora do ar agora.
0: Eles estavam falando, bem, eles estavam ressaltando a minha beleza,
4: mentira,
0: Sônia.
4: Mentira, que era do Gustavo Mioto. Mentira.
0: Não, eles falaram assim, o Gustavo Mioto é lindo, só perde pro Robson.
4: Não foi.
3: É verdade, falaram. É verdade.
2: O Gustavo
0: tá vendo,
2: é verdade.
0: Ela concorda. Ô, Sônia, vamos falar de sorte, de azar, do que a gente vai falar?
3: De sorte e azar ao mesmo tempo.
0: Oh. Ah, é?
3: É.
0: E aí?
4: Fala.
3: Então, eu tinha um sonho, assim, de trabalhar numa empresa. Demorei de passar por várias empresas. Falei, não, ainda vou trabalhar nessa determinada empresa. Aí consegui. Aí trabalhei um tempo, né? Um sonho, aí foi uma sorte grande que eu tirei. Eu consegui, porque várias pessoas queriam e eu consegui, né?
0: Sim.
3: Aí trabalhei um tempo, aí no dia do meu aniversário, chamou todo mundo lá, né? No dia que encerrou o contrato, aí chamou todo mundo lá e deixou eu por último ainda me deixou por último. Aí foi chamando quem não quem ia ser demitido, né, tal, e eu fui por último. Eu falei, eu vou ficar, né, dia do meu aniversário, né,
0: meu
3: porque
0: Deus.
3: Eles cantaram parabéns lá na sala de reunião, né. Aí eu fiquei por última e fui demitida no dia do meu aniversário.
0: Olha, que chatoço isso.
3: Que azar. Saí de lá chorando.
2: Isso é falta de sensibilidade, que horror.
0: É. A empresa era tudo aquilo mesmo que você pensava?
3: Era, não. É, ela é ainda. É uma grande empresa e conhecida.
5: Caramba,
0: que coisa.
5: Nesse dia então chegaram pra você e falaram, parabéns, você foi demitida.
0: Nossa,
3: é mais ou menos isso.
0: Tadinha, meu, que triste agora. Comprar essa empresa e contratar ela de novo.
5: Vamos fazer isso?
6: Eu acho que escondidinha é mais gostoso. Não sei você, mas se liga aí.

0: novidades, deixe em off aqui no nosso Estação Band FM. Tata.
1: Oi.
0: Conte sua história para nós.
1: Menino do céu, olha isso aqui, que coisa, gente. Em pleno 2026.
0: Em pleno.
1: A repórter da Globo, a Luísa, eu não sei como é que fala o nome dela, deve ser Zweiter.
0: Zweiter, ela mesma.
1: Ela lembrou um episódio de pressão estética que marcou a trajetória profissional dela.
0: Ó.
1: Quando ela ia sair do jornalismo e pro entretenimento, tipo assim, gente, jornalismo é aquele boa noite. Sim, e o entretenimento é isso aqui que a gente faz aqui.
0: Exatamente.
1: Bagunça, entendeu?
0: Uhum.
1: Quando ela foi fazer a bagunça, o povo chegou nela e falou assim, ó, seguinte... Precisa dar uma emagrecidinha pro entretenimento.
0: Ai, ai, e ela era cheinha mesmo.
1: Eu não lembro disso, sabia?
0: Eu lembro dela desde a Globo News. Sou bem fã dela.
1: Desde a Globo News. Você sabe que ela fez bariátrica, né?
0: Olha. Então, uma coisa que eu não sabia. Você tá me contando porque eu achei que tivesse sido só na base do treino e comida.
1: Olha que coisa. Aí ela criticou a mudança radical, né? Na forma como isso foi abordado, né? E até por conta de como os homens começaram a tratar ela depois que ela perdeu, sabe quanto?
0: Ah.
1: 70
0: Meu
1: quilos.
0: Meu Deus, foi tudo isso? Porque realmente ela tá muito magrinha.
1: 70
0: mas
1: quilos
0: não sabia
1: ela perdeu.
0: Quanto.
1: Gente, essa mulher é uma vitoriosa. É. Independente do que ela fez e como ela fez.
0: Agora falou que os homens mudaram?
1: Ah, mas um homem muda mesmo.
0: Mas
1: né?
0: Posso falar então, Luísa? Azar desses caras, porque eu sempre achei ela bonita.
2: Ah, é?
0: Antes de emagrecer já era bonita.
1: É, ela falou
0: sempre
1: assim,
0: foi.
1: Que ela não gosta muito de falar dessa situação. Ah. Só que ela falou, mas me disseram que pra ir pro entretenimento, que era o sonho que ela tinha, né? Ela falou, eu tinha que ser magra. E a bichinha agarrou e foi, ficou magra e mandou ver.
0: Continua linda.
1: Ela é linda, gente.
0: Linda, ela é linda mesmo.
1: Muito linda. Muito linda.
0: Dizem que hoje em dia estão pegando menos no pé dessas coisas. Até bom, né? Porque
2: tem muita gente boa. Acho que tinha mais isso.
0: Tem muita gente
2: né?
0: boa não, que acaba ficando pelo caminho.
1: Ah,
0: isso aí.
1: A Tati Machado que faz o mais você, por exemplo. A Tati é uma querida.
0: Você vai tirar a Tati Machado.
1: Não, não hora, faz sentido. Bem, então. Não faz sentido.
2: Ótima comunicadora.
1: Ótima.
0: Sua amiga, né? Sua amiga, né?
2: Minha amiga. Às vezes dá uma dor de barriga. Eu falo, Tati, apresenta aí.
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0: Olha, eu gosto do Paulo Gomes cheipudo, assim.
2: Eu gosto.
0: Acho que todo tem que ser o caminho de todo mundo tem que ser Paulo Gomes.

0: Band FM, Zé Neto e Cristiano. Cadeira cativa. É na versão do De Pertinho. Por que que toca as versões exclusivas do De Pertinho? Pra mostrar que só tem aqui e pra lembrar que quinta-feira que vem tem De Pertinho com
1: Ana Castela.
2: Exatamente.
0: A boiadeira. A boiadeira do Brasil.
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0: Só vai cantar aqui. Vai cantar o Olha Onde Eu Tô. Na Band FM, exatamente. Vai ser demais. Não perca, não perca, não perca, não perca. Agora, atenção, hein?
1: Nova, não sei.
0: Atenção, como é que é?
1: A música nova, eu não sei.
0: O É Que Eu Não Te Esqueci? Tem lá, É Que Eu Não Te Esqueci.
1: Lembrei, pronto. Obrigada.
2: Foi a conversando. Eu gosto dessa. Nossa. Foi a
0: O Corinthians até. O Corinthians tá querendo voltar atrás aí, né? O presidentão ficou meio, né?
2: Pessoal pegou claro que pé. Ele tá querendo pegar o contrato todo, você viu? Entrar na justiça, porque ele assinou.
0: Paulo Gomes fez uma avaliação, tá saindo mais caro ficar sem o Memphis do que conversar com ele. Tá saindo mais caro. Tô falando exatamente do Memphis Depay.
3: Que novela, hein?
0: O Corinthians tá querendo voltar atrás, enquanto não volta atrás, se nada der certo, o Memphis já tem onde jogar.
3: É.
0: Já tem onde jogar.
2: Aonde?
0: O Bandeirante, Paulo Gomes. Nossa. O Bandeirante de Birigui, no interior de São Paulo.
3: Ah, achei que ele ia trabalhar aqui.
0: Que disputa atualmente a terceira divisão do Campeonato Paulista. Grupo anunciou o jogador.
3: É.
0: Pôs um post lá na internet.
2: Tem dinheiro, Rob,
0: com a imagem do Memphis Depay com a camisa do Bandeirante. Tá escrito lá: Memphis decidiu que precisava de um novo desafio e escolheu o Leão da Noroeste.
3: Não, é IA isso aí, né?
2: É IA.
0: E depois eles disseram o seguinte: era só brincadeirinha.
3: Ah, lógico.
0: Tiraram a postagem já.
3: É, mas só ficou
0: bonitinha, dá pra guardar lá.
3: Só pra pegar um hype, né?
0: Pegar um hypezinho. É. Capaz dele ficar no Corinthians mesmo.
2: Ah, quem vai responder isso pra gente mais tarde é Marcia Sensity.
0: Vai?
3: Ela vai.
0: Porque vai, ela vem hoje. Teve ela uma tá história aí. Hoje aí de que o Corinthians parece que vai. Como é que é o negócio do 30 milhões lá?
2: Não, vai ter volta.
0: Os caras vão tirar uns. Né? Senta na cadeira aí, vamos conversar.
2: Mas ela tem a resposta, a Marcia Sensity.
0: Presidentão.
2: O sonho de Tatá é falar com Márcia.
1: Não, eu amo a Márcia, gente. A Márcia foi.
0: Ela adora a Márcia.
1: Não tem medo dela.
0: Ela adora a Márcia. Na minha hoje vida, ela vem. E ela vai falar da sua vida.
3: Você
0: também.
3: Não tem medo dela, não.
0: Falar aqui.
1: O quê? Da Márcia?
3: É.
1: Márcia trouxe grandes revelações pra minha vida que eu levo
0: olha
1: até hoje.
0: Gente.
3: É que às vezes ela grita, me assusta.
1: Não, eu não tenho problema.
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0: FM Henrique, Juliano, João Neto, Frederico, não tô valendo nada aqui no nosso Estação
1: é
0: Band,
1: né?
0: FM. Pois
1: ninguém.
0: É.
1: Ninguém.
0: Vem cá, vem cá.
2: Vamos lá, pai, vamos lá.
0: Vem, cola aqui, rapaz, ninguém rapazola.
2: Tá, esqueceu a caneta,
0: cara, não pegou nem a caneta.
2: Vamos lá, então, vai, não vamos enrolar que tá travado, vem
0: São
2: logo.
0: São três palavras pro mano rimar, pronto. Olha, rapaz, o Rony aqui, ele disse que teve uma sorte, conseguiu comprar um carro novo.
2: Vamos rapidão, então, vai.
0: E aí, quando saiu do carro da concessionária, bateu o carro, rapaz.
2: Isso, acontece.
0: Olha aqui, palavras para o mano rimar.
2: Vai.
0: O Elson mandou aqui pra você, atenção,
2: Elson.
0: Atenção. Sorte.
2: Sorte. Fácil.
0: Azar.
2: Azar. É, fácil.
0: Firma.
2: Firma.
0: Firma?
2: Fácil também.
0: Firma aí, tá tudo fácil, vai, meu.
2: Firma.
0: É, lembra o que eu falo. Foca na rima.
2: Foca.
0: Foca na rima.
2: Vamos lá, foca.
0: Foca.
2: Então, vamos lá. Então vou começar ao vivo aqui na Band pra poder improvisar. Mano, cê sabe que a rima é forte, porque cê sabe que o talento é uma sorte.
0: Oh!
2: E essa sorte veio pra mim, por isso que eu tô rimando hoje aqui assim.
0: Paiê.
2: Mano, calma aí que eu vou falar. Muitas vezes pra ganhar sorteio eu tenho um azar.
0: Ah.
2: Acontece, tudo bem. Quem nunca passou por isso aí também. Mas olha, eu sou forte na firma, porque o meu trabalho é justamente fazer rima.
0: Tá. Fala pro João. Tá bom.
3: Estação,
2: hoje ele representou, pai.
3: Representou.

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4: Olá pessoal, o trânsito melhora bastante na estrada do Derba sentido Paripe, principalmente nas proximidades de Nova Brasília de Valéria, mas encontra só um pouco de intensidade. Ainda assim, na Avenida Suburbana você vai parar mais tempo nas sinaleiras, então não compensa fazer desvios. 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
7: Vai.
8: Olha,
7: cascão.
8: Eba,
7: a sua rádio do seu jeito.
0: Ai, ai, olha.
9: Estação Band FM.
0: Cabelo de vermelho, velho.
7: Vai.
10: Isso aqui é da maquiagem. Vai. Pera aí, meu.
0: É da maquiagem isso aí?
7: É da maquiagem?
10: É.
7: De qual?
10: Tá tudo errado, mas vai.
7: Não, não pode ser assim. TV Globo é dureza, né?
10: Sai muito,
7: né?
10: Rápido de um pro outro.
7: É. Caramba, viu?
0: Vai, se bem, vai.
7: Vai, vai.
10: Vamos lá, né?
7: Vai, vai.
10: Ó, pensamento de hoje.
7: Vai.
10: E diz que na vida seja bom.
0: É?
10: Mas seja bom só uma vez. 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

0: hoje. Nossa, aqui, hoje
1: tá.
0: Não tá?
2: Hoje tá.
0: Conta mais aqui pra gente. Alô? De sorte.
3: Boa noite, pessoal da Band. Oi. Uma sorte, minha gravidez. Oh. E um azar, eu perdi o emprego, uma bela oportunidade por causa da gravidez.
2: Ah, mas não pode.
0: Não pode.
4: Isso é grave.
0: Picareta, não
4: isso
0: pode.
2: É grave.
0: Isso aí não pode. Ah, não que pode, coisa. Não.
5: Boa noite, galera do Estação. É o Fábio de Poços de Caldas, Minas Gerais.
0: Já, pô,
5: eu já tive sorte na festa de final de ano da firma.
0: Viu?
5: Eu ganhei uma caixinha de som em um sorteio. Um abraço.
0: Você ficou contente com a caixinha de som do sorteio.
4: Aumenta aí.
0: Eu gostei também.
4: Aumenta aí. 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

0: famosa como Nilo Ruf, atriz demais aqui no nosso Estação Band FM. Vem, Calvão.
1: Bem, amigos.
0: Já vem porque a Tatá te adora.
1: É, Tatá, eu adoro a Tatá.
2: Eu gosto muito de você,
1: eu
2: Calvão.
1: Eu adoro você.
0: O que você achou de Cruzeiro 1, Flamengo 1?
1: Eu achei que o Flamengo deveria ter ganhado.
0: É, mas o Cruzeiro tava ganhando.
1: É.
0: Deu mole e Paquetá. Paquetá fez o gol.
1: Eu falei que eu não tava confiante, ainda falei.
0: Paquetá fez o gol, saiu do banco. Paquetá tava no banco, saiu do banco. A primeira coisa que o jogo foi chutar no gol e acertar. Paquetá. Você vê como é que é a vida?
1: Bom jogador, gosto.
0: Às vezes dá, você gosta.
1: O né? Neto não gosta dele, mas eu gosto.
0: Você gosta dele, tá Paquetá. Bom. Paquetá. Hoje tem Grêmio e...
3: Você tá
0: Olímpia.
1: Paquetá, junto com a Copa
0: Sul-Americana.
1: A gente tá aqui.
0: Tem Rosário Central e Corinthians, 9:30 da noite, pela Libertadores da América. Você tá com medo, Paulo Gomes?
3: Não, tá muito turbulento o momento do Corinthians. Já a Márcia vai vir aí, ela
0: a Márcia vai falar do Memphis?
3: Vai, vai.
0: Tá. Só quero uma coisa aqui, chama o casa.
4: Boa noite.
0: Eu tô preocupado com o negócio. Quer ver uma coisa? Tá jogando.
4: Fala.
0: Santos e Macará na
4: Santos
0: Vila.
4: Santos e Macará.
0: O jogo é na Vila.
3: É com Copa Gabigol. Sul-Americana? É.
4: Oi? Gabigol e Cunha.
0: Tá aqui a escalação, ó. Brasão, Davizinho, William Arão, Luan Pérez, Escobar, Schmidt, Oliva, Rolaser, Neymar, Barreal e Gabigol. E tá perdendo.
4: É o que eu falo pra vocês. Neymar é um jogador aposentado. Tinha que se aposentar.
0: Não tinha que tá lá.
4: É, tinha que tá no iate dele, com a Mavi, brincando de lutinha com o Davi Luca, levando isso pro Peter Pan. Não tinha que tá mais jogando futebol.
0: Mas
4: acabou.
0: Tá lá.
4: Ele precisa aceitar isso. Neymar precisa aceitar que ali não é mais lugar.
3: Tá muito duro.
0: Ele não vai virar o jogo,
1: calma,
0: então.
1: Calma, você acha que ele não vai virar?
4: Ele vai virar um jogador aposentado, que eu não vejo a hora, né? Ele virar.
0: Para
3: com isso.
4: Não tinha nada contra o Neymar.
0: Patou!
4: Quem fez o gol?
0: Gabigol.
4: É, se não era o Neymar, tá vendo? O Neymar não faz nada.

0: FM, Luan Santana, Bala Emocional. Olha quem veio, gente.
1: E aí, caramba.
0: Vem cá, eu tava com saudade de você.
1: Você é louco, filho.
0: Márcia Sem Sentido.
2: Aqui, agora, a
0: primeira coisa,
2: dela.
0: Olha quem tá aí.
1: Caramba, filho.
0: Olha quem tá aqui.
1: Tatá, né?
0: Ela te adora.
1: Gente, Tatá, gente.
3: Querida.
1: Pelo amor de Deus. Ainda bem que você voltou, né?
3: Você falou que eu voltava.
1: Eu falei.
0: Ah, você falou.
1: Ah, é?
0: Eu não
3: falei.
0: Sabia.
3: É.
1: Eu falei pra ela, não vai, caramba!
3: Aí eu fui.
1: Ela foi. Aí, ó. Mas agora voltou. Que bom que você voltou.
3: Obrigada.
1: A energia da Band FM com você é outra.
3: Obrigada, Márcia.
1: Eu ficava com esses dois encostos. Que energia.
0: Não é assim.
3: Pesa, né?
1: É energia pesada.
2: Tem encosto aqui.
0: Tem encosto hoje?
1: É. Não tem graça da Tatá, né?
0: Ah, é?
2: Ah, é?
1: Já vem os encostos. Eles vão embora.
0: Vai embora.
1: Ficou pra
0: fora lá.
1: Ela é metralhadora de encosto.
3: É.
1: Ela tem energia boa. Ela trai.
2: Metralhadora de encosto.
1: É pá. E vai embora. Né, filha?
3: É, o encosto olha e fala: Deus me livre, fica na sua vida, tô fora.
1: É. Pelo amor de Deus.
0: A gente quer saber duas coisas de você. Primeiro, rapidinho, a Tatá aqui,
1: no
0: Estação Band FM.
1: Maravilhosa.
0: Tá, mano. E aí, como é que vai ser?
1: Que vai ser o quê?
0: Ela aqui.
1: Tatá.
0: Na Band de novo.
1: Ó.
0: Ela nunca saiu. Ela gravava as histórias.
1: Sucesso
0: na Band. Fisicamente ela saiu.
1: Sucesso na Band sempre, né? Ah. Tatá. Por cada programa que ela passar, o sucesso é garantido.
2: Tá. Né? Olha!
1: A audiência que ela, tá, né, que ela
2: então
1: tem.
2: Então isso é bom.
0: Então vamos deixar ela aqui, não sai mais daqui.
1: Não
0: então.
1: Sai, né? Não sai aqui. Fica aqui, viu, fia?
3: Tá bom,
1: fica
3: tá. Aqui.
1: Para de ser louca!
3: Tá bom.
1: Para de ser louca.
0: Outra coisa, Memphis Depay.
1: Já
0: falou, não renova mais, tá muito caro o Corinthians. Agora tá querendo voltar atrás.
1: Deus,
0: é verdade que você falou que ele ia ficar no Corinthians?
1: Pelo amor de Deus, vai ficar.
0: Não é mesmo?
1: Vai ficar.
0: É?
1: Tenho certeza.
0: Por quê?
1: Tenho certeza que vai ficar. Os corintianos estão fazendo simpatia, né?
0: Então.
1: Pra ele ficar.
0: Mas custa dinheiro, não é,
2: é
0: de graça.
2: Isso que eu falar. Tem. Cadê o dinheiro? Vai vir aonde pra pagar ele?
1: Tem que ter o dinheiro, né? Mas assim, com a simpatia dos torcedores, o dinheiro. Pá! Dinheiro vem.
2: Ah, é?
0: Ah, entendi.
1: Né? Dinheiro vem.
0: Entendi.
1: Né, filho? Pá! E aí, se a Maísa pegar ele, aí que ele fica, né, filho?
0: Ah, é?
1: Eu acho que também tem um, né?
2: Eles estão namorando?
1: Eu acho que daria um casal legal também, eu acho.
0: Entendi.
1: Eu acho que vai, olha, pelo amor de Deus.
0: E pra quem quer ter sorte com o assunto do programa hoje, dá uma receita aí.
1: Simpatia pra você que quer ter sorte.
0: Vai.
1: 2 litros de água, né?
0: Tá.
1: 2 litros de água, coloca lá pó de café.
0: Tá.
1: Joga lá, leite em pó, você sabe que é poderosíssimo.
3: Muito.
0: Leite,
1: né?
0: Em pó.
1: Leite em pó é poderosíssimo, caramba. Joga lá, né? Pétala de rosa.
0: Nossa!
1: Pétala de rosa. Né? Joga lá. E pra finalizar,
0: o quê?
1: Né? Você pega açúcar, pum, joga lá, macera. Pescoço pra baixo, tampa o umbigo, reza o Salmo 41, que você vai ter sorte,
0: tá,
1: caramba!
0: Boa.
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0: Ferrugem, benza a Deus, perdas e danos e acabou.
1: Benza
0: a Deus, acabou. Bom, estação, bom programa hoje, não? Bom,
2: obrigada, viu, Gil?
0: Bom
2: obrigada.
0: Programa, ô Tatá.
2: O quê?
0: Bom programa hoje.
2: O quê?
0: Rita de Cássia de Oliveira, Borba Carvalho, ganhou o Big Copo Térmico.
2: Olha que linda.
0: E voltaremos amanhã.
2: Tá certo.
0: Amanhã a Tatá vem, mas vai embora.
2: Eu venho, mas eu venho, mas eu não venho. Eu venho, mas não venho.
0: Mas você fica um pouco, ou nem fica?
2: Não, eu venho e fico um pouco.
0: Ah, tá bom.
2: Mas eu vou.
0: Tá bom. Quero ver quem vai sobrar pra nós.
3: É, amigo, acabou.
0: Tchau, pessoal.
3: Acabou.
0: Tchau, Calvão. Tchau, tchau, Tatá. Tchau, amigo. Tchau, pessoal. Tchau, todo mundo.
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10: Está no ar a Voz do Brasil. As notícias do governo federal que movimentaram o país no dia de hoje.
11: Olá, boa noite.
12: Boa noite para você que nos acompanha em todo o país.
11: Quinta-feira, 13 de agosto de 2026.
12: Vamos aos destaques do dia.
11: Brasil registra mais de 62 milhões de empregos formais no mês de junho.
12: Dados são da RAIS, a Relação Anual de Informações Sociais, que é divulgada mensalmente. Graziele Bezerra.
13: Do total de empregos registrados em junho, a maior parte ficou com os trabalhadores seletivos e temporários, responsáveis por 48 milhões de vínculos.
11: Operação Arena. Investigação apura sonegação fiscal e lavagem de dinheiro na exploração de apostas de cota fixa e jogos de azar.
12: São apreendidos bens e valores de até R$1 bilhão. Luana Karen.
14: A investigação identificou indícios de utilização de uma complexa estrutura societária com o objetivo de conferir aparência de legalidade a operações relacionadas à exploração de apostas de cota fixa e de jogos de azar.
11: Já está em funcionamento modalidade de crédito para adimplentes.
12: Estratégia oferece condições mais favoráveis a trabalhadores informais que estão com dívidas em dia. Luciana Vasconcelos.
15: A medida permite contratar uma nova operação de crédito para quitar integralmente a dívida anterior.
11: Hoje na apresentação da Voz do Brasil, Mariana Jungmann e Luciano Seixas.
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11: Mais de 62 milhões de vínculos de emprego ativos.
12: E o quadro do o quadro do mercado formal do país em junho, segundo dados divulgados hoje.
11: Os números fazem parte da RAIS, levantamento que era realizado uma vez por ano e agora está sendo divulgado mensalmente.
16: Segundo os dados divulgados nesta quinta-feira, no mês de junho foram registrados 62.891.209 vínculos de trabalho ativos no país, cerca de 164 mil a mais do que o registrado no mês anterior, maio. No acumulado do primeiro semestre, o aumento no emprego formal foi de 3,6% em relação a dezembro de 2025, com 2 milhões e 200 mil novos
12: vínculos. Do total de empregos registrados em junho, a maior parte ficou com os trabalhadores seletistas e temporários, responsáveis por 48 milhões de vínculos. Em seguida, vem os agentes públicos, ocupando 14 milhões e 300 mil postos, e as demais categorias com cerca de 430 mil vínculos ativos. O setor de serviços foi responsável pelo maior número de oportunidades, como explica Paula Montanher, subsecretária de Estatísticas e Estudos do Trabalho do Ministério do Trabalho e Emprego.
2: Todos os setores cresceram. O grupo que mais cresce é o grupo que a gente chama de serviços. Uma parte grande desses empregos são na administração pública, defesa, seguridade, educação e saúde.
12: Até junho, os dados da RAIS, a Relação Anual de Informações Sociais, eram divulgados uma vez por ano. Agora, o relatório é publicado mensalmente e traz também recortes como sexo, raça, cor e escolaridade. As mulheres, por exemplo, ocuparam mais de 29 milhões dos empregos em junho, cerca de 46% do total, um crescimento de 5,7% em relação à quantidade de postos que elas ocupavam em dezembro do ano passado. A RAIS também mostra um mercado de trabalho cada vez mais jovem e diverso, com maior presença de pessoas pardas e pretas em empregos formais e o crescimento nos vínculos de trabalhadores com até 24 anos de idade. Para o ministro do Trabalho e Emprego, Luiz Marinho, muitos jovens buscam a segurança da consolidação das leis trabalhistas.
5: Muita gente quer a segurança da CLT, quer o direito às férias, 13º, fundo de garantia, participação dos resultados. O que não quer, eventualmente, é salário baixo. Não quer um ambiente estressante. Não quer um ambiente assediador.
12: Em junho, a região sudeste liderou o emprego formal, sendo responsável por 47% dos postos de trabalho do país, com 29 milhões de empregos. Reportagem Graziele Bezerra.
6: Quem tem uma dívida e está em dia com os pagamentos também pode renegociar os valores.
11: Está disponível uma modalidade de crédito para essas pessoas, com juros de até 1,99% ao mês.
6: Saiba quem pode participar e um alerta: cuidado com os golpes que usam o nome do programa.
17: Já está funcionando modalidade de crédito voltada a trabalhadores que estão adimplentes ou com pequenos atrasos em suas dívidas junto a instituições financeiras. O crédito é voltado a trabalhadores informais, sem vínculo pela CLT. Não atende servidores públicos ou quem receba aposentadoria ou pensão do INSS. A medida permite contratar uma nova operação de crédito para quitar integralmente a dívida anterior. Quem explica é o secretário de Reformas Econômicas do Ministério da Fazenda, Regis Dudena.
18: Para pessoas que não têm acesso a essas linhas de consignado, a essas linhas baratas, que tomaram crédito, aí um crédito pessoal, sem garantias, normalmente créditos caros, e que estão pagando. Então são pessoas que, como o nome diz, né, desenrola adimplentes. São pessoas que estão adimplentes, que estão pagando essa sua conta, que estão atrasados em até, no máximo, 90 dias, mas já pagaram aí pelo menos 4 parcelas desse crédito e estão tendo aqui uma possibilidade de ter acesso a uma linha de crédito com taxas baixas, até no máximo R$ 1,99 por mês, e vão poder diminuir a parcela que ela vem pagando mês a mês dessa dívida.
17: Também há possibilidade de contratação de crédito adicional de até 50% do saldo devedor da operação original, desde que a nova prestação não ultrapasse 90% do valor da parcela anterior. Ao contratar a operação, o beneficiário concorda com o bloqueio do CPF para apostas em plataformas de bets por 6 meses. O secretário Regis Dudena, do Ministério da Fazenda, alerta que a contratação deve ser feita diretamente pelos canais oficiais das instituições financeiras e orienta a desconfiar de anúncios que prometem aprovação imediata, mensagens com links, cobranças de taxas antecipadas ou pessoas que se ofereçam para intermediar a negociação.
18: Primeiro passo recomendado: vá você até a sua instituição financeira. Se for uma instituição financeira física que tenha lá a sua agência, vá conversar, Se for uma digital, use sempre o aplicativo daquela instituição que você já conhece, que você já tem cadastro. Cuidado para não aceitar muito ajuda de terceiros.
17: O Banco do Brasil e a Caixa Econômica já estão aptos a operacionalizar a modalidade de crédito. Outras instituições financeiras poderão aderir ao programa nos próximos dias. Os interessados devem procurar as suas instituições financeiras para se informar se estão participando do programa. Com locução de Luciana Vasconcelos, reportagem de Pablo Mundim.
11: A Polícia Federal investiga um grupo acusado de crimes financeiros em exploração de jogos de azar e apostas esportivas, as chamadas bets.
12: Foram cumpridos mandados de busca e apreensão em 5 estados e o bloqueio de até R$1 bilhão dos envolvidos no esquema.
19: A Operação Arena apura a atuação de grupo empresarial em supostos crimes de sonegação fiscal, evasão de divisas e lavagem de dinheiro. A investigação identificou indícios de utilização de uma complexa estrutura societária e financeira, mantida no Brasil e no exterior, com o objetivo de conferir aparência de legalidade a operações relacionadas à exploração de apostas de cota fixa e de jogos de azar. De acordo com o secretário especial da Receita Federal, Robson Barreirinhas, o grupo iniciou a atividade na Paraíba em 2012.
20: Foi ampliando essa atividade, utilizando-se de um sofisticado esquema para ocultação de recurso, para lavagem de dinheiro, para evasão de recursos.
19: A investigação também identificou possíveis indícios de omissão de rendimentos e de sonegação de impostos. O secretário da Receita Federal, Robson Barreirinhas, destaca os prejuízos para o país.
20: As bets, elas se tornaram uma doença social no Brasil. E quando se fala de bets ilegais, esse problema é exponencialmente aumentado. Porque a bet legal não tem nem mesmo a regulação que hoje existe no Brasil. Não existe, por exemplo, impedimento para crianças joguem em bets ilegais. Não há as ferramentas de autoexclusão, de autolimitação que foram impostas para as bets legais, prejudicando ainda mais a população brasileira.
19: O ministro da Fazenda, Dário Duriga, disse que as atividades da empresa no país já foram suspensas.
21: A gente já tem uma medida cautelar que suspende a atuação dessa empresa dentro de um processo de fiscalização que já vinha acontecendo, com troca de informação entre as demais autoridades. A gente tem conseguido viabilizar esse combate criminal que envolve lavagem de dinheiro, envolve ocultação de patrimônio dessas empresas.
19: Ao todo, foram cumpridos 17 mandados de busca e apreensão em 14 localidades, nos estados da Paraíba, Sergipe, São Paulo, Rio de Janeiro e Paraná. A decisão também prevê a apreensão de bens e valores até o limite aproximado de R$1 bilhão. Reportagem Luana Karen.
11: Estão públicas mais de 2.000 páginas que autorizam 85 empresas de apostas a funcionarem no país.
12: A iniciativa faz parte da política de transparência ativa da Secretaria de Prêmios e Apostas, de acordo com o ministro da Fazenda, Dario Durigan.
21: Os principais documentos de todos esses processos já estão disponíveis, tanto documentos que embasam origem de recursos, quanto documentos da avaliação jurídica e até o documento que é o relatório final da nossa avaliação, que tem ali o contexto geral, quem são os sócios, qual é o ramo de atuação da empresa, qual é o negócio da empresa. Isso fica agora para todas as empresas que pediram autorização, isso fica público, cumprindo com esse compromisso de transparência ativa.
11: A publicação dos documentos está sendo realizada de forma gradual e sem comprometer a proteção das informações que possuem acesso restrito.
12: Ainda de acordo com o ministro Dario Durigan, cerca de 5 milhões de contas estão impedidas de fazer apostas no país.
11: Os bloqueios incluem 3 milhões de beneficiários de programas sociais.
12: Os dados podem ser encontrados na página do Ministério da Fazenda em gov.br/fazenda.
11: As vendas do comércio varejista cresceram 0,5% em junho, na comparação com maio.
12: Os dados são da pesquisa mensal de comércio divulgada nesta quinta-feira pelo IBGE.
22: O volume de vendas do comércio varejista teve um aumento de 0,5% no mês de junho em relação ao mês anterior, mas a média para o trimestre encerrado em junho foi negativa em 0,3%. Entre as atividades com alta estão outros artigos de uso pessoal e doméstico, hipermercados, supermercados, produtos alimentícios, bebidas e fumo, móveis e eletrodomésticos e artigos farmacêuticos, médicos, ortopédicos e de perfumaria. Entre as atividades em queda estão livros, jornais, revistas e papelaria, tecidos, vestuário e calçados, combustíveis e lubrificantes. O gerente da Pesquisa Mensal de Comércio, Cristiano Santos, explica os resultados.
0: Então, das 8 atividades pesquisadas, 4 ficaram no campo positivo. O principal setor que teve crescimento foi de outros artigos de uso pessoal e doméstico. Ali tem resultados de vários nichos, dentre eles de lojas de departamentos, lojas de brinquedos. E teve, então, um crescimento, foi o topo ali o que mais cresceu. O que mais caiu, né, dessas 8 atividades foi a atividade de tecidos, vestuário e calçados.
22: Na comparação com junho do ano passado, o volume de vendas no varejo aumentou 2,9%. No acumulado do ano, a alta é de 1,9%. Reportagem Luciana Colares de Holanda.
11: A estimativa para a produção de grãos na safra 2025-2026 deve ultrapassar 360 milhões de toneladas.
1: Segundo um levantamento divulgado hoje pela Conab, a Companhia Nacional de Abastecimento, se confirmado, o volume representa 8 milhões e 500 mil toneladas a mais do que no ciclo passado.
11: O milho e a soja juntos devem compor 90% do total da safra, como explica Silvio Porto, presidente da Conab.
3: Nós temos aqui 180,5 milhões de toneladas de soja, 143 milhões de toneladas de milho. A primeira safra de milho, que foi a grande recuperação, fez com que nós tivéssemos um aumento bastante expressivo. Nós saímos de 24,9 milhões de toneladas na safra anterior para quase 30 milhões.
1: Dentre os produtos de inverno, o trigo deve registrar 5 milhões e 800 mil toneladas.
11: A estimativa representa redução de 26,2%, principalmente por conta das chuvas no sul do país. Como detalha o presidente da Conab, Silvio Porto.
3: O que nos preocupa é a questão do trigo. Nós tivemos uma queda muito acentuada de produção, de área no caso, além dessa queda muito significativa da área, serão as condições de chuva, né, em função do El Niño. Isso principalmente no Rio Grande do Sul poderá comprometer a qualidade desse trigo que será colhido nesse período.
1: Quem recebe ou utiliza Vale Alimentação e Vale Refeição deve ficar atento às regras para o uso desses benefícios.
11: A regulamentação, feita no final de julho, amplia a aceitação dos cartões, reduz custos para os estabelecimentos e reforça que os valores devem ser usados apenas na compra de alimentos e refeições.
1: Confira na reportagem como essas regras se aplicam a trabalhadores e estabelecimentos.
23: Localizado em um shopping de Brasília, o restaurante do empresário Pedro Mendonça faz parte de uma rede especializada em frutos do mar com mais de 30 anos de história. O comércio foi fundado pelo seu pai nos anos 90 e de lá para cá passou por adaptações. Entre elas, a variedade nas formas de pagamento. Segundo Pedro, oferecer o Vale Refeição como uma das alternativas ajuda a atrair novos clientes e facilita o acesso do público ao negócio da família.
24: A pessoa que usufrui desse Vale Refeição, ela ganha crédito, ela tem que usar ele, então ela dá preferência para usar, de fato, em restaurantes que ela possa aproveitar esse crédito. Então, eu vejo mais como o principal benefício é essa possibilidade de ter novos clientes.
23: Instituídos há mais de 50 anos por meio de lei, o Vale Refeição e o Vale Alimentação fazem parte do Programa de Alimentação do Trabalhador, o PAT. Os benefícios oferecidos pelas empresas aos colaboradores funcionam como um crédito para garantir uma alimentação adequada. Neste ano, um decreto estabeleceu novas regras para o programa. A principal mudança, de acordo com Rogério Araújo, coordenador do PAT do Ministério do Trabalho e Emprego, é o estabelecimento do teto de 3,6% nas taxas cobradas pelas operadoras sobre as transações. A medida acaba com as cobranças de tarifas elevadas que muitas vezes inviabilizavam a adesão de estabelecimentos às bandeiras de cartão.
4: Por isso a limitação das taxas e o prazo de liquidação é tão importante. Esses estabelecimentos comerciais menores, restaurantes pequenos, supermercados de bairro, esse estabelecimento não vai mais precisar usar o capital de giro para fazer essa movimentação. Ele vai ser pago ali dentro dos 15 dias e com a taxa muito mais baixa. Então ele não vai ter perda em aderir ao PAT.
23: O decreto determina ainda que as empresas emissoras que possuem mais de 500 mil usuários ativos devem adaptar até novembro deste ano seus sistemas para que os cartões de Vale Refeição e Vale Alimentação funcionem em qualquer maquininha de pagamento. Além disso, Rogério Araújo destaca que o texto reforça que os valores destinados aos auxílios devem ser utilizados exclusivamente para compra de alimentos e refeições.
4: Esse programa foi criado com a ideia de que a gente pudesse fazer uma alimentação segura para o trabalhador, uma nutrição adequada para que ele desenvolva as atividades, não tenha problemas nutricionais, evitando inclusive acidentes de trabalho, faltas ao trabalho. E aí, claro, a consciência do trabalhador tem que ser também nesse sentido, de consumir o seu vale alimentação e refeição para o fim que é destinado, sem tentar fazer um uso inadequado, por exemplo, aquisição de produtos eletrônicos, ou ainda com essa venda do benefício.
23: Empresas, operadoras e estabelecimentos que descumprirem as regras estão sujeitos a sanções administrativas, com multas que variam de 5 mil a 50 mil reais. Quem descumprir a regulamentação também pode perder benefícios fiscais previstos na legislação. Reportagem Gabriela Noronha.
11: Estão abertas as inscrições para cursos de detecção precoce de câncer na atenção primária.
7: São 7 cursos online e gratuitos voltados para equipes de saúde.
11: O foco das capacitações está na prevenção e no diagnóstico rápido dos tipos frequentes da doença.
8: Profissionais da atenção primária à saúde podem se inscrever para 7 cursos gratuitos e 100% online para detecção precoce do câncer. A iniciativa traz qualificações como a detecção precoce de câncer, prevenção dos fatores de risco para cânceres, rastreamento organizado, detecção precoce de câncer do colo do útero e de mama e gestão de base populacional na atenção primária. Os cursos têm matrículas abertas por prazo indeterminado. Os cursos contribuem para o fortalecimento das redes de atenção à saúde e para a qualificação do cuidado ofertado à população. Eles fazem parte de iniciativa que apoia a organização e a qualificação dos processos de trabalho das equipes que atuam na atenção primária para a detecção precoce dos cânceres e a continuidade do cuidado. Além de cursos, são ofertados materiais técnicos e educativos a profissionais e gestores. Daniele Popov para a Voz do Brasil.
11: Professores e educadores de todo o país já podem escrever projetos que usam jogos interativos em sala de aula.
7: É a primeira edição do Prêmio Desenvolvimento em Jogo do Ministério da Integração e do Desenvolvimento Regional.
9: Será realizada a primeira edição do Prêmio Melhores Práticas do Desenvolvimento em Jogo e que está com inscrições abertas até o dia 30 de agosto. A premiação é voltada a práticas de aplicação do desenvolvimento em jogo em ambientes pedagógicos por docentes e facilitadores no ensino formal e não formal. O desenvolvimento em jogo é um material elaborado para comunicar conceitos da Política Nacional de Desenvolvimento Regional através de um jogo estilo RPG. É uma maneira interativa de experiência de aprendizado. O edital contempla práticas desenvolvidas no ensino fundamental e médio, na graduação e pós-graduação em projetos de extensão universitária, instituições comunitárias, escolas legislativas, escolas de governo e atividades formativas em colegiados de políticas públicas e municípios. Serão selecionadas 30 iniciativas pedagógicas distribuídas entre 10 categorias. O resultado final está previsto para ser divulgado em 9 de novembro. Dilson Santa Fé, para a Voz do Brasil.
11: O edital da premiação está disponível em gov.br/mdir.
7: Estudantes e pesquisadores de todo o país têm até esta sexta-feira, 14 de agosto, para se inscrever no Prêmio Jovem Cientista 2026.
11: A premiação busca estimular projetos com soluções inovadoras usando inteligência artificial.
10: Foi observando a rotina dos castanheiros no Vale do Javari, no Amapá, que a estudante Manuele da Costa Pereira desenvolveu um kit portátil para a produção de energia elétrica a partir do sol.
13: Durante essas expedições, a gente começou a observar e a vivenciar o dia a dia deles em campo. E aí, a partir disso, a gente começou a pensar sobre alternativas para melhorar a qualidade de vida deles, né? Que eles não tinham o básico, nem para iluminar o acampamento à noite. Ou quando tinham, eram geradores movidos a óleo diesel, que são pesados e poluentes também. Esse kit, ele funciona como um mini gerador de energia elétrica a partir do sol.
10: Foram 2 anos trabalhando no projeto, no Instituto Federal do Amapá. O empenho deu resultado e Manuele ganhou o prêmio Jovem Cientista na categoria Estudante de Ensino Superior. Jovens pesquisadores interessados em seguir os passos de Manuele e concorrer ao prêmio têm até o dia 14 de agosto para inscrever projetos. O tema desta edição do Jovem Cientista é Inteligência Artificial para o Bem Comum. A ideia é que estudantes e pesquisadores apresentem projetos que explorem o potencial da IA para a solução de problemas reais, como melhoria de serviços públicos, ampliação do acesso à saúde e educação, inclusão digital e sustentabilidade ambiental. O presidente do Conselho Nacional de Desenvolvimento Científico e Tecnológico, o CNPq, vinculado ao Ministério da Ciência, Tecnologia e Inovação, Olival Freire Júnior, destacou a importância da premiação.
14: A particularidade desse prêmio, que é um prêmio para tentar fisgar um jovem promissor. Então, não é o prêmio para o pesquisador já consolidado. Então, é uma tentativa, nos mantendo na questão do futebol, de você olhar para a divisão de base e dizer, aquilo ali tem futuro.
10: Podem se inscrever para o Prêmio Jovem Cientista estudantes do ensino médio, superior, mestrado ou doutorado. Também são aceitas inscrições de mestres e doutores já formados com idade até 39 anos. Reforçando, as inscrições vão até o dia 14 de agosto e podem ser feitas pelo site jovemcientista.cnpq.br. Com locução de Thaís de Araújo, reportagem Luana Karen.
1: Termina amanhã o prazo para que os candidatos pré-selecionados na segunda chamada do ProUni, o Programa Universidade para Todos, comprovem as informações da inscrição.
11: Os documentos devem ser apresentados diretamente na instituição de ensino para a qual o estudante foi selecionado.
1: Para saber mais, acesse acessounico.mec.gov.br.
11: E essas foram as notícias do Governo Federal.
1: Uma realização da Secretaria de Comunicação Social da Presidência da República.
11: Com produção da empresa Brasil de Comunicação.
1: E agora com as notícias do Poder Judiciário e do Congresso Nacional. Boa noite.
11: Boa noite para você. Até amanhã.
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25: Supremo Tribunal Federal confirma a decisão liminar do ministro Flávio Dino, que reconhece a omissão do Congresso Nacional na regulamentação da mineração em terras indígenas.
26: STJ afasta a prescrição em ação indenizatória sobre os crimes de maio. Pedidos serão analisados pela Justiça Paulista.
25: TSE condena vereador por violência política contra colega mulher.
26: Boa noite, eu sou Arthur Filho.
25: E eu sou Walter Lima.
26: Supremo Tribunal Federal confirma a decisão liminar do ministro Flávio Dino, que reconhece omissão do Congresso Nacional na regulamentação da mineração em terras indígenas.
25: O caso concreto envolve o território Cinta Larga, que abrange cerca de 2 milhões e 700 mil hectares, localizados na divisa entre os estados de Rondônia e Mato Grosso. Marta Ferreira.
27: A Constituição não impede que haja mineração em territórios indígenas, mas condiciona isso à autorização do Congresso Nacional, à consulta às comunidades afetadas e à garantia de participação nos resultados da atividade. Até o momento, no entanto, o Legislativo não definiu as regras para a atividade. Diante dessa situação, a coordenação das organizações indígenas do povo Cinta Larga entrou com ação no Supremo. Em fevereiro, o ministro Flávio Dino, relator do caso, concedeu medida cautelar e reconheceu a existência de omissão inconstitucional do Poder Legislativo, entendimento que foi referendado pelo plenário do STF nesta quinta-feira.
26: Na abertura da sessão plenária desta quinta-feira, o presidente do Supremo Tribunal Federal, ministro Edson Fachin, anunciou apoio ao ministro Flávio Dino, que vem sofrendo ameaças. Vamos ouvir um trecho da fala do ministro.
2: A presidência do Supremo Tribunal Federal, em nome deste tribunal, manifesta solidariedade ao ministro Flávio Dino e reconhece que ameaças à segurança física dos ministros e familiares devem ser apuradas com rigor. A Secretaria de Polícia Judicial do Supremo Tribunal Federal colaborará com as autoridades públicas para a plena elucidação dos fatos e pela responsabilização, inclusive penal, de quem tiver praticado crimes.
25: O presidente do STF também defendeu a democracia, a Constituição Federal e as liberdades fundamentais, como a liberdade de imprensa.
26: STJ afasta a prescrição de 5 anos em ação civil pública de indenização sobre os chamados crimes de maio, ocorridos em São Paulo em 2006.
25: O processo voltará à primeira instância, que deverá analisar os fatos e os pedidos de reparação. Fátima Uchoa.
5: Os crimes de maio foram uma série de episódios violentos marcados por ataques do primeiro comando da capital contra forças de segurança e pela reação policial, que causaram mais de 500 mortes, muitas em situações não esclarecidas. Na origem, o Ministério Público de São Paulo reuniu pedidos de reparação individual e coletiva, incluindo danos, assistência,

0: Camila Pita, do PT, foi vítima de violência política de gênero praticada pelo vereador José Sebastião Rabelo, do Solidariedade, na Câmara Municipal de Nova Friburgo. Sebastião foi condenado a 1 ano de reclusão e teve os direitos políticos suspensos. O TSE ainda declarou José Sebastião inelegível. Para o relator do caso no TSE, ministro Dias Toffoli, o vereador submeteu a colega a constrangimentos, humilhações e ameaças, com discriminação de gênero, com o objetivo de impedir ou dificultar o pleno exercício de mandato de vereadora.
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1: A você, uma boa noite.
2: E até amanhã.
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1: Eu sou Paula Groba.
2: E eu sou Humberto Pinheiro.
1: E estes são os destaques de hoje do Jornal do Senado, que começa agora.
2: Senado aprova a liberação de dinheiro para socorro a vítimas de desastres naturais.
1: Redução de tributos sobre combustíveis e isenções para a Copa Feminina de 2027 são aprovadas.
2: Senado aprova mudanças em imposto para dar mais segurança ao produtor rural.
1: Boa noite.
2: Boa noite.
1: O Senado aprovou a garantia de recursos para o socorro e a assistência a vítimas de enchentes e secas no país. Senadores aprovaram um crédito extraordinário de 305 milhões de reais.
2: O dinheiro deve beneficiar cerca de 1 milhão e 600 mil pessoas. Repórter Alexandre Campos.
3: O dinheiro está sendo destinado a cobrir despesas urgentes e imprevisíveis relacionadas a ações emergenciais de socorro a vítimas, à assistência humanitária e ao restabelecimento de serviços essenciais em diversas regiões do país. O Poder Executivo justificou o pedido de gasto extra, já que o país, no início deste ano, experimentou eventos climáticos diversos, com estiagem em algumas regiões e excesso de chuvas em outras. Em comum, mortes, destruição e deslocamento forçado de pessoas, o que exigiu a liberação do dinheiro de forma emergencial. A relatora da medida provisória na Comissão Mista de Orçamento foi a senadora Tereza Cristina, do PP de Mato Grosso do Sul. Ao apresentar relatório favorável ao texto, ela chamou a atenção para a necessidade de o governo adotar uma postura preventiva, já que muitos desastres se repetem ano após ano.
4: Defesa Civil não espera. Diante de desastres que já atingiram milhões de brasileiros, socorrer as vítimas é dever do Estado, não favor de governo. O desastre é sempre uma tragédia, mas não é uma surpresa. Um país que estação após estação precisa correr para socorrer aquilo que poderia ter prevenido, não enfrenta um problema de imprevisibilidade, enfrenta um problema de planejamento.
3: Pelo texto da MP que segue para promulgação, 1 milhão e 600 mil pessoas devem ser atendidas com os recursos liberados.
1: Senadores também autorizaram 3 operações de crédito da cidade de São Paulo com bancos internacionais. 2 delas financiam um programa de redução da emissão de gases poluentes por meio da eletrificação de frota de ônibus. Os empréstimos serão com o Banco Interamericano de Desenvolvimento e com o Banco Internacional para Reconstrução e Desenvolvimento, num total de 496 milhões e 600 mil dólares.
2: A terceira operação será destinada ao Avança Saúde 2, programa de reestruturação da rede hospitalar do município de São Paulo. Os projetos seguem para promulgação.
1: Avançou no Senado o projeto que amplia a transparência das informações que faculdades e universidades devem fornecer aos alunos.
2: Documentos como credenciamento e autorização dos cursos deverão ser apresentados no início de cada período letivo. Repórter Rodrigo Rezende.
5: Instituições de ensino superior deverão apresentar aos alunos, de forma simples e acessível, os atos de autorização e reconhecimento dos cursos superiores oferecidos. A medida deve ser feita no início de cada período letivo. Projeto com esse objetivo da senadora Jussara Lima, do PSD do Piauí, foi aprovado pela Comissão de Educação do Senado. O senador Espiridião Amin, do Progressistas, de Santa Catarina, apresentou o relatório favorável ao projeto feito pelo senador Confúcio Moura, do MDB.

0: de Rondônia.
1: Conferindo segurança aos estudantes quanto à qualidade da instituição e segurança quanto ao curso em que estudam ou estudaram, bem como a sociedade que terá assegurada a formação adequada dos novos profissionais. A expansão quantitativa do ensino superior tem demandado esse tipo de cuidado.
0: A instituição também fica obrigada a apresentar aos estudantes no início do período letivo os programas dos cursos e demais componentes curriculares, sua duração, requisitos, qualificação dos professores, recursos disponíveis e critérios de avaliação. O projeto segue para análise da Câmara dos Deputados.
2: E a Comissão de Constituição e Justiça aprovou o projeto que cria o Estatuto dos Cães e Gatos, com deveres para os tutores, como alimentação adequada, vacinação e proteção contra o abandono. O texto também regulamenta os animais comunitários e estabelece regras para garantir o bem-estar dos animais. A proposta segue para a Comissão de Meio Ambiente.
3: Também avançou no Senado um projeto que aumenta as penas para maus tratos e permite, em casos de crueldade praticada por crianças e adolescentes, a aplicação da medida socioeducativa de internação. Repórter Bruno Lourenço.
4: O projeto de lei inclui ações contra animais praticadas com crueldade extrema ou com potencial concreto de causar lesão grave ou morte, como nova hipótese de internação para menores de idade. A proposta também aumenta penas para maus tratos contra animais em geral. A relatora, senadora Leila Barros, do PDT do Distrito Federal, defendeu maior cuidado com os animais.
5: A vedação à crueldade, ela constitui fundamento central do direito animal brasileiro e confere proteção aos animais individualmente considerados. Essa proteção constitucional também se relaciona à dignidade da pessoa humana na medida em que a submissão de animais à crueldade degrada os próprios valores éticos que devem orientar as ações humanas e a atuação estatal.
4: O texto, que será submetido a turno suplementar de votação na CCJ, ainda aumenta a punição em casos que envolvam tortura, abuso sexual ou transmissão das agressões pela internet.
2: O Senado aprovou e seguiu para a sanção o projeto que trata da redução de tributos sobre combustíveis e isenções para a Copa do Mundo Feminina de 2027.
3: O texto também inclui isenções para a produção de fertilizantes e exploração dos chamados minerais críticos. O repórter Pedro Pincer tem mais informações.
6: O projeto prevê a redução de tributos federais sobre a importação, a produção e a venda de óleo diesel rodoviário, biodiesel, gasolina, etanol e querosene de aviação. Segundo o texto, o que o governo deixar de arrecadar será compensado pelo aumento da receita após o início do conflito entre Irã e Estados Unidos em fevereiro deste ano. A relatora, senadora Tereza Leitão, do PT de Pernambuco, destacou a importância da aprovação do texto para o setor de combustíveis em um cenário de conflito iminente entre grandes produtores.
7: Felizmente, o Brasil adotou algumas medidas, como a redução de tributos federais e a concessão de subvenções a produtores e importadores condicionadas à redução equivalente do preço de venda, que amorteceram o choque sobre os preços domésticos. No caso da gasolina e do GLP, as diferenças entre os preços pré-guerra e os atuais são inferiores a 5%. É necessário, contudo, que essas políticas se mantenham.
6: Entre as medidas para os produtores rurais, o texto reduz de 50% para 30% o limite da receita com exportação para que a empresa possa deixar de pagar o imposto sobre bens e serviços e a contribuição sobre bens e serviços. A União poderá conceder até 5 bilhões de reais em créditos fiscais para a produção de fertilizantes, matérias-primas, remineralizadores e bioinsumos entre 2027 e 2031. A proposta também prevê medidas como regras para a destinação de recursos a hospitais inteligentes de alta complexidade e benefício fiscal para a FIFA para a realização da Copa do Mundo de Futebol Feminino em 2027. O texto segue agora para a sanção presidencial.
2: E quem produz no campo pode ter mais segurança na hora de calcular o imposto sobre sua propriedade. A Comissão de Assuntos Econômicos aprovou mudanças no ITR, o Imposto Territorial Rural, para evitar que benfeitorias e investimentos feitos pelo produtor aumentem indevidamente a cobrança.
3: A proposta agora segue para análise da Câmara dos Deputados. Repórter Marcela Cunha.
8: O texto busca dar mais segurança no cálculo do Imposto sobre a Propriedade Territorial Rural, o ITR, principalmente na definição do valor que serve de base para a cobrança, que é da terra nua, ou seja, sem construções e melhorias. Autor da proposta, o senador Jaime Campos, do União de Mato Grosso, afirma que o modelo atual gera insegurança para produtores rurais.
9: O atual modelo, cálculo do ITR, ele é incoerente e injusto, vamos ser honestos aqui. O preço de mercado, lamentavelmente, às vezes não é compatível. O problema prejudica muitos produtores rurais do nosso Brasil.
8: A proposta também prevê que o ITR não seja cobrado sobre imóveis rurais invadidos quando a ocupação impedir o uso econômico da propriedade e permite que o contribuinte apresente um contralaudo técnico válido por 5 anos quando discordar dos valores usados pela Receita Federal para calcular o valor da terra.
3: Com edição de Paula Groba e trabalhos técnicos de João Lira, o Jornal do Senado fica por aqui. Acompanhe agora as notícias da Câmara dos Deputados. Boa noite.
2: Boa noite e até amanhã.
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11: Câmara cria benefício fiscal para empresas de combustíveis e fertilizantes.
12: Projeto cria fundo para financiar exportador atingido por tarifas dos Estados Unidos.
11: Plenário obriga a realização de check-ups periódicos para mulheres no SUS.
12: Deputados fixam regras para reconhecimento facial em espaços públicos.
11: Boa noite. Na primeira semana de esforço concentrado antes das eleições, os deputados aprovaram várias matérias. Entre elas, a Câmara aprovou regras para o uso de reconhecimento facial em espaços públicos, como informa o repórter Antônio Vital.
13: A Câmara dos Deputados aprovou o projeto que define regras para o uso de sistemas de reconhecimento facial por órgãos do governo e nos serviços públicos essenciais, como ônibus e metrô. O projeto, apresentado pelo deputado Rodrigo Gambale, do Podemos de São Paulo, permite o uso do reconhecimento facial em estações de metrô, trem e ônibus, no interior de composições e plataformas, nas ruas, edifícios públicos e repartições administrativas. Mas o texto prevê ressalvas. De acordo com a proposta, uma pessoa não poderá ser abordada, detida ou ter seus direitos restringidos apenas porque foi identificada por um sistema automático. Antes de qualquer medida, a identificação terá que ser conferida por uma pessoa. O mesmo vale para o envio de alertas a órgãos de investigação criminal. O texto também proíbe o uso do reconhecimento facial para perseguição de pessoas ou grupos por motivos discriminatórios, políticos, ideológicos ou religiosos. Fica ainda proibida a vigilância em massa sem motivo específico, bem como o monitoramento de áreas sensíveis, como banheiros, vestiários e locais de culto. Já o tratamento de dados biométricos só poderá ocorrer em atividades de investigação ou segurança pública, controle de acessos a locais restritos com consentimento do titular, prevenção de fraudes, busca de pessoas desaparecidas, localização de foragidos da justiça, prevenção de atentados, apoio a ações de defesa civil ou resposta a emergências. Relator em plenário, o deputado Sinaldo Bulhões Júnior, do MDB de Alagoas, defendeu que a tecnologia pode fortalecer a segurança em locais de grande circulação e ajudar as forças policiais na localização de foragidos e de pessoas desaparecidas. Ele também argumentou que a regulamentação é necessária porque o reconhecimento facial já vem sendo usado por estados e municípios sem regras nacionais unificadas.
14: A eficácia desses sistemas é demonstrada pelos diversos casos recentes em que suspeitos e condenados por crimes bárbaros ficam identificados e presos pela polícia graças à tecnologia do reconhecimento facial. Os sistemas de reconhecimento facial e os demais meios automatizados de identificação biométrica apresentam ainda outras vantagens. Eles mostram-se dissuasórios de delitos como assédios em transportes públicos.
13: O projeto também prevê regras de governança e transparência. Os sistemas terão que manter registros de auditoria, adotar criptografia e controle de acesso às bases de dados, além de realizar testes periódicos de precisão. Obriga ainda o poder público a priorizar tecnologias certificadas em relação à neutralidade racial e à correta identificação de características físicas. A fiscalização caberá à Autoridade Nacional de Proteção de Dados, a ANPD. O projeto que estabelece regras para o uso de reconhecimento facial em espaços públicos agora será analisado pelo Senado. Rádio Câmara de Brasília, com informações de Daniela Ilessa, Antônio Vital.
10: Educação.
12: Os deputados aprovaram proposta que impede a retenção dos recursos do fundo que financia a conectividade das escolas públicas. O governo foi contra a medida, como explica a repórter Ana Raquel Macedo.
15: O plenário da Câmara aprovou o projeto que impede que o governo retenha os recursos do Fundo de Universalização dos Serviços de Telecomunicações, o FUST. O FUST é destinado a financiar a expansão da infraestrutura de comunicações, a conectividade de escolas públicas, a cobertura em áreas rurais e remotas e a conexão de pontos de interesse público. O fundo é financiado por empresas de telecomunicações que contribuem com 1% de sua receita operacional bruta. Além de tornar os recursos do FUST não sujeitos a contenções orçamentárias, a proposta também prorroga por mais 5 anos o benefício de redução de até 50% da contribuição ao FUST para empresas do setor que investirem recursos próprios em programas aprovados pelo Conselho Gestor do Fundo. O projeto foi apresentado pelo deputado Juscelino Filho, do PSDB do Maranhão, e recebeu parecer favorável da relatora, deputada Maria Rosas, do Republicanos de São Paulo. No plenário, foi aprovado com 333 votos favoráveis e 91 contrários. A bancada do governo criticou a proposta. O deputado Tarcísio Mota, do PSOL do Rio de Janeiro, defendeu o uso do FUST para levar conexão às escolas, mas questionou os critérios para a proibição de retenção dos recursos.
16: Na hora que a gente está falando em gastos sociais, contingencia, e na hora que a gente está falando de outras coisas, como esse, que embora seja para escolas, ele é definido por um conselho gestor da própria empresa, aí não pode contingenciar.
15: Já o autor da proposta, deputado Juscelino Filho, ex-ministro das Comunicações do governo Lula, disse estranhar a falta de apoio da bancada governista. Ele disse que o fundo, criado no ano 2000, ficou mais de 20 anos sem ser usado.
17: Estamos garantindo o não contingenciamento do FUST, garantindo a sua renovação por 5 anos para que os projetos, todos os mecanismos que são aprovados no Conselho Gestor, onde tem representantes de vários ministérios, sejam executados.
15: O projeto que impede que o governo retenha os recursos do Fundo de Universalização dos Serviços de Telecomunicações, o FUST, seguiu para a análise do Senado. Da Rádio Câmara de Brasília, com informações de Antônio Vital, Ana Raquel Macedo.
10: Justiça.
11: A Câmara aprovou o projeto que reajusta o valor das custas na Justiça Federal. Entenda a questão com o repórter Márcio Aquilissardi.
18: O plenário da Câmara aprovou o projeto que reajusta o valor das custas processuais cobradas pela Justiça Federal. As custas são os valores que as partes de um processo têm que pagar para cobrir os gastos com os serviços da Justiça durante um processo. Elas funcionam como uma taxa para manter o trabalho de juízes, servidores, cartórios e atos como citações e perícias. O projeto apresentado pelo Superior Tribunal de Justiça, o STJ, também cria um fundo para financiar a modernização da Justiça Federal. E esse fundo não poderá ser usado para pagar salários. A proposta define valores para as custas relativas às diversas etapas dos atos judiciais. As custas de uma ação civil, por exemplo, correspondem a 2% do valor das causas e variam de um valor mínimo de R$ 112 até o máximo de R$ 62 mil. De acordo com o projeto, os valores serão corrigidos a cada 2 anos e ficarão isentos do pagamento pessoas que ganham menos de R$ 5 mil por mês, o governo federal, estados e municípios. Também ficam isentos o Ministério Público, a Defensoria Pública e os autores de ações populares, ações civis públicas e ações coletivas. A proposta teve como relator no plenário o deputado Rubens Pereira Júnior, do PT do Maranhão. Ele disse que o reajuste do valor e a criação do fundo vão ajudar a melhorar os serviços da Justiça Federal.
19: Esse fundo vai permitir melhor aparelhamento da Justiça Federal, vai permitir maior interiorização da Justiça Federal, vai permitir que nós ampliemos a quantidade de mutirões da Justiça Federal e que, portanto, sem dúvida alguma, vem em boa hora para melhorar a prestação de serviço jurisdicional no nosso país.
18: O projeto que reajusta o valor das custas processuais cobradas pela Justiça Federal foi enviado para a sanção presidencial e pode virar lei. Da Rádio Câmara de Brasília, com informações de Antônio Vital, Márcio Aquilissardi.
10: Transportes.
12: O plenário da Câmara aprovou punição para quem usar veículo ou embarcação para abandonar animais. O repórter Marcelo Larcher nos traz as razões para a proposta.
20: A Câmara dos Deputados aprovou o projeto que altera o Código de Trânsito e a Lei de Segurança do Tráfego Aquaviário para tornar infração gravíssima o uso de veículo ou embarcação para abandonar animais. A punição será multa multiplicada por 10 e suspensão do direito de dirigir por 12 meses. No caso de abandono de cão ou gato, a suspensão do direito de dirigir será maior, de 18 meses. Se o abandono resultar em morte, atropelamento ou lesão do animal, a multa será aplicada em dobro. Em caso de reincidência no período de até 24 meses, o motorista terá a Carteira Nacional de Habilitação cassada. As mesmas regras valerão para quem usar embarcação, como barco a motor, lancha ou moto aquática, para abandonar animais em locais como rios, lagos e represas. Relator da proposta, o deputado Fred Costa, do PRD de Minas Gerais, argumentou que o abandono de animais é uma forma grave de crueldade e que o uso de veículo torna a conduta ainda mais reprovável. Segundo ele, muitas vezes o animal é levado para um local distante, justamente para dificultar o retorno, o resgate ou a identificação do responsável. O relator também afirmou que esse tipo de abandono aumenta o sofrimento do animal e o risco de morte, atropelamento, fome, sede, doenças, exposição ao clima e ataques de outros animais. No caso das vias públicas, ele destacou ainda o risco para a segurança do trânsito. No plenário, o relatório foi lido pelo deputado Luiz Lima, do Novo do Rio de Janeiro, que defendeu a proposta.
21: Esse projeto traz a possibilidade do motorista ter a sua cassação em relação à sua habilitação, se ele for um reincidente de abandono de animais no prazo de 24 meses, e parabenizar o deputado Fred Costa.
20: O plenário aprovou ainda a medida provisória que destina 305 milhões de reais ao Ministério da Integração e do Desenvolvimento Regional. O objetivo é financiar ações de proteção e defesa civil em resposta a desastres naturais como chuvas intensas e secas, que afetam diversas regiões do Brasil. A medida provisória e o projeto que pune o uso de veículo ou embarcação para abandonar animais seguiram para análise do Senado. Da Rádio Câmara de Brasília, com informações de Daniele Lessa e Antônio Vital, Marcelo Larcher.
10: Saúde.
11: A Câmara aprovou o projeto que obriga a realização de check-ups periódicos para mulheres no SUS. O texto já pode seguir para a sanção presidencial e virar lei, como nos informa Ana Raquel Macedo.
15: A Câmara dos Deputados concluiu a aprovação do projeto que obriga o Sistema Único de Saúde, o SUS, a disponibilizar check-ups anuais para as mulheres, com consultas médicas e exames. O projeto, apresentado pela deputada Nelly Aquino, do Podemos de Minas Gerais, foi aprovado pela Câmara em 2024 e, depois disso, foi alterado pelo Senado. O texto prevê que o SUS deverá oferecer o serviço com base em critérios baseados nas doenças e problemas de saúde com maior incidência, de acordo com critérios epidemiológicos. Também obriga a realização de campanhas para conscientizar as mulheres sobre a prevenção de doenças. Entre os exames previstos estão os destinados a identificar casos de hipertensão arterial, diabetes e doenças relacionadas ao colesterol. A prevenção de doenças cardíacas e de casos de câncer foi a principal justificativa da autora para a necessidade do check-up anual das mulheres na rede pública de saúde. Ao retornar para a Câmara, depois de ser modificado pelo Senado, o projeto foi defendido também pelo relator, deputado Paulo Soares, do Podemos de São Paulo.
22: Projeto fundamental no cuidado com a saúde preventiva de todas as mulheres do nosso país. É importantíssimo que a gente possa debater a situação da saúde preventiva, criando mecanismos que deem condições, inclusive, de diagnóstico precoce, por exemplo, das doenças oncológicas.
15: O projeto que propõe check-up anual para mulheres na rede pública de saúde também prevê campanhas de divulgação sobre a importância das atividades físicas, orientações sobre saúde mental e sobre o calendário de vacinas. Depois de aprovado pelo plenário, o projeto seguiu para a sanção presidencial e pode virar lei. Da Rádio Câmara de Brasília, com informações de Antônio Vital, Ana Raquel Macedo.
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10: Economia.
12: A Câmara aprovou um projeto que cria benefícios fiscais para empresas de combustíveis, terras raras e fertilizantes. O repórter Antônio Vital acompanhou a votação.
13: A Câmara dos Deputados aprovou o projeto do governo que permite que o excesso de arrecadação provocado pelo aumento do preço dos combustíveis registrado desde o início do ano se transforme em subsídio e subvenções para empresas do setor. O objetivo é reduzir o impacto da guerra entre os Estados Unidos e Irã nos preços do óleo diesel, biodiesel, gasolina, etanol e querosene de aviação. A proposta reduz a alíquota de tributos federais sobre a importação, produção e comercialização desses combustíveis. As empresas terão direito ainda ao uso de créditos tributários para descontar o pagamento de tributos, como PIS/PASEP e COFINS. A medida vale apenas para esse ano, mas a empresa que não utilizar os créditos em 2026 poderá descontar do pagamento da CBS, tributo criado pela reforma tributária que começará a ser cobrado no ano que vem. O projeto também autoriza o governo a conceder créditos fiscais a empresas produtoras de fertilizantes entre 2027 e 2031, dentro do limite total de R$1 bilhão por ano. A relatora, a deputada Marussa Boldrin, do Republicanos de Goiás, alterou o texto original do governo e acrescentou na proposta benefícios para empresas do setor de minerais críticos e estratégicos e aquelas envolvidas na realização da Copa do Mundo Feminina. Excepcionalmente, os benefícios tributários concedidos a essas empresas ficam de fora de exigências previstas na Lei de Responsabilidade Fiscal. Dessa forma, obrigações como estimativa de beneficiários, metas de desempenho e mecanismos de avaliação de resultados deixarão de ser cobradas, o que vai valer apenas para este ano. A proposta também determina que os mesmos benefícios fiscais para a cadeia dos combustíveis fósseis sejam concedidos à dos biocombustíveis, para não provocar distorções no setor. Autoriza ainda o uso de créditos tributários pelas empresas produtoras de etanol. A relatora Marussa Boldrin justificou a importância da proposta.
0: Quando o mundo entra em crise, quem não pode pagar a conta é o brasileiro. Não pode ser o caminhoneiro na hora de abastecer, não pode ser a mãe de família quando a conta chega lá no supermercado, não pode ser o produtor rural quando coloca o trator para trabalhar. E muito menos podemos cometer os erros de tirar a competitividade do biocombustível, fruto de quem produz energia limpa dentro do nosso país.
13: O texto final aprovado contém limites para benefícios fiscais e subvenções, que na prática são uma espécie de ajuda financeira às empresas. Para os produtores de álcool, esse limite será de R$1,2 bilhão por ano. As empresas beneficiadas terão que ser aprovadas pela Receita Federal. O projeto foi aprovado por 318 votos contra 113, com críticas da oposição, como as feitas pelo deputado Luiz Lima, do Novo do Rio de Janeiro.
1: Se nós fizéssemos conta nessa casa, como a gente faz conta na nossa própria casa, a gente não votaria a favor de um projeto como esse, que à primeira vista pode ser benéfico numa redução ali do preço do combustível, mas é uma bomba num lado da sociedade que está precisando de algo muito mais importante e vital.
13: Apesar das alterações feitas no texto original, o governo defendeu a aprovação do projeto, como disse a deputada Jandira Fegali, do PCdoB do Rio de Janeiro.
4: Esse projeto, ele possibilita a manutenção do preço dos combustíveis, a diferenciação com o etanol, que também é constitucional, e possibilita investimentos nacionais na área de fertilizantes e pesquisa de terras raras e minerais críticos.
13: Projeto que permite subsídios e subvenções para empresas produtoras e importadoras de óleo diesel, biodiesel, gasolina, etanol e querosene de aviação, seguiu para análise do Senado. Da Rádio Câmara de Brasília, Antônio Vital.
10: Votação.
11: Os deputados aprovaram um projeto que cria um fundo para financiar exportadores atingidos por tarifas dos Estados Unidos. A reportagem é de Márcio Aquilissardi.
18: O plenário da Câmara aprovou o projeto apresentado como resposta às tarifas impostas pelos Estados Unidos aos produtos brasileiros. O projeto, já aprovado pelo Senado, autoriza a criação de um fundo para ampliar o crédito a empresas exportadoras brasileiras, diretamente atingidas pelas tarifas. O Fundo de Crédito à Exportação servirá para financiar capital de giro, compra de máquinas e investimentos produtivos. E contará com recursos do orçamento e outras fontes, como o Fundo de Garantia à Exportação, o FGE. A proposta estabelece regras para o uso dos recursos, como limites para despesas administrativas e para o pagamento dos agentes financeiros envolvidos nas operações de crédito. A gestão ficará a cargo de um comitê coordenado pelo Ministério do Desenvolvimento, Indústria, Comércio e Serviços. Já a execução das operações será de responsabilidade do BNDES. O projeto também prevê compartilhamento de riscos entre fundos garantidores. O objetivo é ampliar a oferta de crédito sem comprometer os gastos públicos. O relator, deputado Isnaldo Bulhões Júnior, do MDB de Alagoas, resumiu o objetivo da proposta.
5: A matéria vem a criar um fundo auxiliar. Hoje as operações de exportações, elas são suportadas.